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1: Boa noite para você que está coladinho em nossa programação 100.5 Noite Gospel. 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

0: Muito bem, povo de Deus, você que está coladinho aqui na nossa programação da 100.5 AFM Líder, que maravilha ouvir na nossa programação de segunda a sexta, a partir das 20 horas, a programação 100.5 Noite Gospel, a nossa programação evangélica cristã, lindos louvores e muitas pregações. 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
1: Sempre.

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boa noite para você que está coladinho em nossa programação 100.5 Noite Gospel. 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

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Sim.

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2: Clube da Madrugada e a hora certa. 1:01.

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0: Agora eu vou convidar Chitãozinho e Chororó.
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3: Clube da Madrugada e a hora certa, 1:59.

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2: Clube da Madrugada e a hora certa, 3:03.

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timidamente, né? Mas bonito. Agora vamos fazer bonito, sem timidez, né?

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1: Clube da Madrugada e a hora certa, 4:02.

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1: E agora, uma homenagem ao paraibano Jackson do Pandeiro. Eita, balanço gostoso! Agita!
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0: 됐어.
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1: Vou cantar a música agora, né? Oferecer aí aos cabos raparigueiro, biriteiro, cachaceiro lá de Cabedelo, os cabos do Treme Terra, vigipeiro, é. Vou dar aqui um abraço aí pra essa galera toda aí, tá bom? E essa música é o seguinte, ó, vamos ter cuidado aí pra não cantar a música errada. Os cabos de Tom Oliveira tá com malícia. Olha aí a letra da música aí, ó. Eu sou...

0: Agora canta comigo quem aprendeu. Vamos nessa agora, simbora. 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
1: Vem cá, meu tuiuiú. 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
0: Eu sou seu papagaio. 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Direitinho. Eu vou te dar o pé. Quero ouvir. 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
1: Vem cá, meu tuiuiú.
0: Que eu vou te dar o pé
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0: Ei, bocado de boiola. Peraí, bicho. Vamos cantar esse negócio direito aqui, ó. Eu sou seu papagaio. Vem cá, meu tuiuiú. Como é que é? Dá o pé. Cantou, mas nada.
1: Eu sou

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1: Agora sim, meu povo.

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0: na capital da Paraíba e de todos os paraibanos. 7:06.
1: Na Paraíba, 7:06.
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0: Abrindo a rodada de entrevistas com os candidatos ao Senado, é a vez de Nabô Vanderlei. O candidato participa da sabatina respondendo aos questionamentos e apresentando suas propostas para a Paraíba. A rodada de entrevistas da FM 100.5 é promovida também pela FGTV, MRTV, Portal Fonte 83 e o blog do Márcio Rangel.
1: Pesquisa Quest da Rede Globo para o governo da Paraíba aponta Lucas Ribeiro com 38 pontos, Cícero Lucena com 19 e Efraim Filho empatado com 18 pontos percentuais.
2: E tem mais números na disputa para o Senado. A pesquisa Quest mostra a liderança de João Azevedo com 27%. Já Veneziano tem 17%, Nabor 9%, Marcelo Queiroga 6% e Major Fábio 5%, afunilando a disputa para o Senado.
0: Na disputa presidencial entre os eleitores paraibanos, o levantamento da Quest mostrou Lula na liderança absoluta com 50% das intenções de voto e Flávio Bolsonaro com 21%.
1: A pesquisa Quest também fez um levantamento da avaliação do governo de Lucas Ribeiro e apontou que 61% das pessoas aprovam, enquanto 17% reprovaram o governo.
2: E tem mais eleições. Ex-governador João Azevedo rebate insinuações sobre apoio do prefeito Léo Bezerra e diz que não pensa em disputar a prefeitura de João Pessoa em 2028. Abre aspas. Eu quero é ser senador da República.
0: Após Odon Bezerra deixar a liderança da bancada de situação na Câmara, Bruno Farias estreia como líder de Léo Bezerra e diz que terá lealdade como bússola.
1: Prefeito de Campina Grande, Bruno Cunha Lima, mantém suspense sobre segundo voto ao Senado e desconversa sobre Daniela na chapa de Nabô Vanderlei.
2: E tem mudanças. Ex-procurador-geral da Paraíba, advogado Fábio Brito Ferreira, passa a integrar a equipe jurídica de campanha do presidente Lula.
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0: O dia 26, o mês de agosto, o ano é... O dia 26, o mês de agosto, o ano é 2026. Está no ar o Paraíba Boa, com informação exclusiva, notícia em cima da hora, alegria e reverência dele. Cadê a vinheta? Eu vou tirar a vinheta. Dele.
1: Um homem, uma máquina, uma besta enjolada, Rudinei Araújo!
0: Com Rudinei Araújo, Fabiano Gomes. Ele não, vai pegar, viu?
2: Vai pegar.
0: Ednei Oliveira e ela, a venenosa, a cobra cascavel do O Paraíba Boa, Dayana Lucas.
3: Já na retaguarda, desde timaço, tem a produção e a edição de Ingresson Dese, na operação de áudio José Fernandes. A edição de vídeo é de Venilson Azevedo, na técnica Zito Alves e nas redes sociais Larice Monteiro, Ana Beatriz e Kelvin Monteiro.
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4: Ednei Oliveira, Ednei com Y e Oliveira com dois O.
5: Me sigam lá nas redes sociais, é arroba Dayana Lucas TV.
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0: Não esqueça da sua não, meu irmão. Traz o pano aí, aqui tudo é ao vivo, como diria Faustão. Ô louco, meu.
1: E pra quem tem é coisa rara. Pode até me copiar que eu não vou me incomodar.
0: Respeita as caras.
1: Minha pegada é segura e eu sou.
0: A gente trinca, mas não quebra. Balança, mas não cai. Eu sou água de jorrada, alô Vicentão.
1: E nós não mexe com ninguém. Nem mete a mão em cumbu.
0: Meu amigo Vicente Neri.
1: Você brincar de se arriscar, de cutucar a fera com a vara curta. É que nós tava bem quietinho.
0: Por que vem mexer com nós?
1: Porque tu vem mexer
0: alô,
1: com
0: alô,
1: nós.
0: Alô, alô, Paraíba. Olá, olá, paraibanos. Cá estamos nós prontos, preparados, apostos para mais um Paraíba Boa. Paraíba Boa que hoje recebe o candidato a senador da República, Nabor Vanderlei, do Republicanos. Cumprimentando aqui o sempre elegante Rudinei Araújo. Puxa, é elegante, assim, desde que ele veio para cá a primeira vez. Eu vou comprar uns bichos desses para me usar também. Aliás, eu tenho. Será que eu posso usar?
2: Rapaz, se você abrir aquele seu close lá, pai, tem uns 50 para você escolher.
0: Não,
2: é porque você pode não gostar de estar com ele todo tempo. Agora, sobrando, você tem lá. E,
0: tu acha?
2: Além que você já tinha expedito da Gavados Companhia.
0: Não diga que ele me deu, não, meu pai é caro,
2: ele
0: viu?
2: Não, ele deu. Ele levou a mala cheia.
0: Comigo ele rouba descaradamente.
2: Ele levou.
0: Sabe o que eu fiz
2: pra
0: ele?
2: Sua casa uma mala
0: contar,
2: cheia.
0: Deixa eu contar
2: e
0: um atu.
2: Com a mala seca. Deixou
0: deixa
2: tudo
0: eu contar
2: lá.
0: Um atu. Ele levou um terno da Fidelis. Fidelis, pra quem não sabe, tá ali, talvez, acima de Brooksfield. Isso é Fidelis?
2: É.
0: Aí, R$6.000.
3: Eita.
0: Só que ele esqueceu que tem um tal do chat GPT agora, né?
2: A procura, né?
0: Mas quanto é? Aí eu, preço do blazer, do tecido tal, da Fidelis, em lojas no Brasil, 3.200. Esse homem ficou branco, vermelho. Não, é porque isso aqui tem um algodão, não sei o quê, prerê, piri, pororó.
2: As linhas, né? A linha embutida,
0: quando também,
2: tal.
0: Quando também eu não ganho. Quando eu ganho, aí eu ganho e às vezes tenho que registrar, belos ternos, paletóis da Rutra.
2: Bota só o blazer.
0: Da Rutra, tá? Eu tenho uma relação com o Bolinha, você vê que eu não faço nem mexão aqui, mas sempre ele, quando chega uma novidade na Rutra, um terno, né? Novo, ele me manda.
4: Ô, Bolinha.
0: Agradecer ao nosso
4: querido Bolinha. Deixa eu me apresentar aqui. Meu nome é Ednei Oliveira. Lembre de mim também.
0: Deixa eu lhe explicar por que era. Quando eu tava na televisão, eu tinha um contrato com Bolinha de mensalmente receber R$5.000 de roupa. Então, todo mês eu ia lá, pegava R$5.000 de roupa. Aí teve um momento que a Mioche também patrocinou. Era uma confusão. Um dia eu tinha que vestir Mioche, outro dia Rutra.
3: Tava se vestindo ruim que só, não foi? É. Ou é a dor de cabeça? Eu vou ter que vestir um dia ruim que
2: da Mioche. Ruim que dá uma dor.
4: Estou me oferecendo aqui, viu, para ser o garoto propaganda das duas. Não precisa cinco, não. Dois tá bom.
3: Deixa eu lhe dizer
2: a
3: uma coisa.
2: A conta é menor, né?
3: Olha,
2: é
3: Márcio bem menor. Rangel. Esse Márcio Rangel, lá de Campina Grande. Bom dia, viu, Márcio?
0: Márcio tem uma pergunta também com a Rutra, eu
3: acho. Não, é o seguinte,
2: venenoso,
3: você,
2: viu?
3: Disse, olha, viste como o pajé tá animado hoje. Gosta assim.
0: Pajé o quê?
2: O chefe.
0: Rapaz. E é porque a garganta tá ruim, viu? Viu? Tudo bem, né, Rudinei?
2: Tudo
0: uma
2: bem,
0: besta
2: Fabiano?
0: Enjaulada quer dizer um homem que é fera.
2: É fera, é. Bom dia a você, bom dia, Ednei, a Dayana, a todos que acompanham o Paraíba Boa, seja pelo rádio, seja pela FGTV, seja também pelo Rádios Net ou pelo YouTube do Paraíba Boa. Obrigado a todos que estão aí nessa definição aí de plataformas importantes que têm levado a nossa audiência aos quatro recantos do estado. Mas eu acho que um ponto interessante a ser iniciado o programa de hoje é observar, fazer a leitura. Fazer a radiografia, essa é a palavra, dos números que a pesquisa Quest trouxe ontem para a amostragem para o povo do estado. Os números foram interessantes, é importante ser dito isso, eles são totalmente, na minha concepção, eles são totalmente...
0: Você lembra que ontem eu disse que ela vinha
2: pra
0: totalmente destoante do que as pesquisas internas vinham.
2: Isso.
0: E citei o caso de
3: Rio Grande do Norte,
0: Alisson Bezerra e também...
2: Em Alagoas.
0: Em Alagoas. Né? Isso. Agora, eu disse aqui ontem, vem destoando.
2: Você adiantou.
0: Aí eu disse, se não, para mais ou para menos. Agora, mas destoou.
2: Tem um problema. E aí eu acho que é interessante a gente fazer
0: essa leitura. Eu vou lhe mandar uma mensagem aqui que eu mandei para uma pessoa, que é pública, para você ver a hora que eu mandei, tá?
2: É, para quem está em casa, e quem também vive no meio político, e até a própria imprensa mesmo que faz aí a
0: veja a hora, 5h50 da manhã de ontem.
2: Isso.
0: Tu pode ler.
2: Tá aí.
0: Não diga quem é a fonte, não.
2: Não, claro. Isso. A nota que eu acho bem diferente de tudo que tem sido divulgado aí. Verdade.
0: 5h50.
2: Isso. Agora, vamos lá. Antes mesmo de começar o programa ontem, né?
0: É. Uma hora antes daqui do programa a pouco de ontem. Nós vamos entrar nesse assunto. É, vamos pegar, né, todo mundo aí mexer com, com esse angu cheio de caroço. Bom dia, Ednei Dantas.
4: É pra não misturar mais, né?
0: É.
4: Aí você tá certo. Me chama de Ednei Lucas, então?
2: É que tá tudo em casa, né?
4: Tá tudo em casa. Bom dia, líder.
0: Será que eles estão brigando em casa por causa desse programa, hein?
3: Rapaz. Não,
0: rapaz. Fala, minha nossa.
2: Rapaz, em casa eu não sei não, mas no café da manhã, de vez em quando dá uma lengada.
0: E é. Não, ninguém me chama pra esse café da manhã, tá vendo?
3: Pois é, sai mais cedo.
0: Rapaz, eu tenho dois comandantes aqui. Que eu saindo, o programa talvez tenha mais qualidade do que eu. Rudinei Araújo, um craque. Ednei Oliveira. Se eu sair aqui, os três sair, Dayana dá. Você sabe que eu cheguei a cogitar a Dayana pra ser a âncora do programa?
2: Acredito.
0: Foi ou não foi? Mas, homem, pelo amor de Deus, ele disse, homem, vem ancorar comigo. Ah, não, você tá doido. Lá vem, lá vai, piriri, pororó. E eu tenho um dedo bom para comunicador, viu? Quem sentiu que Dayana daria um show no rádio foi eu. Porque eu vi uma gravação dela falando dos destaques do Fonte 83. Isso. Aí cá eu fiquei mexendo com os meus botões, sabe? E analisando a fala de Dayana. Como muitos outros que eu já coloquei no ar, né?
2: Você me botou, meu amigo, você me botou em 2000 e... Acho que foi 2008, maio. Acho
0: isso.
2: Que foi, você me botou no maior imprensado da minha vida. O cara, diga aí, o cara vai ligar pro cara de 8 horas da manhã. Tu tá em Guarabira, estou. Vem almoçar comigo aqui, João Pessoa?
0: Fui.
2: Aí o cara vem almoçar comigo. Quando chega almoçar com ele,
0: lá
2: vem,
0: no Classico, não foi?
2: Não, mas antes vocês vêm. Não vá direto pra lá, não. Venha direto aqui pro Correio. Vem assistir o programa aqui no estúdio comigo. Quando eu cheguei lá, o cara jogou um papel pra mim e disse, não, você vai...
0: A escalada.
2: Você vai fazer a escalada do programa e vai dividir a bancada comigo.
4: Qual programa?
2: Era um Cid.
0: Correio da Barra.
2: Somente. Era um Cid hoje. Não, vem e você vai fazer o programa comigo.
0: Não, e pior que ele deu um show.
2: Rapaz, quase...
0: Mas eu tô assim, eu tô falando dos que eu coloquei, no ar mesmo com a mão. Vamos lá. Vitor Paiva.
3: Olha, crânio.
0: Bruno Pereira. O Elton Farias, Adriana Bezerra, Écliton Monteiro, Fábio Araújo, que faz hoje o Correio Debate. Primeira vez que ele falou em rádio, foi eu que coloquei ele no 360, lá na sede da minha antiga estrutura. Nós fazíamos o 360, eu, Décio Alcântara, entre outros. Tem tanta gente que eu coloquei no ar. O Alisson Bezerra, primeira vez que falou no rádio, foi lá. O Maurílio Júnior era, sabe, comentarista de quê? Meu, na TV? De esporte.
2: Esporte. Ele não faz esporte até hoje, né?
0: Eu jogava bola pra ele. É com você, Maurílio. Depois coloquei
4: Maurílio
0: ele.
4: Faz jornalismo político, mas a paixão dele é esporte.
0: Isso.
4: Esporte.
0: Continua fazendo. Eu jogava bola pra ele e ele desenrolava e tal. Tem muito mais gente que, graças a Deus, me deu o talento e o dom de descobrir esses talentos. Às vezes, nem sempre, as pessoas reconhecem. Mas já disse aqui uma vez, quer conhecimento? Quer reconhecimento, amigo? Vá para o IML. Lá você não erra. Mas...
5: Na política, opinião sem fonte é barulho. É barulho. 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Agora, Fabiano Gomes vai falar.
0: Fabiano Gomes. Aqui, acolá, em todo lugar. Fazendo o que gosto, fazendo o que amo. Desde 1985. Não é que eu faço desde 1985, não. É o ano que eu nasci, tá bom? Não se assustem, não.
2: Eu sou o mais velho da bancada, é?
0: É. Meus amigos, minhas amigas, meus cumprimentos a todos. Primeiro, todos sabem que pesquisa é retrato e não é filme. Mas quando o retrato ele é bem batido, bem tirado, com a câmera, por exemplo, de um 17 Pro Max, ou de uma Sony ZV-10 com a lente que nosso Venils tem ali, ela tem mais força, ela tem mais peso. E nós estamos falando do instituto de maior credibilidade da América Latina, que é a Genial Quest. Eu dizia aqui ontem que ela vinha destoando de todas as pesquisas. Se o espírito não me engana, a verdade não me mente, além de ser a Quest, é a pesquisa da Rede Globo, todo mundo que é do noticiário político, jornalístico, para, sabe quantos anos fazia que eu não assistia TV aberta?
4: 5 anos?
0: 4 anos.
3: Nossa.
4: Cheguei perto.
0: 4 anos que eu não assistia o JPB segunda edição. 4 anos. Tá certo? E ontem eu liguei a TV para acompanhar os números da Genial Quest. E aí a surpresa. Todas as pesquisas, pelo menos sobre termos na Paraíba, davam uma diferença de 10, 12 pontos. A Genial Quest trouxe 19 pontos de maioria para o governador Lucas Ribeiro. Cícero Lucena, praticamente empate com Efraim Moraes Filho.
4: É um empate técnico, né? 19 a 18.
0: Empate técnico, que não deixa de repercutir, de tomar rumos diferentes das eleições. Mas a grande novidade para mim na pesquisa foi o senador, o candidato a senador, Nabor Vanderlei. Nabor foi a grande novidade, e aí nós temos que explicar ao ouvinte que está em casa, que diferente das outras, a Quest não faz a soma dos dois votos, ou seja, não dá 200%. Nabor apareceu com 9, sendo que é 9 com 9, 18. 18 pontos percentuais. Nas pesquisas internas, e aí eu sei que do próprio governo, do próprio, nas internas, Nabor tinha 10, 12. E na Quest, na primeira Quest, ele já aparece com 18%. Aí vamos lá, o número que João Azevedo teve foi 27.
2: Isso.
0: É 27 vezes 2, vai para quanto? 27 com 27.
2: Vai dar 54.
0: 54, veneziano.
2: Acho que foi 34, acho que foi 25, né?
4: Veneziano não. Apareceu 23, agora com 17.
2: 17 pontos.
0: 34. Nabor com 18. De 34 para 18 é quantos por cento? De 34 para 18? 16%. Ou seja, Venec já teve a maioria de 45% acima de Nabor. Repito, Nabor. Vené já teve 45% na frente na boa de dianteira. Hoje cai de 40 e tantos% para
4: 36%.
2: Não, a diferença.
0: Para metade. Vou repetir. Metade. Veneziano metade. Já tinha colocado de frente 48% na boa. Agora a diferença é 17 pontos de um para outro. Bom que se diga que 17 vindo de lá para cá.
2: Fica na metade, né?
0: Fica na metade. O número de indecisos. O número de indecisos. Não é? O reflexo dos prefeitos que votam em Nabô, que é a partir de agora que ele vai se manifestar com os votos. Agora, tudo isso é retrato e não é filme. Abraçar aqui meu querido Ailton, lá de Pedra de Fogo, chefe de gabinete do nosso prefeito lá. É, nome do nosso prefeito?
2: Babarros.
0: Babá. E sabe de que ele é? Sabe de que ele é muito amigo também, Ailton? De Cocalinha de Sal.
3: E é. Rapaz, teu amigo, viu? Teu
0: é,
3: amigo.
0: Eu tenho uma relação. A gente começou com uma relação meia, né?
4: Arranhada.
0: Porque tem um amigo dele que não gosta de mim de jeito nenhum. Mas aí, com a relação que eu comecei a ter com o Manel Júnior, nós se aproximamos muito do nosso querido e eterno Manel Júnior. Enfim, esse é um retrato. Agora, eu, viu, o que me lasca é minha memória. Que dia foi ontem?
3: Ontem foi 25 de agosto.
0: Eu tô aqui.
2: Aí você foi igual a vovó agora.
0: Eu tô aqui com a pesquisa Ibope na Paraíba.
3: Sim.
0: Do dia 24/8/2018.
2: Rapaz, você vai falar de senador.
0: Não. Governador. Sim. Primeiro governador.
2: Não, porque se for. Eu já estou imaginando o que, é que vai ser aí.
0: Peraí, vamos lá. Ontem foi 25.
3: É.
0: Essa pesquisa é de 24/8.
2: Um ano após. Um ano e um dia.
0: Não, homem. Na mesma data.
2: E não é.
0: Um dia só.
2: 4 anos em um dia.
0: É.
3: É.
0: Ou seja, o mesmo cenário, o mesmo dia para as eleições. Isso. Tá?
3: Conte aí.
0: José Targino Maranhão. 31%. A mesma data nas eleições de 2018.
2: José
0: 31. Lucélio, 18%. João Azevedo, 17%. Vou repetir, dia 24 de agosto de 2018. O que me lasca é minha memória.
2: Maranhão 31, Lucélio 18.
0: O papel tá
2: 18,
0: aqui, filho, direto do João G1 Paraíba. 17. Viu? Vamos lá. Pesquisa para o Senado no dia 24/8/2018. Cássio Cunha Lima, 41%. Veneziano Vital do Rego, 33%. Luiz Couto, 22%. Daniela Ribeiro, 14%. Roberto Paulino, 11%. Tá aqui. Toma pra tu também que
4: gosta,
0: é de graça.
4: Tu gosta.
0: Não, vamos lá. É claro. Roberto Paulino, 11%. Tá aqui. Toma pra tu também que
4: tu
0: que
4: gosta.
0: É de graça.

0: Esse cenário aqui, que ele me apresentou agora,
1: é que, tem, nesse, que tudo pode mudar.
0: Ele tem.
2: Aí nesse cenário se repetir, aqui inverte, então, a gente coloca Cássio com João Azevedo, sai. Veneziano permaneceria e na boa entraria, é isso?
0: Segundo esses números, para o governo, João Azevedo era o terceiro. Com 17. Pronto. O cenário de João aqui era igual ao. Vamos lá, segundo e terceiro. O cenário aqui de Lucélio e João era o mesmo de Cícero e Efraim. 18 a 17. Não é? E o primeiro lugar para Maranhão, com 31. Eles estariam, teoricamente, na mesma condição. Aí você tem para o Senado a condição de Cássio, que era o primeiro colocado disparado, e quem ganhou foi Daniela, que era a quarta colocada.
2: Veneziano e Daniela.
0: Veneziano e Daniela. Ou seja, nesse cenário aqui, Cássio pulou, deu um salto para trás, de primeiro para quarto, Daniela de quarto para segunda, e Veneziano permaneceu
2: na segunda posição. Então, meu raciocínio está certo. Se manter aí, o franco favorito, que seria João Azevedo, cai para terceiro.
1: Agora. Mas tem um detalhe. Tem um detalhe aí nessa pesquisa. Quem tinha um governo, o apoio do governo, e cresceu justamente por isso, foi João Azevedo.
0: Não, justamente.
1: Que aí, é o caso de Lucas. Vamos fazer nada.
0: O reviravolta aconteceu para quem estava com a máquina.
1: Com a caneta. Então, não é o caso de Lucas.
0: Não é.
1: Porque Lucas já está com a máquina. Já está com a máquina. Agora, eu quero falar, para quem não entendeu, a numeração do Senado, tá? Como a votação para o Senado são de 2 votos, você vai eleger o primeiro e o segundo senador, a Quest só divulgou, tá? Só divulgou, alguém abre a... Abre aí, Rudney, a calculadora, por favor. Só divulgou o resultado do primeiro voto. E aí você multiplica para chegar aos 100% dos 2 votos, no caso, aos 200%. Por exemplo, João teve 27, bota aí, 27 com 27, ou vezes 2.
0: 54.
1: Pronto, nota aí. João, 54. Veneziano, 17 com 17, 34. Nabor, 9 com 9, 18. Queiroga, 6 com 6, 12. Major Fábio, 10, 5 mais 5, que é a minha grande surpresa também. Além do crescimento de Nabor, que surpreende a todo mundo, sobretudo nas pesquisas internas, eu estou falando de uma pesquisa da Quest Globo que põe Nabor Vanderlei literalmente do jogo. Ou seja, repito, o veneziano já chegou a colocar 48% de dianteira em cima de Nabor. E agora você cai de 34%, não é isso?
0: Isso.
1: Para 18%. Queiroga, 12, Fábio, 10.
2: Ô, Fabiano, uma dúvida muito real, porque ontem eu fiz assim até uma comparação, e não é parâmetro, porque para você comparar, você mesmo já me ensinou isso, que precisa ter uma segunda pesquisa para fazer o comparativo entre as duas.
1: Não dá para fazer comparação de um instituto com outro.
2: Mas qual é a minha dúvida? A Real Big Data ontem, antes de ontem, na verdade, divulgou os dados entrevistando 1.600 eleitores entre 19 e 22. Já a Quest foram 804 no mesmo período.
1: Mas deixa eu dar um dado.
2: Tá? É uma dúvida real.
1: Pronto, eu vou dizer, a Big Data já está dizendo Big de quê? Big Techs.
0: Big Techs.
1: Fazem pesquisas por telefone. Tá? E aí é difícil você conseguir acertar na estratificação. Às vezes a pessoa que vota encaminha para outro votar e pererê, pediri, pororó. A Quest, isso não é pouco? É não, amigo. A Quest faz Brasil com 1.200 votos. Com 1.200 votos o Brasil inteiro.
3: Agora, Fabiano, a amostragem, eu senti falta de divulgar, por exemplo, quais foram as regiões...
1: Mas isso está no registro, é público, no TRE.
3: Porque
1: é você só abrir no TRE e ver o nome do registro.
3: Porque a amostragem também...
1: Vou pedir agora uma estatística.
3: Porque a amostragem conta muito, Rudinei. Que, por exemplo, se você pega aqui em João Pessoa, candidato...
1: Não, daí a amostragem não quer dizer nada, não. Eu vou repetir. O Brasil inteiro...
0: Ela fala da questão das regiões pesquisadas.
3: Porque foram as...
1: Aí você sabe...

0: que isso é feito por sorteio, né? Isso é feito, inclusive, por dados do Tribunal Superior Eleitoral. O Superior Tribunal Eleitoral diz, ó, tem tantos por cento de paraibanos com 16 anos. Aí eles puxam essa estratificação. Mas eu vou pegar aqui qual foram as cidades, os bairros. Vou mandar uma estatística que a minha amiga fazia.
1: Olha, a importância dessa pesquisa é ser analisada a fundo esses dados, principalmente quando a gente tem um norte onde todos os outros institutos, eles traziam números com o governador Lucas à frente, mas o número da pesquisa, os números da pesquisa Quest, eles trazem um declínio, se a pesquisa Quest estiver levando o número ao pé da letra, a gente vai ter ideia de quem desceu nesse cenário para que o governador Lucas pudesse crescer essa porcentagem que cresceu, porque vamos lá, as pesquisas dos institutos demais davam Lucas com a média entre 32...
2: Deixa eu lhe dar um dado real, porque ontem...
1: A 34.
2: Ontem eu me debrucei muito sobre isso. Por exemplo, fazendo a comparação com a Real Big Data e a Quest. A Real colocou Lucas com 35 e a Quest com 38, uma diferença de 3 pontos. Isso. A Real Big Data colocou Cícero com 25 e a Quest com 19, uma diferença de 6. Já Efraim, de 21, a outra colocou com 18, uma diferença de 3. O que chama de verdade a atenção é a diferença dos números da Big Data com a Quest. Isso. Cícero, 25, 19.
1: E essa diferença, ela leva a gente a analisar um cenário em que a gente entende que, segundo os números comparativos, só quem subiu e só quem teve avanço nesses números foi Lucas Ribeiro.
2: É uma diferença de 19% de acordo com a Quest.
1: Não. Nesse caso aí, Efraim, na pesquisa da Real
2: Foi o mais Data, estável, foi
1: ele
2: 3.
1: Ele tinha 21 pontos.
3: Sim.
1: E agora tem 18, ou seja, numa média de 3 pontos para cima ou para baixo, né?
0: Ó, tem um fato novo para senador da República que nós não acompanhamos e não lemos da pesquisa ontem.
3: Qual?
0: Preste bem atenção. Genial Quest Paraíba. Na pesquisa espontânea, a espontânea é aquela que você não dita o nome para ser escolhido. João Azevedo tem 8 pontos na espontânea, leia-se 16. Veneziano Vital do Rego tem 5, leia-se 10, que é 200%. Certo. E Nabô Vanderlei, 4, 8%. Na espontânea é um dado, porque é o seguinte, o cidadão quando vai à urna, viu, meu amigo Ailton, ele não vai votar com nome estimulado, não.
1: Você chegou no ponto que eu...
0: Espontaneamente.
1: Era o que eu estava justamente descrevendo agora.
0: Ou seja, veja como a diferença. Na espontânea...
1: Não tem diferença entre Veneziano e Nabô.
0: Não, e nem com João Azevedo. Não é 3 pontos?
1: Isso, não tem diferença.
0: 5 com 3, 8. 4 com 3...
1: 7.
0: 7. Ou seja, mas aí João tem 16, tá na frente... Veneziano com 5 e Nabô com 4. Eu não tinha esse dado. Está na Gazeta do Povo, também está no...
1: Mas esse dado é o que de fato norteia.
0: Isso.
1: Esse dado é o que de fato norteia pelo simples motivo de que a pesquisa espontânea é aquela que você não apresenta ao entrevistado quem são os candidatos. Ou seja, sai
0: quando você estimula... Quando você estimula, tem o tal do recall.
1: Isso.
0: A lembrança.
3: É. E o que chama a atenção, Fabiano, também, é a questão do número de indecisos. Você trouxe esse recorte agora, ou seja, 19% das pessoas também ainda não sabem.
0: Se 19 que dobre.
3: Que dobra. E que 19 não sabem ainda quem votar.
0: 19 dá quanto?
1: Hã?
0: 19 com 19.
3: 38.
1: Valeu, 38. Agora, vamos lá. O número de indecisos para o Senado é altíssimo.
2: Muito. Juntando brancos, nulos e indecisos, dá 75%.
1: Isso. Quem é que vai conquistar? Quem é que vai conquistar esse voto da margem exorbitante de indecisos para o Senado? O Senado tem mostrado ao longo dos anos, nas pesquisas, que é a maior dúvida do eleitorado. Ou seja, em 2018, que você acabou de citar, o povo só decidiu o voto do Senado nos últimos dias.
0: Isso.
1: Isso foi um retrato que a gente deve espelhar também para 2026. Aí eu digo
2: a importância do debate que vamos fazer na reta final da campanha, no dia 28 de setembro, a última semana.
1: Além do debate, você sabe quem é que vai nortear a eleição para o Senado?
3: Sim.
1: E aí, é um dado que é... Isso aí é marcante. Isso não vai mudar de 18 para 20, para 26. Quem vai nortear isso aí são as lideranças políticas. Prefeito, vice-prefeito, vereador, liderança e os deputados estaduais, federais, é quem vão dar o tom dessa margem gigante e indeciso para o Senado. Por quê? A campanha do Senado é aquela que você, Fabiano, chega para hoje, nessa pesquisa, para o entrevistado e você pergunta quem é o governador. Ele já tem uma ideia de quem é o governador. O presidente, ele já tem a ideia de quem é o presidente. O deputado estadual, ele já tem...
0: Aquela história que eu contei lá atrás do Papai Noel.
1: Você
0: não consegue... Quem de nós aqui já escolhemos o presente de Papai Noel para o Natal?
1: Ninguém escolhe.
0: Você escolhe quando? Você escolhe...
1: Na reta final.
0: Quando? Na reta final.
1: Reta final.
0: Final de novembro para 15 de dezembro. E é a mesma coisa com esses prefeitos que apoiam na boa. O eleitor, por exemplo, vamos anotar aqui, o prefeito Léo Bezerra. Os eleitores de Léo, da prefeitura de João Pessoa, já sabem quais são os candidatos de Léo ou só quando eles forem às ruas?
2: As ruas, quando começarem os arrastões.
0: Os municípios pequenos, então, a tendência aí é de crescimento para ambos. Agora, para mim está claro, para mim ou para eu? Para eu, né? Para eu está claro. Para mim mesmo,
1: pra
0: né?
1: mim.
0: Nabô, Vanderlei e Veneziano disputarão palmo a palmo a segunda vaga.
1: Não tenha dúvida disso. Não,
0: vai ser palmo a palmo. E, na minha modesta opinião, João Azevedo está com o passaporte carimbado.
1: Agora tem um detalhe.
2: E vai ser alvo das duas campanhas. Anotem aí.
1: Anotem esse detalhe que você, ó, para fazer campanha desse nível... E aí, Fabiano, leia-se os números que se apresentam dessa eleição e da outra, Ednei Oliveira e Dayana Lucas. João Azevedo, eu já disse isso em outra oportunidade, vou dizer novamente. A chapa do governo quer eleger os dois senadores, é vontade do grupo do governo eleger os dois senadores, está todo mundo pegado na mão e o interesse de eleger os dois senadores é. Então vamos lá, João Azevedo vai ter que ter sangue frio, João Azevedo vai ter que ter desprendimento e tem que ter entendimento para aceitar que se ele quiser que o companheiro de chapa dele vença a eleição ao lado dele, João vai ter que perder alguns pontos na pesquisa eleitoral.
0: Maurílio Júnior.
1: Obrigatoriamente.
0: Maurílio Júnior me diz que a Quest sempre faz com 804. E que o IPEC, que é o antigo Ibope de Montenegro, cravou também 2022 com essa mesma quantidade. Então eu acho que o problema não é a quantidade, é a estratificação.
2: Isso, pronto. Por isso que eu lhe fiz a pergunta, era uma dúvida real.
0: Se você faz na Paraíba com 800 e no Brasil inteiro com 1.200, 1.800, proporcionalmente é muito menor, concorda?
2: Sim, sim.
1: Não, concordo. Agora, somente para frisar e fechar meu comentário... É que o grupo do governo, se quiser eleger os dois senadores, João Azevedo terá que ter desprendimento, sangue frio, gelo no sangue, para entender...
3: Bota gelo, viu?
1: É, que o companheiro de chapa dele, para bater chapa com ele e dividir os dois a vitória, ele terá que perder alguns pontos nesses números que nós estamos vendo... para que a semelhança entre os dois, numericamente, possa acontecer e o grupo do governo eleger um dos
0: dois. Agora, tem um detalhe.
2: Em último, para encerrar.
0: Se aumentar o número de entrevistas e o crescimento for proporcionalmente, Lucas pode aumentar ainda mais a
1: diferença.
0: É. Aí não, Efraim subiu. Subiu porra nenhuma. Cícero teve uma queda. Não dá para dizer que ninguém teve queda diante da primeira pesquisa.
2: Exato.
0: Nós só seremos norteados com esses números da Quest quando tiver a mesma pesquisa da Quest fazendo aquela curva.
2: Agora, é preciso ressaltar que nas duas...
0: que Efraim estava crescendo.
2: Nas duas, Cícero Lucena e Efraim apareceram empatados tecnicamente. Porque a Real, ela dá dois para cima e dois para baixo. Eles empatam na Real e eles empatam na Quest. Ou seja, no cenário das duas pesquisas, Efraim Filho e Cícero Lucena estão empatados tecnicamente para o segundo turno.
1: Ele mostra o crescimento de Efraim, isso aí é claro. Mostra o crescimento de Efraim. Agora, em relação às demais pesquisas, quem variou mais em relação aos números foi Cícero Lucena. Mas tendo também um cenário que é para ser apresentado, que essa pesquisa está sendo divulgada há 36 dias antes do pleito eleitoral.
2: Um pouco de 40.
1: É.
2: Aproximadamente 40 dias.
1: Aproximadamente 40 dias. E a gente fazendo esse recorte, lembramos que a próxima pesquisa da Quest, ela vem aí a faltando 3 ou 4 dias no máximo para...
0: Não, são 3.
1: 3 dias, pronto. 3 dias.
0: São 3 pesquisas.
1: Sim, 3 pesquisas.
0: É, então, a Globo contratou 3 daqui então
1: vai
0: a
1: vir,
0: mês.
1: Então vai vir uma...
0: Setembro.
1: Isso, vai vir em setembro.
0: Em setembro e uma no sábado da eleição, na sexta da eleição.
1: Agora vamos lá. É importante ter consciência desses números. Baseado nos números da pesquisa do meio, dentre as três, aqui, a segunda que vem pela frente, esses números... eles têm que ser muito bem analisados, até mais do que esses agora. Porque se houver uma variação de algum dos candidatos para cima ou para baixo...
0: Eu confesso a você que eu fiquei impressionado com esses números espontâneos.
1: É, os números espontâneos...
0: É, eles falam
1: pronto,
0: por si
1: por
0: só.
1: Por isso, ele mostra uma realidade que a gente ainda não tinha visto nas demais. Ou seja, a pesquisa que vem aí pela frente, a do meio da Quest... ela vai ser ainda mais norte do que o que nós estamos vendo para essa primeira.
0: Muito bem, agora são 7 horas e 52 minutos. 7h52. Para encerrar, pesquisa não é filme, é retrato. Não tem nada ganho. E aí o que Lucas deve se vacinar, preste atenção, é que uma possível onda de primeiro turno seja... debatida, discutida e avançada. Não se pode gerar a expectativa de vencer no primeiro turno. Você acha que há?
1: Olha...
0: não tem que se afastar dessa tese?
1: Sinceramente, Fabiano.
2: Sinceramente, não tenho nem dúvida.
3: Não tem como não.
1: Essa pergunta eu fiz a Lucas Ribeiro há 2 dias.
2: E o próprio disse...
1: Você escutou o Lucas dizendo?
2: Escutei essa entrevista.
1: Lucas disse, olha, eu acho que é melhor...
2: No comitê de Adriano, inclusive.
1: No comitê de Adriano. Então, Lucas teve a tranquilidade de dizer, olha... vamos.
0: Mas não tinha saído a pesquisa com esse número ainda.
1: Não tinha saído, mas vamos lá.
2: Mas ele já sabia, já.
1: Eu acho.
0: Não sabia da Quest?
2: Não, sabia do cenário, que cravar primeiro turno para ele era
1: 7 dias para o pleito. Levar uma mensagem para o próprio grupo de vitória em primeiro turno é, na minha visão,
0: suicídio.
2: É porque o grupo se acomoda, né?
1: Isso é um retrato que se leva quando se leva essa mensagem. Eu acho que Efraim, lógico, agora deve estar com a equipe empolgada para o momento que está se apresentando. Cícero deve intensificar a sua militância para mostrar na próxima pesquisa novos números com avanço. E Lucas Ribeiro tem o dever de não levar a mensagem de uma eleição garantida para o seu grupo, para que ele não cruze os braços.
0: Inclusive, fazer uma fala. Todo mundo pé no chão, campanha começou agora, etc, etc.
2: Força
0: e tal.
2: Total.
0: Uma fonte me informou aqui que a próxima pesquisa da Genial Quest é depois de 20 dias do guia eleitoral na rua. Aí você, uma pessoa me disse, olha, mas... tem que esperar o guia eleitoral. É outro problema para Cícero e para Veneziano. O guia eleitoral,
3: né?
0: Começa com o senador. O guia é imensamente maior da chapa de Lucas, Nabô e João. Enfim, repito, ninguém pode calçar o sapato alto, tá? Então vai ser uma pesquisa, uma campanha extremamente disputada.
2: Ô líder, me dê 30 segundinhos só para registrar a nossa audiência, porque o chat da gente tá bombando. Tá, já passa mais de 200 agora em tempo real. O André Moreira, que tá nos ouvindo agora. O Bruno de Bahia, o Bruno da Indaiá. Aquele Bruno, abraço, Bruno,
0: Bruno. Bruno, que é rádio escuta, creio eu, da Prefeitura de Bahia, né?
2: Isso. O Elusivan Figueiredo, aqui, André Moreira, Cinelli Cristina, a Rayana, o Gilmar.
3: Mande
2: o Edilson, Núbia também tá ouvindo aqui, Núbia Miguel.
3: Mande pra Núbia, Núbia que acompanhava você.
0: Dona Núbia, eu já gravei um vídeo pra ela hoje.
3: Oi, ela ficou muito emocionada
2: com o blog seu Poder Conversa, o Erinaldo, o Ezequiel. Tô dizendo a você, tá bombando.
0: Vamos faturar. Depois do intervalo comercial, candidato ao Senado, Nabô Vanderlei, do Republicanos, aqui na Sabatina do Ô Paraíba Boa.
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0: 8:05, agora 8:05, voltando do Paraíba Boa, maior audiência do rádio, está de volta para contar para você uma novidade.
1: Rudinei Araújo.
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0: Besta Enjolada, Rudinei Araújo!
1: 8-8 na Paraíba, tá tudo igual no Ô Paraíba Boa, só não tá tudo igual na política paraibana.
0: Tá pegando fogo, Rudinei!
1: Daqui a pouco, aqui na bancada do Ô Paraíba Boa, a continuação da sabatina com os candidatos ao Senado Federal, já nos estúdios do nosso programa, Nabô Vanderlei, é o candidato ao Senado pelo Partido Republicanos, ele vai conversar com a gente daqui a pouco. Estão dizendo... e vai falar sobre pesquisa, sobre eleições 2026.
0: Estão dizendo que vai ser um arroz tão grande Nabô hoje aqui.
1: Será?
0: Rapaz, eu vou dizer uma coisa pra você, viu? Olhando os olhos dele, vá com calma, viu? Mas vou perguntar algumas coisas.
1: Ele, no debate essa semana, o bicho pegou, viu?
2: Olha, e uma informação rápida, tem mudança no comando da liderança lá na Câmara Municipal de João Pessoa, que inclusive agora é por ampla maioria do Republicanos e também do prefeito Léo Bezerra. E daqui a pouco o Nabô vai falar sobre esse assunto, porque o vereador Bruno Farias assumiu ontem a liderança do governo Léo Bezerra aqui na Câmara Municipal de João Pessoa. A mudança foi oficializada por meio de ofício encaminhado pelo prefeito à casa de Napoleão Laureano. De volta ao Legislativo após reassumir o mandato, Bruno agradeceu publicamente a confiança e destacou a articulação do vereador Odon Bezerra, ex-líder, para a sua escolha. E também tem informação sobre João Azevedo, é, Dayana?
0: Tem informação sim sobre João Azevedo, porque ele rebateu as insinuações de que o prefeito de João Pessoa, Léo Bezerra, teria evitado apoiar a candidatura dele para não fortalecer uma eventual disputa pela prefeitura da capital em 2028. João disse o seguinte: olha, o seu foco está concentrado na eleição para Senado e descartou, agora abre, neste momento, qualquer preocupação com o próximo pleito municipal. E ele disse o seguinte, a fala dele: eu quero ser senador, não estou preocupado com a eleição da prefeitura daqui a 2 anos, não passa nem pela minha cabeça. Essa foi a fala de João. Então João disse: ó, eu tô preocupado com o Senado. Se Léo achou que eu estava já visualizando 2028, não. Minha preocupação hoje é Senado. Enfim, ele botou um ponto final nessas insinuações.
2: É, Dayana, se tem definição em João Pessoa, também tem definição em Campina Grande, porque o prefeito Bruno Cunha Lima voltou a alimentar ontem, na verdade, as especulações em torno do seu segundo voto na disputa ao Senado Federal. Até agora, o gestor campinense declarou apoio apenas a Veneziano. A outra escolha permanece em aberto, mas Bruno deixou bem claro que não pretende ficar neutro nessa disputa. Nos bastidores, o nome do ex-prefeito de Patos e candidato ao Senado, Nabô Vanderlei, aparece entre as possibilidades avaliadas pelo prefeito campinense. Questionado se a escolha de Daniela como suplente dificultaria uma eventual aproximação, Bruno preferiu não entrar no mérito da composição e disse: eu não faço uma avaliação disso. Ponto.
0: Bora pra entrevista, porque eu vou perguntar isso a ele. Como é que tá as conversas com o Bruno lá em Campina Grande?
1: 8-11 na Paraíba.
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1: Oito horas, doze minutos na Paraíba, 8:12. A partir de agora, no Ô Paraíba Boa, a continuação da série de entrevistas, a sabatina com os candidatos ao Senado Federal. Hoje temos como convidado Nabô Vanderlei, ex-prefeito de Patos, candidato ao Senado Federal pelo Republicanos, é o nosso convidado de hoje. São 8:12, Nabô Vanderlei, satisfação tê-lo conosco na bancada aqui do Ô Paraíba Boa desta quarta-feira. Bom dia.
4: Bom dia Rudinei, bom dia Ednei, bom dia Dayana, bom dia Fabiano, bom dia a todos que nos acompanham através de rádios, da internet, das redes sociais. Estamos aqui à disposição de vocês, é uma alegria poder participar desse programa.
1: Nabô Vanderlei, o que fez um nome com larga experiência na política paraibana, você que já foi prefeito em em algumas oportunidades da cidade de Patos, saiu agora do mandato de prefeito com a avaliação muito alta da sua gestão, gestão que foi premiada nesses últimos 3 anos em diversos índices. E aí você empresta agora o seu nome para o Partido Republicano, que você hoje preside no estado, para disputar o Senado Federal. E o Senado Federal hoje numa empreitada onde temos nomes altamente importantes, como o atual senador veneziano indo no processo de reeleição, e João Azevedo, que acabara de deixar o governo do estado para disputar também o Senado. Ou seja, como também temos o candidato da direita, que é o candidato Marcelo Queiroga, ex-ministro da Saúde do governo Bolsonaro. O que levou Nabô a se desprender, deixar a Prefeitura de Patos 2 anos antes de findar o seu mandato para disputar o Senado Federal?
4: Olha, Rudinei, primeiro dizer que disputar o Senado para mim é uma honra muito grande, é um cargo importante por onde passam praticamente todas as decisões do país. E você falou bem, eu tenho uma larga experiência na gestão pública, na vida pública. São 4 mandatos de prefeito de uma cidade importante, da capital do sertão da Paraíba, que é Patos, cidade com mais de 100 mil habitantes. E eu, atendendo esse chamado do meu partido, Republicanos, eu me senti preparado para esse momento. Que eu, como senador, eu poderia contribuir mais com a minha Paraíba, para ajudar mais as pessoas, para trazer mais ações que possam chegar a toda a população. Então, foi uma vida dedicada a cuidar de gente, a cuidar das pessoas, conhecendo de perto o que é a dor de uma mãe, o que é o cuidado com a criança para que ela tenha um futuro, é poder trabalhar com mães atípicas, é saber que as obras de infraestrutura também são importantes. Então, foi uma vida toda fazendo isso. Além de 4 mandatos de prefeito, 2 mandatos de deputado estadual, sempre aprovando leis voltadas ao cuidado com as pessoas, no combate à violência contra as mulheres, na preservação de leis das pessoas com deficiência, no cuidado com a criança, leis voltadas para a proteção dos idosos. Então, sempre foi essa linha que nós tivemos na vida. E sabendo que as obras de pedra e cal elas são importantes, mas a grande obra que eu aprendi a fazer e a executar foi cuidar das pessoas. Quem é prefeito sabe o que é cuidar de gente, sabe o que é cuidar das pessoas, e eu quero ser senador em Brasília. Senador de oportunidades, senador que vai cuidar das pessoas, senador que vai trabalhar para que as ações do nosso mandato cheguem a toda a população da Paraíba.
2: Nabô, o senhor é 4 vezes prefeito de Patos, deputado estadual, e quem vem do Alto Sertão sabe da dificuldade que é construir uma carreira política. E eu pergunto justamente sobre essa sua experiência. O que é que de concreto, para quem está lhe ouvindo agora, aqui de João Pessoa, que ainda não lhe conhece, Campina Grande, o senhor, como prefeito de Patos, dessa experiência como prefeito, o que é que o senhor pretende apresentar para a Paraíba?
4: Primeiro, cuidado com a primeira infância. Nós implementamos em Patos o programa PAI, que é o Programa de Atenção à Primeira Infância, que a gente cuida das crianças desde o 3º mês de gestação da mãe, acompanhando toda a parte pré-natal, acompanhando toda a parte de atualização de cartão de vacina, toda a parte de estrutura de enxoval na hora do parto, é um cartão PAI, que é um cartão alimentação, para garantir segurança alimentar a essa mãe, para ela estar bem alimentada, bem nutrida, para gerar bem o seu filho, para que a criança nasça bem, com isso a gente combate a mortalidade infantil, com isso a gente dá condições da mãe bem alimentada, ela poder amamentar o seu filho, todo um acompanhamento, a criança já nasce da maternidade, da série maternidade registrada. E eu quero defender políticas públicas, para que o Brasil possa cuidar da primeira infância. É a fase mais importante da vida, é onde tem toda a parte de formação intelectual da criança, é justamente de 0 a 5 anos de idade. Então, essa criança precisa estar bem cuidada, para que ela possa, através desse cuidado, ter educação de qualidade. Nós implementamos, em Patos, e Jacob tem dado continuidade, nos bairros, creche integral, já com berçário, fundamental 1 integral, fundamental 2 integral, as crianças ficam o dia todo na escola. muitas delas chegam na escola, o pai não tem o dinheiro para comprar o pão para botar na mesa. Então a gente dá segurança alimentar, a gente dá educação de qualidade, atividade esportiva, atividades culturais, fardamento, toda a estrutura para a criança poder ser educada com respeito. Enquanto os pais estão trabalhando, elas estão na escola sendo cuidadas. Queremos mais férias, o programa Férias na Escola. As mães que quiserem, no período de férias, elas vão lá, cadastram seu filho e ele passa o dia todo na escola. Aula de reforço, atividades esportivas, culturais, enfim. A gente cuida da criança e do adolescente o dia todo, enquanto os pais estão trabalhando. O melhor do que essas crianças estarem nas ruas. Porque a gente só pode avançar num Brasil melhor, no combate à violência, se a gente cuidar das nossas crianças, cuidar dos nossos jovens, da educação, antes que eles sejam tomados pelas facções. E a base de tudo é a educação, é o cuidado. E aí o Estado também já está com as escolas integrais. Então, se nós fizermos toda essa rede de educação, a gente vai, com certeza, garantir a esses jovens dias melhores e um futuro melhor. São políticas públicas que nós implementamos e que eu quero defender no Senado Federal, que possa chegar a todo o Brasil, que possa chegar aos municípios, porque só assim a gente constrói uma vida melhor para as pessoas. Além, claro, do cuidado em saúde, dos investimentos que nós temos lá, no cuidado com as crianças neurodivergentes. Nós criamos o NDI, que é o Núcleo de Desenvolvimento Infantil, para as crianças que, com problemas de TDAH, com dificuldade de aprendizagem, toda a estrutura, com assistente social, psicólogo, educador físico, nutricionista, cuidando dessas crianças. E mais um transporte. Pega a criança em casa, leva para o atendimento e vai deixar em casa, porque muitos pais não têm o dinheiro para isso. Nós implementamos o NIP, que é um núcleo que nós implementamos dentro das escolas, psicólogo para acompanhar as crianças, assistente social nas escolas, porque nós temos muito problema com crianças que precisam de acompanhamento de psicólogo e professores também que precisam. A gente não pode pensar só na criança, a gente tem que pensar também nos professores que precisam de atenção, e muitos deles precisam de um atendimento de um psicólogo, até porque a pressão é muito grande às vezes dentro de uma escola. Então são cuidados, são ações que nós implementamos e que eu quero levar para transformar isso em política pública a nível de Brasil.
5: Muito bem, estamos conversando com o candidato ao Senado da República, Nabô Vanderlei. Deixe-me só registrar aqui, e aí a gente aumenta o tempo de Nabô, a presença dos nossos companheiros. Por aqui está Keliane Nonato, é isso? Keliane Nonato, que é a coordenadora de comunicação. Ailton Filho, que está acompanhando aí a agenda de Nabô, competente Ailton Filho. Oscar Xavier, grande nome da imprensa paraibana, já se destacou em várias TVs. Um grande abraço, Oscar. Brenda, que é a responsável pela fotografia. Diego Negro, quem cuida dos stories do homem. É M. Peterson, é isso? Só M? Matheus Peterson. E Emanuel Regis, que é assistente. Coloca mais 2 minutos aí para Nabô. Senador, o senhor falou muito aí de um projeto de patos para garantir essas coisas. A gente só tem como reduzir esse tipo de aumento à criminalidade com a educação, etc. e tal. Mas a família, às vezes, chega a um estágio de que a mãe não tem mais condições de tirar o filho das drogas. E tem grandes estruturas no interior, aliás, no Nordeste, mas se cobra uma diária de R$1.000 para tentar tirar uma pessoa do crack, da cocaína, das drogas. O senhor tem algum projeto amplo para Paraíba para tentar fazer isso?
4: Olha, Fabiano, nós precisamos... Você falou de um caso interessante. Lá em Patos, por exemplo, a Prefeitura, através da Secretaria de Desenvolvimento Social, já encaminhou diversos jovens para a recuperação, drogados, para serem tratados em clínicas de recuperação. E o custo realmente é alto. A maioria não tem condições. A maioria das pessoas que usam drogas são famílias carentes, que muitas vezes, grande parte dessa violência, desses pequenos furtos, são executados por essas pessoas para manter o uso, manter o consumo das drogas, manter o vício. E a gente termina aumentando os índices de violência com esses casos. Nós precisamos encontrar uma saída para que esses jovens possam ter acesso a clínicas de recuperação, tipo Fazenda da Esperança. Nós temos uma lá em Condado que já recuperou diversos jovens de toda a região.
5: Seria ampliar?
4: Nós precisamos ampliar essas Fazendas da Esperança para que a maioria dessas pessoas possam ter um tratamento de uma forma gratuita, porque a maioria quer se recuperar, mas não tem o dinheiro para isso. E nós vamos destinar parte dos recursos das nossas emendas para criarmos Fazenda da Esperança, para mantermos Fazenda da Esperança, e com isso os jovens drogados poderem ter clínicas de recuperação de uma forma gratuita.
5: Com mas isso em Patos ou em todas as regiões?
4: Em todas as regiões, não pode ser só no em Patos.
5: Eu vou aumentar mais. Olha a importância desse projeto.
4: Principalmente.
5: Eu digo porque
4: as regiões metropolitanas, onde
5: tive
4: o número é maior.
5: Um amigo meu melhor amigo de infância, que foi assassinado por questões de ligação com a droga, e se tivesse um atendimento especializado, eu tinha certeza, meu melhor amigo de infância, que ele teria escapado. E isso é um... Enfim, eu não gosto nem falar que eu me emociono com a morte de Jardine, mas pois não.
4: Então, a gente precisa oferecer condições desses jovens terem a recuperação e voltar à convivência com a família, com a sociedade. São milhares de mães que sofrem com a dor de filhos drogados dentro de casa. Violência, muitas vezes, gera violência doméstica. Eu já vi diversos casos de mães aposentadas, de pais aposentados, que sofrem violência doméstica porque os filhos cobram dinheiro, querem dinheiro para manter o vício. Então, isso aumenta muito a violência. Na hora que a gente tiver clínicas de recuperação para drogados, que a gente possa ter recursos para que eles possam ter um tratamento de forma gratuita, nós vamos diminuir muito a criminalidade na Paraíba. E é isso que eu quero fazer, destinar parte dos recursos para essas clínicas de recuperação, implementarmos Fazenda da Esperança em várias regiões do estado, para que a gente possa realmente ter condições do tratamento para esses jovens e devolvê-los à sua família, à sociedade, de uma forma mais tranquila, e eles poderem ter uma vida melhor. E, claro, além disso, o que é que a gente precisa? Ter condições de capacitar esses jovens para eles terem uma oportunidade de emprego. Porque se eles ficarem na rua desempregados, terminam voltando para o vício. Na hora que você dá uma ocupação, que você dá uma profissão, que você qualifica uma pessoa dessa, e você reinsere no mercado de trabalho, você faz com que essas pessoas possam realmente serem cidadãos brasileiros. Porque não basta recuperar. Se recuperarmos esses jovens e deixá-los na rua sem uma profissão, sem uma ocupação, eles terminam voltando para as drogas. Então é uma cadeia, é uma rede que precisa ser feita para que eles possam realmente voltar à sociedade.
0: Nabô, no último debate, quem acompanhou na TV Marche viu um confronto muito direto entre você e o senador veneziano, de acusações, enfim, foi um duelo ali que a gente viu que a disputa pela segunda vaga do Senado está entre vocês dois. Mas a minha pergunta é, Hugo também fez algumas acusações. Enquanto vocês estavam lá nesse duelo, lá na TV Marcha, Hugo fez algumas acusações com relação a veneziano. Disse até que veneziano estaria usando o irmão, a influência do irmão, para poder capitanear prefeitos. E a minha pergunta é, que influência é essa? Isso de fato está acontecendo? E vocês têm como provar isso?
4: Olha, quando o deputado Hugo Mota fala uma coisa, é porque realmente ele tem como provar isso. São relatos de alguns prefeitos que falam sobre isso, sobre ameaças, sobre apertarem esses prefeitos em órgãos lá em Brasília.
2: Seria uma espécie de chantagem?
4: Eu acho que sim. Chantagem é o nome disso, né? Não sei se é chantagem, mas uma pressão muito grande para que esses prefeitos não mudem de posição. Infelizmente, está havendo isso. Agora, nós temos que ter essa responsabilidade de... Pelo menos a minha preocupação maior, Dana, né? É visitar a Paraíba, é dialogar. Nós tivemos um debate propositivo. É inadmissível que você passe 8 anos no Senado e não tenha uma proposta voltada para as mães atípicas, que não tenha uma proposta voltada para o cuidado com a primeira infância, para o cuidado com as pessoas. Então foram esses temas que nós tratamos lá. É inadmissível. São 8 anos de mandato. 8 anos em Brasília sem ter nada de concreto. Muito solto a coisa. E o cargo de senador é um cargo importante. Você está lá representando o Estado numa das casas legislativas mais importantes do país. São apenas 81 senadores para o Brasil todo. E que lá você tem que dar resposta. Você tem que ter resultado. O paraibano, quando sai de casa para dar um voto, o que ele espera da gente é que esse voto que ele dá, que eleja uma pessoa, essa confiança retorne em ações que cheguem às famílias da Paraíba, que cheguem às pessoas. E a gente não está vendo isso. Nós não vimos isso. E é isso que eu quero fazer lá, levando a minha experiência. Essa história de 8 anos, de 4 mandatos de prefeito, 2 mandatos de deputado, e poder lá trabalhar para que as ações do meu mandato cheguem às pessoas. Eu quero aproximar o Senado da população. Eu quero fazer um mandato próximo das pessoas. Ouvindo as pessoas, a gente consegue errar menos. A gente consegue entender melhor quais são as demandas. E é isso que eu tenho feito. Visitando a Paraíba, conhecendo as potencialidades, conversando com as pessoas, os problemas de cada região, para que eu chegue ao Senado preparado para esse momento. Fazer o que eu fiz a vida toda. A política feita com responsabilidade, com entrega, com resultado. E eu quero ser senador que vai estar em Brasília, honrando o voto de confiança de cada paraibano.
2: Só para pegar esse repique aí da pergunta de Dayana, veneziano sentado onde está aí o senhor, ele disse que se esses tons de críticas não diminuírem, ele até disse que iria elevar o tom e fez suposições na prefeitura de Patos. O senhor teme que a eleição ela possa ir para um caminho diferente das propostas e se enquadrar muito nessa questão dos ataques pessoais?
4: Eu nunca fiz política com ataque pessoal. Eu acho que a gente tem que debater ideias, propostas, porque é isso que a população quer da gente. As pessoas não querem que a gente fique se atacando. As pessoas querem saber como o nosso mandato vai chegar a elas, como as ações do nosso mandato vão chegar às pessoas, vão chegar às pessoas para melhorar a vida delas. Sempre fiz política assim. A política de ataque ela não engrandece. A nossa política sempre foi apresentando propostas e resultados, prestando contas do que nós fizemos. Foi a vida toda assim e eu espero que vocês achem assim sempre. E foi assim no debate. Um debate propositivo, que é o que o paraibano, o brasileiro, quer ouvir da gente. E vai ser sempre dessa forma. Não tenho medo de ataques pessoais, acho que isso aí não constrói, mas graças a Deus fui prefeito, todas as contas aprovadas, realizações, entreguei à prefeitura dia 4 de abril com aprovação de mais de 80%, fomos reeleitos para o 4º mandato com quase 74% dos votos dos patuenses. Então isso demonstra não só a nossa capacidade administrativa, a nossa experiência, mas que nós honramos a confiança e o voto de cada cidadão patuense.
1: Nabu, do dia que iniciou o seu processo para uma disputa ao Senado até o dia de hoje, ou o dia de ontem, onde a pesquisa Quest começa a nortear o povo paraibano, você saiu de uma escalada de 2 pontos acima agora dos 20 pontos. O que levou na boa a chegar a esse patamar e como é que você e sua equipe trabalha essa possibilidade de, como o próprio João Azevedo fez menções lá atrás, Hugo Mota, numa entrevista que nos concedeu na residência oficial da Câmara dos Deputados lá em Brasília, dizendo que depois de muito tempo, a última vez foi em 1986, o grupo do governo fará a chapa completa. Para eleger Nabô e João Azevedo, o que é que precisa ser feito para que 1986 seja reeditado em 2026, 40 anos após?
4: Olha, a unidade que nós estamos tendo, o compromisso com a Paraíba, a experiência que nós temos, tanto eu como João Azevedo, nós temos experiência em gestão, nós temos entrega, nós temos resultado e compromisso com a Paraíba. Nós fazemos parte de um time que transformou o nosso Estado. João Azevedo foi um governador que levou obras e ações para todos os recantos da Paraíba, fez parcerias com praticamente todos os municípios da Paraíba, investiu em programas que são importantes, que chegam às pessoas, e o governador Lucas tem dado continuidade a esse projeto. assumiu a prefeitura, assumiu o governo há pouco tempo, mas já demonstrando a sua capacidade administrativa, o seu jeito de governar, com simplicidade, com humildade, perto das pessoas, parando para ouvir, para dialogar, mas sabendo da responsabilidade que ele tem com a gestão pública. E eu não tenho dúvidas, Rudinei, que nós vamos eleger a chapa toda. Eu não tenho dúvidas que nós seremos vitoriosos nessa eleição, porque não é um projeto pessoal, é um projeto de desenvolvimento do nosso Estado. Eu estava com o João Azevedo no evento e ele disse uma frase importante, que essa é a eleição das nossas vidas. E não é das vidas de nós candidatos, mas da vida dos paraibanos. Os paraibanos que estão vivendo esse momento de melhoria de vida com os programas de saúde, como Coração Paraibano, como Paraíba contra o Câncer, como Opera Paraíba, os hospitais que estão sendo construídos, as estradas que estão sendo feitas, o Alfabetiza Paraíba, que tem dado condições dos prefeitos investirem em educação e poderem receber uma parte a mais do ICMS para alfabetizar as nossas crianças. E o resultado está aparecendo com mais de 100 municípios da Paraíba já sendo selo ouro na educação. Então é isso que as pessoas estão vendo. É a segurança pública que melhorou. São ações que chegam. É o polo turístico que está aí, que vai gerar mais de 20 mil empregos só na região metropolitana de João Pessoa. E a gente precisa qualificar a nossa mão de obra para isso. Então é um time de trabalho com entrega e com resultado, e que nós vamos continuar juntos. Porque o governador Lucas vai precisar de dois senadores aliados em Brasília para que possa intermediar as ações junto ao governo federal, para que as grandes obras estruturantes do nosso Estado elas possam acontecer. Os prefeitos da Paraíba precisam de senadores que têm experiência para que as ações cheguem aos municípios e, consequentemente, cheguem à população. Porque no município é onde as pessoas vivem, é onde a gente tem que trabalhar, é onde a gente tem que focar. E essa parte aí, para mim, é muito importante. Por isso que eu tenho recebido um apoio muito grande de prefeitos, porque a gente dialoga na mesma linguagem, a gente fala a mesma língua, a gente tem os mesmos problemas, porque até ontem eu estava na ponta como prefeito e eu sei o que é administrar o município, que a gente tem que fazer saúde, educação, cuidar do meio do campo, cuidar do social, as obras de infraestrutura, cuidar do esporte, cuidar

0: com a estrutura para que mais cirurgias possam acontecer. Então, isso eu conheço de perto. E eu quero ser esse senador, que esse S de senador vai ser o S de saúde. Quero ser um senador presente. Vocês vão me encontrar em Brasília, sempre nos ministérios, procurando trazer as ações do nosso mandato para chegar a todos os municípios da Paraíba.
1: Márcio Rangel está lá em Campina Grande, doido para lhe fazer uma pergunta, viu, na boca?
0: Campina Grande.
1: Cadê Márcio Rangel? Bom dia, Márcio.

0: O áudio.
1: Márcio, liga teu microfone, Márcio. A gente quer te ouvir, Márcio Rangel. Ele tá doido pra ele fazer pergunta.
2: Eu não sei se é aqui ou se é lá.
1: É.
2: Vamos testar mais. Oi.
3: Agora tá ouvindo?
2: Márcio Rangel, o homem da MRTV e também do blog do Márcio Rangel. Esse é o cidadão de maior credibilidade hoje do jornalismo de Campina Grande. Vai que é tua, Márcio Rangel.
3: Fico grato pelas palavras, principalmente vindas de você. Você falava, fazia até uma adenda aqui, você falava do povo que você iniciou, colocou a primeira vez no ar. Eu não tive esse prazer de, no rádio, falar pela primeira vez ao seu lado, mas na televisão, com certeza,
2: foi
3: uma das minhas maiores experiências.
2: Mas, trabalhou comigo como repórter lá de Campina.
3: Era verdade. Bom dia, Fabiano, Rudinei, Ednei, Dayana. Bom dia, senador Nabu. Bom dia a todos que nos acompanham agora. Senador, eu queria lhe fazer um questionamento bem campina-grandense. O senhor já alinhou a data com o prefeito Bruno Cunha Lima para ele anunciar o voto ao senhor? Porque só falta agora confirmar a data. Pelo menos essa é a informação que a gente tem dos bastidores. O senhor já conquistou 15 dos 10 parlamentares, aliás, 15 dos 23 parlamentares de Campina Grande. 15. Nesse grupo aí tem da situação, tem da oposição. O senhor já alinhou a data com o prefeito Bruno? Qual é o dia que ele deve anunciar o voto ao senhor?
2: Virgem Maria, o homem aí não deu nem uma rudez, não botou nem uma vaselina.
1: Vale, foi direto.
4: Olha, Márcio, eu ainda não conversei com o prefeito Bruno Cunha Lima. Eu tenho recebido apoios importantes em toda a Paraíba. E Campina Grande não é diferente, porque Campina, para a gente que é do sertão, a referência da gente sempre foi Campina Grande. Em saúde, em educação, em inovação, em tecnologia, enfim. Campina sempre foi uma cidade do empreendedorismo. Nós que já temos uma certa idade, Ednei, a gente sempre teve Campina como referência. Hoje não, porque hoje o sertão já se desenvolveu muito. Hoje nós já temos aeroporto, nós já temos saúde de qualidade, hospitais estruturados para atendimento. O Pato hoje é referência no Hospital de Tratamento do Câncer. Em breve nós teremos um acelerador linear que vai fazer toda a parte de tratamento de radioterapia. Hoje nós já temos quimioterapia no sertão, hoje nós já temos cirurgias importantes que são realizadas em todas as áreas. Em breve nós teremos o Hospital de Traumas do Sertão, que vai diminuir muito, Márcio, a quantidade de pessoas nas estradas para Campina Grande, e vamos conseguir salvar mais vidas. Mas ainda não tratei com o prefeito Bruno com relação à parte política. Tenho uma boa relação com o Bruno, porque mesmo antes de sermos deputados, a gente já tinha uma amizade. Fomos deputados por 2 mandatos, então existe um respeito mútuo muito, muito grande e uma amizade que vai além da política. Mas ainda não tratamos isso. E os apoios estão acontecendo pelo que eu falei aqui, da nossa experiência de gestão, da nossa forma de dialogar com as pessoas, com equilíbrio, com responsabilidade e, acima de tudo, com credibilidade. História que nós construímos ao longo do tempo, de respeito com a classe política, mas, acima de tudo, de respeito com as pessoas. E é dessa forma que a gente aprende a fazer política. Mas estamos dialogando com todo mundo e, claro, quanto mais apoio nós tivermos, mais responsabilidade nós temos. E, independente do apoio ou não do prefeito, nós temos um compromisso com o município, com as pessoas. Eu sou municipalista, eu nasci na vida pública como prefeito, então eu sei de perto o que é administrar. Eu sei que se não tivermos em Brasília pessoas que tenham essa responsabilidade, nós não temos como fazer com que as ações cheguem. E eu quero ser o senador presente que vai trabalhar por todos os municípios da Paraíba, porque é lá no município onde as famílias vivem e onde eu

0: conheço de perto a realidade e eu vou ajudar a transformar ainda mais a Paraíba e dar mais condições dos prefeitos poderem trabalhar.
1: Pô, Nabu, somente um detalhe que Márcio trouxe aí, viu, Daiana, Ednei e Fabiano, somente para pegar um gancho nessa fala de Márcio, que eu acho que é importante para o momento. Na política tem o tal de desprendimento. E às vezes o desprendimento, ela ajuda a resolver algumas questões. E aí Márcio citou aí Campina Grande, e Márcio conhece muito bem Campina, e tem um ator ou uma atriz dentro desse processo novo para sua candidatura, que é o nome Daniela Ribeiro. Ela é sua primeira suplente, é mãe do atual governador. E aí há nos bastidores algumas informações que diz: olha, Daniela pode ter travado o apoio de Bruno a Nabu Vanderlei. Mas aí, Nabu, e aí eu vou falar agora para quem, para toda a bolha. O desprendimento de Daniela numa situação como essa, de ter que observar um cenário, já que se você virar senador, ela também vira primeira suplente, não seria uma hora, se isso estiver acontecendo, de ter por parte de Daniela Ribeiro o desprendimento de entender esse movimento de Nabu receber o apoio da segunda maior prefeitura do estado da Paraíba para consolidar a sua eleição?
0: Olha, em nenhum momento teve essa questão, essa condição da senadora Daniela. Pelo contrário, a senadora Daniela tem me ajudado muito dentro desse processo eleitoral. Vem para somar na chapa, é mulher, faz um excelente trabalho voltado ao combate à violência contra as mulheres, que é uma coisa que a gente precisa defender no Senado Federal.
1: Com então, lei. Daniela, não será problema para essa articulação?
0: De forma alguma. Mas Daniela tem exercido o mandato de senadora com ações importantes no combate à violência contra as mulheres. Esse programa Antes que Aconteça é um programa fundamental, importantíssimo, que hoje já é política pública a nível de Brasil. É a conscientização de que as mulheres precisam denunciar os casos de violência. É o cuidado que a gente tem que ter de aprovarmos leis mais duras, mais rígidas no combate à violência, qualquer tipo de violência, mas principalmente no combate à violência contra as mulheres, no combate ao feminicídio. E lá em Paz nós estruturamos diversos setores para conscientizarmos, mas também uma rede de proteção às mulheres vítimas de violência. Eu cito um caso aqui que eu ouvi quando era deputado estadual, Daiana. Uma mãe que estava sendo vítima de violência, com crianças pequenas, e me relatou: olha, Nabu, eu estou sendo vítima de agressão, mas não saio de casa porque meus filhos estudam, e eu já procurei ir morar com minha mãe, mas não consegui vaga nas escolas. E nós aprovamos uma lei, e hoje é lei na Paraíba, que foi uma lei de nossa autoria como deputado estadual, garantindo vagas em creches e escolas às mães vítimas de violência. Porque aí ela pode mudar de bairro, ela pode mudar de setor, mas também incentiva ela a denunciar os atos de violência. Elas só podem ter direito a vagas em creches e outros locais se ela comprovar que está sendo vítima. E ela, como é que ela comprova? Denunciando. Porque tem que denunciar. Mas a gente precisa trabalhar também nessa questão da violência, o que eu falei ainda há pouco sobre as drogas, de dar oportunidade dessas pessoas trabalharem. Muitas delas se submetem à violência porque não tem outra fonte de renda para o sustento da família. Então a gente precisa criar oportunidades de emprego para essas mães. Na época nós apresentamos um projeto de lei que foi aprovado, mas na época o governador vetou, acho que na época era o governador Ricardo Coutinho, foi vetada essa lei, para que as empresas terceirizadas do Estado deixassem reservadas no mínimo 10% das vagas, que é um número ainda pequeno, para as mães vítimas de violência, para que elas pudessem ter uma fonte de renda e, na hora que elas fossem humilhadas ou violentadas, elas pudessem sair de casa e ter um emprego para o sustento da família. Então, isso é muito importante. Mas estaremos no Senado fortalecendo essa rede de proteção às mulheres com leis mais rígidas e dando continuidade a esse projeto importante da senadora Daniela, que é o Antes que Aconteça, para que a gente possa cada vez mais oferecer às mães condições não só de denunciarem, mas que elas possam ter uma rede de proteção na hora que elas forem violentadas.
2: Ô Nabu, tem algumas declarações polêmicas que surgiram aqui nesse programa que precisam ser tratadas. O ex-governador João Azevedo, sentado aí nessa cadeira, questionado por que o senhor não tinha sido avisado do compromisso dele com Lula e Lucas lá em Brasília, ele disse, entre aspas, que não tinha obrigação de lhe avisar. A repique veio o apoio do prefeito Léo Bezerra, que até então estava poderia declarar apoio a ele. E na sequência, e aí fica mais ainda mais emblemático, veio o Johnny Bezerra. A informação que tem é que o evento lá em Campina Grande, a coletiva que ele anunciou para tê-lo, colocá-lo no palanque e anunciar esse apoio, ela não aconteceu porque existiu alguns arranhões nessa história e uma possível insatisfação de João Azevedo. A pergunta que eu faço é, esse voto cruzado, essas entradas, isso pode atrapalhar e arranhar a relação entre vocês?
0: Não, de forma alguma. Acho que a gente tem que respeitar algumas situações em que os votos são divergentes, não é no time todo, podemos dizer assim. Mas é uma coisa natural. Com relação à ida do governador João Azevedo à Brasília para receber o apoio do presidente Lula, isso é uma coisa natural, normal. A gente tem que respeitar tudo isso. Faz parte da democracia. Em nenhum momento teve nenhum tipo de arranhão. Pelo contrário, nós estamos cada vez mais unidos e fortalecidos e trabalhando, cada um dentro do seu jeito de ser, mais unidos, para que a gente possa eleger toda a chapa. Isso aí não existiu nem
2: tipo
0: de
2: problema. E essa questão com o Johnny Bezerra?
0: Não, nenhum tipo de problema. Foi apenas agendas que não se identificaram, porque tínhamos outras agendas na região, mas tudo tranquilo. Em nenhum momento existe nenhum tipo de questionamento. A gente tem que respeitar alguns casos em que o prefeito vota com o João e não vota comigo, e alguns casos que os prefeitos votam comigo e não votam com o João, que é uma quantidade mínima. Na grande maioria, a chapa está toda unida.
3: Ô Nabor, deixa eu lhe perguntar agora, sendo eleito, chegando ao Senado, como é que você vai se posicionar com relação a algumas pautas polêmicas, como a escala 6x1, a maioridade penal, que são algumas pautas que a gente vê que fica meio que barrado ali no Senado, como também o fim da reeleição, como é que você vai se portar com relação a isso, com relação à parte da segurança pública, como é que vai ser na boa, se for eleito, sua postura no Senado?
0: Primeiro, com relação à escala 6x1, sou a favor do fim da escala 6x1, porque o trabalhador e a trabalhadora precisa ter mais tempo para cuidar da família, ter mais tempo para um lazer, ter mais tempo para cuidar das suas coisas particulares e para o descanso. Já temos diversos casos aí de relatos de empresas que mudaram a escala e que a produtividade aumentou muito mais. Então, são casos que a gente tem já concretos da importância do fim da escala 6x1. Eu sou totalmente a favor. Claro que tem que ter um diálogo maior, porque geralmente quem emprega já acha que vai aumentar o custo e termina sobrando ou para quem trabalha ou para aumentar o custo do produto. Então isso aí é uma discussão importante, mas eu acho que o fim da escala 6x1, Dayana, já é uma coisa que já está praticamente concretizada. Só falta o Senado votar e nós estaremos lá para votar favorável a esse fim. E aí, dentro do diálogo, as coisas se adequam. O que nós não podemos abrir mão é do direito do trabalhador e da trabalhadora, de uma mãe de família principalmente, que sai de casa muitas vezes de madrugada, o filho está dormindo. Quando chega à noite, o filho já está dormindo novamente. Não acompanha a evolução, não acompanha a educação, não sabe o que essa criança faz durante todo o dia. Então essa mãe precisa de mais tempo para cuidar dos seus filhos. Os trabalhadores precisam ter mais tempo para o descanso, para que eles possam produzir muito mais. Com relação...
3: Segurança pública e também com relação à maioridade penal.
0: Segurança pública, nós temos temas importantes que precisam ser discutidos. Primeiro, a questão da maioridade penal. Eu sou a favor do fim da maioridade penal para os crimes hediondos. Não podemos aceitar que adolescentes cometam crimes hediondos brutais e que não respondam pelos seus crimes. Mas a gente precisa... Primeiro, investir em educação. A única forma da gente combater violência é investindo em educação. E outra coisa que é importante, dentro dessas penas, para quem comete crime, a gente precisa, Daiane, reestruturar toda a rede penitenciária do nosso país. Se você pegar um jovem adolescente desse e jogar dentro de uma cela, onde a gente sabe que muitas vezes as facções estão dentro dos presídios, você não vai recuperar esse jovem. Então, precisamos ter espaços dentro dos presídios separados para a ressocialização dessas pessoas. Isso aí precisa ter toda uma reestruturação dos presídios do nosso país. Acho que é importante. Mas o momento de discutir isso não é no período eleitoral. Uhum. Porque muitas vezes as pessoas usam isso para fazer política. Então, esses temas importantes, eles precisam ser discutidos com muita responsabilidade para que a gente possa não cometa erro. E isso eu sempre aprendi a fazer. Vamos discutir temas importantes de segurança pública. Nós precisamos rever a lei da audiência de custódia, que hoje praticamente não existe. Hoje os policiais saem às ruas, põem sua vida em risco, apreendem um bandido e chega na audiência de custódia, esse marginal é liberado. Não está mais funcionando esse tipo de lei. Nós vamos no Senado Federal tratar esse tema novamente e procurar rever essa questão da lei da audiência de custódia, porque da forma como ela está, ela não está funcionando. Pelo contrário, está desestimulando o policial a fazer o seu trabalho, porque muitas vezes prende o bandido, quando chega na audiência de custódia, a justiça solta esse cidadão. Então não é isso que nós queremos fazer, nós precisamos avançar nesses temas importantes que com certeza estaremos discutindo no Senado Federal.
4: Minha vez? Isso. Senador, um dos maiores problemas da Grande João Pessoa é ainda a mobilidade urbana. João Pessoa cresceu, Santa Rita cresceu, Cabedelo cresceu, Bahia cresceu, Conde cresceu. E por mais que o governador João Azevedo tenha feito algumas intervenções, mas ainda é o maior gargalo, como por exemplo, a nossa maior avenida ainda é a BR-230. Enfim, o que é o projeto? O senhor sendo eleito senador, olhando para esse volume de problemas na mobilidade urbana, o que é que você pensa em fazer caso chegue ao Senado?
0: Precisamos lutar e trabalhar urgentemente para a implantação do VLT na região metropolitana de João Pessoa. Que aí você inclui João Pessoa, Bahia e Santa Rita. Com isso você vai desafogar muito o trânsito na região metropolitana, que está realmente muito complicado. Você hoje, para sair de João Pessoa, se você tiver um compromisso em Campina Grande ou no interior, você tem que sair no mínimo 1h30, 2 horas antes do previsto, porque senão você não consegue sair. Fim de tarde, para você circular dentro de João Pessoa, está ficando praticamente impossível. Então, a mobilidade urbana é um tema importantíssimo. Nós já temos aí o arco metropolitano que está sendo construído pelo governo do estado, que vai desafogar uma parte desse trânsito. Nós temos aí a Ponte do Futuro, está sendo construída, que vai desafogar uma parte desse trânsito, mas no miolo de João Pessoa, Campina, ou de João Pessoa, Bahia e Santa Rita, o VLT é a solução. E nós vamos em Brasília lutarmos junto ao governo federal para que o VLT seja implementado o mais rápido possível e vamos garantir recursos para essa implantação. Lutaremos por isso o mais rápido possível, porque João Pessoa precisa.
4: É outro grande problema.
0: Inclusive, já tratamos sobre isso, com o prefeito Léo Bezerra.
4: Boa. É outro grande problema, não só da Grande João Pessoa, mas sobretudo na Grande João Pessoa, é a segurança pública. Ontem eu assisti uma matéria do JPB, segunda edição, que agora era Santa Rita que estava tomada de câmeras, sendo monitorando a própria polícia.
2: Campina Grande também.
4: Ou seja, quais os projetos que o senhor pode apresentar sobre segurança pública, que eu acho que é o segundo maior problema da Paraíba, chegando ao Senado?
0: Olha, precisamos de mais recursos para o serviço de inteligência. E através do serviço de inteligência, a gente precisa identificar quem está financiando toda essa rede de criminalidade. Que é um ponto importante, fortalecermos as polícias para que elas possam fazer um trabalho. O policial precisa sair para a rua, não só com armamento, mas com colete de proteção estruturado para poderem preservar a sua vida. São ações importantes que nós temos que implementar. E educação, acho que não tem outro ponto para que a gente possa combater a violência se não seja através da educação. Colocarmos as nossas crianças para estudar, para terem um horizonte de uma vida melhor, dar oportunidade de emprego, capacitar esses jovens para entrar no mercado de trabalho, oferecer emprego a essas pessoas, Porque é a saída da gente. A gente precisa fazer todo esse trabalho de combate à violência, mas a gente tem que pensar no futuro. E o futuro é a educação. Eu não vejo outra forma da gente ter uma solução a médio e longo prazo para a violência, para o combate às facções, que não seja o fortalecimento da rede de inteligência, da integração das polícias, polícia municipal, estadual e federal estarem integradas, ampliarmos toda essa parte de monitoramento que precisa ser feito pela polícia, os centros de vigilância precisam ser implementados, já temos em Cajazeiras, já temos em Patos, em Campina Grande e João Pessoa, mas precisamos ampliar todas as condições dos policiais fazerem o trabalho. Mas o grande foco é a rede de inteligência que precisa ser feita no combate a quem está financiando as facções no nosso país.
2: Só um repique, porque passa também pela informação de Fabiano, que se passa diretamente no Senado. O senhor é a favor de transformar as facções criminosas também em organizações terroristas?
0: Isso é um tema importante. Eu acho que isso aí tem que ser discutido com muita responsabilidade, até porque a gente não pode aceitar que muitas vezes outros países interfiram no Brasil, mas o país tem condições de fazer esse trabalho. Precisamos de um ministério mais firme, mais forte, um ministério que fique voltado exclusivamente para a rede de segurança e, a partir daí, combater as facções. Não é dessa forma que a gente vai resolver o problema. A gente vai resolver o problema com polícia na rua, com recursos para que a rede integrada de inteligência possa fazer um trabalho firme no combate às facções.
3: Ô, Nabô,
4: teve as nossas falas, isso. Teve Márcio Rangel, vamos colocar aí, e até porque nós fizemos com todos, coloca aí mais 2 minutos no cronômetro do candidato Nabô Vanderlei.
1: Até para que ele faça as considerações finais.
4: Senador, fique à vontade para fazer as considerações finais.
0: Só agradecer pelo espaço, parabenizar pelo programa com um debate importante. Eu acho que é isso que a Paraíba precisa. São discutir temas que são importantes, que possam chegar a todas as pessoas. E é isso que eu quero fazer no Senado. Cuidar para que o nosso mandato sirva de apoio para o desenvolvimento da Paraíba, que possa chegar a todas as famílias. Ser senador da República tem importância muito grande. E a gente que vem lá do sertão, com experiência de gestão, que conhece de perto a realidade das pessoas, é assim que eu quero ser senador da República, para representar a Paraíba com muita responsabilidade, com equilíbrio, com credibilidade no Senado Federal. E no mais, pedir a Deus que nos abençoe, pedir o voto de confiança da população paraibana. Esse meu número é 100. São 2 votos para senadores. Nós estamos aqui fazendo parte de um time que transformou a Paraíba, o time do trabalho. E aqui, ao lado de Lucas, ao lado de João Azevedo, eu quero ser senador da Paraíba para verdadeiramente honrar os paraibanos no Senado Federal.
2: Tem 3 minutos ainda, se o senhor quiser usar para as considerações.
0: Tem tempo ainda?
4: Deixa eu fazer uma perguntinha para encerrar.
0: Que bom.
4: O senhor é a favor ou contra a diminuição da menoridade penal para crimes hediondos?
0: Já falamos aqui sobre isso.
4: Desculpe, então.
2: Então, se o senhor repete a resposta e já faz a consideração final.
0: Pois é. Eu fico muito feliz em poder ter essa oportunidade de estar ao lado desse time, visitando a Paraíba. Eu tenho dialogado com todas as pessoas, tenho conversado com os prefeitos. Eu tenho, Ednei, uma proposta interessante que nós vamos apresentar no Senado Federal, é para que a gente possa conseguir mais recursos para a saúde. Um dos maiores problemas que nós temos na Paraíba, e eu convivi isso quando prefeito, é saúde. A população precisa de mais condições, as prefeituras precisam ter mais condições para oferecer saúde de qualidade à população. E já estamos discutindo uma proposta para que a gente possa ter recursos a mais na área de saúde, que possam vir através do aumento do FPM, destinado exclusivamente à saúde, para consultas especializadas, exames especializados, atendimento às crianças neurodivergentes, para que a gente possa ampliar a parte de cirurgias, que além do Opera Paraíba, os municípios têm mais condições para reestruturarem toda a rede de saúde dos municípios. Os prefeitos sabem do que eu estou falando. E eu quero ser o senador da saúde, quero ser o senador da educação, o senador do cuidado com a primeira infância, senador que vai cuidar das mães atípicas. Vamos ter condições, eu quero aprovar um projeto de lei para que as mães atípicas, quando conseguirem o BPC do filho, elas possam ter direito a ter outra fonte de renda para o sustento da sua família e, claro, implementarmos o Gera Mais Paraíba, para que parte das nossas emendas sejam destinadas à capacitação da nossa mão de obra para incluirmos esses jovens no mercado de trabalho. Quero ser o senador das oportunidades que vai trazer condições de gerarmos mais empregos e mais rendas para a população.
4: Muito bem. Agradecer sua presença. Nós encerramos hoje a nossa sabatina, não é isso?
1: Isso.
3: E na segunda-feira a gente começa a sabatina com os candidatos ao governo.
4: Qual é o primeiro?
3: O primeiro sabatinado aqui. Deixa eu pegar aqui a lista.
4: É bom que nós estamos trazendo os que têm representantes, não é isso? Isso. Na Câmara Federal. É bom que se entenda.
3: Quem começa
4: disso.
3: A rodada segunda-feira é Efraim Filho, na sequência Lucas Ribeiro e na quarta-feira é Cícero Lucena.
4: Muito bem. 9-2, vamos embora?
3: Vamos pro intervalo, né?
4: Tem intervalo?
3: Tem mais programa, Zé, você tá, não vai
1: Zé
3: se embora,
1: tá dizendo
3: não.
1: Ali que tá, tem que cumprir, né?
4: É. Ele tá dizendo assim, meu tá nome, devendo, meu nome, amor. Meu nome é...
3: Você não vai tomar café com a gente, não?
1: Vou, não. Vai.
4: Meu nome é...
3: Você vai. Ei,
4: meu nome é...
1: Explique, Zé tá ali, explique.
4: Não, Zé, o seguinte, tá uma piada que é verdade, tá? Zé Fernando, todo controlista, ele quando tá aperreado para cumprir o comercial, ele fica fazendo assim. Eu e Nilvan apresentávamos o Espaço Aberto lá em Cajazeiras. Zé Aldemir era o entrevistado e Dudu Maciel tinha que colocar o envio, Nabu. E Dudu Maciel lá em Cajazeiras tinha que colocar o intervalo que estava atrasado. Aí Dudu começou. Aí Zé Aldemir disse, pô, me diga a ele que eu dou o dinheiro depois da entrevista, depois. Mas agora não. Era o cara querendo ir para o intervalo. Vamos, intervalo, um abraço. Até amanhã, os meninos ficam aqui no comando.
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0: máquina, uma bechicholada, Rudinei Araújo!
1: 9:12 na Paraíba, voltando para finalizar o Ô Paraíba Boa de hoje, abraçando aqui a todos que fazem lá a Gravatas e Companhia, abraçar meu querido e amigo Expedito. É, acompanhando o programa, tá todo mundo lá acompanhando ao vivo o programa. Abraço Expedito, pessoal, a equipe lá que tem tudo que você pensar, do piso ao teto, do sapato ao terno, a camisa, gravata, pra você ficar bonito, viu?
2: Um abraço também ao amigo Maurício Júnior.
1: Todo mundo, já
3: peraí.
1: Vamos lá, Expedito, você sabe disso.
4: Ele tá ouvindo?
1: Já é, tá ouvindo agora, assistindo. Estamos assistindo lá, todo mundo. Já era meu parceiro.
0: Aí vocês...
1: Eu vim pra cá e agora ele
0: vai
1: também.
0: Deixa eu lhe dizer. Aí vocês só pensam em vocês.
4: Deixa eu contar a bonita história de Expedito. Expedito, ele era um vendedor das lojas Primavera.
1: Verdade. Por muitos anos.
4: Eu, quando usava o cartão de compras do sistema Correio, os diretores tinham lá o corporativo, e eu chegava e comprava muito a Expedito.
1: Na Primavera ainda.
4: Na Primavera aquela da praia. Da praia. E aí Expedito, um cidadão de bem, trabalhador, cresceu. Hoje é um cara que vende, não estou querendo nada dele não, vende produtos de qualidade, com preço abaixo do mercado. Expedito, você é um vencedor, tá?
1: Verdade.
4: Nós torcemos aqui, independentemente de qualquer coisa, para que você cresça e cresça cada vez mais. Que daqui a pouco você esteja representando a Ricardo Almeida na Paraíba. Enfim, é um cara muito dedicado, trabalhador, é um fera. Um abraço, meu irmão. Obrigado pela audiência. Hoje e sempre aqui, tá?
0: Ô, Fabiano.
4: Agora sim, um sapatinho novo, uma vez por mês. Agora ele tava comigo. Aí eu disse, só, eu vou ligar pra Bolinha agora. Pergunta ele, vou ligar pra Bolinha agora. Eu comprando a ele. E ele vai me dar um agora. Dá uma Bolinha, não dá nada a ninguém. Viva voz. Bolinha. E aí, Fabiano? Tô precisando de um paletó completo. Sapato, camisa, paletó. Aí só foi Bolinha.
1: E a gravata.
4: E a gravata, ele disse, daqui a pouco...
1: Tá resolvido.
4: Daqui a pouco o meu vendedor vai deixar na sua casa.
0: Olha aí.
4: Ele, se não, precisando de graça. Aí ele disse, mas rapaz, o negócio aqui é fumo. Mas mesmo assim, comprei a ele. Expedito, um cheiro no coração.
0: Mas vocês só estão pensando em assim, vocês,
4: vamos lá,
0: né?
4: Onde é a Gravata e Companhia?
1: Ó, Gravata e Companhia fica ali no Jardim 13 de Maio.
0: Olha.
1: Né? Próximo ao girador ali do 13 de Maio. Naquele girador que fica o cemitério, fica ali a clínica perto,
4: ele
1: bem pertinho.
4: É a única loja da Paraíba que a gente às vezes esquece e nem ele percebe, que faz um atendimento personalizado.
1: Ele vai na sua casa.
4: Vai na sua casa.
1: Verdade.
4: Isso é visão.
1: Verdade.
4: Ele vai na sua... O problema é que ele leva um caminhão de coisa, o cara vai sair comprando.
0: Pois é, já que vocês estão falando, eu vou dizer, tô rica, me veste também, por favor.
4: Tô rica, me veste também.
0: Mas deixa eu falar uma coisa para vocês, tem novidade na FGTV chegando a partir de hoje. Pois é, a partir de hoje, às 7 horas da noite, você vai ter o bate-papo com o Jordan Bezerra. E na estreia,
4: FGTV, né?
0: E a estreia na FGTV, sabe com quem é? Sabe quem é o convidado de hoje?
1: Quem?
0: Padre Fabrício.
2: O padre exorcista, é?
0: Não, é o padre que ia ser... Senador que
1: desistiu.
2: Não, diga isso aqui, a Beta lá em Vista Serrana. Não. Ele é conhecido em Vista Serrana como padre exorcista.
1: E ele é mesmo.
2: Só
1: ele...
2: da minha família foi dois libertos.
1: Vixe Maria.
0: Não, mas eu vou dizer uma coisa pra vocês.
2: Tava
0: o padre
2: grande.
0: Fabrício é um fenômeno religioso na região do sertão. Hoje ele vai abrir o jogo, vai falar sobre a questão da política, por que convidaram ele, por que ele desistiu, por que escolheu, nesse momento, não sair...
4: Com exclusividade na FGTV.
2: Sabe como é que tá lá agora a região de Patos? Tá lá como assim, esperando como a entrevista?
0: A partir das 7 horas da noite, estreia do Bate-Papo com Jordan Bezerra na FGTV. E tem mais estreia por aí. Pois é, na partir de segunda-feira, dia 31, a gente tem o programa Senso Crítico com Cláudia Bezerra. Olha aí, a partir das 9:30 da manhã até as 11:30, você vai acompanhar os bastidores da política, o que está acontecendo lá na Câmara, na Assembleia, nossa equipe de reportagem vai trazer detalhes para você que só acompanha a FGTV do que está acontecendo na política da Paraíba,
4: do Brasil e do mundo. E lembrando que isso é uma parceria com a 100.5, a FM Líder, abraçar Dona Estefânia Maroja.
2: Hoje estarei com o Garotinho a partir das 15 horas, trazendo o resumo do que aconteceu aqui no O Paraíba Boa, na FM Líder, viu? A partir das 3 horas.
4: É no Tarima agora?
0: Também, estamos na, eu vou dizer o seguinte, a gente tá assim, ó, crescendo na audiência, a 100.5.
4: Nós poderíamos transmitir alguns programas, pelo menos os da noite.
0: Você, né, acha que eu não estava conversando com o nosso Garotinho?
2: Isso, Garotinho, às 15 horas sou eu e você, viu?
4: Vamos embora?
2: Já? Simbora.
4: Vamos embora. Um abraço, Paraíba. Obrigado pela companhia, pela audiência. Deus no comando.
0: Sempre.
2: Meu nome é tchau. Jesus é bom o tempo todo Jesus é bom.
1: Amanhã a audiência da Paraíba volta amanhã, a partir das 7 horas, com muito mais informações, leituras políticas e o debate que a Paraíba gosta.
0: Cheiro, meu povo. Até amanhã. Deus abençoe a todos, porque estamos aonde? No melhor programa de política da Paraíba, onde? No
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2: Bom dia, queridos filhos e filhas. Que o despertar desta quarta-feira, sob impulso de Nossa Senhora, seja tranquilo e sereno. O dia começa, mas recorremos à Mãe que nos proteja de todos os perigos. Nossa Senhora, guie nossos passos. Em nome do Pai, do Filho e do Espírito Santo. Amém. Senhor, razão de nosso existir e ponto de chegada de toda nossa busca humana e existencial. No início desta manhã, queremos pedir a nossa própria conversão. Dai-nos, Senhor, a graça da verdadeira conversão. Ó Deus, por intercessão de Santa Mônica e Santo Agostinho, dai-nos a graça da verdadeira conversão. Ó Santa Mônica, que pela oração e pelas lágrimas alcançaste de Deus a conversão de vosso filho e de vosso marido. Olhai para o meu coração amargurado, e nesta manhã eu coloco esta pessoa em particular para que possa ser abençoada também com a conversão. Santa Mônica, que perseverou na oração e é um exemplo e modelo de mãe, que vossas orações se juntem às minhas para comover o bom Deus, a fim de que Ele, Deus vivo e verdadeiro, faça com que esta pessoa por quem rezo possa voltar ao bom caminho. Ó Deus, por intercessão de Santa Mônica, chame de volta à casa paterna este filho pródigo. Dai-me, ó Deus, por intercessão de Santa Mônica, esta alegria e serei para sempre agradecido. Nesta manhã, reze comigo, oremos. Ó Deus, consolador dos aflitos, saúde dos que em vós esperam, que aceitaste misericordiosamente as piedosas lágrimas da bem-aventurada Mãe Mônica pela conversão do filho Agostinho e do marido Patrício. Concedei-nos pela vossa intercessão que choremos nossos próprios pecados e encontremos a indulgência de vossa graça. Por nosso Senhor Jesus Cristo, vosso Filho, na unidade do Espírito Santo, e rezemos um Pai Nosso, pedindo a nossa conversão e a conversão dos nossos familiares. Pai Nosso, que estais no céu, santificado seja o vosso nome. Venha a nós o vosso reino, seja feita a vossa vontade, assim na terra como no céu. O pão nosso de cada dia nos dai hoje, perdoai-nos nas nossas ofensas, assim como nós perdoamos a quem nos tem ofendido, e não nos deixeis cair em tentação, mas livrai-nos do mal. Amém. O Senhor esteja convosco. Ele está no meio de nós. Que nesta manhã a bênção de Deus recaia sobre todos. Abençoe a água pela efusão do Espírito Santo, a roupa dos enfermos, as fotos de família e a jornada de trabalho. Em nome do Pai, do Filho, do Espírito Santo. Amém. Santa Mônica, rogai a Deus por nós. Amém.

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Bom dia. Chega junto, eu sou Thiago Alves e a partir de agora vou estar juntinho com você aqui na 100.5 FM Líder. E já te convido para ir já mandando aí uma mensagem no nosso WhatsApp, o 988121005. Agora 9 horas 40 minutinhos, vamos dar o pontapé inicial a mais um dia de programação aqui na FM Líder, hoje 26, essa quarta-feira maravilhosa. Eu já desejo um ótimo dia, você que está aí no seu carro, você que está aí trabalhando, você que está agora malhando, ou você que está dentro do ônibus ou no Uber, um bom dia para você, um ótimo trabalho, tá? Uma ótima quarta-feira. Vamos começar o programa 100% Você com o giro de notícias 100% Você, o boletim Clique 100. E na sequência, vem aí o som de Wesley Safadão e Rei Vaqueiro, Displicente.

A Sabesp anunciou hoje o início de uma oferta de 178 milhões em debêntures, títulos de dívida, destinados a financiar projetos de saneamento básico. A operação, que corresponde à 39ª emissão da companhia, teve registro automático concedido pela Comissão de Valores Mobiliários, CVM, e é voltada exclusivamente para investidores profissionais. Os recursos captados serão integralmente utilizados em investimentos ligados ao programa Eco Invest Brasil, com foco na expansão e modernização da infraestrutura de água e esgoto. O objetivo é a universalização dos serviços e o atendimento a comunidades vulneráveis, sem que o dinheiro seja usado para refinanciar dívidas.

0: Eita, olha aí, né? Agora 9 horas e 51 minutinho. Você ouviu aí o som de Chico Rei Paraná com Zezé de Camargo e Luciano. Saudade de nós dois. Também passaram aqui a dupla, né? Guilherme e Santiago. Chance, meu ex-amor, né? Um bote forri aí com essa banda sensacional. Wesley Safadão e Rei Vaqueiro. Displicente também passou aqui na 100.5 FM Líder. Vamos para o nosso breve comercial, mas antes tem a previsão astral. E daqui a pouquinho eu já mando alô para os nossos ouvintes e já coloco aqui gente no ar, tá? Para fazer aquele pedido musical. Não sai daí não, espera.
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2: Oi, gente! Tudo bem, danadinho, danadinho? E aí, chuchuzinho, florzinha de abroba? Tudo bem? A gente tá chegando aqui na nossa rádio maravilha de quarta-feira, né? Coisa gostosa, hoje dia 26 de agosto de 2026, bora pro meio da semana. É hora de previsões astrais aqui, juntinho com vocês. Vamos começar então, bora? Alô, você de Aries! Dica de hoje é ter cautela extra com dinheiro para não investir em algo que parece melhor do que na verdade é, hein? À tarde, a lua se muda para o seu inferno astral e o desejo de repensar algumas coisas e rever as decisões que tomou nos últimos tempos tem tudo para crescer, tá, Ariano, Ariana? O romance fica mais sossegado hoje, viu? O número da sorte é o 12, a cor é magenta. Talvez não seja fácil lidar com críticas pela manhã. Faz parte, né? À tarde, nós teremos aí a entrada da lua em peixes, que garante que a sua imaginação estará a mil, né? A mil por hora. Aproveite as vibes Marigolds para correr atrás dos seus sonhos, inclusive ampliando a sua rede de contatos e compartilhando suas ideias, tá? O companheirismo tem tudo para crescer na relação hoje, Torinho. Número da sorte é 50, a cor lilás. Hoje o seu lado ambicioso fica mais evidente, você não vai poupar esforços para atingir os seus objetivos. As coisas elas entram nos eixos aos poucos, tá? Calma aí! Na vida amorosa, sua popularidade tem tudo para atrair novos admiradores. A dois, o lance fica mais sólido. O número de hoje, gêmeos, é o 33, a cor é o preto. Câncer. E você de câncer? A quarta pede atenção redobrada porque há risco de brigar com alguém do seu círculo de amizades logo cedo. Mas também tem boa notícia, viu? Na chegada da lua em peixes, à tarde, sinaliza que você pode se dar bem se investir nos estudos ou iniciar um curso. O seu lado mais divertido fica evidente na conquista, isso vai dar uma mãozona pra você. Número de hoje, câncer, é o 59, a cor violeta. E assim, ponto final, terminamos o primeiro bloco. Daqui a pouco a gente vai retornar para falar para você de Leão, Virgem, Libra e Escorpião. Continue com a gente, hein? Até daqui a pouco!
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o Brasil aplicou uma multa de 153,7 milhões de reais ao TikTok por falhas na proteção de dados de crianças e adolescentes, conforme anunciado. A decisão ressalta a crescente preocupação das autoridades brasileiras com a segurança e privacidade de usuários menores de idade em plataformas digitais. A penalidade imposta à gigante das redes sociais destaca a necessidade de maior rigor na coleta e tratamento de informações de jovens. A medida serve como um alerta para outras empresas do setor sobre a importância de cumprir as regulamentações de proteção de dados no país.

0: O programa de todas as manhãs, eu já estou de volta, amiguinho, amiguinha, aumenta o volume aí, tá?
1: Porque vem muita música boa na sequência pra você curtir. O nosso zap tá liberado 988-12-1005, vou repetir, 988-12-1005. Manda aquele áudio pra mim agora, Thiago, toca essa música, Thiago, manda abraço pra fulano, pra ciclano, pra Beltrano, vai pedindo aí, quero já mandar aquele abraço especial aqui, a minha amiga Carla, ela que está na audiência, lá em Cajá, olha que coisa boa, né, muito obrigado, e a Lagoinha Edinalva tá nos ouvindo nessa manhã, e tem ouvinte aí, tá aqui, vamos ouvir, bom dia, Terezinha.
2: Bom dia, Tiago Alves, tudo bem com você? Meu amigo, estava um pouco sumido, mas voltei. Tiago, criou hoje, Tiago, ela é mais santo, subindo pelas paredes. É o nome da música, tá, Tiago? Ofereço para meu gatinho Edu, irmão de Manaíra, Rodrigo Capestiano, minha grande amiga Adriana Lanhareia. Para você, Tiago, para Robson Costa, que faça a rádio maravilhosa, a 100.5.
1: Oh, coisa boa, vou tocar pra você. Sim, sim.
2: Todos com essa rádio maravilhosa.
1: Oh, coisa boa, Terezinha, lá de Cabedelo. Tem mais ouvinte aqui, o Paulo César, né? Bom dia.
3: Bom dia, meu grande amigo Tiago Alves.
1: Opa!
3: Para você e para todos, faz 100.5 FM Líder. Aqui é o Paulinho do Rádio da cidade de Santa do Alto das Populares. Toca pra mim aí, Tiago. Uma de Roberta Miranda, vai com Deus. Quero mandar um salão aí para Solange Nune, Dalvani, César Maria, Nune Camila, Bilzinho, João Batista, Elia do Padre, Everaldo, Wilson do Tibiri, Marinha do Relógio, Mariquinha do Aviara, e para Hilton, Luiz, Natanael, Claudio e Renato.
1: Sim.
3: Dona Lúcia do Jacaré.
1: Sim.
3: DJ Lidomar, Dona Malva, Isael Miguel, Roseane da cidade Itabaiana. E para você e para todos. Uhul. Foi assim, ponto 5, Tiago.
1: Valeu. Vamos subir pelas paredes? Vamos, depois vai com Deus.

Bom dia, meu amigo Tiago. E aí, tudo bem, amigo? Deus abençoe você. Também nossa amiga Terezinha, lá em Cabedelo, Rodrigo Santa Rita, Robson Costa. A música da sequência oferece para você e toda a sua família. E os ouvintes da 100.5. Tchau, meu amigo Tiago. Deus te abençoe.

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1: Oi, gente, tudo bem? Nós estamos de volta aqui na nossa programação Nota Mil do Brasil, na sua rádio. Hoje, quarta-feira, meio de semana. Estamos juntos aqui para trazer dicas astrais. É o horóscopo que está na área. Vamos lá? Continuando. Alô, você de Leão. Logo cedo, a dica é pegar mais leve nas críticas se quiser manter um ambiente harmonioso com as pessoas próximas, inclusive no trabalho, viu? As coisas melhoram aos poucos e à tarde a lua entra em peixes e promete muita disposição para se livrar de tudo que vinha te incomodando nos últimos dias. A atração física tem tudo para incendiar a paquera e a vida a dois também ganha uma dose extra de paixão. Número de hoje, Leão, é o 9, a cor amarelo. O trabalho vai concentrar a maior parte da sua atenção, mas talvez seja complicado manter o foco nas tarefas logo cedo. Inspire, respire e faça a sua parte, porque o astral tem tudo para melhorar, né? Olha, um lance recente pode ficar mais sério agora, hein? Um astral alegre e descontraído deixa a vida a dois muito melhor. Número de hoje, Virgem, é o 9, a cor vermelho. Libra! Libre amores! Melhor não confiar apenas na sorte e fazer a sua parte se quiser dar conta do serviço, tá? Olha, talvez seja preciso mergulhar mesmo de cabeça e fazer um esforço para recuperar o seu atraso aí na sua vida profissional. A saúde pede atenção e vale a pena se cuidar, hein? Com tanta coisa acontecendo, a vida amorosa pode ficar meio tensa, faz parte também. Número de hoje, Libra, é o 5, a cor azul esverdeado. Você de Escorpião, dica de hoje, ser paciente e não deixar que um problema pequeno vire algo maior do que precisa ser. No trabalho talvez seja preciso mais foco para cuidar das tarefas, de rotina, mas com a lua brilhando em seu paraíso astral, tudo indica que, né, teremos as coisas nos eixos. À noite o romantismo dá as cartas nos momentos a dois, a sinal de sucesso na conquista, tá? Número de hoje, Escorpião, 33, a cor é o azul claro, e assim, ponto final, terminamos o segundo bloco. Daqui a pouquinho a gente vai retornar e aí finaliza de vez falando pra você de Sagitário, Capricórnio, Aquário e Peixes. Continue com a gente, até daqui a pouco.
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2: Agora na Paraíba 10 e 16.

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Em uma escalada da guerra comercial, o Canadá anunciou que irá retaliar as tarifas impostas pelos Estados Unidos, aplicando taxas de até 50% sobre centenas de produtos americanos. A decisão canadense é uma resposta direta às medidas protecionistas do governo Trump, que tem gerado tensões nas relações bilaterais. A disputa comercial se intensifica após a sugestão de Trump de renomear o Lago Ontário para Lago América, o que irritou o governo canadense. Essa troca de farpas e imposição de tarifas mútuas sinalizam um período de instabilidade nas relações econômicas entre os dois países vizinhos.

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1: Bom dia, bom dia aos ouvintes da maior e melhor rádio da Paraíba, do Brasil e do mundo, 100.5 FM Líder. Eita, Tiagão, passei uns dias aí ausente, né? Mas nunca deixei de ouvir a rádio aqui. Eu gostaria de pedir a cura de Lulu Santos e oferecer essa música para todas aquelas pessoas que vêm enfrentando problemas de saúde e vêm vencendo. Que Deus abençoe a cada um de vocês. E gostaria de agradecer a Deus pela vida das minhas filhas, Thalia, Thalita, Tainá, meu filho Thales e minha mãe, Dona Maria Edmiro, conhecida popularmente como Dona Nen. 100.5 AFM Líder.

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3: Oi, gente, tudo bem, Chuchu? Nós estamos de volta aqui na nossa rádio preferida, maravilha de programação. Hoje é quarta-feira, né? Meio de semana, que gostoso. Vamos lá, vamos firme e forte para terminar essa semana aí. E agora é hora de horóscopo, é hora de trazer dicas astrais. Vamos lá? Alô, você, Sagitário! Sagitário! Sua habilidade para se comunicar será seu maior trunfo no trabalho. Mas com a entrada da Lua em Peixes à tarde, você conta também com paciência para lidar com as tarefas mais chatinhas. As estrelas enviam boas energias para a vida a dois, mas também aumentam o ciúme, tá? Então é melhor ter cuidado. Sagita, número da sorte é o 28, a cor é goiaba. Capricórnio. As finanças seguem em destaque, mas será preciso cautela com os gastos se quiser manter o orçamento sob controle, viu, Capricórnio? Olha, é um ótimo momento para fazer contatos, lidar com clientes e com serviços que exigem raciocínio rápido. A chance de se encantar com alguém que acabou de conhecer. O romance fica mais leve hoje. Número da sorte é o 51, a cor é o rosa. Aquário. Senhoras e senhores de Aquário, quarta-feira está começando um pouco tensa. Pode pintar um ou outro atrito com o pessoal de casa. Depois vai melhorar, você vai contar com muito pique para correr atrás das suas obrigações. Ó, é melhor pegar firme no trabalho se quiser encher o bolso, viu? Há sinal de instabilidade e sossego no romance também. Número de hoje, Aquário, é o 3, a cor é vermelho. E você de peixes? Comunicação fica um pouco truncada pela manhã. Fofocas ou exposição de um segredo pode azedar o seu humor. Mas se você ficar na sua, vai colocar o serviço em ordem sem tanto estresse, tá? Aproveita para cuidar das tarefas rapidinho, né? Assim o serviço tem tudo para correr numa boa. Olha, à noite a vida amorosa fica mais movimentada, seja com o par ou com o conquista. Número de hoje, peixes, é o 5, a cor azul turquesa. E assim, ponto final, terminamos o nosso horóscopo de hoje, prometendo voltar, claro, né, amanhã, quinta-feira, aqui na nossa rádio. Forte abraço pra você, um beijo, se cuida e até amanhã. Tchau, fui!
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4: Agora aqui na 100.5, são 10h36.

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Pelo menos 4 pessoas morreram durante a noite em uma troca de ataques aéreos entre a Ucrânia e a Rússia, conforme anunciado por autoridades locais em ambos os países. Na região russa de Krasnodar, 2 civis perderam a vida após a queda de um drone, que também danificou 10 casas e causou um incêndio em uma refinaria. Do lado ucraniano, na região de Zaporizhia, 2 pessoas morreram após um ataque com bomba guiada russa no centro da cidade. Os ataques ocorrem um dia após aliados de Kiev se comprometerem a reforçar urgentemente as defesas aéreas ucranianas, coincidindo com o 35º aniversário da independência da Ucrânia. Sim.

0: Pois é, né? Agora são exatamente 10h44. Nosso telefone fixo 3229-1005, zap 98812-1005. Já tem ouvinte aqui. Vamos ouvir nessa manhã também o Rodrigo, é? Vamos ouvir.
1: Rodrigo Carroquegiani de Santa Rita. Gostaria de ouvir uma música de Maiara e Maraíza. Gostaria de mandar os alôzinhos vai para Terezinha de Cabedelo, Adriana Lima de Areia. E vai para o Robson Costa, os Maqueróis do Garotinho, o Rato CD. E vai para todos os ouvintes da 100.5 AFM Líder.

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1: Alô você, tô chegando, tô aqui ó, pra comandar mais uma edição do Novelizando. Eu sou o Silva Júnior e hoje é meiuca de semana, dia do sofá, quarta-feira, 26 de agosto de 2026. A partir de agora você fica por dentro de tudo o que vai rolar nas novelas da Globo. O Novelizando tá no ar com a nobreza do amor pra começar a novela das seis da Plim Plim. Tonho e Alica acreditam que seu encontro estava no destino dos dois. Marta, afirmadora que admira a coragem de Maria Helena em fugir com Murilo. Kênia se revolta contra Gendal e Binta. E o rei ordena que Chinua se afaste da princesa. Chega o dia do aniversário de Tonho e Alica. Mirinho provoca Tonho ao presentear Alica. E Omar registra. E esse foi o resumo de A Nobreza do Amor de hoje, quarta. Daqui a pouco eu volto com tudo que vai rolar na novela das sete por você, segura!
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2: Agora na Paraíba e aqui na 100.5 são exatamente 10h52.

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A Sabesp anunciou hoje o início de uma oferta de 178 milhões em debêntures, títulos de dívida, destinados a financiar projetos de saneamento básico. A operação, que corresponde à 39ª emissão da companhia, teve registro automático concedido pela Comissão de Valores Mobiliários, CVM, e é voltada exclusivamente para investidores profissionais. Os recursos captados serão integralmente utilizados em investimentos ligados ao programa Eco Invest Brasil, com foco na expansão e modernização da infraestrutura de água e esgoto. O objetivo é a universalização dos serviços e o atendimento a comunidades vulneráveis, sem que o dinheiro seja usado para refinanciar dívidas.

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0: gostaria de pedir uma música com Hungria e o Grelo. Sou moça do Timirim.
1: Joga energia lá em cima que virou verão, por gentileza. Satisfação imensa. Essa música mexe muito comigo.
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tanto orgulho de você. Eu oro tanto por você, meu filho. Sua vida me preocupa, sabe? Você é um menino tão bom. Você é um menino tão abençoado, sabe? Porque só Deus na sua vida, na minha vida. Tá bom? Obrigada, meu filho, por tudo, tá bom? Obrigada de coração. Eu fico sem palavras, sabe? Te amo, viu?

0: Grelo.
1: Se abençoe.
0: É nóis, meu irmão. Obrigado pelo convite. Pra mim é uma alegria gigante. Te acompanho sempre. Sou um fã gigantesco seu. Pra mim é uma honra estar aqui no seu projeto hoje. Como você.
1: Você vai ficar até o final hoje, né?
0: Tô emocionado mesmo, galera. Faz barulho,
1: pro Grelo, por gentileza.
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4: Muito bem, estamos de volta com mais um bloco do Novelizando desta quarta-feira, que é dia de sofá, mas dia de novelizar também. Vamos lá que o Novelizando traz agora o resumo de Por Você, a novela das sete da Globo. Bela deduz que foi Vanessa quem a incriminou. Gabriel conta a Ricardo que Bela ainda mexe com ele. Vanessa humilha Bela, que reage e a confronta. Iracema conforta Bela. Pérola tem um mal-estar e Leandra se preocupa. Suelen reclama com Dalila por não conseguir se aproximar de Peixe. E Peixe mostra a Lucas a matéria com a falsa notícia acusando Bela de sequestro de menores. E esse foi o resumo de Por Você, a novela das sete, que tá dando o que falar. Sua segunda semana tá daquele jeito. Daqui a pouco eu volto, gente, pra falar de Quem Ama Cuida. Segura!
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5: Agora aqui no programa 100% Você, 11h11, hora certa.

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o Brasil aplicou uma multa de 153,7 milhões de reais ao TikTok por falhas na proteção de dados de crianças e adolescentes, conforme anunciado. A decisão ressalta a crescente preocupação das autoridades brasileiras com a segurança e privacidade de usuários menores de idade em plataformas digitais. A penalidade imposta à gigante das redes sociais destaca a necessidade de maior rigor na coleta e tratamento de informações de jovens. A medida serve como um alerta para outras empresas do setor sobre a importância de cumprir as regulamentações de proteção de dados no país.

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1: Muito bem, bombons do Brasil, estamos de volta com o nosso Novelizando. E agora tem o resumo da novela Quem Ama Cuida, novela das nove da Globo. Bruna sente o golpe quando Adriana acusa de ter tentado destruir o amor de Pedro por ela. Pedro nega a Pilar que esteja com Adriana. Dora e André declaram seu amor. Olha, gente, eu vou dizer uma coisa pra você. A Liris aconselha Ulisses nesse capítulo de hoje a procurar ajuda para se livrar do vício do jogo. Adriana e Nancy descobrem que Ulisses é viciado em jogo e está afundando em dívidas. Ou melhor, já tá afundado, né? Claro que sim, o homem tá lá, devendo e jogando. E ainda mal fica tenso quando a Dora pergunta se Felipe e Carolina se lembraram do parentesco do jovem com Adriana. Esse foi o resumo de Quem Ama Cuida dessa quarta. Eu, Silva, vou ficando por aqui. Amanhã, quinta, tem mais Novelizando. Grande abraço, ótima quarta. Aproveita aí que é dia de sofá e até amanhã.
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2: Pois é, né? Você ouviu aí o Novelizando, trazendo resumos da sua novela preferida. Ouvimos o som de Daniel, o mais importante é o verdadeiro amor. Bruno e Marrone, Coração de Pedra, Wesley Safadão e Natanzinho Lima, Mentira Estampada. Quero já agradecer a todos os ouvintes por essa manhã maravilhosa. Muito obrigado aí pela audiência de vocês. Amanhã, mesmo horário, estaremos aqui de volta e amanhã tem entrevista. Lembrando que toda terça e quinta-feira temos entrevista aqui no programa 100% Você. Tá? Toda terça-feira temos o quadro 100% Saúde, onde traz informações aí para a sua alimentação, tá? Para o seu dia a dia. E amanhã tem entrevista com ele, tá? O Alex Torres, ele que é trompetista, tá? É o nosso convidado especial, músico. E toda quinta-feira a gente traz um músico, né? Um artista da terra, né? Aqui da Paraíba, do Nordeste, né? Para mostrar o seu talento e falar um pouco da sua história. Gente, muito obrigado, fica com Deus, um forte abraço e até amanhã. Tchau, tchau, hein? Obrigadão, hein? Obrigadinho aí.

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Em uma escalada da guerra comercial, o Canadá anunciou que irá retaliar as tarifas impostas pelos Estados Unidos, aplicando taxas de até 50% sobre centenas de produtos americanos. A decisão canadense é uma resposta direta às medidas protecionistas do governo Trump, que tem gerado tensões nas relações bilaterais. A disputa comercial se intensifica após a sugestão de Trump de renomear o Lago Ontário para Lago América, o que irritou o governo canadense. Essa troca de farpas e imposição de tarifas mútuas sinalizam um período de instabilidade nas relações econômicas entre os dois países vizinhos.

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0: 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São 12 horas e 3 minutos.
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0: Sejam todos muito bem-vindos ao Rádio Jornalismo da 100.5 AFM Líder. Hoje é quarta-feira, dia 26 de agosto de 2026. Edição de número 621 do programa Voz da Paraíba. A partir de agora, a informação sem maquiagem e a opinião com coragem. Vamos aos destaques do programa desta quarta-feira. Tudo aquilo que a nossa produção preparou para você ficar bem informado.
1: 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Os destaques do dia são:
0: Justiça acata denúncia e delegado e agentes da Polícia Civil virão réus por tráfico na Paraíba. A Justiça da Paraíba aceitou a denúncia do Ministério Público e tornou réus o delegado Brás Morrone e mais 7 investigados na Operação Perfidos, que apura suspeita de envolvimento de policiais civis com o tráfico de drogas aqui no estado. Operação combate esquema de fraude, corrupção e lavagem de dinheiro na Paraíba, Pernambuco e no Paraná. Influenciadora que está presa, Deolane, é derrotada em processo contra ex-parceiro comercial. Agora a gente vai aos destaques da seara eleitoral. Os destaques eleitorais desta quarta-feira. Começamos com a agenda dos candidatos ao governo do estado da Paraíba para esta quarta-feira. O candidato Camilo Duarte não divulgou a agenda para esta quarta-feira. Candidato Cícero Lucena, do MDB, tem visita a instituto em Campina Grande e à noite participa de debate em uma emissora de TV de Campina. O candidato Efraim Filho, do PL, tem pela manhã e à tarde participa de sabatinas em Campina, à noite participa de debate em emissora de TV. Lucas Ribeiro, do PP, pela manhã cumpriu a agenda administrativa e participa de encontro com intercambistas do programa Conexão Mundo. À noite, participa de debate em emissora de TV em Campina Grande. Pedro Coutinho, pela manhã, participou de um café e encontro com comerciantes na feira de Jaguaribe, além de anunciar a adesão de uma liderança. À tarde, faz caminhada no centro da capital. E à noite participa de culto evangélico em Manaíra. O candidato Yuri Ezequiel, da UP, pela manhã participou de panfletagem e também participou de café da manhã na feira de Jaguaribe. Agora à tarde visita famílias no bairro do João Paulo II. À noite faz panfletagem e distribui adesivos na Avenida Josefa Taveira, em Mangabeira. E ainda sobre eleições, o caso da ex-prefeita de Bahia, Sara Cabral, que ainda não anunciou oficialmente se toca a campanha ou se vai desistir da campanha de deputada federal pelo Partido Podemos. Outros destaques do programa desta quarta-feira. 13 apostas da Paraíba acertam 4 dezenas do concurso 3049 da Mega Sena. Após adiamento, Polícia Federal remarca depoimento de Daniel Vorcaro para amanhã. Daniel Vorcaro será ouvido pela Polícia Federal em inquérito que apura possível corrupção de servidores do Banco Central no âmbito do caso Master. Meta faz acordo de quase 17 bilhões de dólares nos Estados Unidos em processo por danos a jovens em aplicativos. A decisão da justiça é considerada histórica. A companhia também promete fazer mudanças nas redes sociais para encerrar acusações de procuradores de 29 estados norte-americanos. A Meta é a empresa responsável pelo WhatsApp, pelo Instagram e outras redes sociais. Inundação repentina na fronteira do Nepal com o Tibete deixa 55 mortos e mais de 380 pessoas desaparecidas. O Ministério das Relações Exteriores do Nepal confirmou as suspeitas de que um terremoto provocou uma avalanche de gelo e rochas no Himalaia, a qual, por sua vez, provocou uma cheia repentina nos rios. E agora os destaques do esporte desta quarta-feira.

0: E a Copa do Brasil iniciou ontem as quartas de final, com jogo Cruzeiro e Atlético Mineiro. Ontem no Mineirão, Cruzeiro 1, Atlético 1. Hoje tem Palmeiras e Santos. Tem também Vasco da Gama e Vitória. E amanhã tem Internacional e Grêmio. Os vencedores desses jogos vão se classificar para as semifinais da Copa do Brasil. Com a minha voz, com a sua voz, com a nossa voz, está no ar a partir de agora a Voz da Paraíba desta quarta-feira.
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0: Meu Paraíba, um grande abraço, obrigado pelo carinho da audiência. Estamos de volta nesta quarta-feira com o programa Voz da Paraíba. E hoje aqui comigo nosso Ivandro Oliveira, já na bancada do programa Voz da Paraíba. Carlos Magno está também já se recuperando, está com a virose. Em breve estará conosco na bancada também do programa Voz da Paraíba. A Voz da Paraíba está no ar com a apresentação de Marcelo José, de Carlos Magno e Ivandro Oliveira.
1: Aquele abraço!
0: Na mesa de áudio, na técnica de som, Wellington Souza Boinha, lá de Lucena.
1: Aquele abraço!
0: 12 e 13 agora na Paraíba, 12 horas e 13 minutos, e já vamos trazer o Boa Tarde, Ivandro, os nossos estúdios aqui em João Pessoa, lembrando uma parceria com o Sistema Norte de Comunicação do nosso Diego Amaranto. Estamos com o nosso programa Voz da Paraíba, a partir dos estúdios aqui do centro da cidade de João Pessoa, da Avenida Eurípides Tavares, aqui pertinho do Liceu Paraibano, pertinho do Parque Solon de Lucena, no centro da capital paraibana. E mais uma vez agradecer ao nosso Diego Amaranto pela parceria para que a gente possa tocar o programa A Voz da Paraíba pela 100.5 FM Líder todos os dias aqui do centro da capital paraibana. Ivandro Oliveira, muito boa tarde, seja bem-vindo aqui à bancada da Voz da Paraíba, você que está nas atribuições, nos compromissos e não estava tendo condições de ir a Santa Rita. E agora, com o estúdio aqui em João Pessoa, a gente aos poucos vai recompondo a equipe da bancada do programa, Ivan. Muito boa tarde.
2: Boa tarde, Marcelo. Boa tarde a você. Boa tarde também aqui para o Wellington. Queria também cumprimentar Vinícius, que está também conosco aqui na operação. Cumprimentar, Marcelo, os nossos ouvintes, né, que são a razão de existirmos, de existir o programa. Cumprimentar a todos, um forte abraço. Marcelo, foi um período aí, tem sido um período de atribuições, seja como pai de trigêmeos, seja como profissional também da área de comunicação, mas é um prazer retornar aos microfones da Rádio 100.5 FM Líder. Queria também abraçar as minhas amigas, a eterna deputada Stefânia Maroja e também a minha querida Raquel Maroja. Olha, Marcelo, eu queria, nessa abertura de programa, trazer assim, um comentário inicial sobre o momento político, Marcelo, que a gente atravessa aqui na Paraíba. E eu queria trazer, Marcelo, um olhar aqui sobre a disputa eleitoral aqui no Estado. Eu fiz uma avaliação, Marcelo, e tentei mergulhar sobre os números das pesquisas recém-publicadas aqui no Estado. E passei a mergulhar sobre esses números, tentando, Marcelo, verificar pontos que eu julgo importantes. Porque, assim, pesquisa a gente pode questionar, a gente pode, enfim, criticar, muita gente critica a pesquisa, mas pesquisa é um instituto, Marcelo, um instituto que é científico, tem base científica, é um mecanismo utilizado no mundo inteiro, e a gente precisa tomar os números como uma fotografia, Marcelo, uma fotografia do momento. E eu... Nesse início do programa, eu queria registrar que há pesquisas que apenas registram uma fotografia. E há aquelas, Marcelo, que, além de retratar o momento, ajudam a compreender o ambiente político que uma eleição começa a tomar corpo e tomar forma aqui no Estado. E eu fiz uma avaliação a partir dos números que foram publicados ontem pela pesquisa Coaest, que é um dos institutos mais importantes do Brasil atualmente, foi publicado pelas TVs Cabo Branco e Paraíba ontem. E no mergulho dos números, Marcelo, alguns dados me chamaram muito a atenção. De cara, o que mais me chama a atenção, Marcelo, são três pontos. O primeiro ponto é que A mim parece, Marcelo, que a eleição para o Senado, pelo menos para uma das vagas, caminha para uma consolidação do ex-governador João Azevedo como um daqueles que deve, no dia 4 de outubro, ser eleito senador da República. E há uma percepção minha, com base nos números da pesquisa, claro, de que a segunda vaga está em aberto. E aí você tem três nomes buscando essa segunda vaga, que é o atual senador veneziano Vital do Rego, que tem uma dianteira maior em relação aos outros dois concorrentes, que são, pela ordem, Nabu Vanderlei e Marcelo Queiroga. Agora, em relação a esse dado, Marcelo, de Senado, como esse dado de Senado ajuda também a explicar a performance do atual governador Lucas Ribeiro na disputa eleitoral do Estado? Veja só, o primeiro ponto que é importante a gente aferir é que o inventário administrativo, de João Azevedo, ele tem irradiado, Marcelo, a aprovação de Lucas Ribeiro e, consequentemente, o desempenho dele na pesquisa. Lucas tem a menor rejeição entre os três principais candidatos, mas também tem um potencial, porque ele é desconhecido por boa parte dos paraibanos, segundo a pesquisa, e esse potencial de voto crava ali 46%. Aí você tem Efraim Filho, que também performa bem. E aí, Marcelo, é um acerto da campanha de Efraim, quando Efraim tenta colar cada vez mais a sua imagem à de Flávio Bolsonaro. Isso é um acerto da campanha de Efraim. E Efraim caminha para atrair esse voto hegemônico de Flávio Bolsonaro para ele, e essa é a grande aposta de Efraim para chegar a um eventual segundo turno. Para a campanha de Cícero Lucena também fica alguns recados do ex-prefeito Cícero. O primeiro recado, Marcelo, é de que Cícero vai ter que fazer mais do que tem feito atualmente. Ele vai ter que realmente, Marcelo, buscar acelerar o ritmo da campanha. Eu acho que o atual estágio da campanha eleitoral aqui na Paraíba é um estágio de poucas ideias, poucas propostas. A gente percebe isso. As pessoas não estão, os candidatos não estão discutindo os problemas da Paraíba. O que a gente percebe é um acusando o outro. E agora entrou na guerra das ações judiciais. E isso é muito ruim para o eleitorado paraibano, que espera dos seus candidatos propostas, um debate sobre a Paraíba e seus problemas. Agora, a gente não pode desconhecer que o atual governador Lucas Ribeiro estabeleceu uma dianteira. E, Marcelo, eu tenho uma percepção de que o governador Lucas Ribeiro, ele tem um campo muito fértil para crescer. Por conta do nível de desconhecimento da população ainda em relação ao nome dele, as pessoas que o conhecem, a taxa de conversão para o voto é muito grande, sobretudo porque ele é apresentado como candidato de João. De modo, Marcelo, que cada vez mais, para mim, fica muito perene que o voto em João Azevedo está consolidado e o voto em Lucas Ribeiro está consolidado na figura de João. Então, Lucas cada vez mais precisa se apresentar como candidato de João, como uma continuidade, como aquele que vai dar a sequência, e eu acho que isso é o grande segredo para quem está fazendo a comunicação de Lucas é fazer cada vez mais com que o eleitorado acredite que Lucas vai dar continuidade ao que João fez e vai ampliar. O desafio para Efraim e para Cícero é apresentar propostas, Marcelo, que convençam o eleitor a dizer o seguinte: Lucas não tem condições de dar continuidade a esse projeto de João. Porque, Marcelo, se os adversários de Lucas Ribeiro mantiverem essa pegada de que a crítica ao governo de João, a crítica pela crítica, ou a crítica vazia sem apresentação de uma proposta, nós corremos risco, Marcelo, de termos uma eleição aqui na Paraíba ser definida em primeiro turno. A julgar, repito, pelos números do Instituto Coeste. A gente precisa tomar como verdadeiros esses números para fazer esse cenário. Eu aqui, evidentemente, quero dizer que pesquisa não ganha eleição. Mas, a julgar pelos números, Marcelo, o cenário da Paraíba está posto. Você tem uma candidatura ampliando o favoritismo e você tem dois candidatos que estão disputando por uma segunda vaga, mas que precisam, Marcelo, sair da denúncia pela denúncia, da guerra jurídica, da proposta vazia e partir para algo mais concreto. É o convencimento do eleitor de que ele, Efraim, tanto Cícero, estão prontos, estão preparados para apresentar à Paraíba um projeto melhor do que aquele apresentado por Lucas Ribeiro. É a minha impressão do momento. Já a disputa para o Senado, eu entendo que o ex-governador João Azevedo, consolidou a sua dianteira. O voto de João, Marcelo, nos questionários que eu pude aferir, mergulhando por dentro da pesquisa Coeste, está muito calcificado. O eleitor de João é assim, quando pergunto a ele, você poderia votar em outro candidato, não em João? As pessoas dizem que não. As pessoas dizem, não, eu voto em João. É como se o eleitor já tivesse na mente e no próprio coração de que vai votar no ex-governador. Então, o ex-governador, eu entendo que caminha, ele consolida uma trajetória de eleição. E parece muito, Marcelo, essa eleição para João parece muito com a eleição de Cássio em 2010, naquela disputa em que ele figurou como companheiro e como o apresentador de Ricardo Coutinho naquela eleição de 2010. Todo mundo lembra que Cássio foi o mais votado naquela eleição, vencendo nos dois maiores colégios eleitorais, João Pessoa e Campina Grande. A mim, me parece, Marcelo, que João Azevedo está caminhando nessa direção. É o cenário atual, aferido pelo Instituto Coeste. Agora, se isso vai mudar, se isso vai acontecer alguma mudança nesse cenário, vai depender muito dos candidatos. No caso da disputa ao governo, Efraim Filho e Cícero Lucena vão ter que se movimentar, vão ter que fazer algo diferente do que vinha sendo feito até aqui. E no caso da disputa pelo Senado, Marcelo, a briga vai ser bonita entre Veneziano, Nabu Vanderlei e chegando ali, Marcelo Queiroz.
0: 12h26 agora na Paraíba. Nós temos, inclusive, debate, né? Hoje, numa TV em Campina Grande, debate dos candidatos ao governo do estado da Paraíba. Pessoal, em semana que vem a gente vai retomar as sabatinas com os candidatos ao Senado e ao governo do estado e também vice-governador. Vamos trazer aqui no nosso programa, na 100.5, os candidatos ao governo do estado, os candidatos a vice-governador, os candidatos ao Senado da República. 12h26, está aqui no Jornal da Paraíba, Paraíba no vermelho, 92 mil empresas negativadas e a segunda maior dívida média do Nordeste. A Paraíba fechou o mês de junho de 2026 com 92.381 empresas inadimplentes. É o quinto maior número entre os estados do Nordeste com dívidas acumuladas em 1,7 bilhão de reais. Mas quando falamos no valor médio da dívida, o estado pula para a segunda colocação na região, com 18.720.000 por CNPJ. A quantidade média de dívidas não pagas pelas empresas inadimplentes na Paraíba é de 5,6. o retrato local trazido pela Serasa, é um recorte de um país inteiro no vermelho. O Brasil fechou com 9,1 milhões de empresas inadimplentes, acumulando 232,9 bilhões de reais em dívidas negativadas. No Nordeste são 1 milhão 205 mil empresas e 19 bilhões em dívidas. E a fila só cresce em apenas um ano, 1,5 milhão de empresas entraram para a lista dos devedores. Os setores mais inadimplentes, os setores da linha de frente da inadimplência das empresas são de serviços e o comércio, que concentram a maior parte dos CNPJs do país. Serviços, 55% de inadimplência, comércio, 32%, indústria, 8% e outros, 4%. Segundo a reportagem aqui do Jornal da Paraíba, diz o seguinte: o endividamento das famílias brasileiras atingiu 82% em julho, o maior patamar da série histórica, segundo a Confederação Nacional do Comércio. Ele ajuda a explicar a situação das empresas, com orçamento estourado. O consumidor perde o poder de compra, o que afeta a receita do setor produtivo. Por sua vez, muitas empresas atrasam pagamentos e são negativadas pelos credores. A taxa Selic atualmente está em 14%, mesmo após 4 cortes. O crédito neste cenário continua caríssimo e acaba aparecendo como um remédio amargo. 12 horas 29 minutos na Paraíba, 12h29. Meu caro Ivandro, ainda hoje recebi um contato de uma ouvinte me dizendo o seguinte: Marcelo, essa questão do Bolsa Família é uma questão que ainda, né, conta muito no período eleitoral, porque as pessoas, naturalmente, as pessoas querem garantir esse tipo de benefício do governo federal. E a gente fica se perguntando até quando a gente vai aumentar o bolo de recursos dos cofres públicos, que é dinheiro do tributo do cidadão, para bancar o Bolsa Família, que a cada ano aumenta. A ideia do Bolsa Família, o que era? Era uma ajuda às pessoas em situação de vulnerabilidade, para que elas pudessem estudar, pudessem conseguir um emprego e saíssem da Bolsa Família. Mas uma senhora hoje me dizia: Marcelo, eu cheguei na maternidade e cada vez mais você encontra meninas muito jovens, com 16, 17, 18 anos de idade, grávidas. E aí a gente fica assim perguntar, será que ainda muitas famílias começam a ter as filhas e as netas grávidas muito cedo? E será que isso teria algum tipo de incentivo da Bolsa Família, ou seja, as pessoas tendo filhos para terem direito à Bolsa Família? É uma pergunta que a gente se faz num momento como esse, em que o Brasil está debatendo as eleições nacionais, as eleições para presidente da República. Agora, confesso, meu caro Ivandro, que eu fico muito preocupado, porque hoje você procura uma pessoa para trabalhar, a pessoa diz: eu posso trabalhar para você, mas não quero que assine a carteira. Não quero que assine a carteira, porque senão eu vou perder o dinheiro do Bolsa Família. Isso me preocupa muito, porque tem muitas famílias acomodadas, né? Tem homens, mulheres acomodados, enquanto que tem jovens, né? Homens e mulheres, jovens e adultos, que se preocupam em estudar, se preocupam em botar o seu pequeno negócio, se preocupam em fazer um concurso público e trabalhar, e a luta, né? Montar uma pequena empresa, botar um pequeno negócio para poder construir sua vida. Ao mesmo tempo, a gente também assiste na contramão da história, jovens e adultos que se acomodaram com o Bolsa Família. O dinheiro dá para alguma coisa, compra ali uma feirinha, vai sobrevivendo disso, vai fazendo um bico, não quer que assine a carteira para não perder o Bolsa Família, mas também não tem a obrigação de todo dia acordar cedo e dar duro, bater ponto, ir para uma empresa, passar o dia inteiro trabalhando. Então, me preocupa muito isso, viu, Ivandro? A questão da mão produtiva do povo brasileiro, a produção do povo brasileiro. E eu fico muito preocupado, porque quando sempre a gente está em eleição e sempre as propostas é o seguinte: manter Bolsa Família, aumentar a verba da Bolsa Família, botar mais dinheiro para mais gente, mais famílias dentro desse programa, e a gente acaba aqui deixando famílias inteiras acomodadas, viu, meu caro Ivani?
2: Olha, Marcelo, essa questão do Bolsa Família, eu observo da seguinte forma: eu acho que o Brasil vai precisar repensar a sua política de, digamos assim, de desenvolvimento social, que é o termo utilizado hoje, né? Muitos municípios ainda utilizam assistência social, mas vamos falar em desenvolvimento social. A política de desenvolvimento social do Brasil vai ter que ser revista para aplicar, no caso do Bolsa Família, Marcelo, uma regra de transição. O que é que acontece hoje em dia com muitas famílias, muitas pessoas? As pessoas recebem o Bolsa Família, passam a gozar daquele benefício, né? São pessoas que estão em situação que a gente chama de vulnerabilidade social. Agora, há uma perpetuação, Marcelo. As pessoas vão ficando ali de forma perpétua. E isso não tem fim. Isso não tem fim. Eu acho que o programa social, eu acredito que o programa social mais digno para uma pessoa é o trabalho. É o emprego. É a capacidade da pessoa, Marcelo, conseguir se autossustentar.
0: Por isso, Ivandro, que tem o programa do jovem aprendiz.
2: Isso.
0: O jovem aprendiz. Isso. Ele está recebendo uma bolsa, mas ele está trabalhando todos os dias 4 horas.
2: Isso, exatamente. É a oportunidade que ele tem para dar o primeiro passo, para que ele possa ter a experiência necessária para quando ele concluir lá o seu curso técnico, o seu curso superior, ele ingressar no mercado de trabalho já com alguma experiência. Mas, veja bem, no caso do Bolsa Família, Marcelo, que vem lá de trás, isso foi uma política de segurança social que foi criada ainda no governo de Fernando Henrique Cardoso, através de alguns bolsas, né? Era o Vale Gás, era o Bolsa Escola, eram vários programas, né, que as famílias brasileiras passavam a ser seguradas por esses programas, mas estabeleciam metas, né, como a presença da criança na sala de aula. Mas o que a gente vê hoje é apenas a transferência da renda. Mas e a oportunidade para aquela mãe, para aquele jovem em vulnerabilidade social, se reintegrar na sociedade, se capitalizar do ponto de vista profissional? Aquela mãe que recebe o Bolsa Família poderia, por exemplo, ir para um programa de qualificação profissional, para, por exemplo, ela ter um talento para costura. Ela poderia, por exemplo, ser qualificada e ser aproveitada, por exemplo, Marcelo, falamos aqui da Paraíba, tem as fábricas, por exemplo, do empresário João Rafael, em Guarabira, naquela região do Brejo. Tem até um polo que se instalando em Mari. Então, assim, essas mães, por exemplo, que têm essa habilidade, poderiam ser qualificadas pelo poder público e serem aproveitadas, por exemplo, em fábricas, por exemplo, de fabricação de roupas, de fardamento escolar, né? Aí, por exemplo, um jovem que recebe uma bolsa, um Bolsa Família desse, uma jovem mãe, uma mãe solo, 19 anos, situação de vulnerabilidade, recebe o Bolsa Família. Essa mãe poderia, com o tempo, Marcelo, voltar a estudar, concluir seus estudos. Os governos têm um papel fundamental nisso, porque, por exemplo, essa mãe, para estudar, tem que ter uma creche para a sua criança. Então, a importância da creche para essa mãe voltar a estudar, ela iniciar uma trajetória profissional e, aos poucos, Marcelo, sair dessa ajuda do governo para ela própria se autossustentar. É isso que o Brasil precisa começar a discutir. E muita gente acha, não, isso aí não, o que rende voto é transferir o dinheiro. Mas eu acho que o que rende voto, Marcelo, é fazer com que as pessoas, elas se emancipem, elas possam se emancipar profissionalmente, elas possam trabalhar, elas possam ganhar seu próprio dinheiro, elas possam sustentar suas famílias e elas possam, Marcelo, ter uma vida digna, para que ela possa olhar para o filho dela e dizer: meu filho, o exemplo que você precisa seguir é o da sua mãe, que não desistiu da vida, que foi atrás, que não ficou recebendo ajuda, que recebeu ajuda, mas foi atrás, ela estudou, ela se qualificou, fez uma universidade, ela está trabalhando e hoje você tem uma vida melhor do que ela teve. Eu acho que esse é o maior exemplo para futuras gerações que a gente precisa passar. E eu acho que o governo, os governos, Marcelo, têm um papel preponderante nesse processo, que é tentar transformar esses programas assistencialistas não apenas numa transferência de renda, mas num programa de transição social, para que possamos ter uma sociedade mais justa, mais igualitária e uma sociedade que conceda oportunidade para todos. Eu acho que esse é o grande sonho.
0: Mandar um grande abraço aqui a Silvânia, lá em Dona Inês, acompanhando o nosso programa. E vamos ao intervalo, meu caro Wellington Souza. Na sequência, a gente volta com mais informações do programa Voz da Paraíba hoje, com a volta do nosso Ivandro Oliveira e, possivelmente, sexta-feira ou na segunda, a volta de Carlos Magno, o Homem do Chapéu. Nós teremos também participações de João Costa, também aqui na bancada nos próximos dias. Doutor Gilvan Freire, sexta-feira conosco na bancada. E enfim, vamos tocando o nosso programa Voz da Paraíba. O nosso Diego Amaranto e Renata já chegaram aqui na empresa, já estão organizando aqui, estão no outro estúdio. Daqui a pouco tem programação do Sistema Norte de Comunicação. Vamos de um intervalo, a gente volta já.
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0: 12h45 agora na Paraíba. Meu caro Vinícius, meu caro Wellington Souza, o nosso Diego Amaranto, Renata, um grande abraço a todos que formam o Sistema Norte de Comunicação. E aqui pela 100.5, lembrando a vocês que o nosso programa está simultâneo, né, por diversas plataformas, pela rádio 100.5 FM Líder, pelas plataformas do Sistema Norte de Comunicação. E a todos, muito obrigado pelo carinho da audiência. Abraçar aqui o Sargento Pontes no Bancários, muito obrigado pela audiência. O professor, historiador, né? Professor, historiador e escritor Fernando Dutra, um grande abraço, obrigado pelo carinho da audiência. Nossa amiga Everaldo e Dona Graça, lá na Rua do Colégio. Abraçar a Clarinha e Cauê, né? Que são os assessores aí da candidata Raquel Maroja, candidata a deputada federal. E a ex-deputada Estefânia Maroja, que nos dá o carinho da audiência. Tenho certeza que estão felizes com a sua volta, viu, meu caro Evandro Oliveira? Com a sua voz, com a sua opinião e a sua participação junto aqui aos nossos ouvintes.
1: Olha, Marcelo, é um prazer renovado, né? Voltar aos microfones da 100.5 FM Líder, né? E agora também nessa parceria com o Sistema Norte de Comunicação. Eu, quando eu estava entrando aqui, eu me deparei com a foto, o registro da última passagem do ex-governador Zé Maranhão pelo governo da Paraíba, né? A gente volta no tempo porque eu comecei lá atrás, né? Ainda no governo de Maranhão, né? Com estudante de jornalismo, ali pelas mãos de Luiz Augusto Crispim. Trabalhei com tanta gente boa no governo, com Sérgio Botelho, Werneck Barreto, Denise Vilar, tanta gente boa. Você, na época, era da Cagepa, era coordenador de comunicação da Cagepa. Enfim, e estar aqui, né, nesse sistema, o Norte, que tem tantas histórias, né, é sempre um prazer renovado. Eu queria mandar também um abraço aos nossos ouvintes, a Silvana, de Dona Inês, né, a nossa ouvinte muito especial de Dona Inês. Manda um abraço para também o doutor Sérgio Vieira, nosso Sérgio Vieira, que é engenheiro aposentado, né?
2: Aquele abraço!
1: Manda um abraço para ele. Ele é torcedor, como nós, Marcelo, torcedor do Flamengo, no Rio, e torcedor do Belo, nosso Botafogo da Paraíba. Botafogo que está bem, né, Marcelo? Vai para a parte final aí do campeonato brasileiro, tentar o acesso, tão sonhado o acesso. Olha, Marcelo, trazer uma informação aqui que é uma bomba, viu? Uma bomba.
0: Atenção, solta o BG da bomba, meu caro Wellington Souza.
1: Atenção, Wellington Souza. Olha, Wellington Souza, o Ministério Público da Paraíba tem um prazo de 48 horas para que a prefeita de Bahia, Tarciana Leitão, explique o descumprimento de decisão judicial relacionada à nomeação de candidatos aprovados em concurso público. A intimação, assinada no dia 24 de agosto, pela promotora de justiça Ana Raquel Brito Lira Beltrão, é pessoal, Marcelo, e o prazo se encerra nesta quarta-feira.
2: Graças a Deus!
1: No documento, Marcelo, encaminhado à segunda vara civil da Fazenda Pública da comarca de Bahia e Santa Rita, a promotora aponta reiterado, intencional e flagrante descumprimento de decisão liminar e relata irregularidades constatadas durante fiscalização no município de Bahia. Segundo o Ministério Público, haveria uma tentativas de burlar determinações judiciais que impedem a contratação de prestadores de serviço e afins que possuem candidatos, ao invés dos que possuem candidatos aprovados no concurso público. A justiça havia determinado que o município de Bahia apresentasse um cronograma, Marcelo, com as nomeações dos aprovados. A gente lembra da luta da Angeline, né? Daquele grupo de pessoas que se mobilizaram e que lutaram por suas nomeações. E também foi proibida, Marcelo, a nomeação de servidores a título precário para cargos contemplados pelo concurso público. Ou seja, se, por exemplo, a Prefeitura de Bahia contratasse ou contratou um agente administrativo tendo um concursado, alguém esperando para ser nomeado, se ela preferiu o prestador de serviço ao concursado, ela estaria descumprindo uma decisão judicial. E na prática, Marcelo, segundo a promotora, a prefeita Tassiana Leitão tem reiteradamente descumprido as decisões judiciais, inclusive, segundo a promotora, num total desprestígio à justiça, de forma intencional. Então, Marcelo, o Ministério também aponta denúncias de alteração na nomenclatura de cargos, ou seja, altera aquele cargo para dizer que não tem no concurso. Ela também fala sobre outras estratégias para tentar contornar a decisão da justiça. E diante das constatações, a promotoria cobra esclarecimentos da prefeita e ela tem até hoje para encaminhar esses esclarecimentos, Marcelo, sob pena de várias sanções na justiça. A gente sabe que isso cumprir decisão judicial da cadeia. Dá, inclusive, cadeia. Então, é importante que a prefeita... Improbidade administrativa, que pode deixar, por exemplo, a prefeita inelegível. Ou até afastamento do cargo.
0: Pois é, esse caso de Bahia já se arrasta há algum tempo, porque desde o início, que a primeira decisão do juiz da vara da cidade de Bahia era no sentido de que a prefeitura de Bahia pudesse apresentar um cronograma de chamamento dos concursados. Ou seja, qual foi o entendimento do juiz? Ora, se você tem um concurso para 500 pessoas, isso, não havia condições da prefeitura chamar os 500 de uma vez, isso, mas que a prefeitura pudesse apresentar um cronograma. Por exemplo, senhor juiz, vamos apresentar aqui um cronograma para a gente chamar 40 pessoas por mês. Durante 12 meses, a gente vai atingir os 500 concursados. Então, era isso que o juiz colocou para que, efetivamente, a Prefeitura de Bahia adotasse essa situação. Mas, infelizmente, deixou para lá, né? E foi chamando, de forma paralela, foi chamando os concursados de forma que não atendia a decisão judicial. Isso. Ou seja, eu vou chamar da minha forma, do meu jeito, como eu quero, para atender alguns concursados, mas ao mesmo tempo não atendendo a ordem judicial. Isso gera um conflito, né, de poderes no ambiente lá do município de Bahia, e agora a prefeita vai ter que responder dessa forma, viu, meu caro Ivandro Oliveira? Pois deixa eu mandar um abraço aqui ao pessoal da Impasa, que está ouvindo o programa, Floresvaldo, nosso amigo lá das frutas, lá da Impasa, Renato Ponciano, né, que com sua associação batalha aquele muito
2: abraço
0: junto com os comerciantes da Impasa, Narciso, comerciante de ovos lá, Orlando da churrascaria, Zema também, nosso amigo Guiné das frutas, um grande abraço para todos os amigos da Impasa, que é a central de abastecimento, um órgão muito importante, gera muito emprego, e que é importante que o governador Lucas, quando puder, dê uma passada lá, governador, para o senhor ver a família da Impasa trabalhando e que precisa de um apoio estrutural, a questão da limpeza. Entrou um secretário agora, realmente um secretário muito dinâmico que cuida lá da Impasa, já mandou fazer reforma em banheiro, já mandou fazer recapeamento e está cuidando lá das coisas da Impasa. Então, um abraço aos comerciantes da Impasa que nos acompanham, e abraçar meu amigo Gilberto aquele e Márcia abraço da Enduro Bicicletas aqui na Lagoa, no Parque Solano Lucena. Olha, Evandro, a justiça acatou a denúncia e o delegado e agentes da Polícia Civil viram réus por tráfico na Paraíba. A justiça aceitou a denúncia do Ministério Público e tornou réus o delegado Brás Morrone e mais 7 investigados na Operação Perfidos, que apura a investigação e envolvimento de policiais com o tráfico de drogas aqui no estado da Paraíba.
1: Olha, Marcelo, trazer uma informação aqui também da área policial, na verdade da área investigativa. A gente tem acompanhado algumas operações envolvendo as BETs, né? Inclusive com prisão, com busca e apreensão de pessoas ligadas às BETs. Inclusive uma BET muito famosa, né? Que teve os seus proprietários aqui alvo de busca e apreensão. Pois bem, Marcelo, eu tive a informação de que há uma força-tarefa em âmbito nacional fazendo um mapeamento, Marcelo, e cruzamento de informações sobre a movimentação dessas casas virtuais de apostas, dessas casas de apostas online, né? As BETs. Mas também, Marcelo, ela tem essa investigação nacional, essa força-tarefa, tem derivações nos estados. E o que é que eu fiquei sabendo de informações que eu obtive de fontes ligadas ao Ministério Público e também à Polícia Civil? Eu não sabia, Marcelo, mas tem uma delegacia especializada contra crime organizado aqui no estado, né? E essa delegacia, eu acho que é Draco o nome.
0: Isso.
1: Não é isso? Draco. E eu soube, Marcelo, que
0: Delegacia de Repressão ao Crime Organizado.
1: Isso, exatamente. Eu soube, Marcelo, que essa delegacia, ela está fazendo, está participando dessa força-tarefa derivada aqui no estado da Paraíba e está identificando coisas assim absurdas, Marcelo. Inclusive, do patrimônio dessas pessoas, desses empresários, patrimônio assim vultuosos, né? São figuras que têm, para você ter uma ideia, eu fiquei sabendo que tem um empresário aqui de um desses jogos de aposta que não é nem assim conhecido nacionalmente. Ele tem quase que 10 casas num condomínio de luxo em Bananeiras, helicóptero, casa de praia na região daqui da Grande João Pessoa, né? Ele tem, Marcelo, 3 apartamentos ali, cobertura ali no altiplano nobre, né? Carros de luxo, inclusive uma Ferrari. E eu fiquei assim, de queixo caído com o nível é um nível tão alto de profissionalismo desse pessoal, que até para fazer os cruzamentos, porque as forças de investigação fazem cruzamentos. Quando vai ver, Marcelo, ele no patrimônio dele mesmo, assim, do ponto de vista de declaração de imposto de renda, não tem absolutamente nada. E aí a suspeita de que esse pessoal estaria realmente lavando dinheiro. Agora, não é só dinheiro de casa de aposta, não, viu? Tem coisa pior.
0: Então, as investigações vão chegar a muito mais coisa.
1: Vão chegar muito mais
0: Ivandro, coisa. Deixa eu pedir um intervalo comercial. A gente volta já com o programa Voz da Paraíba.
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0: 13h07, 1h07 da tarde, trazendo aqui informações importantes de interesse do servidor público, tanto do Estado como da Prefeitura. O Estado paga os servidores públicos aposentados e pensionistas. Os aposentados e pensionistas começam a receber na sexta-feira e os servidores da ativa recebem a partir de segunda-feira. No caso da Prefeitura de João Pessoa, o cronograma de pagamento dos servidores públicos municipais, os servidores receberão quinta e sexta-feira, dias 27 e 28. O primeiro dia de pagamento, a quinta-feira, é destinado aos aposentados e pensionistas do IPM. Já na sexta, dia 28, recebem os demais servidores efetivos, comissionados e prestadores de serviço.
1: Graças a Deus!
0: Então tem dinheiro na conta aí, meu caro Wellington, para os servidores públicos, tanto os da Prefeitura de João Pessoa, como também os do governo do Estado. Mas também as outras prefeituras aí estão recebendo os servidores estarão recebendo os seus salários nesse final de mês, início do mês de setembro. Olha, Marcelo, olha, meu caro Wellington, trazendo aqui informação, olha como é que está o nível da política no sertão. Uma aposta que já vai para o valor de 100 mil reais, uma aposta de 100 mil reais, está dando o que falar no sertão paraibano. A gente tomou conhecimento, Wellington, que uma aposta de 100 mil reais está sendo colocada sobre a eleição de uma deputada federal, de uma candidata a deputada federal. Essa aposta é em Pombal, viu, Wellington? Tem uma aposta de 100 mil reais. Dois empresários lá de Pombal. Um está dizendo que a ex-secretária Poliana Werton será eleita e está botando 100 mil e diz que está disposto a aumentar quem quiser apostar com ele. Ele aposta que Poliana vai se eleger deputada federal, ela que é do Progressistas, do PP. E ele está esperando apostadores, Wellington. Então, se você quiser apostar com esse empresário lá de Pombal, é só dar uma passadinha lá em Pombal, pegar 230 e ir lá casar o dinheiro, viu, Wellington? 100 mil reais é a aposta que está dando o que falar lá na cidade de Pombal.
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0: 13h10, o presidente Luiz Inácio Lula da Silva afirmou hoje que o Brasil está preparado para avançar em quatro pautas que considera prioritárias: o fim da escala 6x1, a extinção da chamada taxa das blusinhas da Shein, a PEC da segurança pública e o marco legal dos minerais críticos. A declaração ocorreu antes da reunião de Lula com os presidentes da Câmara, o paraibano Hugo Mota, e do Senado, Davi Alcolumbre, que é do União Brasil do Amapá. Lula quer acelerar as discussões no Congresso antes das últimas votações previstas para o período eleitoral. Lula disse que pretende tratar dos quatro assuntos com urgência que o povo brasileiro precisa e defendeu que o país dê novos passos em direção a mudanças nas relações de trabalho e na segurança. Segundo Lula, o Brasil está pronto para dar este passo. No Senado, aliados do governo pressionam para que a proposta avance rapidamente e, se aprovada na CCJ, seja levada ao plenário no mesmo dia. a articulação, porém depende de um acordo político, já que a PEC da escala 6x1, por exemplo, tem que passar por dois turnos de votação. O senador Davi Alcolumbre não descartou a possibilidade de acelerar o calendário, mas também não assumiu o compromisso com o governo. A reunião com Lula é vista como uma oportunidade para tentar destravar o entendimento em torno da proposta. Já a chamada taxa das blusinhas deve se concentrar em boa parte na pressão do governo, principalmente pelo prazo apertado. É que a medida provisória que eliminou o imposto de importação de 20% sobre as compras internacionais de até 50 dólares precisa ser aprovada até o dia 8 de setembro. Caso contrário, a cobrança volta a valer no dia seguinte. Até agora, o Congresso instalou apenas a comissão responsável pela análise da MP. Lula já cobrou publicamente a aprovação e resumiu que sua expectativa é para anunciar o fim da taxa das blusinhas nos próximos dias. Treze horas e doze minutos, uma da tarde. Olha, o governo federal acaba de decretar emergência em quatro municípios paraibanos. São eles Brejo dos Santos, Frei Martinho, Monte Horebe e São José de Piranhas. A medida permite que as prefeituras busquem o apoio financeiro da União para o socorro às suas populações. O semiárido nordestino vive um momento muito difícil no que diz respeito à escassez de água. Muitas cidades, os relatos são diversos, né? Muitas cidades paraibanas padecendo com a falta d'água. Tem relatos daquela região do Vale do Piancó. Tem relatos ali na região de Coremas, né? A própria Coremas sofrendo com abastecimento d'água, Pombal, também Souza, aquela região de Souza também sofrendo com a escassez de água. São José de Piranhas, né? Que é uma outra cidade, inclusive uma das cidades que recebe um dos eixos ali da transposição do São Francisco, é até uma contradição, mas a verdade é que os municípios do semiárido nordestino estão padecendo, estão sofrendo com a escassez de água. Esse momento é um momento muito difícil. Nós vivemos aí alguns meses, um período muito importante com o abastecimento da água, com volume de chuvas importante, mas esse ano foi um ano muito difícil no que diz respeito aos aspectos de chuva, de abastecimento d'água, e os reservatórios estão secando, e aí não tem muito o que fazer. Os prefeitos estão recorrendo às medidas emergenciais, lembrando sempre, meu caro Wellington, que essa decretação de emergência, quando os governos, tanto o estadual como o federal, fazem, permite que o município busquem financiamentos, apoio financeiro, tanto da União como também do próprio Estado, para o socorro às suas populações, além, evidentemente, de possibilitar mecanismos de contratação de carro-pipa, de suprimento de água, sem a necessidade de licitação pública.
1: Mas é isso aí, Ivan. Boa tarde a você.
0: Boa tarde, Wellington.
1: O que me deixa chocado é que os caras vivem brigando na TV, não é?
3: Falando de mal de família de um, mal de família de outro. Aí está aí o sertão precisando de água. Que isso já é para ter acabado faz tempo, Ivandro. Faz tempo.
0: Também acho.
3: Eu era pequeno, meu amigo velho. Eu via que o sertão ia acabar. Ia ter água, até hoje, Ivandro. gente está numa situação dessa. Aí fica um jogando para o outro. Não, porque o governo tal não terminou, o outro governo é para ter terminado. Não, cara. Era para ter feito. É como a BR aqui, 230.
0: Essa BR daqui é uma.
3: Tá imoral.
0: É um absurdo. Eu fico, assim, pensando como é que um país da força que o Brasil tem, de riquezas naturais, assim, aos montes, como é que um país se dá ao desleixo de ter, por exemplo, uma cidade, uma região metropolitana como a nossa, que é uma região que cresce a cada dia, a gente não pode esconder isso, a cidade de João Pessoa, a população tem crescido assim todos os dias. É muita gente chegando para conhecer João Pessoa, quem chega aqui quer morar, quem chega para morar não volta mais para onde estava, ou seja, as pessoas estão encantadas com a cidade, é a queridinha do Brasil hoje, e a perspectiva de crescimento populacional, ou seja, a BR-230 que corta justamente, é praticamente uma rodovia urbana.
3: Isso.
0: Porque é uma pista urbana, é uma rodovia federal, mas é praticamente uma pista urbana dentro de João Pessoa, dentro da grande João Pessoa, que liga de Cabedelo até, enfim, a região metropolitana, Campina Grande, enfim. Mas a BR-230, sobretudo nesse trecho que há mais de 10 anos, 10 anos atrás, o então presidente Michel Temer dava início às obras dessa triplicação da BR-230, nesse trecho entre Cabedelo e Bahia. Pois bem, Wellington, essa rodovia, né, o que a gente tem visto é que essa rodovia está parada. Essa rodovia, ela continua largada, ou seja, as obras, o que você tem ali de trabalhador, quando não está parada, são poucos trabalhadores, né? Então, não se fez praticamente ali, se tiver muito ali, é 30% de uma obra que se arrasta há 10 anos. Então, é no mínimo vergonhoso, é lamentável que a gente conviva com essa situação e, como você disse, a nossa bancada federal, que deveria estar muito vigilante, cobrando isso todos os dias, a gente não vê uma mobilização maior, não sabe, Wellington?
3: Eu acho assim, sabe, Evandro, isso era a hora da população, do povo, aqui na, eu falo da Paraíba, e para as ruas, Ivandro, botar sua carinha ali, ir para a BR, botar sua cara, a população ali do Bessa, do Manaíra, de Cabedelo, ir para a rua mesmo sim, falar. Mas não adianta, fica em casa, vai chegar agora a política e todo mundo vai votar nos mesmos candidatos, que a verdade é essa, a gente não pode mentir, tá certo? Porque, até porque as pesquisas só baixam os mesmos, de sempre. Então, eu acho que está na hora, a gente chega aqui, Ivandro, de 8-0 até Bahia. É um absurdo a partir das 3 horas da tarde, Ivandro. Você não consegue andar um passo sequer com o seu carro.
0: Não.
3: Eu quero dar aqui os parabéns à Polícia Militar. Quando está aquele trânsito ali, a Polícia Militar, Ivandro, que coisa boa, que era para a Polícia Rodoviária Federal fazer isso. E não faz. A polícia Militar está de parabéns, pessoal da Rotan. Toda vez que está ali interditado de carro, Ivandro, eles vão lá e fecham as saídas, como de 8-0, aquela que vem lá do Alto Mateus, para que o BR ande. E a Polícia Rodoviária Federal nada disso está fazendo. É a única coisa que pode fazer é parar e botar o povo. É a única coisa que pode fazer, Ivandro. Está um absurdo ali aquela via, a partir do Albedão até a saída do Bahia, Ivandro. Está imoral.
0: Olha, Wellington, eu também queria registrar o seguinte. Eu recentemente tive o dissabor de quase perder um voo. Saí daqui, meu voo era no final da tarde.
3: Ah, É o pior horário.
0: É o pior horário. Então, eu já coloquei uma coisa na minha cabeça. Eu não pego mais avião no final da tarde aqui no aeroporto. Eu prefiro pegar de madrugada.
3: Isso.
0: Ou aquele de manhãzinha, quase no comecinho da manhã, bem cedo. Porque esses voos do final da tarde, se você não sair no início da tarde, ficar no aeroporto tomando café, lendo um livro, jogando conversa fora, ou no celular, ou no tablet, ou no computador mesmo, desista. Se você, por exemplo, tiver um voo às 5 da tarde, você sair daqui da sua casa, aqui em João Pessoa, você sair de 3 horas da tarde, você vai perder o voo.
3: Perde de verdade.
0: Você perde o voo. Então, por conta justamente do que você falou. É um absurdo.
3: É um absurdo, Ivan. É. Não existe aquilo mais, não.
0: E outra coisa, se tiver um acidente, tiver um carro colou na traseira do outro, aí pronto. Aí vira um pandemônio.
3: E tem outro lado, viu? Que os motoristas, quando vê um carro, ou um carro da Polícia Federal parado, a rodoviária federal parado, aí pronto. Aí, ó, se tu é pra tu andar a 80, pode ter um carro da Polícia Rodoviária Federal parado, é para passar a 80. Mas não, o pessoal faz questão, Ivan, de ver aquela sirene lá rodando e parar, sabe? Ou parar, ou ir devagar. É um absurdo. Agora, Ivan, daqui voltando aqui à política, viu? Eu vou dizer agora a você, olha, tem canto aí, eu vou dizer a você de verdade. Tem canto aí que deputados, senadores e deputados federais, viu? Estaduais federais. Tem prefeituras, tem o prefeito da cidade, tem o ex-prefeito e tem o vice-prefeito na cidade. É, nos municípios aqui. Que é o seguinte, o ex-prefeito está com um candidato do prefeito, vamos dizer, está com Cícero Lucena, o outro está com Cícero Lucena, certo? O que é que está acontecendo na cidade? O povo está dizendo aí que o ex-prefeito e o prefeito que brigavam muito estão todos juntos. E o pessoal está dizendo que não vota no candidato, porque um tem raiva do prefeito e o outro tem raiva do outro prefeito, do ex-prefeito. Entendeu? Aí você anda na cidade, no município, é só essa conversa, Ivano, que sai. Nós não vamos votar no candidato nem do ex-prefeito, nem do prefeito, porque ele estava brigado e agora está todo mundo junto. Não, olha só a mente.
0: Não, e tem uma salada, né? É como se fosse uma assim, é como se fosse uma suruba.
3: É como você política. Fazer aquela salada, né? Botar mamão, é botar banana.
0: Pronto, é uma verdadeira salada, porque o que é que está acontecendo? Por exemplo, eu conheço uma cidade que o prefeito tem três candidatos a senador.
3: É verdade.
0: Aí ele só tem dois votos.
3: É.
0: Ele só tem dois votos. Mas ele disse que vai votar nos três senadores.
3: Tá, divide os votos nos três.
0: Aí eu não sei como é que é essa conta, Wellington. Eu realmente não sei se é porque eu sou ingênuo demais. Mas me diga uma coisa, como é que você chega e diz assim, não, eu vou dar 800 votos a fulano, 800 a ciclano e 800 a Beltrano. Aí eu pergunto, como é que é feita essa conta? Parece até que o gestor lá, o prefeito, é dono de um curral. Aí ele diz assim...
3: Você falou o que eu ia falar.
0: 800 bois vão para fulano, 800 para ciclano e outros 800 para Beltrano. E o povo termina sendo personificado nessa figura do boi ou de massa de manobra como se fosse uma mercadoria. E o prefeito vende essa mercadoria e quem compra sabendo que é uma mercadoria.
3: Uma mercadoria, exatamente.
0: Então, eu queria fazer dar um conselho a você que vende seu voto por 200, 300 reais, a você que vende seu voto por
3: um saco de cimento,
0: uma feijão, feira, ou coisa desse tipo. Veja, daqui a alguns meses, o político que você votou vai voltar eventualmente à sua cidade. Ou vai visitar, ou vai, enfim. E você não vai poder cobrar dele absolutamente nada, porque você vendeu o seu voto.
3: Aliás, Ivandro, não vai voltar.
0: Aliás, ele nem vai voltar.
3: Nem vai voltar, porque ele já pagou.
0: Porque tem alguns.
3: Porque o prefeito que está voltando nos três, tá certo? Ele não vai nem fazer, ele não vai fazer nem a visitar o prefeito, porque o prefeito já comeu o dedo do povo. Entendeu, Ivandro? Que olha, danado eu vou fazer na minha cidade se eu gastei lá, nessa cidade?
0: Olha, eu conheci um episódio de um parlamentar, não vou dizer se é homem ou mulher, um parlamentar, vou só dizer que foi da Assembleia Legislativa. Chegou e fechou com um grupo político de uma cidade aqui do estado. E aí ela disse, você vai me dar quantos votos? E o personagem lá, o político, disse, não, eu vou lhe dar 1.500 votos. Aí ela disse, não, eu vou querer o seguinte, eu vou querer 1.200. Agora eu vou querer os 1.200. Está aqui a primeira parte. Estou falando de dinheiro.
3: Dinheiro.
0: E a segunda parte vai ser na última semana da eleição. Vou deixar tudo pago. Agora o seguinte, quero já deixar claro. Depois que eu fizer isso aí, nossa relação está resolvida. Tá? E vou, você toca a sua vida e eu vou tocar a minha, como parlamentar eleito. Pois bem, e assim aconteceu. E aí as pessoas que votaram, confiando naquele líder local, passada a eleição, as pessoas precisam, né, no dia a dia, do atendimento de saúde, de uma vaga para o filho fazer uma terapia na FUNAD, coisa desse tipo. E aí essas pessoas começaram a procurar esse personagem, né, esse político local. E o que é que esse político local chegou para as pessoas dizer, olha, eu não tenho como resolver. Mas fulano, que aqui foi apresentado como seu candidato, ele disse, não, mas fulano, ele já cumpriu com a nossa cidade. Ele já cumpriu com a nossa cidade. Como assim? Não, eu já comprei o seu voto.
3: Exato.
0: Já lhe ajudei. Sim, mas agora estou precisando de uma ajuda, porque meu filho precisa de uma vaga assim, assim, no hospital. Não, aí
3: não tem.
0: Não tem. Então, e o político que pagou fica 4 anos sem pisar naquele município. Voltará a pisar para mais uma vez arrebanhar os votos, né? A mercadoria do líder local. É assim que funciona.
3: E por quê? Posso falar, João?
0: E está acontecendo uma coisa pior agora, que é o seguinte, eu sou de um tempo, eu quando estava entrando aqui e estava vendo a foto, vi a foto do ex-governador Zé Maranhão. E eu quando comecei no jornalismo, Wellington, eu era estudante na UFPB, né? Jornalismo. E eu lembro que, na minha época, das memoráveis campanhas políticas, e eu comecei cedo, né? Muito cedo, eu lembro assim, a cidade era duas cores. Ou era vermelho, ou era verde. Ou era vermelho, ou era amarelo. Ou era laranja, ou era vermelho. Ou era azul, ou amarelo. Era assim. E as pessoas votavam na chapa completa. Era assim. Se eu voto no vermelho, eu voto só nos candidatos do vermelho. Mas sabe o que está acontecendo hoje? A pessoa chega lá em Cochichola. Aí o prefeito vota. Vou dar um exemplo aqui. O prefeito vota, não sei nem se ele vota. Não. O prefeito vota em Cícero Lucena. Para governador. Aí o deputado dele é do
3: PL.
0: Do PL, deputado estadual. O deputado federal é do PP.
3: O senador.
0: O senador. Aí ele vota em ele vota em Marcelo Queiroga e vota em Nabu.
3: Isso.
0: E aí chega num comício, uma coisa toda, acontece o que aconteceu em Catolé do Rocha. Chegou lá o deputado federal Murilo Galdino e disse, olha, aqui em Catolé do Rocha vamos votar. em Efraim, Veneziano, não sei o quê. Aí quando chega aqui, diz, não, meu voto é em Lucas. É. Então, assim, a coisa está ficando tão sem identidade. É uma campanha que está sem identidade.
3: Não, é uma campanha assim, uma campanha suja e feia.
0: É confusa, e é uma campanha confusa, porque você não sabe quem é quem, de quem é... Porque antes a gente sabia. A gente sabia, às vezes, até no prédio que a gente mora, na rua que a gente mora. Eita, fulano botou a bandeira daquela cor. Então, fulano vota em cima. A gente sabia. E isso é um fenômeno, Wellington, que eu tenho observado... E tem observado um outro fenômeno. Você já teve essa percepção. Você já viu que a quantidade de adesivos em carros está cada vez minguando?
3: Tá.
0: Hoje ninguém quer adesivar mais seu carro com candidato nenhum. Aliás, as pessoas, quando começam a falar de política, as pessoas se retiram.
3: Porque tem um problema aí, Ivandro. Porque tem o cara que tem um carro dele, digamos que ele vote no 22...
0: Sim.
3: Certo?
0: Flávio Bolsonaro.
3: É. Só que ele tem um candidato aqui que vota em...
0: Em Lucas.
3: Em Lucas. Aí ele não aceita. Ele quer votar o dele, que ele vota naquele cara ali mesmo. Ele vai votar naquele que vai lá, porque tem um deputado que vai votar lá no... Ou tem um candidato dele que vai votar no deputado tal, do outro partido.
0: Sim.
3: Entendeu? Aí ele é obrigado a votar. Mas quando ele vota bem pequenininho, mas bota o que ele vai votar de verdade mesmo.
0: Isso.
3: Lá atrás, grande.
0: Isso.
3: Entendeu?
0: Exatamente.
3: Tem isso também, tem esse porém. Então, Ivandro, tá uma. Tá uma doideira, sabe? Ninguém sabe como votar. A verdade é essa, tem que levar aquela. Tem que botar no papelzinho para levar, porque senão vai dar um rolo grande, meu amigo.
0: Não, é assim, tá cada dia pior. Então o que a gente vê é uma campanha sem identidade. Quando eu falo sem identidade, é que a gente não sabe quem é quem. Os palanques estão multicoloridos.
3: Isso.
0: Multicoloridos. Você tem palanque aí, prefeito votando em... Tem prefeito votando, aí vota em Lula para governador, para presidente.
3: Para presidente.
0: Aí vota em Veneziano, vota em Nabor, aí deputado federal, ele vota... em outro, de outro lado, e tá assim.
3: Eu tava falando, eu chegava aqui agora mais cedo, aí falando com o Marcelo José, dizendo, Marcelo, para você ver como estão os eleitores. Ivandro, eu estive aqui no Mercado Central ontem, no Mercado Central, ali naquela, lá, conversando Sim. sobre isso. Tu acredita que tem uma família, só uma família de 10 pessoas essa família, um comerciante que tem aqui. Ele disse, Huberto, eu só voto para presidente. Ele me disse o presidente, eu vou dizer o nome não. Eu só vou votar para presidente. Eu e minha família, a gente sentou e todos vão votar só para presidente. Não vamos votar para deputado, senador e deputado federal, não. É só para isso aqui. Eu que tenho, assim, eu tenho um candidato, amigo e tal, e eu falava, disse, pronto, faz o seguinte, me dê esse voto, repara só. Esse olha voto. Só onde a mulher chegou. Ela falou, Huberto, vou votar por causa de você. Se seu candidato chegasse aqui agora... Eu diria a ele assim, ó, só vou votar por causa de Huberto, não é por causa de você, não. Para você ver como está a população.
0: Então, esse descrédito da população com a política, ela não é um fenômeno novo. Ela vem, esse fenômeno vem acontecendo e ele vai estar se acentuando. Porque, veja, numa disputa dessa como aqui da Paraíba, você tem 3 candidatos competitivos. Isso. Né? Mas... Você não viu ainda um debate de propostas, de ideias?
3: Não tem.
0: Porque nós temos vários problemas. Por exemplo, a gente tem problema na segurança.
3: E muita.
0: Como no Brasil. Esse problema da questão das facções criminosas, dos grupos criminosos, eles nos preocupam, porque cada vez mais a população tem ficado refém dessas pessoas, né? Tem comunidades inteiras aqui em João Pessoa, na grande João Pessoa, que estão sitiadas por grupos criminosos que tomam conta do tráfico, né? Que arregimentam jovens que poderiam estar na escola e não estão pela falta de perspectiva e vão caminhar com o tráfico, com o mundo do crime. E você tem um desafio enorme da segurança pública. Eu não vi ainda um debate razoável sobre segurança pública dos candidatos, pelo menos dos principais candidatos. Quando eu falo dos principais candidatos, são aqueles que têm chances de vitória. Todos têm. Mas, evidentemente, a gente precisa dizer que nós temos três grandes concorrentes na disputa para o governo, segundo as últimas pesquisas, né? O atual governador, Lucas Ribeiro, Efraim Filho, e o ex-prefeito Cícero Lucena. Todos três são nomes que estão aí postos e que figuram em todas as pesquisas entre os principais colocados, mais bem colocados nessas pesquisas. E o debate sobre esse problema da segurança pública, eu não estou vendo. Eu não sei se as pessoas que estão me ouvindo, estão nos assistindo, se elas estão acompanhando esse debate. Eu não vi ninguém
3: debate. Eu não vi nenhum debate, para ser sincero com você, eu não vi nenhum debate que você dizia assim, mas rapaz, isso aqui é... Não, é só falar do que o cara roubou, que o cara não sei o quê, tá? É só isso, não tem outra coisa. Agora, vou dizer a você aqui, chegar para fazer um debate, porque para você fazer um debate sobre segurança, Ivandro, você tem que saber dizer o que vai fazer, como combater...
0: Porque não pode chegar e dizer assim, a proposta é essa, tem que dizer a proposta...
3: E dizer
0: como vai ser,
3: exatamente.
0: E de onde vai vir o dinheiro.
3: E pronto, exatamente. Mas chegar aqui e dizer, ó, eu vou trabalhar pela segurança, que a segurança... Mas não diz como. Eu perguntei, só teve uma pessoa que eu perguntei aqui na 100.5. Só foi um comandante que é candidato a deputado, parece que é estadual. Eu digo, comandante, me diga uma coisa, porque eu já estou ouvindo aqui, todos os candidatos que chegam, dizer que vai trabalhar pela segurança, mas não diz como vai fazer pela segurança. E ele disse como ir fazer com a segurança. Tem que fazer isso, isso e isso. Porque, Ivandro, eu acho que os governos, os deputados, os senadores, têm que ouvir, sentar com o comandante da polícia e a polícia em geral, dizer como é que a gente tem que combater o crime. Como é que a gente tem que fazer isso aqui. Porque, na verdade, Ivandro, o governo, os deputados, os senadores não sabem que não convive o dia a dia da polícia lá fora, Ivandro. Só eles quem sabem. Às vezes o policial quer fazer, não faz porque tem um maior do que ele.
0: E o que você falou aí sobre, ainda sobre essa questão da segurança pública, né? No nosso estado, no país como um todo, né? Eu, nesse microfone, várias vezes eu cheguei a cobrar qual é a política de segurança pública do Brasil, né? Qual é a proposta? O ministro Lewandowski, quando assumiu, eu disse, ministro Lewandowski, o senhor tem que apresentar ao país qual é a proposta do governo para a segurança pública. E você veja que não há uma proposta muito clara, não há nada claro sobre segurança pública, né? Enquanto isso, o crime organizado cada vez mais se infiltra dentro dos governos, nas assembleias legislativas, no Congresso Nacional, nas empresas, né? A gente está vendo agora mesmo essa coisa das bets. A informação que eu tenho é de que tem, inclusive, lavagem de dinheiro do crime organizado nessas bets. Então, a gente precisa fazer um debate sobre segurança pública, um debate sério, um debate saudável, um debate, Wellington, em que os candidatos, tanto os que concorrerão à presidência da República, como os candidatos que concorrem ao governo estadual, eles precisam debater segurança pública, entendendo que isso é uma prioridade da população, porque quem está em casa, quem está nos ouvindo, quem está nos assistindo, sabe o quanto é perigoso andar hoje com um celular na mão. Com dinheiro no bolso, né? Hoje, eu sou de um tempo que a gente ia para alguma escola, eu estudei em escola pública também, a gente ia a pé para a escola. Hoje, eu sou de um tempo que a gente ia para alguma escola, eu estudei em escola pública também,

0: eu botei ar-condicionado, eu botei carro para... eu botei um ônibus, que na verdade o mundo é dele, da gente, né? Que eles estão dizendo que é eles que botam, né? Eu botei internet. Isso aí é um fácil, isso aí é o que está acontecendo no país. Eu quero saber o que você vai levar para o aluno, pela família do aluno, pelo pai, pela mãe do aluno, para que chame o pai e a mãe do aluno para ficar sempre perto dele ali. Não adianta só o aluno estar na sala de aula, Ivandro, certo? Você não tem contato com os pais, porque o pai é tudo, pai. O pai é que dá mais educação. Depois que o aluno sai da escola, a pessoa que vai tomar conta dele é a mãe e o pai. E não está acontecendo isso. É verdade. Tá certo? Quando um professor vai falar alto com um aluno, o aluno chega para o pai: pai, foi assim, assim, assado. O pai vai lá e esculhamba o professor. É desse jeito. É difícil, sabe, velho? Aí eu digo a você todo santo dia: eu espero. Hoje eu estou mais velho. Mas assim, quantos deputados policiais foram para lá e diziam que vai mudar a polícia? Quantos deputados da educação foram para lá para ser senador, para ser deputado federal, estadual, que ia ajudar a educação, né? A saúde. E a gente não vê nada, Ivandro. É uma pena, viu, meu irmão? Eu só queria só desabafar hoje aqui, porque tem hora que você fica com raiva, porque a gente só faz ouvir besteira toda hora de político, tá certo? E o povo sempre caindo, porque a gente vê o povo todo santo dia se lamentando no rádio, falando mal, que a saúde está ruim, que a educação está ruim, que a segurança está ruim, mas quando chega a política, todo mundo é bom. São os mesmos políticos que vão voltar. É uma pena, Ivandro.
1: É uma pena, viu, Wellington? E vou acrescentar o que você acaba de falar, uma coisa. A consciência da população, o eleitor hoje é mais consciente do seu papel, enquanto eleitor, enquanto cidadão. Mas a consciência, ela não pode ser roubada por qualquer agrado. Porque o voto que você vende hoje vai ter uma consequência durante 4 anos. Exatamente. Porque muita gente diz assim: não, político, os políticos, mas os políticos, eles foram escolhidos pelo povo. É justamente o povo que precisa dizer, com autoridade, qual é o político que ele quer disputando uma eleição.
0: E o pior, Ivan, de tudo, é porque tem o político que fica dentro do... A gente tem que se falar a verdade. Dentro do hospital, certo? Porque chegou lá um amigo dele: atende meu amigo. Bota lá. E o cara que está precisando, um pobre coitado, Ivan, que vai procurar, às vezes, um hospital. Olha, não tem vaga não, vai para casa, amanhã você vem. É desse jeito, sabe, velho? E eu fico assim, eu fico triste, porque quando a gente chega na casa das pessoas, eu digo por mim, porque eu ando muito, e a gente chega lá, o pessoal fala: ué, tu tem como você conseguir uma cirurgia para mim, não? Ué, tem como você conseguir uma cesta básica para mim, não? Tem pessoas, Ivandro, que há mais de 20 anos que eu vivo andando, estão na mesma miséria, do mesmo jeito. E eu digo para elas: sabe o que é isso, minha gente? É por causa quando chega a eleição, vocês pedem saco de cimento, uma cesta básica, certo? Uma água, uma energia para pagar. Então, você tem que botar na cabeça, até para votar, você tem que ser verdadeiro com o cara. Chega pro deputado teu aí, que tu achar que é melhor para tu, chega para ele e fala: ó, deputado, vou votar em tu, não quero nada teu não. Agora, quando tu chegar lá, eu vou te cobrar. Às vezes, o deputado confia até em você, isso, na sua palavra, no que você está dizendo. Mas as pessoas que pedem uma água, uma energia, certo? Um saco de feijão. Ah, isso aí, meu irmão. Isso aí não tem futuro não, viu, Ivandro?
1: Pois é, mano. Pois é, meu caro Wellington. É assim que a gente caminha, como diria nosso querido João Costa, é assim que caminha a humanidade, né? Lamentavelmente, a gente precisa fazer esse debate público e cobrar da sociedade que a sociedade possa acordar para a vida e entender que a cidadania, ela não se resume ao voto, mas à luta por direitos, mas também o cumprimento de deveres. 13 horas e 45 minutos, a gente vai a um rápido intervalo comercial e, na sequência, as últimas do nosso programa.
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3: São 13 horas e mais 52 minutos, 1 da tarde, 52 minutos. Queria abraçar os nossos amigos dos mercados públicos, né? Os amigos que estão sintonizados conosco, 100.5, a FM Lida, você, meu amigo e minha amiga do mercado público, o nosso muito obrigado, nosso abraço, nosso muito obrigado pela audiência. É um prazer estar na sua companhia, ser a sua companhia, a você do almoço, a você do carro, a você do carona, a você
4: aquele abraço
3: que está no ônibus com o seu aplicativo, seu radinho, seu fone de ouvido, a você da academia, você, o nosso muito obrigado, um abraço do Ivandro Oliveira, um abraço do Marcelo
4: aquele
3: José, do
4: Carlos
3: Magno, do Wellington, um abraço do Vinícius, um abraço a você que nos dá a honra de sua audiência.
4: Aquele abraço!
3: Trazendo aqui as últimas do programa Voz da Paraíba, um terremoto. Na verdade, foi um deslizamento de terra, né? Uma onda, né? Que está, nesse momento, soterrando casas, edificações no Nepal. Trazendo aqui essa informação, uma informação que chega aqui pelas redes sociais, de que no Nepal, na Ásia, um mar de lama matou pelo menos 98 pessoas e deixou outras 800 desaparecidas, segundo os registros das autoridades. As imagens mostram uma enxurrada de lama violenta destruindo uma vila no Nepal. O terremoto causou o deslizamento de terra e enchente naquele país. O governo do Nepal diz não ter informações sobre brasileiros vítimas desse desastre. As imagens de satélite mostram o antes e o depois do deslizamento. E essa enxurrada de lama destruiu vilarejos, destruiu casas, enfim, muita gente desaparecida, muitas mortes. É realmente uma situação de guerra que o Nepal está vivendo nesse momento. Destacar que a justiça acatou a denúncia contra delegados e agentes em meio à Operação Pérfidos. A Justiça da Paraíba aceitou a denúncia do Ministério Público do Estado e tornou réus o delegado Braz Morrone e mais 7 investigados na Operação Pérfidos, que apura a suspeita de envolvimento de policiais com o tráfico de drogas aqui no estado. Na denúncia apresentada pelo GAECO, os investigados são acusados de apropriação e o desvio de carregamentos de drogas pertencentes a facções criminosas para depois vender a grupos rivais, além de lavagem de dinheiro. Ao analisar a denúncia, a justiça considerou que o Ministério Público apresentou elementos suficientes para o início da operação penal, individualizando a participação de cada um dos envolvidos. A justiça também decidiu manter a prisão preventiva de Braz Morrone, também de Everton Richelison da Silva Aires, Eduardo Jorge Ferreira do Egito, José Alexandrino, José Alexandrino de Lira Júnior, João Victor Alves de Lima, Brendo Robert Fernandes Sobral e Paulo Ricardo Barbosa de Souza, por entender que essas pessoas poderiam interferir no curso das investigações e na própria instrução processual.
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3: 13 horas mais 57 minutos. João Pessoa realiza neste sábado o dia D de vacinação antirrábica animal. A ação será promovida pela Secretaria Municipal de Saúde por meio do Centro de Controle de Zoonoses. O objetivo é ampliar a cobertura vacinal de cães e gatos. A vacinação de cães e gatos podem ser vacinados cães e gatos com 3 meses de idade. A vacinação é a principal forma de prevenção contra a raiva animal, doença grave que pode ser transmitida dos animais para os seres humanos. A campanha terá pontos fixos e móveis de vacinação distribuídos por diferentes regiões da cidade. Para vacinar o pet, o tutor deve apresentar um documento de identificação e informar o endereço da residência. Para fechar, 13 horas e 58 minutos, trazendo aqui uma informação agora há pouco da Justiça Eleitoral. O desembargador Aloysio Bezerra Filho expediu agora há pouco, no âmbito da Justiça Eleitoral, que o candidato a deputado federal Rodrigo Lima, do Novo, se abstenha de publicar ataques pessoais à honra do deputado e presidente da Câmara Federal, Hugo Mota. Hugo acionou a justiça com pedido de tutela provisória de urgência após o candidato Rodrigo Lima ter publicado em suas redes sociais um vídeo com conteúdo depreciativo em que chama Hugo Mota de caba safado, câncer da política da Paraíba, câncer da política do Brasil, mentiroso e traidor. O candidato ainda mencionou a família de Hugo Mota ao dizer que esse aqui é sujo e a família é toda suja também. Na análise, o desembargador destacou que o discurso reproduzido por Rodrigo Lima não trata apenas de críticas sobre alianças ou posicionamento parlamentar do parlamentar. O magistrado vê que a fala no vídeo assume um caráter de desqualificação moral do deputado, assumindo feição pessoal e desabonadora. De acordo com a decisão, o vídeo questionado já havia sido removido do Instagram na última quarta-feira e o desembargador considerou a retirada do conteúdo já satisfaz a providência imediata no caso concreto. Portanto, está aí a campanha eleitoral, ainda muito morna, né? Mas com muito trabalho para a Justiça Federal. Doze horas pontualmente em toda a Paraíba. A gente está chegando ao final da Voz da Paraíba. Queria agradecer a você pela sua audiência, pela sua presença conosco aqui. Um abraço a todos. Amanhã nós estaremos de volta aqui no Pingo do Meio-Dia quando a verdade e a notícia se encontram nessa prestação de contas que o radiojornalismo da 100.5, a FM Líder, faz para você. A programação da FM Líder segue, vem aí Osmar Queiroz, o Garotinho, e no caso a você que acompanhou conosco pela TV Norte, também segue com sua programação normal. A todos, uma boa tarde e até amanhã.
4: Aquele abraço!
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0: de Super Mais. Aqui na melhor. E pra começar bem, está chegando às 10 mais. 10 músicas na sequência, sem intervalo comercial.
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2: Décima posição.
3: Simone Mendes!

0: merece.
1: Vou deixar por conta de vocês. Vamos nessa.

0: E aí, vamos relembrar mais?
1: Mas, Washi,
2: lembra desses meninos do Rio de Janeiro?
0: É.

você gosta de ouvir aqui na melhor, 2h43, galera. Massa, 10 músicas na sequência, esse intervalo comercial. Rapidinho agora, tá chegando o nosso primeiro bloco, intervalo comercial. Rapidinho aqui pra você, tá certo? Bem rapidinho, logo após o intervalo comercial, tá estreando hoje o nosso quadro Bate-Papo Político. Recebendo aqui aquele bate-papo legal com o meu querido amigo Ednei Oliveira. Vai trazer esse bate-papo com a gente, tá certo? Logo após o intervalo comercial, que é rapidinho, vamos conversar um pouquinho sobre política. Certos destaques, o rame-rame, todo moído do mundo político e muito mais com ele que sabe tudo, Ednei Oliveira. Logo após o intervalo comercial. Aguenta aí, galera. Rapidinho mesmo, 2h44.

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3: até com você, horinha certinha agora, 2h48, 2h48. Você coladinho aqui na melhor programação do seu rádio, super quarta-feira, dia 26 de agosto. Quem está aqui na ponta da linha comigo é meu querido Ednei Oliveira. Vamos bater aquele papo bem legal, toda tarde vai ter aquele papozinho gostoso. Falando do mundo político, né? É o nosso bate-papo comigo, o nosso querido Ednei Oliveira, galera.
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3: Claro, com o nosso convidado Ednei Oliveira. Ednei, cordial abraço, boa tarde, querido, tudo bem?
5: Boa tarde, garotinho. Boa tarde a todos que estão ligados agora na Líder FM 100.5. É um prazer estar com você, viu, garotinho? Chegando agora para essa participação ao vivo, trazendo muita informação política e, claro, os principais assuntos que movimentam a Paraíba. E aqui deixar já de especial um abraço para você e para toda essa audiência da Líder, a maior audiência da região metropolitana de João Pessoa.
3: Muito bom, muito legal. Que bom ter você com a gente todas as tardes, trazendo aí o mundo político, já que você é um dos camaradas, assim, vamos dizer, mais inteirados do mundo e o mais furão, como diz Fabiano Costa, o mais que fura o mundo político e acerta na mosca. Que é bola de cristal, é isso, Ednei?
5: Rapaz, bola de cristal eu até queria, né? Assim, Fabiano tem um personagem chamado Cocadinha de Sal, que é o personagem furão, sabe? Eu até digo a Fabiano, se eu tivesse uma cocadinha de sal, que nem a dele, a minha ia ser, garotinho, uma cocadinha de açúcar. Mas já que eu não tenho nem de sal, nem de açúcar, tenho muita informação, tenho muito bastidor. E principalmente aquilo que está movimentando a política hoje, que é o cenário das pesquisas eleitorais para 2026.
3: Sim, rapaz, falar em pesquisas eleitorais, já começou a sair algumas pesquisas, né, para governo do estado aqui na Paraíba. O que é que tem de mais atualizado, Ednei, para o pessoal de casa?
5: Olha, vamos lá. Para os candidatos ao governo do estado, os candidatos com representação, Lucas Ribeiro, do Progressista, Cícero Lucena, do MDB, e Efraim Filho, estão naqueles momentos de tensão, sabe, garotinho? Porque saíram duas pesquisas, a Real Time Big Data e a Quest, que colocaram, assim, os três colocados num parâmetro um pouco parecido, mas com alguns detalhes que a gente vai começar a destrinchar agora. Por exemplo, na pesquisa Quest divulgada ontem, o atual governador Lucas Ribeiro, que é candidato à reeleição, ele apareceu até num cenário um pouco confortável, com 38% das intenções de voto. Isso falando da pesquisa estimulada. E para quem está em casa entender, o que é pesquisa estimulada, Ednei? O que é pesquisa estimulada, garotinho? Pesquisa estimulada é aquela que você já vem com o nome pronto. Entre Lucas Ribeiro, Cícero Lucena,
3: é como se estivesse estimulando a pessoa que está sendo entrevistada. E já pergunta o nome, estimulando ela, não é assim?
5: Exatamente.
3: Perfeitamente.
5: Nesse cenário, os candidatos Lucas Ribeiro, Cícero Lucena e Efraim Filho aparecem com uns percentuais um pouco parecidos, mas dando destaque ao candidato à reeleição do Progressistas, Lucas Ribeiro, que, segundo o cenário da Quest, está aparecendo liderando as intenções de voto na pesquisa estimulada com 38% dessas intenções. Já Cícero Lucena vem logo na sequência com 19% e Efraim Filho, num empate técnico com Cícero, com Efraim Filho, Efraim está aparecendo aí nesse empate técnico com Cícero. um tá pontuando 19, Cícero Lucena do MDB, já Efraim do PL tá pontuando 18, garotinho, um cenário bem apertado.
3: Ô Ednei, eu não sei se é impressão minha, o Lucas ele vem numa espécie de crescente até assustadora, né? Porque ele não tinha essa pontuação nas pesquisas anteriores, né? Assim? Ou você pode me corrigir?
5: Exato. Exato, isso inclusive foi um dos critérios que levaram ao rompimento do ex-prefeito de João Pessoa, Cícero Lucena, com o atual governador Lucas. Cícero, para quem está em casa entender um pouco, fazia parte do Progressistas, que hoje é o partido de Lucas. Cícero inicialmente aparecia bem nas pesquisas, pontuando entre 35% e 40%, e nessas pesquisas de consumo interno, Cícero disse, olha, eu tenho hoje cacife suficiente para sair da Prefeitura Municipal de João Pessoa e disputar o governo do estado.
3: Quer dizer que os dois estavam junto no mesmo partido, tanto Lucas quanto isso. Cícero. Só que Cícero ele era prefeito e Lucas era vice-governador na época lá atrás.
5: Exatamente. Sendo que Lucas Ribeiro, por ser vice, o grupo de Lucas Ribeiro entendia que a candidatura dele seria um direito, digamos assim, um direito sucessório natural. Quem é vice tem direito a concorrer, já que João Azevedo, que era o ex-governador da Paraíba na época, decidiu ir para a disputa ao Senado. Esse cenário de confrontos com Cícero Lucena pontuando bem, Lucas pedindo esse direito de sucessão por ser o vice, fizeram com que os dois rompessem e acabou terminando com o desembarque de Cícero Lucena no MDB. Porém,
3: no PP,
5: naquele
3: no PP.
5: Não, Cícero Lucena hoje está no MDB. Saiu
3: não,
5: do
3: você
5: PP,
3: fala o desembarque. Não, o desembarque do PP.
5: Isso, sim. Saindo do Progressistas e indo para o MDB.
3: Correto.
5: E o que acontece? Naquele cenário, Cícero pontuava bem. Hoje, a pesquisa Quest mostra os dois num cenário inverso, onde Lucas Ribeiro está liderando e até com uma certa folga, num cenário de aproximadamente 19 pontos de diferença para Cícero Lucena, levando a margem de erro, que é de 3 para mais, 3 para menos, colocando Lucas muito bem posicionado nessa pesquisa. Ou seja, aquele embate que levou ao rompimento do ex-prefeito de João Pessoa com o vice-governador Lucas Ribeiro parecia até então um cenário de momento, porque as pesquisas hoje mostram um retrato totalmente diferente, colocando Lucas, inclusive, já na dianteira das pesquisas ainda no primeiro turno.
3: Ô Enei, essa Quest, ela tem acertado as últimas pesquisas lá atrás, em eleições anteriores? Ela tem dado um bom resultado ou não?
5: A Quest, ela tem se tornado uma das pesquisas que, inclusive, para as campanhas, se tornam como balizadores. A gente tem que entender uma coisa, pesquisa é cenário de momento. Porém, nos cenários que foram apresentados, a Quest foi a que mais chegou perto desses números. Tem dois institutos, um aqui na Paraíba, que é o Instituto DataRank, e em nível nacional a Quest foram que mais se aproximaram nas eleições de 2018, eleições de 2022 e agora nas eleições de 2026. É o que mostra o cenário mais equilibrado.
3: Ô Ednei, então, em se tratando de governo do estado, sucessão estaria, então, segundo a pesquisa, o atual governador Lucas com 38, o candidato que foi ex-prefeito de João Pessoa, Cícero Lucena, com 19 e Efraim Filho com 18, é assim?
5: Isso, e esse outro cenário com Efraim Filho é o que chama a atenção na pesquisa Quest, por quê? Segundo os dados, é uma diferença de 1%, mas como a gente fala em margem de erro, significa dizer que os dois estão empatados tecnicamente. O que isso quer dizer? Que de acordo com a margem de erro, Efraim pode estar na frente de Cícero ou Cícero na frente de Efraim. É assim, a gente usa com muito não digo nem temor, mas assim, a gente usa com muito cuidado essas expressões para que quem está em casa não entenda um cenário de favorecimento. O que eu quero dizer especificamente é que hoje, a preço de hoje, o cenário da Quest mostra que Cícero Lucena e Efraim Filho estão empatados tecnicamente. Isso significa que Cícero Lucena e Efraim estão num cenário de segundo turno muito próximo um do outro.
3: Muito bem. Ô Ednei, já com curiosidade, para Senado, e você tem alguma informação para Senado, alguma pesquisa da Quest?
5: Sim, junto com os números do governo do estado, a Quest também trouxe números que expressam um pouco da corrida eleitoral aqui na Paraíba. Para quem está em casa entender, hoje os candidatos são João Azevedo, Veneziano Vital do Rego, Nabô Vanderlei, Marcelo Queiroga, Major Fábio e André Gadelha. E como é que está esse cenário, Ednei? O ex-governador da Paraíba, João Azevedo, segundo os números da Quest, está pontuando 27%. Ou seja, está liderando as intenções de voto aqui, levando em consideração o mesmo cenário de pesquisa espontânea, que é aquela onde se é apresentado os nomes aos entrevistados. Na sequência, aparece Veneziano Vital do Rego, do MDB, com 17%, seguido de Nabô Vanderlei, com 9%, Marcelo Queiroga, com 6% do PL, Major Fábio do Novo, com 5%, e André Gadelha, do MDB, com 2%. Então, na eleição desse ano, 2026, são dois votos. João Azevedo aparece na liderança, e logo na sequência, Veneziano Vital do Rego.
3: Muito bem, muito bem. E para fechar esse assunto de pesquisa, você tem alguma informação a respeito de, a nível nacional, governo federal, para presidente?
5: Tenho sim. Para a gente fechar esse assunto de pesquisa aqui na Paraíba, eu queria trazer o comportamento das campanhas.
3: Pois não.
5: Por que você quer trazer isso, Ednei? Porque o comportamento das campanhas, ele mostra um pouco do termômetro de como foram esses números, como eles foram interpretados e aceitos por essas campanhas. Por exemplo, a campanha de Lucas Ribeiro, que é candidato ao governo do estado, ele trouxe um clima mais de alívio na campanha do atual governador. Por quê? Esses números da Quest, para o governo, apesar de comemorar, os aliados de Lucas ainda tentam manter o pé no chão. Por que você está falando isso, Ednei? Porque aliados de Lucas Ribeiro têm defendido que essa eleição pode ser definida ainda no primeiro turno. Apesar de números favoráveis, o governador Lucas Ribeiro já em entrevista, inclusive na FM Líder, durante o programa O Paraíba Boa, que é apresentado de 7 às 9, já pregou cautela, pediu para que a militância tenha calma, que interprete esses números como algo positivo, mas com os pés no chão. Para ele, Lucas Ribeiro, esse cenário de primeiro turno ainda é inviável e pediu um pouco de seriedade para sua campanha. Já a campanha de Cícero Lucena, do MDB, interpretou esses números de uma forma como surpresa. Em que sentido? Eles esperavam estar melhores pontuados, porque Cícero vinha numa crescente. Teve pesquisas aqui na Paraíba que colocaram, como eu já disse, logo no início, Cícero com 39%, daqui a pouco 36%, e hoje o ex-prefeito de João Pessoa aparece num cenário que ele pontua 19%. Então esses números, eles não foram bem interpretados pela campanha de Cícero Lucena. Um outro fator que chama a atenção também é a campanha de Efraim Filho, que recebeu com otimismo esses números da Quest. Por quê? Efraim Filho vinha num movimento de crescente, mas até então pontuando baixo. Em alguns momentos, Efraim Filho pontuava 4%, 5%, 6%, até 8%. No cenário de hoje, a campanha de Efraim já interpreta que um cenário de segundo turno entre Efraim e Lucas Ribeiro é possível, e indo para o segundo turno, onde a gente sabe que é uma outra eleição, uma outra campanha, a campanha de Efraim interpreta que pode haver uma virada da oposição junto à campanha de Lucas Ribeiro. Então, recapitulando para quem está em casa, a campanha de Lucas recebeu com bastante otimismo. A de Cícero, com surpresa, esperava números maiores. E a de Efraim comemorou e muito esses números da Quest, porque colocam Efraim num hipotético cenário de segundo turno.
3: Muito bem, perfeitamente, muito, muito bem mesmo. Sim, aí para fechar essa questão de pesquisa, você vai nos trazer então para presidente da República, sim? Você tem essa informação?
5: Sim, sim. Você está falando da pesquisa para presidente?
3: Sim, você tem essa informação?
5: Tenho, só estou aqui com esses números, só um minuto.
3: Fica tranquilo. Conversando aqui com o nosso querido Ednei Oliveira. O cara sabe tudo, é o mundo político agora nas nossas tardes aqui da 100.5, trazendo todo esse moído todo, todas as informações do mundo político.
5: Pronto, garotinho, agora sim, vamos lá. O cenário da Quest aqui na Paraíba, lembrando, a Quest é um instituto de pesquisa nacional, mas ele aponta os cenários locais. Aqui na Paraíba, por exemplo, a Quest fez o mesmo levantamento e apresentou na pesquisa espontânea nomes como Lula, Flávio Bolsonaro do PL, Ronaldo Caiado do PSD, Renan Santos do Missão, Romeu Zema do Novo, o escritor Augusto Curo do Avante, a Samara Martins da UP, Rui Costa do PCO, o veterinário Wilson Grassi do Democrata, Edmilson Costa do PCdoB, Clariana Barão do DC e o Ert Dias do PSTU. E aqui, Ednei, qual é o cenário aqui na Paraíba? A pesquisa Quest mostrou, garotinho, que aqui na Paraíba Lula é majoritário. Em que sentido? Lula apareceu pontuando cerca de 50% das intenções de voto contra 21% de Flávio Bolsonaro, que é o principal candidato das oposições do PL. Flávio, que é filho do ex-presidente Jair Bolsonaro, aqui na Paraíba apareceu pontuando apenas 21%. Lula, frisando mais uma vez, 50%, aparecendo num cenário majoritário aqui na Paraíba, já Flávio Bolsonaro do PL pontuou 21%. Na sequência aparecem Ronaldo Caiado do PSD com 3%, Renan Santos do Missão com 2%, Romeu Zema do Novo com 1% e Augusto Cury e Samara Martins com 1%. Os demais candidatos que eu citei anteriormente não pontuaram nessa pesquisa.
3: Ô Ednei, esses números atuais da Quest, em relação ao ano passado, era basicamente essa votação que o Lula teve aqui mesmo ou um aumento, uma diminuição na sua porcentagem?
5: Não, na verdade tem um cenário bastante diferente. Quando se faz o recorte da pesquisa anterior, a gente pode...
3: Anterior
5: pode
3: que eu falo, Ednei, eu falo anterior na eleição de 2002, no caso.
5: No caso, a última eleição presidencial,
3: sim,
5: você está falando.
3: Sim, saber se Lula teve um aumento, se houve a diminuição, se como é que está a questão dele aqui na Paraíba.
5: Esses números fica até um pouco difícil de comparar, porque era um cenário bastante diferente, no qual, inclusive, o nome colocado pela oposição era o do ex-presidente Jair Bolsonaro. Eu posso pegar aqui e fazer um levantamento
3: rápido? Eu falo da votação mesmo. A votação não foi nem na pesquisa anterior, 2022. A votação que houve, Lula que venceu com 50 por aí, ou foi como o retrato de agora, ou foi mais ou menos? Eu não me lembro.
5: Eu vou trazer esses dados para você agora. Fazendo esse levantamento rápido, no primeiro turno, o presidente da República, Luiz Inácio Lula da Silva, apareceu pontuando 48,43%.
3: Então, tá 43%. Então, basicamente, está quase repetindo.
5: Está bem próximo da votação.
3: Da votação do ano 2022, não é isso?
5: Isso. No primeiro turno, pontuando 48,4% e no segundo, 50,9%. Então, tá números bem aproximados.
3: Bem aproximados. Muito bem. Você é demais. Você é demais. Quem tem você, como diz aquele slogan da Globo, tem tudo, não é isso?
5: A gente tenta.
3: Pra fechar aqui, Ednei, o nosso bate-papo de hoje, pra gente fechar por aqui, eu acho que hoje o assunto foi pesquisa eleitoral. Na realidade, aí eu acho que a maioria das rádios, meio de comunicação, a maioria também trouxe esse ponto logo pela manhã, não foi isso, Ednei?
5: Isso, é como eu disse no início da conversa, na introdução, esse cenário da Quest, ele é balizador para entender o comportamento das campanhas a partir de agora. Lembrando que faltam aproximadamente 40 dias para as eleições, então a partir desses números, as campanhas sabem aonde devem avançar, em quais cenários ainda são deficientes, quais são as pautas que marcam. Por exemplo, os dois temas principais citados na Quest para esse levantamento, quando questionado sobre o cenário da Paraíba, os paraibanos falam muito, garotinho, a respeito de segurança pública,
3: olha,
5: e economia e geração de emprego e renda. Então, esses cenários servem para balizar as campanhas. Na próxima sexta-feira, vai começar os guias eleitorais aqui na Paraíba. Então, pode esperar, Ednei está cravando e dizendo aqui com propriedade que a partir de sexta-feira vocês vão ver as campanhas intensificadas, principalmente no quesito segurança pública e facções criminosas aqui na Paraíba.
3: Perfeitamente. Ednei Oliveira, estreando aqui na nossa tarde com o Garotinho, trazendo o mundo político, né? Os destaques, o bate-papo político, todas as tardes com a gente. E a gente só tem que agradecer a 100.5 e com certeza os ouvintes de casa que receberam esse prato cheio de informações com você. Ele, Ednei Oliveira, grande destaque do mundo político em toda a região. Um abraço, muito obrigado, querido.
5: Um abraço, Garotinho. Toda honra e toda glória ao Senhor Jesus e... encontro marcado.
3: Mas ele é seu amigo. Senhor Jesus é seu amigo.
5: Ô Ednei,
3: o Senhor Jesus é seu amigo também, não é?
5: Com certeza. Com certeza.
3: Então, ele deixa um pouquinho pra você também de aplauso. Um pouquinho pra você também. Merece também um pouquinho. Um pouquinho, mas merece. Obrigado, Edmir.
5: Agradeço, garotinho. Dando um abraço nessa audiência qualificada da FM Líder. Para mim é um prazer, uma satisfação enorme estar aqui. E que seja o primeiro de muitos outros encontros que virão nas tardes da FM Líder.
3: Um abraço, querido. Deus te abençoe. Tudo de bom. Parabéns, nosso querido Edmir Oliveira, trazendo esse bate-papo. O mundo político é bom, né? É bom a gente se inteirar também, pra saber um pouquinho do mundo político, o que tá rolando, pra governador. Afinal de contas, daqui a pouquinho é eleição, né? Esse ano vai ser dia 4, né? Dia 4 de outubro. Deixa eu ver aqui, só pra confirmar, dia 4, isso mesmo, 4 de outubro, um domingo. Tá chegando já, daqui a pouquinho é setembro, pra semana já é setembro. Daqui a pouquinho, voa setembro, já é momento de você votar. Então, o nosso querido Ednei Oliveira, trazendo os destaques do mundo político, a 6.5 nos seus diversos programas. Logo cedinho tem ele, Fabiano Gomes, das 7 às 9 da manhã. Do meio-dia às 14 horas tem o Marcelo José. E das 5 às 7 horas da noite tem o programa Conexão Líder com Luiz Vieira e Mano Costa. Mano Costa e Luiz Vieira. São 3 programas jornalísticos para você ficar bem inteirado. E aqui e acolá, esses bate-papos legais para a gente também ficar por dentro do que está acontecendo no nosso mundo do Brasil, né? Também no segmento da política. Eu vou em intervalo comercial. É rapidinho, logo após o intervalo comercial, a gente volta trazendo mais músicas, sequências musicais, bate-papo. A nossa tarde está só esquentando, só começando.

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3: Muito bem, hora certa, 3h14. Eu falei 3h14.
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o Brasil aplicou uma multa de 153,7 milhões de reais ao TikTok por falhas na proteção de dados de crianças e adolescentes, conforme anunciado. A decisão ressalta a crescente preocupação das autoridades brasileiras com a segurança e privacidade de usuários menores de idade em plataformas digitais. A penalidade imposta à gigante das redes sociais destaca a necessidade de maior rigor na coleta e tratamento de informações de jovens. A medida serve como um alerta para outras empresas do setor sobre a importância de cumprir as regulamentações de proteção de dados no país.

0: Obrigado, Recife!
1: Que é isso, menino?
2: Prazer Deus imenso pra gente estar aqui nessa noite especial. Vocês são demais.
1: Quem gostou, dá uma vaia pra nós aí! Sim.

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1: O Instituto se manifestou sobre a situação de Lito Souza após uma mobilização de fãs nas redes sociais em busca de informações e apoio para que o artista tenha acesso a tratamento. A movimentação ganhou força entre admiradores, que demonstraram preocupação com o estado de saúde do cantor e pediram atenção para o caso. Diante da repercussão, a instituição informou seu posicionamento sobre o atendimento e a situação de Lito. A manifestação veio após a pressão dos fãs, que se organizaram para chamar atenção para a necessidade de cuidados e tratamento.
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3: 13h40, hora certa. Vamos dar sequência, pessoal? Vamos nessa? Vamos caminhando por aqui.
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Em uma escalada da guerra comercial, o Canadá anunciou que irá retaliar as tarifas impostas pelos Estados Unidos, aplicando taxas de até 50% sobre centenas de produtos americanos. A decisão canadense é uma resposta direta às medidas protecionistas do governo Trump, que tem gerado tensões nas relações bilaterais. A disputa comercial se intensifica após a sugestão de Trump de renomear o Lago Ontário para Lago América, o que irritou o governo canadense. Essa troca de farpas e imposição de tarifas mútuas intensifica após a sugestão de Trump de renomear o Lago Ontário para Lago América, o que irritou o governo canadense. Essa troca

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1: Cauã Raymond revelou que a experiência em Avenida Brasil, exibida em 2012, teve um impacto emocional muito forte. Em entrevista ao programa Pode Ir com Andréa Sadi, da Globo News, o ator contou que as cenas de confronto entre Jorginho, seu personagem, e Carminha, vivida por Adriana Esteves, despertavam lembranças relacionadas à própria família. Segundo Cauã, algumas características da vilã faziam com que ele lembrasse da mãe, apesar do carinho que sempre teve por ela. O ator afirmou que a intensidade da atuação de Adriana chegou a provocar reações físicas e que precisou fazer análise por bastante tempo depois do fim da novela para conseguir elaborar tudo o que havia vivido durante as gravações. Cauã destacou que Avenida Brasil foi um dos maiores sucessos de sua carreira, mas também uma experiência que mexeu profundamente com ele. Hoje, ele diz que a maturidade o ajudou a compreender melhor o passado, perdoar os outros e também a si mesmo.
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1: Vamos para a hora certa, 4:11. Eu disse 4:11.
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3: Vamos lá, hora certinha aqui na nossa tarde, 4h36, pessoal. Vamos dar sequência, vamos lá.
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4: Agora são 17 horas e 2 minutos em Santa Rita, na Paraíba.
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4: No ar, o programa Conexão Líder. Um programa feito para conectar você com as principais notícias do dia. Vamos agora aos destaques de hoje do nosso Conexão Líder.
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4: Amanhã. Ministro de Lula, Wellington Dias, cumpre agenda no Cariri Paraibano nesta quinta-feira. Senador veneziano desafia o deputado Hugo Mota e o seu pai, também candidato ao Senado, Nabor Vanderlei, a apresentarem prefeito que teria sido pressionado pelo Tribunal de Contas da União, que é presidido pelo seu irmão Vital do Rego Filho. Eu renuncio minha candidatura, disse Vené. Daqui a pouco todo o contexto dessa declaração de veneziano numa entrevista que concedeu hoje a uma rádio aqui na capital. Justiça Eleitoral aperta cerco contra anonimato de perfis nas redes sociais após ataques do perfil Direita UFPB a Coronel Viviane. Governo Federal reconhece emergência em 4 cidades da Paraíba atingidas pela estiagem.
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4: A apresentação e produção do Conexão Líder é de Mano Costa. A apresentação, a operação técnica e de audiovisual é de Luiz Vieira. Conexão Líder também tem a apresentação de Caco Pereira. 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No WhatsApp, mande áudio no Torpedo Líder pelo número 98812-1005. O telefone você já sabe, você já conhece, é o 3229-1005. Siga as nossas redes sociais, estamos no Instagram. Olha, o arroba da rádio no Instagram é arroba 100.5 AFM Líder. O meu arroba é o arroba Mano Costa, Mano com dois N's, você já sabe, arroba Mano Costa. E o arroba do Luiz é arroba Luiz Vieira PB, Luiz é com Z e o PB de Paraíba, arroba Luiz Vieira PB. Arroba do Caco é arroba cacopereira.rjp, arroba cacopereira.rjp. Com a gerência comercial de Osmar Queiroz, o Garotinho, está no ar mais uma edição do Conexão Líder.
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0: Agora são 17 horas e 7 minutos. Começando mais um Conexão Líder pela sua 100.5 FM. A você, meu amigo, minha amiga, bem-vindos a mais uma jornada. Começa agora às 17 horas. Vamos juntos até às 19 horas. Como todos os dias, batendo esse papo de finalzinho de tarde, comecinho de noite. Análise, informação, opinião, sua participação, sua grande contribuição que você nos dá todos os dias para fazermos o Conexão Líder desde o dia 6 de outubro de 2025. Aqui estamos, firmando o nosso compromisso diário com você, com a Rádio 100.5, como eu sempre digo, escrevendo mais este capítulo da Rádio 100.5 FM. No próximo dia 12 de outubro, completa 36 anos, nossa 100.5 FM. 100.5, a gente sabe, começou como 100.9 lá em 1990, por uma questão de ajuste, de frequência, poucos meses depois, se ajustou em 100.5 e aqui estamos até hoje, graças a Deus, uma empresa fundada por Severino Maroja e tocada até hoje por nossa Raquel Maroja, temporariamente afastada por questões eleitorais, tocada agora, nesse momento, pelo nosso gerente comercial, Osmar Queiroz. Então, a você, o nosso muito obrigado pela audiência todos os dias, pela sua companhia, por nos ajudar a fazer o nosso Conexão Líder. Aqui direto do Estúdio 1, aqui no centro de Santa Rita, na rua Juarez Távora, daqui para o mundo, pelas ondas do rádio, para mais de 100 cidades da Paraíba, nas divisas ao sul e ao norte, ali até Goiânia, ao sul, até Parnamirim, ali ao norte, adentramos estado adentro, ali quase na entrada de Campina Grande, a gente escuta ainda no dial, que é o sintonizador do rádio. E aí você sintoniza no rádio, direto da nossa antena potente aqui no Engenho do Meio, para quase toda a Paraíba, em 100,5 MHz. Daqui de Santa Rita para o mundo, você pode primeiro dar uma busca, como a gente fala aqui na entrada, na escalada, busca no seu navegador, no celular, no desktop, no notebook, coloca lá 100.5 FM Líder. 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Ou, se você quiser nos assistir, estamos hoje, eu, Caco Pereira e Léo Tec aqui no estúdio. Você pode nos assistir pela TV 100.5 no YouTube. Só acessar a TV 100.5 e aqui estamos. Este senhor garboso está aqui na minha frente. Esse homem magro, quase magro.
1: Quase magro.
0: Está por aqui, então... Esse Léo das Meninas tá aqui também.
1: Magro de verdade, né?
0: Esse aí é o bestinha. Esse aí é
1: de besta. Tem cara de besta,
0: só
1: né?
0: Só tem a cara, só. Mais nada. É um danado. Vamos lá, vamos tocar. Caco Pereira, boa tarde. Vamos começar o Conexão.
1: Boa tarde, Germano. Boa tarde, Léo. Boa tarde, ouvintes da 100.5. Deixa eu lhe dizer uma coisa.
0: Diga.
1: Eu vou dizer a notícia e você conhece o candidato.
0: Diga duas.
1: Justiça Eleitoral determina que candidato não repita ataques a Hugo Mota após vídeo chamando de caba safado e traidor.
0: Quem foi que atacou o Hugo?
1: Uma decisão do desembargador Aloysio Bezerra Filho, expedida nesta quarta-feira 26, no âmbito da Justiça Eleitoral da Paraíba.
0: Mas chamado de caba safado, tá atacando a honra do cara, né?
1: Calma, mas piorou.
0: Isso é injúria.
1: Determinou que o candidato a deputado federal, Rodrigo Lima...
0: Ah, mas, meu Deus. não acredito.
1: Do Novo.
0: Catinga de cadeia da gota subiu aqui agora no estúdio.
1: Se abstenha de publicar ataques pessoais à honra do deputado e presidente da Câmara Federal, Hugo Mota.
0: Como é que o cara fica louco desse jeito assim?
1: Presta nada, atenção, hein, que vai piorar. Como verificou o Clique PB, a matéria do Clique PB, Hugo Mota acionou a Justiça Eleitoral com um pedido de tutela provisória após o candidato Rodrigo Lima ter publicado em suas redes sociais um vídeo com um conteúdo depreciativo. No vídeo, Rodrigo se referiu a Hugo Mota como caba safado, câncer da política da Paraíba, câncer da política do Brasil, mentiroso e traidor.
0: Como é que Rodrigo enlouquece desse jeito, cara?
1: O candidato ainda mencionou a família do oponente.
0: O candidato Rodrigo.
1: Ao dizer, Esse aqui é sujo. A família toda é suja.
0: Não, bicho, não se faz isso.
1: Meu irmão, é um negócio...
0: Ei, é sério. O Rodrigo nunca teve um juiz aprumado. A gente conhece o Rodrigo lá de Bahia. Mas ele é um cara
1: inteligente,
0: muito
1: rapaz,
0: inteligente.
1: Muito capaz.
0: Mas é exatamente isso. Eu ia dizer a parte boa. O Rodrigo sempre foi meio alvoroçado da cabeça, mas assim, um cara extremamente inteligente, cara. Inteligente de verdade mesmo. E de repente o cara enlouquece assim, bicho, por conta de política, meu irmão.
1: É isso, e fala coisas que...
0: Tirou cadeia, o Rodrigo tirou cadeia por conta de Bolsonaro, meu irmão.
1: Aí fica falando...
0: Rodrigo gravava vídeo dos acampamentos lá na
1: de Brasília?
0: De Brasília, na base lá, como é no quartel-general...
1: Festa da Sônia, né?
0: No quartel-general do Exército, quando tinha o pessoal acampado antes do 8 de janeiro... Que o pessoal não ficou acampado entre o final da eleição até o 8 de janeiro?
1: Isso.
0: Ele estava nesses acampamentos, ele gravava vídeos diários da rotina, indo tomar banho em banheiros instalados na rua. Uma loucura, bicho.
1: Meu irmão.
0: E Rodrigo foi preso por
1: meses preso.
0: Por conta dos atos de 8 de janeiro.
1: Ele, cara, até outro dia estava de tornozeleira, não sei se tirou.
0: Não sei, realmente não sei.
1: É candidato.
0: Mas Rodrigo estava...
1: Ele tem domicílio eleitoral em Bahia ou João Pessoa?
0: Eu acho que é João Pessoa.
1: Rapaz, era alguém que, dentro do espectro da direita, poderia fazer nessa campanha.
0: Era uma cabeça pensante, não deixava de ser.
1: É uma campanha de projeção, sim. Mas aí, alguns candidatos...
0: Não, o Rodrigo perdeu o juiz,
1: a despeito de lado, tem optado por fazer campanha de polarização com figuras com as quais elas não são capazes politicamente de polarizar.
0: Não tirou um fio daquele cabelo implantado de Hugo.
1: E o cabelo de Hugo é implantado?
0: Implantado.
1: De cabelo implantado você entende, eu não entendo.
0: Na cabeça, na época, acho que foi 2024 que ele esteve aqui em Santa Rita apanhando o Nilvan, o cabelo, ele tava na fase
1: dos pontinhos.
0: Tava.
1: Posso falar de Bahia ainda?
0: De Bahia? Pode.
1: Justiça, claro. Dá 48 horas. 48. Para Tarciana explicar descumprimento de decisões sobre concurso.
0: Eu acho que ela recorre.
1: Vai recorrer.
0: Ela não, a Procuradoria do Município, né?
1: Mas é isso. Essas duas têm alguma relação com Bahia. Mas a grande notícia que vai repercutir na Paraíba hoje é a pesquisa. A pesquisa para governador.
0: Rapaz, a Quest praticamente acabou a campanha de Cícero, a verdade é essa.
1: É um balde de água muito fria.
0: E Cícero tá revoltadão, viu? Nas entrevistas hoje, tá, o homem não tá muito bom, não. Tá soltando fogo pelas ventas.
1: Pois é.
0: O Cícero que liderou todas as pesquisas um ano inteiro de pré-campanha, né, velho?
1: Sabe o que é que parece? Sabe aquela a ideia da maratona? O corredor que...
0: E sai na frente,
1: sai
0: correndo,
1: na frente,
0: né?
1: E dispara.
0: E o cara que vem atrás devagarinho.
1: Bem no compasso, bem...
0: Na manha do gato.
1: Na manha do gato.
0: E pega o cara cansado lá na frente e passa por ele.
1: A campanha de Cícero cansou.
0: Meu irmão.
1: E cansou muito cedo, amigo.
0: Meu irmão.
1: A menos que aconteça
0: a Quest veio, foi um hecatombe na campanha de Cícero.
1: A menos que aconteça um hecatombe, o segundo turno, se houver, porque tem mais essa...
0: Não sei ainda se ele perde esse segundo turno para Efraim. Não sei se...
1: Eu disse isso.
0: Mas Efraim vem numa crescente grande.
1: Há dois meses eu disse que o segundo turno caminhava para ser Efraim e Lucas.
0: Mas Efraim vem crescendo muito. Isso é fato.
1: Vem. E agora o desafio para Efraim é muito difícil no segundo turno. Pelo seguinte. Eu já disse que Efraim tem uma fatia de votos muito garantida. E assim, quando Nayana foi escolhida, Germano, como vice... Ah, é uma péssima vice. Eu não acho. Eu disse isso, eu estava no dia, eu participei do Conexão Master, da TV Master, e a discussão era que não, é um nome que não tem representatividade, porque esperava-se que fosse a primeira-dama de Campina Grande, Juliana. Porém, pairava sobre Efraim a desconfiança de não ser um camarada de direita.
0: É porque o passado de Efraim é muito misturado, né?
1: Misturado. Efraim não é um camarada. Ele vai dizer que ele tem pautas conservadoras e tal.
0: Não é da direita.
1: E aí o que é que aconteceu? Quem é a vice dele?
0: Alguém muito de direita.
1: Nayana é de direita. Eu conheço Nayana do tempo que ela não era nem namorada, ela não era namorada de Gilberto. Ela ela era militante bolsonarista, junto com Michele Assis. Você entrevistou Michele Assis comigo no antigo Opinião que eu tinha.
0: Sim, lembro.
1: A Nayana era dessa muito antes.
0: Michele Assis tinha ela e uma outra moça com ela também.
1: Era... Ah, não vou lembrar.
0: Falei no Alto Mateus, onde foi?
1: Foi, lá em Levi.
0: Levi, isso mesmo.
1: Pronto. E a Nayana é de antes, então a Nayana é bolsonarista fechada. O que é que acontece? Quando a Nayana torna-se a vice, ela agrega o voto do bolsonarismo. Efetivamente. O bolsonarista desconfiado olhou e disse, não, peraí, agora a gente tem um nome de vice...
0: Que de fato é daqui do campo.
1: Que de fato é daqui.
0: É, verdade.
1: Entende? Então, eu acredito nessa crescente de Efraim, assim como eu acredito na crescente de...
0: Mas 38 a 19 é muita coisa.
1: Bicho. Sim. Não, mas o que eu falo assim, para ir para o segundo turno.
0: Não, eu digo, eu estou voltando para a Quest. Sim, é muita coisa, é o dobro, velho.
1: É muito grande, é. Tem dois cenários de candidatos a governador. A gente estava falando nos bastidores sobre um que andaram muito e se perderam, que é o João Campos em Pernambuco. O menino vai perder.
0: Raquel tá passando trator em cima
1: dele.
0: Tá
1: passando um trator e lá tem um problema pior. Você não tem figuras para garantir segundo turno, não.
0: Se brincar, ela leva no primeiro.
1: Se brincar, ela leva no primeiro.
0: Que polarizou muito lá, né?
1: E Lula não vai pro palanque dele lá.
0: Porque ele espera que dê um apoio os dois.
1: Raquel simplesmente não vai se posicionar. Um dos candidatos a senadores de Raquel é Túlio.
0: Túlio Gadelha,
1: que é lulista.
0: Primeiro damo de Fátima Bernardes.
1: Primeiro damo de Fátima Bernardes. O namorado de Fátima Bernardes. Então, assim, rapaz, ele é conhecido como namorado de Fátima Bernardes. Não tem jeito, cara.
0: Eu disse frescando, mas você está trazendo um dado.
1: Ele é chamado o namorado de Fátima Bernardes.
0: É verdade.
1: E é um deputado muito atuante, a despeito.
0: Ele tinha uma cadeira garantida de reeleição e foi para o Senado.
1: Foi, né? Para o Senado. E assim, tá lá na disputa. E ele
0: no grupo de Raquel.
1: No grupo de
0: quando
1: Raquel.
0: Se achava que ele podia se alinhar mais a João, né?
1: Pois é. Tá no grupo de Raquel, defendendo a Raquel e tal.
0: Ele é do Rei de Sustentabilidade.
1: Não, ele tá no PSD.
0: Foi PSD?
1: Foi PSD.
0: Mudou até de partido.
1: Mudou de partido.
0: Saiu da rede.
1: Sim.
0: Meu amigo.
1: Deixa eu conferir a informação.
0: Que nada da pílula foi essa, bicho?
1: Deixa eu conferir a informação.
0: Ele era da rede. Partido
1: ele
0: de Marina.
1: Era da rede, Vamos ver aqui. Deixa eu ver o partido que ele tá.
0: Vá.
1: Ver o número dele. Que aí a gente vê o partido, né?
0: Isso.
1: Se tiver um 55 aqui, a gente vai garantir que ele tá na... Túlio Gadelha, não é esse aqui não. Peraí.
0: Bota o Túlio Gadelha Pernambuco, cara.
1: Gadelha Pernambuco.
0: Bota aí pra gente ver.
1: Eu tenho quase certeza que ele tá
0: ele
1: no...
0: Ele era da rede, um dos expoentes da rede.
1: Bora no Instagram, me ajude, acha o cara.
0: Bota no Google, cara.
1: Continue.
0: Não, é o que tem que dizer isso, é que Túlio, se ele realmente der essa guinada pro PSD... É um negócio muito pra
1: PSD,
0: muito mesmo. Não chega a ter um 360, porque pra quem sabe, 360 é partir de um ponto e voltar pro mesmo ponto. Mas é uma guinada de 180.
1: PSD, Túlio Gadelha é PSD.
0: Meu amigo, é muita coisa. É uma virada de mesa muito grande.
1: Inclusive, com aliados, a matéria que apareceu aqui é que ele emplacou aliados do governo. Então, assim... Lá em Pernambuco.
0: Todo mundo quer um lugarzinho na sombra,
1: todo
0: né, bicho?
1: Todo mundo.
0: No sol e na chuva.
1: Quem não? Quem não quer
0: no
1: um
0: sol e na chuva,
1: no sol e na chuva.
0: No sol e na chuva, não tem quem aguenta a vida toda, não.
1: Então, Túlio lá, aliás, Raquel lá. E Lucas aqui. João lá.
0: E Cícero aqui.
1: Cícero, aquilo, menos que aconteceu um hecatombe na campanha de Lucas... Ou na campanha de Efraim, porque se acontecer um hecatombe na campanha de Efraim, os votos migram. Agora tem
0: Cícero,
1: outro...
0: Cícero sabe que nesse momento a única chance que ele tem indo ao segundo turno é agregar os votos de Efraim e vice-versa.
1: Mas aí você Fora tem uma isso, questão. Eu vou dizer uma coisa.
0: Sem jeito.
1: É muito difícil que Lucas não seja o governador. Pelo seguinte... A maioria dos eleitores de Cícero...
0: O que foi que perguntou? É João Azevedo, não, é Gutenberg contando hoje que encontraram João do Canelli. Ele disse, João, o que é na sua opinião? Como, qual seria a forma de você perder essa campanha? Ele disse, só se eu der só surra na minha mulher. Mas lá em casa é muito mais fácil ela me dar uma surra do que eu dar uma surra nela. Eu ia dizer agora, só se o Lucas der uma pisa em Daniela, em praça pública, pra perder essa campanha.
1: Por que na que mãe, acontece?
0: O eleitor de mãe.
1: Efraim, o mais radical bolsonarista, vai anular o voto no segundo turno. Se for Cícero e Efraim.
0: É. Se for Cícero e Lucas, não vota. Realmente. O PT tá no agrupamento.
1: Mas o eleitor de Efraim mais moderado vai votar em Lucas e não vota em Cícero. Ele vai optar por não votar em Cícero.
0: O eleitor mais radical de Efraim não vota por dois, em ambas chapas, porque de um lado de Lucas está o PT na base e do lado de Cícero está um expoente lulista na Paraíba que é veneziano.
1: Pois é. Então assim, aí Lucas vai ter num segundo turno votos de eleitores de Efraim, caso Cícero seja o oponente, e terá muito mais votos dos eleitores de Cícero se Efraim for o oponente.
0: Mas não tem, bicho, não tem como terem calculado tão errado assim a campanha de Cícero, não, cara.
1: Pelo amor de Deus. Eu acho que houve uma autossuficiência, uma confiança absurda.
0: É porque ele liderava por muito, não era, velho?
1: Liderava por muito.
0: Agora, quando chegou a certo ponto da pré-campanha, que Cícero fez até uma coletiva para anunciar que permaneceria candidato.
1: Já houve uma desconfiança que ele não seria, né?
0: Pô, porque Cícero atingiu um platô muito cedo.
1: Sim.
0: Cícero nunca emplacou 40 pontos. Ele ficou patinando ali, 34, 35, 37, 35, 36, 33, 34. Ele chegou nesse platô e ele não avançava para os 40%. Se esperava que com a chegada dos Cunha Lima, Cícero ultrapassasse a barreira dos 40% e ele nunca bateu
1: os 40%. Mas a questão é que, de fato, os Cunha Lima não chegaram, né, velho?
0: Não chegaram. Quem devia estar nessa chapa com o Cícero era Pedro. Todo mundo sabe. E aí,
1: ele teve aquela história dos áudios de Cássio.
0: Atingiu o platô muito cedo e todo mundo aqui de onde nós estamos, nós vimos que dirá quem estava lá, analisando as internas.
1: Pois é. E aí tem uma outra coisa. Essa pesquisa proporcionará outra coisa. Debandada. Vai ter gente que vai dizer, rapaz, esse barco aqui afunda.
0: Não sei bem se debandada, mas...
1: Vai ter. Talvez a palavra não seja debandada, mas, por exemplo, hoje eu estava vindo para a rádio e eu estava ouvindo o comentário de Gutenberg. Acho que foi o comentário de Gutenberg.
0: À tarde?
1: Sim.
0: Você estava vindo no Instagram, no caso, né?
1: Eu queria dizer que eu estava no Instagram enquanto estava dirigindo, né, amigo?
0: Não, amigão, você podia... Você podia botar o telefone no suporte, no tabelê do carro, dar o play enquanto estava dirigindo.
1: Essa é a ideia.
0: Ah.
1: Pronto. E... mencionou-se o Wellington Roberto.
0: O Gutenberg, na hora de 4 horas da tarde, o Gutenberg não tá em nenhuma rádio. Você só podia estar vendo no Instagram, velho.
1: Podia estar gravado, irmão.
0: Vá.
1: Gutenberg menciona, se eu não me engano, foi Gutenberg. O Wellington Roberto não foi para a convenção de Cícero, não posta foto com Cícero e não aparece em evento com Cícero.
0: Complicado, complicado.
1: E o Wellington Roberto tem peso.
0: Tem muito peso, tem aí 30 prefeituras,
1: pois é.
0: Muito mais, eu acho.
1: E aí eu lhe pergunto, se ele não está em convenção, não está aparecendo com Cícero...
0: Cadê o Wellington Roberto, né, cara?
1: Com quem ele está votando, amigo?
0: É.
1: Com quem ele está votando influencia nos prefeitos.
0: Ah, mas com certeza.
1: Entende?
0: Com certeza.
1: O Wellington Roberto está com quem? Foi do PL durante algum tempo.
0: Tiraram o Wellington Roberto da zona de conforto dele, a verdade é essa. Né? Quando o bolsonarismo chegou ao PL, tirou o Wellington completamente da zona de conforto dele.
1: Pois é, ele ficou... Ele não é esse político de...
0: Nada.
1: Qual é a linha ideológica de Wellington
0: Roberto? Nenhum, ele. Roberto, o Wellington Roberto.
1: Ele é da linha WR.
0: Pronto. É isso aí.
1: No máximo CR, que é Caio Roberto.
0: Caio, pronto.
1: Acabou. É isso. Ele vai... É igual o Wilson Filho... Ah, não é? É igual.
0: Concordo.
1: É igual o próprio Efraim, o próprio Adriano.
0: Adriano é prova petista. Que tá aí. Efraim tem um irmão na nominata para federal.
1: Pois é.
0: Fazer uma federal, né?
1: Pois é. Não, Adriano é petista, é Lula. Não. Ele entendeu que o eleitor dele é Lula.
0: E fez a leitura e agora tá dialogando com a bolha dele.
1: Tá dialogando. E vai, ó. Nada
0: não, engraçado. Adriano Galdino vai ter votação para deputado federal.
1: Pois é. E assim, Se a história de tio Guiga é não deixar Efraim, é não deixar Adriano ser o vice, porque Adriano poderia ser candidato a governador.
0: E tio Guiga quer ser o candidato a governador, né?
1: Tio Guiga quer ser? Não muda nada. É óbvio que uma coisa é ser candidato a governador estando no cargo. E outra coisa é ser candidato a governador fora do cargo. Mas Adriano, é petista de morrer. Não é. É uma raposa da política paraibana. É um nome fortíssimo da política paraibana que sabe de política, entende, lê o momento e diz, não, é por aqui que eu vou. Mano, falando em raposa da política, eu queria falar não sobre uma raposa, mas sobre um nome que ressurge na disputa por uma vaga na Assembleia Legislativa. Um nome que vai ressurgir, que eu fiquei sabendo essa semana. Eu fui acompanhar um cliente para gravação de guia eleitoral. Eu trabalho com estratégia de campanha, né? Estou lá, entrevista. Quando eu chego, quem eu encontro? Bispo José Luiz. Foi deputado, vereador, sim, bispo da Universal, programa de rádio, um nome muito forte. Está de volta ao cenário político. Novamente candidato a deputado estadual.
0: Qual o partido, Caco?
1: Está no Republicanos. Foi convidado pessoalmente por Aguinaldo.
0: Aguinaldo?
1: Aguinaldo Ribeiro. Republicanos não, perdão. No
0: Progressistas.
1: No Progressistas.
0: Ah, tá. Agora
1: foi
0: sim.
1: Convidado por Aguinaldo.
0: Bacana.
1: Então é um dos deputados, um dos candidatos. Ah, Caco, mas ele está de volta. Estava fora porque o que acontece? Ele foi traído, essa é a grande verdade, no cenário político da própria instituição da qual ele era, fazia parte. Ele foi traído, foi rifado, não deram a legenda para ele. Ele ficou sem ser candidato e estava fora da política. E Aguinaldo convenceu a voltar. Está entre os cotados para ser eleito? Provavelmente.
0: Mas para Aguinaldo empreendeu a energia.
1: O nome é bom.
0: Para chamá-lo, para convidá-lo pessoalmente a integrar a nominata,
1: sim,
0: de candidatos do partido, é porque viu o potencial.
1: Viu o potencial. E esse potencial vai fazer o seguinte: vai ter uma boa votação.
0: Sim.
1: Certo? Tem uma. Você não sabe, você só sabe o resultado quando terminar.
0: A pesquisa de verdade é 5 horas da tarde do dia 4 de
1: outubro. Exatamente.
0: Quando fechar as urnas.
1: Tem um serviço prestado com dezenas. Manteve um apoio a dezenas de igrejas e instituições de cuidado, de visitação. Tá, tá. E aí está de novo na disputa. Se não lograr êxito para deputado, entra de novo no circuito 2028, viu?
0: Sim.
1: É um nome a se observar na disputa de 2000.
0: Um nome importante, de potencial e que tem tudo para retornar com força, viu?
1: E aquele político que faz aquela linha da amizade. De não vai lhe oferecer mundos, não vai, mas
0: constrói relações.
1: Mas constrói relações.
0: Importante.
1: Ele é um camarada de relações.
0: Importante, importante.
1: É um nome a se pensar, a se observar. Outro nome, Germano Costa. E esse agora da direita.
0: Diga.
1: Você já ouviu falar na capital Aline?
0: Não.
1: A gente falou ontem sobre os nomes da direita para deputado estadual. Capital Aline. É um nome que surge.
0: É estadual?
1: Estadual.
0: Então, no PL?
1: No PL. Ontem, na pesquisa da Seta, ela não aparece entre os 6 nomes do PL que seriam, mas é um nome que vai causar alvoroço. É mulher, de direita, é bonita, fala bem, entende? E tem propostas que também dialogam, tem uma linha de discurso que também dialoga com a esquerda por causa da questão da defesa, da luta contra a violência.
0: Contra a mulher?
1: Contra a mulher.
0: Bacana.
1: Do combate à violência contra a mulher.
0: A violência de gênero.
1: A violência de gênero é um nome que, de repente, as pessoas vão começar a olhar nessa disputa. Então, esses dois nomes acabam sendo vistos como nomes. José Luiz não é um nome novo, mas é um nome que se renova na disputa.
0: Sim, sim. Vem como fato novo, de
1: vem
0: fato.
1: Vem fato novo. E Aline é um nome novo que entra até naquela linha que eu falei de Munique.
0: Capitão da Polícia?
1: É, capitão da polícia.
0: Legal.
1: Certo? Esses dois nomes devem ser observados.
0: É isso. Olha, deixa eu ver a hora aqui.
1: Hora do break, né?
0: 19 e 17:31. Na volta, chamar a atenção aqui de Verônica para o Rádio Escuta da Prefeitura. Na volta, eu volto com um tema que está chamando a atenção lá no Tibiri 2. Está afligindo, na verdade, algumas pessoas, para que se investigue o que está acontecendo na área verde ali próximo ao Posto Almeida, na Arnóbio Maroja, ali na principal. Então, na volta, a gente conversa sobre isso, minha querida Verônica. Antes de sair para o break, eu sei que parte da militância nos escuta, porque esse programa é muito ouvido aqui em Santa Rita. E, na verdade, eu não entendi bem o vídeo. Vamos lá. Minha gente, eu falo aqui em nome, eu tenho certeza, eu não entendi o que estava bem na imagem. É um assunto delicadíssimo, assim, delicado porque passa da discussão política, até dos problemas pessoais que hoje passam, que hoje existem entre o prefeito atual de Santa Rita e o ex-prefeito. E eu sei que muita coisa da política parte para o campo pessoal.
1: Sim, sempre parte, né?
0: Mas só que tem, para tudo existe um limite, sabe, cara? E aí eu quero chamar a atenção, eu sei que tem muita gente me ouvindo, o próprio prefeito está ouvindo a gente. Fernanda, minha amiga, um abraço, um beijão para você, minha querida Fernanda. Não me dirijo aqui a candidata a deputada estadual, mas a minha amiga Fernanda Alvino, a quem eu mando um abraço fraterno, um abraço, assim, ensejando muita paz, muito amor na sua vida, com todo o carinho e respeito que Fernanda sabe que eu tenho por ela. E uma mulher de bem, uma cidadã de bem, uma mãe, uma esposa, uma filha, uma irmã, assim, uma cidadã de bem e do bem. Então, não estou falando aqui de política em relação a Fernanda, nem a candidatura dela, nada. Estou falando da pessoa, do ser humano. E ela sabe que eu tenho muito carinho e respeito por ela. E eu vi as imagens, assim, uma breve imagem, estava em preto e branco, eu acho que foi no perfil de Bruno Senna. Uma pessoa que teria imitado o andar de Emerson Panta. E isso se atribui, ele e o grupo político, hoje ele gravou um vídeo dizendo que isso tem a ver com a gestão. Como que pessoas ligadas à gestão tivessem imitado o seu andar, uma vez que todo mundo sabe que Emerson tem uma deficiência em uma das pernas e que isso causa um andar típico em razão do problema na perna. Me sinto muito à vontade em falar de PCDs, porque todo mundo que conhece a minha família sabe que Dona Graça Costa, professora do Estado, depois de ter encerrado seu ciclo profissional no Enéas Carvalho, aqui em Santa Rita, compôs a primeira equipe multiprofissional da FUNAD. Então, minha mãe foi uma das fundadoras da FUNAD em 1991.
1: Ano que eu nasci.
0: No primeiro ano de governo de... Eu tinha 15 anos. No primeiro ano de governo de Ronaldo Cunha Lima, quando ele inaugurou a FUNAD, minha mãe, então, desde então, milita no campo dos profissionais que lidam com pessoas... no campo das pessoas com deficiência. Então, eu não tenho nenhum problema. Lá em casa, duas coisas que nós aprendemos cedo. Além de ter uma mãe professora, aprendemos a ler e escrever muito cedo. E duas coisas que aprendemos em casa muito cedo sobre dois temas muito importantes para a vida. Minha mãe, que tem essa especialização no campo da pessoa com deficiência, Léo. E minha mãe também, que tem uma especialização em educação sexual. Então, lá em casa, a gente aprendeu muito cedo sobre tudo que a gente precisava. Sim. Então, educação não faltou lá em casa, graças a Deus. Então, temos essa característica. Eu e minhas duas irmãs aprendemos isso desde que éramos... Desde a nossa primeira adolescência, que a gente lida com esses temas em casa. E ó, esse post no perfil do meu amigo Bruno Senna, o Bruno sabe também, meu querido Bruno, um abraço para ele, que hoje trabalha na comunicação da família Panta, voltou a trabalhar, uma pessoa que teria imitado o andar de Emerson. Eu conheço o Emerson desde a adolescência, todo mundo aqui conhece e sabe do problema que ele tem de deficiência. Minha gente, deixa eu chamar a atenção de vocês para uma coisa. Eu não vou repreender no sentido de que não deveriam fazer, porque vocês já sabem
1: que não, deve
0: não deveriam fazer. Se, veja bem, eu estou pondo um si bem grande, porque eu vi a imagem, não entendi bem o que queria dizer a imagem, mas se, um si em caixa alta, em negrito, em Arial Black, bem grande, um si.
1: Se foram vocês.
0: Se aconteceu, se foi algum de vocês. Minha gente, aprenda uma coisa. Emerson Panta, Jane Panta, não fazem a mínima questão de tirar proveito da própria desgraça, minha gente. E quando eu digo da própria desgraça, de exporem e de ganharem, de capitalizarem créditos com os problemas que vivem. Vide o problema de saúde que Jane teve, que até hoje ela utiliza nas redes sociais quando ela quer chamar a atenção. Vide agora esse problema, essa questão que está errado. Se fizeram, está errado. Mas agora o cidadão que não perde tempo em ganhar um biscoito, agora quer ganhar biscoito em cima de uma frase singela que ele disse do coração, com muito amor no coração, diz que entende, que não esconde sua deficiência. Ora, minha gente, aprendam a jogar o jogo. Aprendam a jogar o jogo.
1: Não dê munição, né?
0: Não dê munição, velho.
1: É uma questão óbvia.
0: Se todo mundo sabe da grande disposição que tanto um quanto o outro tem de não fazer a mínima questão, de expor os próprios problemas para chamar a atenção do grande público, por que dar o mote? Por que dar a munição? Então, não estou apontando o dedo, não estou dizendo que foi alguém da militância, mas se foi, quem quer que tenha sido, não deveria ter feito, por desrespeito, à deficiência que de fato ele tem. E isso eu sempre respeitei, que ninguém pede para nascer com nenhum problema de saúde, um problema claro, físico, seja lá o que for. Eu não nasci, mas desenvolvi um problema de saúde aos 28 anos. Não quero ser medido ou mensurado por esse problema que eu tive, por isso eu me comporto como quem não tem problema algum, porque hoje eu realmente não tenho nenhum problema clínico, mas já tive. Passei 5 anos numa cadeira de hemodiálise. Terminei no transplante e hoje minha vida é normal, como a de qualquer pessoa. Assim como a de Emerson também. Esse problema físico dele nunca me impediu de ser quem é. Para o bom e para o ruim. Para o bom e para o ruim. Emerson nunca deixou de ser, de fazer, quando parecia ser bom e depois do que se revelou quando assumiu, quando sentiu o gosto e o poder nas mãos. Porque o Emerson Panta, até 2016, era um cidadão, era um ser humano. De 2016 para cá, é outra pessoa, pelo menos ao que nós, ao convívio social. Internamente, nos bastidores, no núcleo familiar, talvez saiba, já se soubesse quem era. Mas, socialmente falando, até 2016 era uma pessoa. Depois que assumiu, depois que sentiu o gostinho do poder na boca, se tornou outra pessoa. Socialmente falando. Politicamente, então, o agente político Emerson Panta, eu passei 8 anos, eu tenho a honra de dizer que me opus com toda a honra do mundo, teria feito tudo absolutamente igual, se precisasse repetir. E com muito orgulho eu digo, nunca entrou uma bolacha creme crack na minha casa, comprada com o dinheiro que tinha saído do bolso de Emerson Panta. Esse é um dos grandes orgulhos que eu tenho na minha vida. Então, se foi, seja lá quem tenha sido, está errado se fez o gesto de imitar o andar de Emerson. Mas se fez, minha gente, se manquem. Se liguem, se orientem. Repito, para quem não faz a mínima questão de expor as próprias mazelas para ganhar like, para ganhar visualização, para chamar atenção, para capitalizar a atenção das pessoas, entendam que qualquer coisa que for dada vai ser utilizada para ganhar pontos em cima disso. Então, aprendam a jogar o jogo de Emerson. De uma vez por todas, aprendam a jogar o jogo de Emerson. Porque agora mesmo está na rede social, bancando o santo, o anjo de candura, o injustiçado que teve um andar imitado, mas que com muito amor no coração está dizendo lelele, lá, lá, lá. Minha gente, todo mundo que conhece Emerson sabe que a única coisa que não tem naquele coração é amor.
1: É assim mesmo, eu não conheço, eu não tenho irmão, proximidade nenhuma.
0: Ô, Caco.
1: Não, não conheço.
0: Eu conheço desde que o mundo é mundo, homem.
1: É assim mesmo.
0: É assim mesmo. Então, aos mais novos, cresçam. Porque tá na hora de separar os homens dos meninos. Chegou, o jogo político começou e só acaba dia 4 de outubro. Porque dia 4 é só uma pausa. Porque o pau vai cantar de novo em 28. Então, ou todo mundo se prepara para jogar o jogo de Panta...
1: Sem alimentar o adversário, sem dar munição,
0: sem
1: né?
0: Sem dar munição a esse santo a esse anjo da asa quebrada, ou todo mundo vai continuar patinando e ele tirando proveito das próprias mazelas para chamar a atenção do grande público. Aprendam a jogar o jogo de panta. Vamos pro intervalo, volto já.

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0: Agora 17h48.
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0: Estamos de volta. Estamos de volta com o Conexão Líder. E veja só, o Polêmica Paraíba publicou sobre os deputados, os candidatos mais citados na última pesquisa do CETA, Polêmica, para governo do para, perdão, para deputado federal. Alguns nomes, os principais, quatro dos cinco nomes, são extremamente conhecidos no estado. Veja só, o Polêmica, junto ao Instituto CETA,

0: lançaram nessa sexta mais um levantamento do projeto Pesquisas Inovador, os mais citados: Ricardo Coutinho, Cabo Gilberto, Hugo Mota, Aguinaldo Ribeiro e Valdir Trindade. Esses são os nomes mais citados na espontânea, obviamente, para deputado federal no estado da Paraíba. Tá? Uma outra coisa que o Polêmica trouxe, eu gostaria de reverberar e de conversar com você, caro ouvinte, é sobre como votam, como se manifestam os deputados estaduais com relação ao voto para Senado, Léo. Veja só. Um levantamento realizado pelo Polêmica com base nos apoios declarados pelos deputados estaduais da Paraíba mostra um cenário distinto entre o primeiro e o segundo voto para o Senado nas eleições de 2026. O levantamento considera os parlamentares titulares, então não é uma questão de suplentes ou mesmo de candidatos. São os deputados que estão no mandato. No primeiro voto, para Senado, João Azevedo aparece na liderança com 15 apoios entre os deputados estaduais. Nabô e Veneziano aparecem empatados em segundo lugar, cada um com 9 indicações. Já o ministro Marcelo Queiroga também figura na disputa com 3 apoios. Já no segundo voto, Nabô Vanderlei assume a liderança com 19 apoios e João com 10. Completa o cenário Major Fábio com 3 apoios, André Gadelha com 1 apoio e Veneziano com 1 apoio. E 2 deputados que ainda estão com voto indefinido. Os números mostram uma diferença clara no perfil das escolhas. João Azevedo é o nome mais citado como primeiro voto, enquanto Nabô Vanderlei se destaca como uma segunda opção. Veneziano mantém Germano Costa, mantém presença nas duas posições como uma força muito maior. Veja, isso aqui são os dados do Polêmica, caro ouvinte, de como os 36 deputados atuais da Paraíba se manifestam. João, o Polêmica traçou o seguinte: primeiro voto e segundo voto.
1: Certo.
0: João aparece em primeiro lugar no primeiro voto com 15 apoios, Veneziano com 9, Nabô com 9 como segundo voto.
1: Certo.
0: Queiroga 3, que são os deputados da direita. Já no segundo voto, Nabô tem 19 apoios. Então você vai dizer mais ou menos assim: pelo menos 10 ou talvez os 15 que votam em João como primeiro voto, votam em Nabô como segundo voto.
1: Entendi.
0: Ou alguns de Veneziano votam com Nabô. João aparece em segundo lugar como segundo voto, com 10 indicações. E Veneziano tem apenas uma indicação.
1: No caso, Veneziano reina mais no primeiro voto.
0: No primeiro voto, tem 9.
1: Entendi.
0: Então Veneziano tem 10 senador, 10 deputados votando com ele. 9 no primeiro voto e 1 no segundo voto, tá? Já Nabô tem voto muito forte no primeiro e muito mais forte no segundo voto. O que só mostra aquilo que a gente falou antes: a eleição da Paraíba, especialmente a eleição de senador, é um verdadeiro sangangu. Você já ouviu falar nessa expressão?
1: Não, não faço ideia.
0: No, sangangu é tudo misturado, é uma muvuca.
1: Sangangu.
0: É um furdunço, sabe?
1: Não tenho ouvido falar em sangangu.
0: Pois é, eu vou procurar já no Google aqui para você aprender o dicionário. Eu vou criar o dicionário caquês, certo? Então, é uma misturada absurda. E uma indefinição gigante entre quem vai ser o segundo senador. Porque a própria pesquisa do CETA aponta João como virtualmente eleito. João como virtualmente eleito. A grande questão é quem é o segundo. Quem é o segundo? Se é Nabô ou se é veneziano. E eu vou dizer o que eu já tenho dito há muito tempo: veneziano que se cuide, porque Nabô está chegando. E não despreze Queiroga. Agora, só pode entrar dois, né? Sabe que essa eleição me lembra muito 2018?
1: Por quê?
0: Cássio.
1: Ah, não, não, mas não tem como
0: João?
1: O efeito Cássio bater em João, não.
0: Não em João. Tem, não. Mas em veneziano.
1: Pode ser, que veneziano foi o primeiro colocado daquela
0: veneziano,
1: eleição.
0: Veneziano, é. E assim...
1: 800 e pouco mil votos.
0: A questão é o seguinte, veneziano... É um senador... Ah, não é. É um senador atuante. Você tem dois senadores...
1: Não, veneziano é muito atuante.
0: Muito atuante.
1: Muito.
0: Assim como Efraim é muito atuante também.
1: Para Santa Rita, mais de 30 milhões já.
0: Pois é. Bahia também, muito dinheiro. Muito, e assim, Bahia perdeu o seu maior elo com o veneziano.
1: Era Adriano.
0: Tá? Quantas matérias eu fiz, aí eu não posso dizer que não fiz, de Adriano falando dos... aportes financeiros do veneziano por Bahia.
1: Muita emenda, não foi?
0: Foi muita, muito, muito, muito mesmo. Só que o veneziano enfrenta, na disputa, três nomes que nunca foram senadores.
1: João Nabô e Queiroga.
0: João Nabô e Queiroga. E a história da novidade ainda pega muito, principalmente para o eleitor mais jovem. O eleitor, essa meninada da geração Z... Que a galera que está votando agora pela primeira vez, que nem é mais geração Z, já é uma outra geração.
1: É verdade.
0: Que quer votar na novidade, no nome que se coloca como novo. E nenhum partido viu também assim essa ideia de vamos colocar um nome completamente zerado de política na disputa. Mas eu acho que veneziano corre um sério risco de não ser a segunda vaga. Apesar de ser um senador. Muitíssimo atuante.
1: Muito atuante.
0: Muito,
1: verdade,
0: muito mesmo.
1: Verdade.
0: Saulo não. Mano, é porque eu vou falar de Saulo aqui.
1: Quem é Saulo?
0: Casa de Lula em Patos vai ser inaugurada nesse dia 28. Foi inaugurada em Campina.
1: Adriano inaugurou em Campina. Lucas inaugurou um comitê de Lula em João Pessoa.
0: Pois é.
1: E tem um em Patos agora.
0: Tem um em Patos. E aí o único, você entrevistou, o único candidato do sertão a deputado federal deverá ser o grande protagonista.
1: Saulo Dantas
0: deverá ser o grande protagonista da inauguração da Casa de Lula. E essa sacada do marketing de Lula, de fazer Casa de Lula,
1: é
0: muito arretado.
1: Como uma franquia, né?
0: É.
1: Parece uma franquia.
0: É, não, mas a ideia de casa dá essa ideia do
1: aconchego.
0: De aconchego. É, tudo. Uma das coisas mais fascinantes no período eleitoral é o marketing. E assim, é para você rir em alguns casos. Por exemplo, a candidata lá do Piauí, rapaz, a Lourdes, você já viu a do PCO?
1: Não.
0: Ela é entrevistada e a camarada pergunta, olha, se a senhora chegar ao governo, ela diz, olha, se a gente chegar, é uma coisa que a gente não conta com essa possibilidade. Aí ele diz assim, você nem conta, você é candidata. Ela, eu sei que não vou ganhar. Assim, e aí você tem a questão do humor que isso vira depois. É igual a música do Osmarzinho. Você já viu a música do Osmarzinho?
1: Já. Foi o Osmarzinho. Foi o irmão do Osmarzinho.
0: E é de 2016 essa música. Fizeram uma lá pra Nabô em Patos com essa.
1: O Nabozinho.
0: Com o Nabozinho. Detonando. Mas agora ressurgiu nessa campanha e estão fazendo de novo.
1: Não, se tem uma família que possa dizer que é resiliente, é a família Mota Vanderlei.
0: Pois é.
1: Isso aí não... O desmantelo que aconteceu com essa família em 2018.
0: Francisca afastada, Ilana presa.
1: Um desmantelo.
0: Aí perde a eleição.
1: É bizarro.
0: E Dinaldinho dá de volta ao poder, assim.
1: Dá entrega de mão beijada.
0: De mão beijada.
1: E eles voltaram ao topo.
0: Pô, voltaram.
1: Todo gás, meu amigo.
0: E pra tirá-los...
1: Não, tira
0: não. E eu digo uma coisa assim, de forma muito simples. Professor Jacob, que é natural.
1: Ganhou a prefeitura de presidente.
0: Ganhou, né? E que deve ser reeleito. Saiu do Rede para o Republicanos, viu? Já claro. Virou presidente.
1: Claro.
0: E óbvio que vai ter um Mota ou alguém dos Mota ali como vice.
1: Exato.
0: Mas aí vai um conselho. Se esse áudio chegar ao
1: Jacob, Jacob tá nem louco de brigar com o Mota.
0: Não brigue com o Mota não, porque sai um Mota em 2020.
1: Sai
0: em
1: 2028.
0: Sai.
1: Bota a menina que vai ser candidata a deputada estadual agora, Olivia.
0: Olivia.
1: Tranquilo.
0: E assim, vai ser outra que vai estourar de voto, viu?
1: Claro.
0: Vai estourar.
1: Claro que vai.
0: E assim... Aguinaldo quer ser candidato a governador, né? Mas não despreze o Hugo também, viu?
1: É, depende de como é que vão acomodar o Hugo até lá, né? É. Depende disso.
0: Eu vi um comentário sobre Nabô. Nabô será ministro. Tá. Foi exatamente essa frase. Sendo senador, ele será ministro.
1: Daniela volta.
0: Aí o camarada disse, ele será ministro se for Lula ou se for Flávio, presidente.
1: É, porque ele tem tudo para ser reeleito, né?
0: É.
1: Verdade.
0: É.
1: Ou seja, precisa somente combinar com os russos, somente.
0: Só ler.
1: É o senhor que não vou ler, não.
0: É. E tá assim, é?
1: Tá, faz tempo.
0: A idade chega.
1: Conclua aí.
0: Não, é isso. Nabô será ministro. Se ele for senador, ele será ministro. E Daniela ganha aí mais um tempo de Senado.
1: Muito tempo de Senado.
0: Muito tempo de Senado.
1: E o filho governador.
0: E o filho governador.
1: E o irmão deputado federal.
0: E aí você tem a aliança das atualmente duas mais poderosas famílias da política paraibana.
1: Mota Vanderlei e Ribeiro.
0: Então, de repente, você pode ter uma chapa casada também lá em 2000 e...
1: Ah, não tenho dúvida disso.
0: Sabe?
1: Não tenho dúvida disso.
0: Aí os camaradas dizem, mas oligarquia não presta. Mas venhamos e convenhamos. A maioria dos candidatos quer estar perto dessas oligarquias. Ou não quer. Quando o tio Giga chama, não vou não. Quando o Hugo chama...
1: Você falou dos nomes mais citados aí?
0: Falei dos nomes mais citados.
1: Só Ricardo... Esse último aí que tá imprensado.
0: É esse último. Gutenberg, quem é o último,
1: Gutenberg? Não, coisas de Gutenberg Cardoso. Coisas de Guto.
0: Germano, são 18 horas, Germano.
1: 18? Eu prometi trazer um tema nesse bloco. Atenção, minha amiga Verônica Mota. Aquela área do Tibiri 2 ali, perto do Menor Preço, perto do Posto Almeida... Tá em polvorosa porque ontem Gilson é um ouvinte nosso desde o início do Conexão Líder. Gilson, ele tem um transporte escolar, ele roda Tibiri inteiro, Santa Rita inteira. E Gilson é um grande contribuinte desse programa. Um abraço, meu querido Gilson, sei que ele está nos ouvindo agora. Ele, Ivanildo, Fabiano lá no Tibiri 2, quem mais? Para não cometer injustiça, temos ouvintes que trazem para o Conexão Líder assuntos importantes referentes ao cotidiano da cidade. Sim. Ao dia a dia da cidade.
0: Sim.
1: Então, um buraco, um ponto de que a vizinhança acumulou, fez um ponto de acúmulo de lixo em algum lugar para tirar, uma lâmpada que está apagada, um problema que a cidade tenha, uma necessidade de um calçamento, de um asfalto. Então, Gilson é um desses ouvintes importantes que nós temos e que nos traz temas importantes. Ontem, Gilson fazia menção a umas marcações, a umas faixas, sei lá o que dando, umas sinalizações que estão fazendo na área verde ali, naquele grande terreno, em frente ao Posto Almeida, na Arnóbio Maroja. Arnóbio Maroja, ou Embaixador Milton Cabral, como queiram chamar, a principal do Tibiri 2, que vai a Marcos Moura, que aquela principal de entrada que vai até o Marcos Moura. Minha gente, hoje eu recebi um vídeo de manhã que mostrava lá mais uma movimentação lá no terreno. Que parece, veja, não estou dizendo que é, mas ao que tudo indica...
0: Você já falou sobre isso ontem aqui, né?
1: É uma movimentação idêntica àquela da invasão do terreno do aeroporto. Então, precisa correr com isso, porque é uma área verde não tem como você tomar posse de área verde, nem pode dizer que é uma área improdutiva, porque é uma área destinada a um espaço público. As áreas verdes pertencem à planta da cidade e para essas áreas estão destinadas construções de praças, de equipamentos que promovam a interação social, ou seja, não são terras improdutivas ou terras que estão sem utilidade ou que não tem dono. Tem dono, é o poder público municipal, que representa os interesses da população. Então, enquanto é cedo dizer ao prefeito Jackson, meu irmão, não se preocupe com impopularidade. Mande tirar. Se quem não quiser sair, é pau no lombo.
0: Você tá muito bolsonarista, viu?
1: Olha.
0: Você tá.
1: Você sabe que o bolsonarismo não é uma coisa que faz parte da minha vida.
0: Ah, mas eu não podia deixar
1: de... É um esquerdopata. Eu sou um esquerdopata que acha que o bandido que atirar contra a polícia merece levar bala.
0: Então você é o que eu chamo de esquerdista pragmático.
1: Eu sou aquele camarada que entende que o que é certo e o que é errado é errado.
0: Tá certo.
1: Uma patrulha da polícia dentro de uma comunidade recebida com bala...
0: Bala?
1: Tem todo o direito de devolver bala.
0: Claro, óbvio. Óbvio.
1: Eu tenho certeza que... Eu tenho a plena convicção de que um ladrão, um que furtou, que roubou na moto, que veio a mão armada, ou que fez um furto de vítima da sociedade, ele não tem nada. Ele fez uma escolha, ele paga pela consequência da escolha dele. Isso não me identifica em nada com o bolsonarismo.
0: Sim,
1: eu só
0: claro,
1: acho que
0: claro.
1: O que é certo, o que é errado. E eu acho que tem horas que passa dos limites. Existe o movimento dos sem teto. Existem áreas na cidade que podem ser destinadas a condomínios populares. O que Santa Rita mais tem é área. Então eu não tenho a mínima dúvida que com a criação da Secretaria de Habitação, chamando o prefeito para conversar, esses movimentos sem teto podem conseguir, através da desapropriação promovida pela Prefeitura de Santa Rita, pela gestão de Jackson, áreas que possam ser habitadas e que não baguncem, que não... levem a desordem para centros urbanos, como tentaram fazer lá no aeroporto, na cabeceira da pista do aeroporto, e como parece, não estou afirmando porque precisa ir lá. Ontem eu já convocava, já provocava os fiscais da prefeitura para irem até o local e constatar se de fato aquilo é invasão ou não. A vizinhança começa a ficar preocupada com a movimentação. É preciso que se compreenda que ali não é um espaço público, é uma área verde destinada a equipamentos públicos. Sim. Não é um terreno sem dono, não é uma terra improdutiva. Repito, é solidário ao movimento de quem não tem casa, de quem mora na rua, de quem mora em condições precárias, que participam de fato, de verdade, de forma sincera e efetiva, desses movimentos e que reivindicam essa moradia.
0: Que de fato precisam, né?
1: Que de fato precisam estabelecer a entidade representativa dessas pessoas, eleger uma comissão que dialogue com o prefeito, com o secretário de habitação, se já foi nomeado, não sei se já foi, a secretaria está criada. E através da política pública de habitação popular, desapropria-se qualquer área que seja, porque Santa Rita é grande, gigante, e pode se desapropriar, e aí em parceria, em convênio com o governo federal, se constroem casas populares, condomínios populares, e essas pessoas passam a ocupar essas moradias. Agora, ocupar desordenadamente, como queriam fazer lá no aeroporto, e o que parece ser nessa área do Tibiri 2, minha gente, está errado. E eu digo ao meu amigo Jackson Alvino, não se preocupe com impopularidade. Será muito maior a impopularidade para o prefeito e para a gestão permitir que essa bagunça se estabeleça nessa área verde lá no Tibiri 2, porque a vizinhança toda começa a ficar preocupada e começa a cobrar providências, gerará muito mais impopularidade nesse público do que de fato deixar e permitir, do que retirar essas pessoas de lá. Porque aí sim, estará fazendo um grande serviço a toda a área. Nada contra o movimento dos sem terra, nada contra o movimento dos sem teto. Como eu acabei de falar, quem precisa, reivindique da maneira correta e que a política pública seja feita da maneira correta. Agora, o que não dá, meu amigo, é se organizar em grupos para sair bagunçando como queriam fazer no aeroporto e como parece ser lá no Tibiri 2. Então, prefeito, não se preocupe com questão de impopularidade. Impopularidade maior será permitir que essa situação se estabeleça e, se isso realmente se confirmar, que se arraste, para depois tirar. Estará ganhando em muitos pontos com a população do Tibiri 2, agindo rápido e pedindo a reintegração de posse do poder público da área que lhe pertence e pertence ao povo. Não a invasor de terra, a invasor de terreno que nem sabe, muitas vezes nem sabe, se tem dono, se não tem. Ah, porque é de Arlindo Cabral. Ah, porque a terra não tem dono. Aí vai lá, mete aquele monte, aquele favelão do inferno que não queriam fazer na cabeceira da pista do aeroporto. que precisou chegar a polícia, o choque, para aquele lote sair dali, e agora estão querendo invadir uma área central de um centro urbano como é o Tibre 2. Então, fiscais da prefeitura, Procuradoria Geral do Município, acionar a justiça e acabar essa farra antes que ela comece. 18 e quanto aí, cara? Foi aí?
0: 18 e 9.
1: Ô, Léo das meninas, Léo das moças, vamos pro intervalo, na volta abre os telefones pra gente conversar com o povo.

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2: Agora são 18 horas e 15 minutos.
3: 18 e 15.
2: Olha aí.
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2: Pode abrir o telefone, Léo, 3229-1005, a partir de agora, já tocou. Mandar um abraço aqui para o nosso Adriano Souza. Abraço, Nil, um abraço, obrigado pela audiência. Hoje é uma da noite? É hoje, né? O senhor nem sabia, não era, mestre? O seu operador do programa e não sabia que era hoje, era? Até Léo esqueceu, vice Adriano. Se liga. Esse cara é traíra. Ó, Doca, meu amigo Doca, Doquinha. Doca é diretor de transportes da saúde. Doca tá dizendo, ó, avistou. Inclusive, a gente falando aqui das moradias e falei sobre a invasão próximo ao aeroporto. Doca tá dizendo que, inclusive, tem gente construindo casa em alvenaria próximo ao aeroporto. Saber se tá numa área de risco ou não. Informação aqui do meu amigo Doca. Um abraço, Doca. Alô, boa noite. Alô?
5: Oi.
2: Oi.
5: Boa noite, mano.
2: Oi, quem é?
5: João Batista.
2: Oi, né? João. Boa noite.
5: Boa noite, Cássio Pereira.
3: Boa noite, querido.
5: Sempre antenado, ligado no Conexão Líder, né? Desde o início. Parabéns aí pelos comentários, as análises, né? Bem bacana mesmo, né? Mas, mano, hoje... Oi. Tem dois amigos que estão tá aniversariando. Um é um amigo aí de Santa Rita. E o outro é meu irmão Bilzinho. Meu amigo e meu irmão também. Certo. Que está aniversariando.
2: Quem é o amigo daqui?
5: Oi?
2: Quem é a pessoa aqui de Santa Rita?
5: Daí é Dado. Dado das Pratas.
2: Ah, bota um parabéns aí, Léo.
5: Dado das Pratas está aniversariando. E meu irmão Bil, aqui de São Miguel. Meu certo. Irmão e amigo, né?
2: Quantos anos Bil está fazendo?
5: Ele está completando 55 anos hoje, Bilzinho. Certo. Tá com 55 anos.
2: Parabéns, né? Nosso querido Bilzinho de Andrade.
5: É. Tá ali feliz, contente. E o amigo Dado aí da cidade de Santa Rita, né? Que é esse grande amigo Dado das Pratas. E a gente manda um alô também pros amigos aí, que é Preto Velho, né? Que é grande amigo também de Dado. É, Galeguinho da Prótese e toda a família dele. Mário do Gesso aí do Alto da Cozibra, tá na grande audiência. Bandeira Cabral e a irmã Josa. Mandar um alô também para a doutora Diandra, advogada filha de Seixa, né? Toda a família aí da Joara Estávora, está na grande audiência. E as amigas, Marinha do Relógio, a mãe dela, Dona Maria Cardoso, os filhos de Marinha, Isaac e André, Ian e Dedé da Planificadora Atlanta, Mariquinha da Rodoviária, Paulinho da Apai, Wilson de Tibiri e toda essa audiência, né? E a gente não vai esquecer a nossa diretora Raquel Marocha, e a nossa eterna deputada Estefânia Marocha. Zeltec, bota aí a bandinha. É, dose dupla hoje, Bilzinho de Andrade e Dado das Pratas. Os aniversariantes do dia. Saúde, paz, felicidade, vida longa. Valeu, mano. Valeu, Caco Pereira. Valeu.

0: Parabéns aí pro nosso Dado das Pratas e também pra Biozinho de Andrade. Deixa o telefone aberto, Léo. 3229-1005, já tocou. Eu não quero nem imaginar quem é essa ficha 2. Alô, boa noite.
1: Boa noite, meus amigos. É Josinaldo.
0: Quem?
1: Josinaldo.
0: Fala, Josinaldo. Da Maranata.
1: Da Maranata. Eu mandei um vídeo pra vocês sobre a situação que a gente trabalha todos os dias naquela empresa. E ontem recebemos nossa cesta básica, como lhe disse, e a carne de charque, ela vem sentida. Vocês acreditam nisso? Quando eu botei de fogo, que eu fui experimentar, estava sentida. E dos meus companheiros também, algumas estavam estragadas. A gente foi reclamar com o superior do setor, ele disse que não podia fazer nada, e realmente era que ter do lado dele. Foi dado da empresa, que demorou a dar a cesta básica, e o alimento veio sentido, que foi a carne de charque, no dito popular, a mistura. E eles estão agora botando o pessoal de férias para pagar. A férias tem que estar na conta 3 dias antes, compreende? Sim. Mas não. Tem dias que passa um mês sem ninguém receber as férias e o pessoal de férias. Eu queria saber de vocês, isso é normal botar o empregado de férias e não pagar férias, só pagar quando voltar? Isso é normal? Ou isso é assim mesmo? Ou tem alguém que pode tomar providência sobre isso? Então, e sobre vai transportes, a gente estamos indo trabalhar a pé, porque a empresa ainda não botou o vai transporte. E o vídeo que eu disse a vocês que eu ia mandar está aí na mídia. Se vocês quiserem dar uma olhadinha, eu agradeço muito. E se puder ajudar aqueles guerreiros da Maranata, é um agradecimento que eu lhe faço para vocês. E antemão, agradeço por vocês permitirem que eu participe desse programa, que foi o único programa que eu vi, que eu denunciei, e alguma coisa foi resolvida. Então, antemão, agradeço, peço que Deus ilumine esse programa, a vida de vocês, e que vocês cresçam grandemente, que vocês merecem. Uma boa noite, me desculpe mais uma vez.
2: Por um abraço, Ronaldo. Fique tranquilo.
0: Valeu.
2: Rapaz, antes de botar o outro ouvinte, é o seguinte, Germano, se e a gente tem que dar sempre o benefício da dúvida. Claro. Se isso tudo é verdade, isso não é caso mais de Ministério Público, isso é caso de polícia. É de sair prendendo mesmo, sabe? Porque envolve um monte de crimes. Se for verdade,
0: absurdo.
2: E é preciso que a empresa, porque não é possível que ninguém ligado à gestão da empresa não tenha conhecimento que nos últimos dias, desde segunda-feira, todos os dias esse rapaz está denunciando aqui. É preciso que o pessoal dessa empresa responda. Diga, não, é mentira, pelo menos para dizer que é mentira. Precisa prestar precisa dar uma satisfação, melhor dizendo, à população de Santa Rita. É inevitável.
0: É Santa Rita não, é Maranata.
2: A Maranata.
0: Aos funcionários.
2: A população, ao povo do Estado. E o governo do Estado precisa ver isso.
0: Tem ouvinte aí, Léo? Bora para a ficha 3. Alô, boa noite.
3: Boa noite, mano.
0: Fala, carregado.
3: Programa de grande audiência total na 100.5.
0: Conta.
3: Para todos os ouvintes que escutam esse Conexão Líder, a partir das 8 horas nós temos Jornal da Noite.
0: É.
3: Adriano Souza, Dr. Rick Saluizo Alves. Tem o controle desse rapaz aí, né?
0: É.
3: Léo Tec.
0: Esse bestinha.
3: Show de bola esse Léo Tec. Ô, Léo Tec, depois vou dar o meu zap aí pra...
0: Ele, mano, se faz de morto pra torar o coveiro.
3: Eu tô com o computador aqui, Léo Tec.
2: É o novo.
3: Tô com o computador aqui, daquele montado que eu comprei pro menino. Ele fez um meio agora, dia 25. E ele tem um probleminha, não tá aparecendo imagem na tela pra você dar uma olhada. Aí eu vou... Né? Quer saber onde é que você... Onde é a sua oficina pra eu chegar até lá.
0: Lá perto da Igreja das Graças, lá na Solano Lucena.
3: É lá na Solano Lucena, né?
0: Lá perto da Igreja... Bem perto da Igreja das Graças.
3: Eu nasci naquela área ali na Terra Ferreira.
0: 8983-2999.
3: Eu já tentei ligar pra ele. Acho que
0: você tinha ligado. É, ele é importante
3: errado,
0: demais, ele não atende todo mundo, não. Ele é assim mesmo.
3: Eita, como é importante. Agora
0: porque é muita gente, é muita moçoila ligando pra ele.
3: É muito importante.
0: É o gostoso. O nome dele é Léo Gostoso, o nome dele.
3: Rapaz, a 100.5 tá batendo de 10, depois desse rapaz aí também, né? Outro radialista.
0: O nome dele é Ricardo Coelho.
3: A parceiro pro torcedor que tá batendo de 10 mesmo, que só tem fera agora. Cada,
0: chegando que ele tá fera, ofendendo, né? Nem um pinto sou eu, mas aqui, velho, só tem mala.
3: Mas você é número um também, você, Luiz, né? E agora
0: esse rapaz aí. Eu não tô pegando nem gripe.
3: Está de parabéns a minha diretora Raquel por essa grandiosa equipe, né? Rapaz, tem Marcelo, José. E continua de manhã, Fabiano. Bom, eu escuto tudo.
0: Fabiano de manhã é Marcelo do meu dia.
3: Desde Marcelo, que não vai estar ligado.
0: Tá bom.
3: Desafio possível. Um abraço à minha diretora Raquel, a minha eterna deputada Estefânia Maroja, os amigos de todos os meus escutas, João de Batista, de São Miguel, Milzinho, o nosso amigo Doca Doquinha. Ontem não consegui ligação, na verdade, audiência danada.
0: Graças a Deus.
3: Horário, graças a Deus. É. E à noite, às 8 horas, né, todos os ouvintes, né?
0: Daqui a pouco tem Calzide, já tem Calzide, já.
3: É, tem que fazer que nem... O rapaz, é o Calzide.
0: O Calzide, daqui a pouco,
3: Calzide tem a matada. Com a Luiz Uau e nosso amigo...
0: Calzide.
3: Adriano Souza, não aprendeu com o rapazão? Tá. Um alô, rapazão, pra todos.
0: Daqui a pouco ele dá as caras.
3: Mariquinha da Rodoviária, Doca Doquinha, Elias, como já falei, né? O nosso amigo Nan do Edilícia, Paulinho da Pai, Luiz de Marcos Moura, Triba, o Homem da Água, nem se fala, né? João Godóia, Arrindão de Bahia, Mariquinha da Rodoviária, Marinha do Relógio, todos os ouvintes que escutam e participam da Tempo 5. Saúde, vai. E até amanhã, se Deus quiser, eu tenho certeza que Deus está com nós, meu amigo.
0: Valeu, meu irmão. Um abraço. Ringson é advogado e ele participava da bancada com Jaci. E Jaci chamava ele de Calzídico.
2: Calzídico.
0: O Calzídico Ringson, tal. Aí anunciava assim: agora o nosso Calzídico vai falar conosco, tal, não sei o quê. Aí ali de tanto vi Calzídico. aí chama, botou a chamar Ringson de Calzide. Aí hoje tem o Calzide. Daqui a pouco ele manda o áudio pra tu ver. Daqui a pouco tem o Calzide. Repara. Alô, boa noite.
4: Boa noite, meu caro amigo. Mano Costa.
0: Opa.
4: Ele
0: ganhou os parabéns.
4: Completando 55 anos de idade, né?
0: Bota aí, Léo, os parabéns dele.
4: E também um parabéns aí pra nosso amigo Caco Pereira aí, né? Alô, Caco Pereira.
2: Alô, querido.
0: Caco Pereira tá de parabéns. Eita, caiu. Caco Pereira tá de aniversário, não, cara. Bota de novo. 3229-1005. Solta um torpedo líder aí pra gente aí.
5: Tem um vídeo aqui que está falando,
0: Bota aí o vídeo dele. Não tem, né?
2: O áudio é muito baixo.
0: Bota aí o ouvinte aí pra ver quem é. Alô, boa noite.
4: Boa noite mais uma vez, né? Como é que tá sendo? E quero cumprimentar a vocês aí, né? Meu amigo Carlos Pereira, né? Meu amigo seu Luiz Vieira também, né? E também quero mandar um abraço pro nosso amigo, né? Mano Costa. E também um abraço pra Arlindo da Cidade Bahia, pra Arlindo e o nosso amigo, né? E eu tenho parabéns, né? Completando
0: 50 anos. Bota aí, Léo, os parabéns
4: dele. Isso. E também mandar um abraço aí pro nosso amigo Nan, né? Delícia, né? Nisso de e o Luiz Tibiri. E um abraço pra minha vizinha aqui, né? Um abraço aí pra Tequinha. Um abraço aí pra Zé Teixeira, Renata, Graziela, Tequinha, né? Como eu falei, Arthur Lourenço. E quero mandar um abraço aí pra Maria do Relógio, Mariquinha da Rodoviária.
2: Ele anota esses nomes
0: todinho. Não, não, ele decora esse inferno desses nomes todinho. Vai, termine seus nomes. Vai.
4: E
0: aumenta a lista, todo dia aumenta a bexiga da lista dele.
2: É 10 pontos cada nome.
0: Quem sabe? Vai, diga.
4: Mano.
0: Oi.
4: Alô, mano, corta.
0: Vai, até Geraldo.
4: Não, mas tem um de barriga. Eu discordo.
0: Já aumentou o da conversa.
4: E também quero mandar também um forte abraço a meus amigos, né? Veio Martins, né? E mandar um abraço para todos vocês, meu irmão. Desculpa aí, meu irmão.
0: Cadê? Bota aí para parabéns,
4: E vou mandar o telefone, né, amigo? Eu gosto de tomar, meu corpo.
0: Vá o telefone.
4: Você manda meu coração, tá no lugar.
0: Você também. Puta serena. Vá, bota. Manda o número.
4: E manda um abraço pro nosso amigo Ezequiel Machado.
0: E
4: atenção!
0: Ah, meu Deus!
4: Lápis e papel na mão. 996-22-31-62. Lápis e papel na mão. 996-22-31-62.
0: Parabéns, é Bilzinho. Parabéns, meu filho.
4: E é você.
0: Feliz aniversário, Bilzinho.
4: Tá, valeu.
0: Valeu. Ó, quem tá ouvindo a gente é o Calzide. Tá aqui morrendo de rir, é. Calzide tá morrendo de rir aqui. Calzide, daqui a pouco, ó, bicho, tu nem escutou, nem lembrava do programa, não era, cara? Ó, daqui a pouco, 8 horas da noite, depois da Voz do Brasil, tem Jornal da Noite, com o Calzide, Rinkson Monteiro de Toledo, Adriano Souza, Aloysio Alves e essa obra-prima que está aqui do meu lado, Leotec. Vá, bota aí áudio aí pra gente.
6: Olá, estou passando por aqui para mandar os parabéns para Bilzinho,
0: é Marinha, né?
6: Irmão de João Batista, Marinha. Em São Miguel de Itaipu, que está fazendo aniversário hoje. Os parabéns para você, meu amigo, que Deus te abençoe, saúde e paz, vida longa, viu? Deus te abençoe grandemente. Um abraço aí em João Batista. E quero também mandar os parabéns hoje para Dado das Pratas, né, que está fazendo aniversário hoje. E para todos os ouvintes que estão ligados nesse programa, é uma boa tarde para todos.
0: Beijo, Marinha. Obrigado. Um beijo, querida. Que mais?
7: Boa noite, mano.
0: Olha ele aí, olha ele.
7: Hoje, Bilzinho está apagando as velhinhas, viu?
0: Vamos lá.
7: Aquele de lápis e papel na mão. Eu quero desejar tudo de bom para Bilzinho. Bilzinho, que essa data, meu filho, se repita por muito e muitos anos, Bilzinho. Vizinho, eu deixei tudo de bom, vizinho, pra você, viu? É, e essa data é feliz, que é aniversário, tá? Ô, Tequinha, manda um abraço aí.
0: Pronto, lá vem a
7: pra você, vizinho.
2: A esposa dele.
6: Vida, paz, saúde. É Teca, irmã de Marinha do relógio. Feliz aniversário pra você. E repita e repita muito essa data pra você. Pra você, seu irmão João Batista.
2: Eu preciso conhecer ele.
7: Também quero mandar um abraço aí pra João Bocão. João Bocão hoje está comigo lá no circo, né? De charada.
0: Oh, é.
7: Quero mandar um abraço aí de Ana Maria Cardoso, Mira, Teca. É,
0: esquecesse do Calzinho, foi, cara?
7: Aníba e Marinha do Relógio e Totó, Miau.
0: Minha
7: e tudinho, viu?
0: Totó e Miau.
6: E boa noite pra você também.
7: Boa noite, mano. Aqui é Tequinha, tá? Tá falando.
0: Vou dizer, hoje o Capo está virado na gota. Ele esqueceu do Jornal da Noite. Ô, bicho, tu não vai falar do Jornal da Noite, não, é, cara? Solta mais aí, deixa o telefone liberado, Léo. 3229-1005 tá liberado. Solta aí, Zap.
8: Boa noite, Mano Costa. Boa noite, Nã. Caco Pereira. Aqui é o Nan, aqui, viu? Direto do Las Vegas Clube, viu? Como todos os dias, escutando o Conexão Líder, viu? Quer deixar uns abraços aí pros irmãos Guarabira, o Everaldo do Colégio, o Paulinho da Paz, o Lambu da Casa Pio, o Zé o Vigilante, o Bilzinho de São Miguel do Tapu, viu? Inclusive, ele está completando o ano hoje, viu? Pronto. Meus parabéns, tudo Bilzinho. Certo. O João Batista e o Wilson de Tebridoi.
0: Show.
8: Aquele abraço, Mano Costa e Caco Pereira. Costa.
0: É, vamos ver quem é aqui, Léo. Alô, boa noite. Pronto, chegou o Cacheiro Viajante. Vai, adianta teu serviço.
4: Caco, meu luxo.
2: Meu luxo.
4: Show, viu, Caco?
2: Obrigado.
4: Esse hoje que você tá comandando essa bancada aí.
0: Vou trazer uma apurada agora.
4: Tem que dar essa pra você, viu? Você tá de parabéns. As colocações, tudo na linha, né? Na régua.
0: É, na régua.
4: Não tem. Não tem. Não tem lado A nem lado B. É uma linha só, cara. Comandar essa nave aí, não é brincadeira não, viu? Viu, Mano Costa? Nosso amigo Caco tá de parabéns. Não conheço pessoalmente, né? Hoje eu tive com o Luiz
0: Vieira. É um moreno muito bonito, ele.
2: Garboso.
0: É demais.
4: E hoje eu tive a tarde com o nosso amigo Luiz Vieira, viu? Ele tava lá em Nelinho Fumê. Estive lá conversando com ele, viu?
0: Com quem? Com o Lulu?
4: Com o Nelinho Fumê. E estive aqui hoje aqui na Rapada de Guidão, aquele movimento, tá, Mano Costa?
0: Sei, sei.
4: Aquele movimento.
0: Ah, era o quê?
4: Muita gente, aquele movimento, né? Das
0: sei,
4: bandeiras,
0: entendi,
4: tal.
0: entendi.
4: Entendeu?
0: Muitas bandeiras, muita gente,
4: muita
0: né?
4: Bandeira, muita entendi, gente entendi. Passando.
9: Tá não certo. Pode falar, né?
0: Não, é, não pode não, pode não.
9: Não pode não, né?
0: Não.
9: Muita gente até ver o Rodrigo em
0: entendi, festa. Entendi, entendi, entendi.
9: Todo mundo contente. Zé de Antimão, já agradeço aí pelo espaço. É, mandar os parabéns aí pra um cara que sempre é atenado na 100.5, né? Nosso amigo Bilzinho.
0: É, tá de aniversário, Bilzinho.
9: Aniversariante. E nosso amigo da Trata, um cara que sempre ligado, né? Com aqueles cordões que ele tem ali.
0: Sei.
9: Entendeu? E é ouvinte. É, a diferença de idade, sabe o que é, mano?
0: Qual a diferença,
9: De idade é o radinho no bolso. Sabe como é que é? É ligado na 100.5 todos os dias. Pra onde for naquela motinha dele, viu, Caco?
0: Sim.
9: É 100.5 na lata e no Ken. O cara é fiel a 100.5. Nosso amigo da Prata. Em nome de todos os ouvintes, que é amigo seu, desde essa data aí, muito feliz pra você, viu, Dada Prata? Você merece, você é um cara nota 10. Isaías, seu amigo, mandando uma para mim pra você. Não vou citar o nome, porque é muita gente, né, mano? E a gente pega
2: um pouco de hoje.
9: Entendeu, Caco?
2: Tô entendendo.
9: Um abraço aí, Caco, pra nossa amiga Cícera, né, educadora.
0: Pronto, começou.
9: Viu, Caco? Essa é a educadora de Santa Rita. Muita gente aprendeu a ler, viu, mano Costa? Por causa de nossa amiga Cícera.
0: Ah.
9: É irmã de tua confecções.
0: Irmã de Tom. Tio de Diandra.
9: Ô, cara, tem confecções. É um show esse cara, velho.
0: Sim.
9: Esse qualidade e atendimento é show, viu, Caco?
2: Sim, senhor.
9: Você vai fazer uma visita lá. Nossa,
0: não, tem mais ver. Se Caco fizer uma visita da tua confecções, ele pede até você pra parar de falar aqui.
9: Ô, Caco, e tem até advogada, né, bicho? Até advogada.
0: Filha de Cês e sobrinho de Tom, é familiar.
9: Ô, Caco, ela é advogada trabalhista, né? Presidiária, nossa amiga Diandra, né?
2: Presidiária.
9: Filha de Cês.
0: Previdenciária.
2: Foi ser presidenciária, disse presidiária.
9: Caco, agora, ô, Caco, eu queria saber uma pergunta a você. Rapaz, sim, rapaz que liga, não é ele, mano? Gosta?
0: Ele é de João Pessoa.
9: De João Pessoa, bicho. Olha, da raiturinha de João Pessoa, ele participa. E esse cara já trabalha numa empresa dessa aí, é Maranata, que bexiga é isso aí, mano Costa?
0: É uma empresa de segurança.
9: E esse cara aí, desse jeito, uma situação dessa, cara?
0: É.
9: E os caras ainda continua.
0: A situação é séria.
9: Sério mesmo. É um vale legal, e os caras já vai, velho. Então os caras muito feios, não, bicho.
0: É.
9: Tem que ter alguma atitude aí, viu, cara?
0: Verdade, verdade.
2: Beleza.
9: Eu só agradecer pelo espaço e hoje. A Severo Rodrigues tá em festa. Um abraço. Boa noite, mano Costa.
0: Valeu, Heraldo. Olha aqui. Não veio pra cá, não. Ele mandou direto pro Calzide. Olha aqui. Comenta aí, Léo.
10: Hoje, Calzide, Adriano Souza, Aloysio Alves e na nave Leutec das Meninas.
0: Tome, querido.
2: Minha galera casada.
0: 18, ele é enrolado com Deus e o mundo. 18h36, bora pro intervalo? O último break, a gente volta já.

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3: Agora são 18 horas e 42 minutos.
4: 6:42.
3: De volta com Conexão Líder, telefone aberto 3229-1005, liberado para sua participação. Tem Torpedo Líder, vamos embora.
5: Se for verdade.
6: Boa noite, Mano Costa. Boa noite, seu companheiro aí de bancada. Mariquinha, passando para desejar uma boa noite para todos os ouvintes. Também, né? Dá os parabéns para nosso amigo Bilzinho. Bilzinho, que Jesus te abençoe, que tem muita paz, muita saúde, muitos anos de vida, viu, Bilzinho? Um abraço para João Batista, Everaldo da Rua do Colégio, Wilson Tibiri, Severino Propaganda, Rapazão, Maria do Relógio, Verinha da Saúde, minha amiga Josa Conselheiro, o esposo dela, minha amiga Stefânia Raquel Maroja e a todos os ouvintes.
3: Valeu, Mariquinho. Um abraço, querida. Ouvinte na linha. Alô, boa tarde. Boa noite.
7: Boa noite, Mano Costa, Luiz.
3: Fala, Vieira. Marcão do Povo.
7: Tudo bem com vocês aí no estúdio?
3: Tá tudo em ordem, meu irmão.
7: Ah, rapaz, o Rio de Janeiro tá pegando fogo hoje, né?
3: O que, o Rio de Janeiro? Eita.
7: Oi, no Rio de Janeiro.
3: É o teu nome?
7: 20 linhas de ônibus. Foi cancelada, não teve aula pro povo, creche fechado, o metrô não funcionou. Rio de Janeiro.
3: É o teu nome?
7: 20 linhas de ônibus foi cancelada, não teve aula pro povo, creche fechada.

0: mora aqui em Santa Rita, Tamarinha.
1: Tamarinha, vai
0: completar 17, agora 24 de setembro. Marcão foi convidado para ir pro aniversário dela.
1: Olha aí, olha aí!
0: O ano passado eu fui levar uma caixa de chocolate para ela. A princesinha daqui do alto das populares em Santa Rita, Marcão. Tamarinha. Bom, boa noite, meus queridos.
1: Valeu, Marcão, um abraço, meu irmão. Olha, bota a música de parabéns aí, Léo. Primeiro dado das pratas que tá ouvindo a gente agora lá no bairro da Santa Cruz. E parabéns, parabéns dado, um abraço, meu irmão, obrigado pela audiência todos os dias, Deus te abençoe, dê muita saúde. E minha amiga Verônica Mota, aniversariou ontem, a gente não sabia, ela não disse nada, ligou até pro programa ontem, sim, foi? Verônica, minha amiga, um beijo pra você, um abraço forte, receba nossos votos de muita saúde, muita paz, vida longa, e que você tenha seus sonhos todos realizados, os desejos do seu coração, que eles coadunem com aquilo que Deus quer para sua vida, meu amigo. Um abraço forte a você, toda a sua família, muita paz e felicidade.

0: Bora de zap. A rocha. Telefone liberado. 3229-1005. E a gente vai ouvindo Torpedo Líder. Vamos lá, Léo.
1: Mais uma vez, muito obrigado pela atenção. Aqui é o Estibiri, desejando ao nosso amigo Bilzinho de São Miguel feliz aniversário, que esta data se reproduza por muito e muito tempo. Parabéns, Bilzinho. Você é o cara, meu. Não esqueci no ar, que eu não estava escutando o programa desde o início, que eu tinha saído, mas estou mandando esse áudio. Eu lhe parabenizando, meu amigo. Você merece. Você é querido por nós.
0: Valeu, Misso Gás. A rocha.
2: Boa noite, mano.
0: Olha agora.
2: Hoje, Carlos Cid, Adriano Souza,
0: Viu?
2: Boa noite, mano. Hoje, Carlos Cid advogado, Carlos Cid diácono, né?
0: Olha aí.
2: E Aloysio Alves.
0: E Adriano Souza.
2: Aloysio Alves.
0: Adriano Cleiton Souza. Que Gleidson Pessoa ele errou.
2: Calcide, Diaco, Calcide,
0: Adriano.
2: Aloysio Alves, Adriano Souza.
0: Ele começa até com tempo aí.
2: Na nave. Léo Tec, das meninas. Isso é um rapaz bestinha, Léo Tec.
0: É, bestinha.
2: E tudo de bom. Tá? Você pediu, eu mandei.
0: Pronto. Muito bem. Acabou? Bota, toca mais. É, o que é que tem pra gente aí nessa tela aí?
3: Conde.
0: O que é que tem naquela cidade primorosa?
3: Cidade do Conde.
0: Vai perto do microfone, cara.
3: Desculpa aí, senhor. O vereador Alexandre Pessoa.
0: Você entrevistou ele no podcast, não foi?
3: Entrevistei. A gente acabou de publicar um corte do podcast.
0: Sei.
3: Pessoa disse o seguinte. Chapa fechada. Ele é candidato à reeleição no segundo biênio.
0: Da
3: mesa. E.
0: Ele se alinhou com
3: Carla? Carla, sim.
0: Se alinhou.
3: Nabu é o nome do. Pronto, ele vota em Veneziano e Nabu.
0: Sim.
3: Carla vota em João e Nabu.
0: Tá.
3: E aí, pessoa candidato à reeleição com o líder do governo, o Rodrigo Gonzaga, como candidato a vice. Fechou chapa, tem uma ação efetiva da prefeita Carla Pimentel nisso. Carla, que é o maior cabo eleitoral de Lucas na região metropolitana, viu?
0: Yeah.
3: Ela faz eventos, ela vai pra rua, ela é uma militante mesmo de liderar, de fazer discursos muito fortes. Carla tem uma oratória muito, muito impactante. Então, assim, ela tem arrebanhado eleitores, uma multidão que a segue. Eu estive no Conde esses dias, porque a gente faz o trabalho para um parlamentar da cidade, exatamente num evento em prol da candidatura de Olívia Mota.
0: Ela vota com Olívia, é?
3: A Carla vota com Olívia. Ela vota fechado com o grupo do governador. Vai de governador a deputado. Vota com Aguinaldo, vota com tudo. É pacote fechado. E mantendo aquela linha.

0: Casamento Ribeiro Mota, viu? Porque ela vai com Lucas, com João, Nabô, Agnaldo e Olívia. Então, voltando, Alexandre Pessoa determinou, quer dizer, decidiu e parece que vai caminhar para ser uma votação bastante tranquila lá.
1: Ser unânime.
0: Não vai ser unânime porque há dois vereadores, há uma vereadora Monique, de oposição.
1: Não vota, né?
0: Monique não vota. E Fagner Melo.
1: Quem seria Fagner Melo?
0: Fagner Melo, você lembra do Flávio do Cabaré?
1: Fagner Melo. Flávio do Cabaré, sim.
0: É filho dele.
1: Flávio do Cabaré.
0: Foi quem o substituiu. E Fagner estava na gestão, estava no governo.
1: Flávio do Cabaré.
0: Rompeu. Mas não faz uma oposição, ele apenas rompeu. Já Monique não, Monique faz uma oposição ferrenha, deve se opor também à mesa. Porém, não tem como fazer uma outra mesa, uma outra chapa. Então, a pessoa vai acabar sendo reeleito e, inevitavelmente, eu perguntei isso diversas vezes a ele no podcast, ele não admitiu. Porém, é um nome que se coloca na mesa já como possível candidato...
1: Sucessor de Carla.
0: Sucessor de Carla.
1: Certo.
0: É um nome.
1: Tá.
0: Aí já a pessoa...
1: Carla tem preparado um nome para sucedê-lo?
0: Rapaz, é o seguinte...
1: Na gestão?
0: Não. Você não vê nomes agora.
1: O que era delegado, que é chefe de gabinete...
0: Doutor Nélio. Não, que era delegado. Nélio é que era o delegado e é secretário de administração.
1: E quem é o chefe...
0: Serginho. O delegado é Nélio Carneiro.
1: Rapaz, tinha um... Como era o nome? Doutor alguma coisa, não lembro.
0: Não sei.
1: Ela não tem preparado nenhum desses para
0: suceder? Não. Aí fala-se de alguns nomes... Fala-se de Sheila... Que é a atual secretária de educação, é amiga pessoal, esteve com Carla quando Carla não tinha a menor projeção.
1: Sei.
0: À época. Sheila é amiga e, assim, aliada desde o começo, é um nome que se fala como possível candidato a prefeita, mas não sei se emplaca. Outro nome que é apontado é o do próprio Alexandre Pessoa, mas aí você tem um outro fenômeno, Conde. Não tem oposição. O Conde não tem nomes de oposição. Por incrível que pareça, nomes, quando você fala em nomes de oposição para o futuro no Conde, você vai ter Aloísio Lundgren Regis,
1: que é ex-cunhado
0: de Carla, é filho de Aloísio, foi candidato na última campanha.
1: Irmão de Sherman.
0: De Herman.
1: Herman.
0: Só que, conversando comigo, ele é conhecido como Nino, ele disse que não, que nesse momento está morando em Brasília, está vivendo a vida dele lá.
1: Ou seja, a Carla dominou tudo.
0: Não tem pretensões. Porém, ele de lá faz oposição à Carla.
1: Mano.
0: É um nome que se coloca.
1: Nossa, meu
0: irmão. Não, não. Aí tem a família de Olavo Macarrão, que teria Henrique Lisboa. Aquele
1: Macarrão dos carros, dos terrenos.
0: Isso, Henrique Lisboa, que Macarrão saiu da disputa, entrou Henrique, é um nome que se coloca. Um outro nome que começou a fazer movimento lá é Júnior Rodrigues, que foi candidato como terceira via na primeira eleição de Carla. É um empresário da cidade, foi dono de supermercados lá. É um nome que se coloca. E um outro nome que começa-se a pensar como alguém que pode pensar em ser candidato no Conde, depende da candidatura de deputado, é o Carlos Santos, o repórter do Consumidor.
1: Ele tem
0: uma história com o Conde e alguém que...
1: Mas não vai ter força não, se a pessoa tiver com a mesa na mão...
0: Essa é a questão. Pessoa diz que não é candidato, mas...
1: A pessoa não vai entrar na alça de mira agora.
0: É, claro. Mas que se o grupo... É aquela coisa, se tiver quem queira, tu vais, né? E aí tem uma gestão tranquila na Câmara e é um nome que, de repente, se coloca. De oposição, você vai ter aqueles grupos lá. O próprio Herman fala, mas não quer ser candidato a prefeito, não entende que não teria... espaço agora, mas o nome, do grande nome da oposição hoje lá, sim, tem Luzimar Nunes, que foi presidente da Câmara, foi vereador por 7 legislaturas, foi candidato contra a Carla e perdeu, tenta se projetar como candidato na próxima eleição, não sei se será candidato a prefeito. Então, hoje, o Conde não tem nomes de oposição, mas também não apresentam-se nomes como possíveis sucessores. O que se sabe é, Carla deverá dar uma votação expressiva a Lucas e aos seus deputados. Pessoa também deve dar uma votação expressiva à sua candidata a deputada, que é Maria Porto. Então, no frigir dos ovos, provavelmente o Conde vai ter os seus principais candidatos a deputados eleitos. Olívia, Maria Porto e o próprio Branco Mendes, que é apoiado por um grupo lá e sempre teve força no Conde.
1: Olha, eu acho que desse quadro que você apresenta, não tem muito o que correr. Eu acho que Carla dominou
0: a política. Sim, do Conde. Carla dominou. Carla dominou a política do Conde de um modo que ela é a grande liderança política.
1: Eu vejo.
0: Ela tem um nome muito consolidado e esse nome se expande.
1: E volta para ser prefeito quando ela quiser, viu?
0: Volta. O que eu penso sobre Carla é o seguinte: será, se fizer o sucessor, Lucas sendo governador, ela vai acabar sendo secretária, fica os seus 2 anos ali.
1: E uma poliana da vida assim,
0: uma secretária forte, né? Forte. Forte porque, por causa do carisma. Porque ela fez um... Porque
1: Poliana passou no...
0: Sim.
1: Depois que perdeu a campanha para o Senado e quase, né, ficou ali em segundo lugar, ocupou uma secretaria de larga estrutura no Estado, então passou esses 3 anos e 3 meses de governo de João muito forte, de uma vitrine muito grande.
0: Exatamente. Poliana.
1: E tanto é que é cotada, se houver uma terceira vaga na Federação União Progressista, provavelmente...
0: Seria ela. Então, assim, Carla vai ser esse nome. Vai sair da gestão com um índice de aprovação grande. É óbvio que nunca o índice de aprovação do segundo mandato é igual ao do primeiro, mas ela está bem. Deve, a preço de hoje, eu diria que ela faz o sucessor.
1: Márcia,
0: que ela indicar.
1: Não,
0: Márcia, é o seguinte, ela decidiu não se envolver aparentemente na política.
1: Márcia, perder a eleição com a mata na mão, como ela perdeu em 2020, velho.
0: Ela hoje tem feito campanha lá, até onde se sabe, para Flávio Brasileiro, que é o sobrinho de Estela, que foi secretário do governo dela.
1: Ninguém aí tem força nessa conversa aí, ninguém.
0: Pois é. E assim, Carla pega o candidato a vice dela, a vice de Márcia, que foi o Alexandre Pessoa, e leva para ser seu chefe de gabinete. E depois esse camarada é eleito
1: vereador
0: e é o presidente da Câmara. Antagoniza com Carla, mas Carla, no meu podcast, disse, ele foi correto, porque ele disse o tempo todo que não iria seguir da forma que a gente caminhava. Foi eleito, aí agora na boa reaproxima os dois, e aí tem uma coalizão muito forte. Muito forte.
1: Eu acho que ele tem tudo para ser o prefeito
0: em 28, viu? Também acho.
1: 18h57, 3 minutinhos para acabar o programa. O telefone tá aberto aí, Léo?
2: Tá.
1: Bota aí, parte
2: de... Boa noite, meu amigo Mano Costa. Boa noite, Altec. Boa noite, Luiz.
1: Tá aceleradinho ele hoje.
2: Da Pai, do Alto das Popular. Mano, só aqui na escuta, como sempre. Quero mandar uns alô aí para João Batista. Biozinho, Wilson, Everaldo, Elia do Padre, Luiz, Natanael, Cláudio, Renato, Marinha do Relógio, Maliquina da Alviara, Nan, Biru, Niquinha, Misso, a galera de Misso tá ligado, viu, mano? E para todo Faia 100.5, a Bastard tem um Jornal da Noite com nossos amigos Adriano Souza, Aloysio Alves e nosso amigo Léo Teca aí no comando aí.
1: Eu na rádio, viu?
2: Mano Costa, até amanhã, mano.
1: Faltou o Calzide, ele não falou no Calzide, não. Daqui a pouco, então, ó, tá dado o recado. Vai acabar agora o Conexão. Aí vem a Voz do Brasil. Léo vai ficar por aqui, vai na casa do teu irmão. Léo vai estar aqui no estúdio, organizando tudo direitinho e tal. 8 horas, acabou a Voz do Brasil, começa o Jornal da Noite. Rinkson Toledo, Adriano Souza, Aloysio Alves e Léo no comando da mesa fazem o Jornal da Noite, que vai ao ar todas as quartas-feiras. Então, hoje tem, daqui a pouquinho então, às 8 horas da noite. São 18h59, vá calibrando aí a Voz do Brasil aí, que a gente já vai se despedindo aqui do pessoal. Caco, valeu, né?
0: Valeu, até amanhã, se Deus quiser.
1: A gente volta.
0: A gente volta, com a graça de Deus.
1: E aí, Léo, já tem Voz do Brasil por aí? Tá quase, ó. Meu amigo, minha amiga, obrigado pela audiência, mais uma missão cumprida. Amanhã, às 17 horas, a gente volta com mais Conexão Líder pela sua 100.5 FM. A quem for de descanso, como eu sempre digo, um bom descanso depois de um dia de trabalho. A quem for de trabalho, boa jornada aos que estão saindo para trabalhar. Aos que trabalham até tarde, né? Até 10 da noite, meia-noite, terminem suas jornadas. A você que está saindo para trabalhar no período noturno, até amanhã, que Deus o abençoe, a abençoe, tenha um bom plantão, tenha um bom turno de trabalho, porque trabalho é dignidade para sua família, e a gente deseja, então, que você desempenhe seu trabalho de forma, da melhor forma possível. Então, a quem for de descanso, bom descanso, a quem for de trabalho, um bom trabalho. Amanhã a gente volta com mais Conexão Líder pela sua 100.5 FM. Até amanhã.
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0: Kelly Bezerra.
1: A ação civil pública cobra que a plataforma Discord adote medidas efetivas para a proteção de crianças, adolescentes e mulheres no ambiente digital.
2: O combate a crimes cibernéticos e as ameaças no ambiente digital contam com o apoio do CyberLab, Laboratório de Operações Cibernéticas.
0: Quem conversou com a gente sobre o assunto foi o coordenador, delegado Alessandro Barreto.
3: O CyberLab está ajudando as polícias estaduais a identificar a pessoa se achava acima de qualquer suspeita e se escondia por detrás de conexões de internet.
2: Atenção, diretores e professores de escolas públicas.
0: Está na hora de escolher os livros didáticos que serão utilizados em sala de aula a partir do ano que vem. Thaís de Araújo.
4: A seleção deve ser feita com a participação da equipe escolar, levando em consideração a proposta pedagógica, as características e as necessidades da comunidade.
2: Hoje, na apresentação da Voz do Brasil, eu, Luciana Vasconcelos e Luciano Seixas.
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2: A arrecadação do governo federal chegou a 289 bilhões e 300 milhões de reais no mês de julho.
0: Um aumento de quase 9% em relação a julho de 2025.
2: O mês foi marcado pelo desempenho favorável de setores como indústria, serviços e arrecadação de impostos.
5: Na comparação com julho do ano passado, o resultado representa crescimento real de quase 9%, já descontada a inflação. Entre os fatores que contribuíram para o resultado estão o aumento da arrecadação da Previdência Social e o crescimento das receitas com PIS e COFINS associado ao aumento das vendas. Destaca Claudemir Malaquias, chefe do Centro de Estudos Tributários e Aduaneiros da Receita Federal.
6: Os fatores que contribuíram para o resultado do mês de julho, na comparação com o mesmo período do ano passado, foram os seguintes. O desempenho da indústria, um crescimento de 1,05%. A venda de bens, um crescimento de 4,93%. A venda de serviços, um crescimento de 2%. A massa salarial teve um crescimento nominal de 10,19% em relação ao ano passado. E o valor em dólar das importações, um crescimento de 12,16%.
5: O desempenho também é positivo no acumulado do ano. De janeiro a julho, a arrecadação chegou a 1 trilhão 876 bilhões de reais. Em valores corrigidos pela inflação, o crescimento foi de quase 7% em relação ao mesmo período de 2025. Reportagem Pablo Mundim.
0: O Índice Nacional de Preços ao Consumidor Amplo 15, o IPCA 15, considerado uma prévia da inflação oficial do país, ficou em menos 0,4% no mês de agosto.
2: Contribuíram para o resultado os setores de habitação, com queda de 1,41% nos preços, transportes com redução de menos 1% e alimentos e bebidas com queda de 0,57%.
0: No setor habitação, o destaque foi para a redução no valor da conta de luz. E nos transportes, a queda no preço da gasolina.
2: Já no setor de alimentos e bebidas, os destaques ficaram por conta do tomate, batata inglesa, cenoura e café moído, que ficaram mais baratos no período.
0: Crianças e adolescentes estão no centro de uma ação civil pública contra a plataforma de comunicação Discord.
2: O motivo são possíveis falhas na proteção desse público, que teriam resultado em crimes e situações de violência.
0: A ação prevê obrigações para que a empresa aprimore mecanismos de prevenção e proteção.
1: A ação civil pública cobra que a plataforma Discord adote medidas efetivas para a proteção de crianças, adolescentes e mulheres no ambiente digital. Voltada inicialmente para as comunidades de games, hoje a ferramenta é usada por públicos variados e permite o compartilhamento de textos, arquivos de voz e vídeo e transmissões de modo público ou privado. Porém, segundo o governo, tem apresentado falhas na segurança e mecanismos de proteção a menores, como explica o advogado-geral da União, Jorge Messias.
7: Não há, por parte da plataforma, a adoção de requisitos mínimos estabelecidos na legislação brasileira, em especial no ECA Digital, e a ausência dessa rede de proteção tem levado a situações de ordem absolutamente criminal, envolvendo crianças, adolescentes, mulheres e animais. Tentamos, por duas semanas, construir um termo de ajustamento de conduta. A empresa, num primeiro momento, demonstrou o interesse de assumir compromissos significativos com o Estado brasileiro, mas, infelizmente, recusou é a assinatura do termo no último momento.
1: O fato mais grave e recente envolvendo a plataforma foi a morte de uma adolescente de 13 anos no Mato Grosso do Sul, que tirou a própria vida durante uma transmissão ao vivo pelo Discord. O secretário nacional de Direitos Digitais, Vitor Fernandes, diz que a plataforma demorou a agir, mesmo quando foi notificada.
8: Essa live durou mais de 2 horas, ela começa por volta de 2h20 da manhã, 4h15 da manhã, já completando quase 2 horas, servidor foi derrubado. As contas dos investigados envolvidos só foram banidas da plataforma 24 horas do ocorrido.
1: O ministro da Justiça e Segurança Pública, Wellington César Lima e Silva, lembrou que as plataformas digitais devem se adequar ao país.
9: É uma resposta que busca fazer valer que qualquer plataforma, nacional ou estrangeira, não venha a descuidar dos limites impostos pela lei.
1: A ação pede que a plataforma reforce os mecanismos de controle parental, amplie a cooperação com autoridades brasileiras e implante sistemas que identifiquem situações de riscos para menores. É exigida ainda a criação de mecanismos específicos de detecção e moderação de conteúdos com práticas de maus tratos, violência, mutilação e crueldade contra animais. A plataforma tem até 15 dias para se adequar, sob pena diária de R$ 500 mil. Também é pedida a condenação da empresa em R$ 500 milhões por dano moral coletivo, valor que poderá ser revertido ao Fundo de Defesa de Direitos Difusos. Reportagem Graziele Bezerra.
2: Crianças e adolescentes devem ser orientados sobre os riscos existentes na internet e estimulados a conversar com adultos de confiança sempre que sentirem desconfortáveis durante interações online.
0: Caso alguém solicite sigilo sobre conversas, fotos ou qualquer outro conteúdo, o fato deve ser comunicado imediatamente aos pais ou responsáveis.
2: São orientações do delegado Alessandro Barreto, coordenador do CyberLab, o laboratório de operações cibernéticas ligado ao Ministério da Justiça e Segurança Pública.
0: Em entrevista à Voz do Brasil, o delegado falou comigo e com a Mariana Jungmann sobre a atuação do CyberLab no combate a crimes cibernéticos e ameaças no ambiente digital. Vamos ouvir.
10: Delegado Alessandro Barreto, bem-vindo à Voz do Brasil, um prazer ter o senhor conosco aqui. Vamos falar então sobre o CyberLab, o trabalho de inteligência que ficou concentrado nele a partir da sua criação. Explica para o nosso ouvinte que trabalho é esse.
11: Bom, bom estar aqui com vocês, obrigado pelo convite. Bom, o que o CyberLab faz? O CyberLab é uma unidade da Secretaria Nacional de Segurança Pública, e ele é um laboratório de operações cibernéticas. A pessoa acha que é até um super laboratório, estilo Matrix, mas não, nós temos lá policiais capacitados, a grande parte do time são de meninas cybergirls, então assim, são as meninas que fazem um trabalho espetacular nessa área, e essa unidade ela apoia as polícias estaduais trazendo informação qualificada para ajudar em diversos contextos, como, por exemplo, no enfrentamento a fraudes eletrônicas, em ameaças contra escolas. Então, se tem esse trabalho qualificado que ajuda, certamente, a salvar vidas e a evitar tragédias.
0: Quais são os crimes mais identificados pelo laboratório? E, nesse contexto, o que é que tem chamado mais atenção?
11: Bom, o que a gente tem visto aí nos últimos anos, e principalmente pós-pandemia, a migração do crime do espaço físico para o espaço virtual. Então, a gente tem visto um aumento considerável de crimes, principalmente envolvendo fraudes e golpes online, como invasão de conta de WhatsApp, de redes sociais, falsa central. A gente tem visto isso muito. Nós temos visto também vários problemas, principalmente o extremismo digital, crimes de ódio. Eu fico indignado como policial e principalmente como cidadão. Muita misoginia, um ódio contra mulheres e meninas que dá nojo, que dá asco dessas pessoas. Então, a gente tem visto muito esse contexto também. E, de maneira geral, a gente tem visto o crime migrar da rua para a internet. E nesse contexto, o CyberLab está ajudando as polícias estaduais a identificar pessoas que se achavam, a pessoa se achava acima de qualquer suspeita e se escondia por detrás de conexões de internet.
10: Bom, o senhor mencionou crimes como fraudes, né, estelionatos e tal. Esses a gente já imagina quem são as pessoas por trás, são os bandidos comuns, vamos dizer assim. Mas o senhor mencionou também crimes de ódio, crimes de misoginia. Quem são as pessoas por trás desses crimes e qual é o perfil dos criminosos e das vítimas, delegado?
11: Isso. Bom, o perfil das vítimas, boa parte, principalmente relacionada a crimes de ódio, a gente encontra de mulheres, meninas, entendeu? Às vezes até meninas novas, adolescentes. E o criminoso, o que a gente tem visto? Antigamente, que eu falo, há pouquíssimos anos, porque muda muito rápido na internet, a gente via maiores aliciando menores para cometer delitos. Hoje a gente já está vendo menores aliciando menores para cometer delitos. Quando se fala de internet, de uma maneira geral, quando vai se tratar de vítimas de fraudes, antes falava que o pessoal idoso, pessoal com a idade um pouco mais avançada, estava mais suscetível para isso. Hoje, todo mundo, ele pode ser vítima de um golpe. Crimes de ódio, a gente tem visto muitos adolescentes, até crianças com 11, 12 anos fazendo parte de grupos. Isso tem chamado muita atenção, que nós precisamos reforçar o trabalho para identificar ainda mais rápido, e principalmente aqueles que estão por trás do processo de radicalização dos menores.
10: Sim, porque uma criança de 11 anos, ela não chega ao ponto de praticar um crime de ódio na internet sozinha, eu suponho, né?
11: A gente tem visto pessoas desvirtuar redes e serviços que são utilizados. Então, assim, qual é o nosso papel? Identificar essas pessoas. Então, elas utilizam mídias sociais de uma maneira geral, utilizam plataforma para encontrar esses garotos e radicalizar. Então, nosso papel é antecipar cada vez mais, identificar esses grupos e evitar que crianças de 11 anos sejam atraídas para um caminho terrível como esse.
0: A partir do monitoramento, o CyberLab dá um alerta e colabora para o desencadeamento de operações importantes de combate ao crime nesses ambientes, né, digitais. Quais são as operações dessas que contaram com a colaboração do laboratório? Que operações o senhor destacaria, por exemplo?
11: Tem algumas, principalmente a proteção de crianças e adolescentes. Eu vejo pessoas falando, salvamos tantas vidas. Para mim é impossível mensurar isso. Eu só tenho certeza que tragédias foram evitadas, meninas que estavam sendo abusadas online foram libertadas. Aí essas operações, elas nos orgulham muito em fazer parte de um time e a gente ter resultados como estamos salvando vidas. Isso é muito gratificante para mim.
10: Delegado, o senhor mencionou, né, que é um trabalho conjunto com as polícias civis dos estados. Se alguém quiser fazer um alerta para o CyberLab, fazer uma denúncia, como é que essa pessoa pode proceder? De repente, um pai, uma mãe que identificou ali com seus filhos uma situação desse tipo. Enfim, pessoas que queiram fazer algum tipo de alerta para o CyberLab, como é que pode proceder?
11: Eu recomendo que procurem no teu estado canais de denúncia online, é a própria delegacia mais próxima, que quando chegar a informação qualificada, a gente está conversando com as polícias e consegue desencadear essas grandes operações. E um ponto relevante que você falou é o pai e a mãe. O que a gente tem visto? O pai e a mãe deixa o filho passar 10, 12, 15 horas na internet, não acompanha, e a internet tem muita gente má por trás das conexões. E a criança ou adolescente, ela dá sinais. E o pai e a mãe, eles conseguem entender e trazer essas informações para a polícia. Então, quanto mais informação, quanto mais dados chegar, mais pessoas vão ser identificadas e vão ser responsabilizadas. Até porque tem-se aquela impressão que a internet é algo que você fez algo lá e fica impune, não vai ocorrer nada. Muito pelo contrário. Tá? As polícias estão cada vez mais preparadas para identificar essas pessoas e responsabilizá-las.
0: Muito bem, nós conversamos com o delegado Alessandro Barreto, coordenador do Laboratório de Operações Cibernéticas, CyberLab. Muito obrigado, delegado, pela entrevista à Voz do Brasil.
11: Eu que agradeço.
2: O Ministério das Relações Exteriores emitiu nota de pesar pelas vítimas dos deslizamentos e inundações que atingiram o Nepal e o Tibete após o terremoto desta quarta-feira.
0: Equipes de resgate continuam as buscas por sobreviventes.
2: Até o momento, não há registros de brasileiros entre as vítimas.
0: A Embaixada do Brasil em Katmandu, no Nepal, e em Pequim acompanham com atenção os desdobramentos da situação.
2: Em caso de assistência consular, o telefone do plantão geral do Itamaraty é 61, código de Brasília, 98260-0610.
0: Está aberto o período de escolha dos livros do Programa Nacional do Livro e do Material Didático, o PNLD, que serão usados por alunos do primeiro ao quinto ano do ensino fundamental no período de 2027 a 2030.
2: O prazo vai até 8 de setembro e a seleção deve ser feita de forma coletiva por professores e gestores. Confira na reportagem.
4: O período de seleção dos livros didáticos que serão utilizados por estudantes e professores do primeiro ao quinto ano do ensino fundamental já está aberto. As escolas públicas têm até 8 de setembro para selecionar os materiais que serão utilizados no triênio 2027-2030. A seleção deve ser feita com a participação da equipe escolar, levando em consideração a proposta pedagógica, as características e as necessidades da comunidade. O programa conta com 3 categorias, como explica a coordenadora-geral de materiais didáticos da Secretaria de Educação Básica do Ministério da Educação, Jaqueline dos Santos Melo.
12: Na categoria 1, as obras são voltadas para estudantes e professores do primeiro e do segundo ano, com foco na alfabetização. Na categoria 2, as obras são voltadas para o terceiro, quarto e quinto ano, com foco no desenvolvimento do letramento e da escrita. Nesse ano, nós temos novidades como o livro regionalizado de história e geografia, a obra de produção de texto e livros voltados para educação digital e midiática. A categoria 3, ela é optativa para as redes e a seleção dela é para obras de língua espanhola e língua inglesa.
4: Antes de registrar a decisão, professores e gestores devem consultar o Guia Digital do Programa Nacional do Livro e do Material Didático PNLD, que reúne informações sobre as obras aprovadas, como resenhas, metodologias, organização dos conteúdos e orientações para a escolha. Depois, a seleção precisa ser formalizada em ata e registrada no sistema PNLD Gestão, com acesso pela conta gov.br. O preenchimento da ata sozinho não conclui o processo. Após o registro, a ata e o comprovante de escolha devem ficar disponíveis em local visível na escola. Em caso de dúvidas ou problemas no acesso, as escolas podem entrar em contato com o FNDE pelo e-mail livrodidático@fnde.gov.br. Reportagem Thaís de Araújo.
0: Instituições públicas do ensino superior e tecnológico que adotam práticas de prevenção e enfrentamento à violência de gênero vão ser reconhecidas com o selo de ambiente acadêmico seguro.
2: A iniciativa do Ministério da Educação vai conceder o título nas categorias ouro, prata e bronze.
0: Podem aderir ao programa instituições federais que atendam aos requisitos do MEC.
2: A diretora de desenvolvimento acadêmico da Secretaria de Educação Superior do Ministério, Lúcia Pelanda, fala sobre a iniciativa.
13: As mulheres já são maioria no ensino superior, então é muito importante criar ambientes cada vez mais seguros e livres de violência. Nesse sentido, o selo é um estímulo para que cada vez mais instituições se juntem a esse movimento de ter instituições verdadeiramente livres de violência.
0: Para mais informações, acesse gov.br/MEC.
2: Estamos no mês da gestante. Nós já falamos aqui sobre a importância de cuidados com a saúde, como tomar vacinas e fazer o pré-natal direitinho para cuidar da mãe e do bebê.
0: Hoje nós vamos falar dos direitos assegurados por lei às gestantes.
2: Estabilidade no emprego, atendimento médico gratuito pelo SUS, prioridade em filas e serviços, intervalo para a amamentação, além da licença maternidade.
0: Está tudo explicado na reportagem de Luciana Colares de Holanda, que ouviremos agora.
14: Maria Selma Pereira é empregada doméstica em Brasília. Grávida de 8 meses, ela espera a bebê para setembro. E junto com a chegada da filha, vem a licença maternidade de 4 meses, garantida pela carteira assinada. Um direito que Selma não teve nas outras 4 gestações, quando trabalhou na informalidade.
15: Vai ser bem melhor, porque vou acordar, cuidar da neném, né? Ficar os 4 meses em casa. Agora, com carteira assinada, tá bem melhor agora. Porque aí, quando você ganhar o bebê, você vai receber, né?
14: No Brasil, as gestantes têm direitos fundamentais garantidos por lei, que se estendem até alguns meses após o nascimento da criança. É proibida a dispensa arbitrária ou sem justa causa da empregada gestante, por exemplo, desde a confirmação da gravidez até 5 meses após o parto. Por meio da licença maternidade, fica garantido o afastamento remunerado de 120 dias para trabalhadoras formais, empregadas domésticas e seguradas do INSS. Elas também têm acesso ao salário maternidade, benefício previdenciário que substitui a renda durante esse período, como explica Márcio Lima, coordenador do Programa de Educação Previdenciária do INSS.
16: O valor pago por este benefício vai variar do salário mínimo, que é R$ 1.621,00 atualmente, até o teto do INSS, que vai estar no valor de R$ 8.475,55, a depender da categoria da trabalhadora.
14: Entre as garantias previstas na legislação brasileira para gestantes e mães, também está previsto o direito à liberação do trabalho para realizar consultas médicas e exames. E elas podem ser transferidas temporariamente de função quando a saúde exigir. Os direitos podem ser acessados pelo telefone ou pela internet, de acordo com Márcio Lima, do INSS.
16: Os direitos são acessados através da central telefônica 135, que funciona de segunda-feira a sábado, das 7 da manhã até as 22 horas no horário de Brasília, sendo que recebe ligação gratuita ou ainda através do aplicativo Meu INSS.
14: Além dos direitos trabalhistas, as gestantes contam com atendimento prioritário e acompanhante no parto pelo SUS. Após o retorno ao trabalho, a mãe tem direito a 2 intervalos diários de 30 minutos para a amamentação até o bebê completar 6 meses. Reportagem Luciana Colares de Holanda.
2: E essas foram as notícias do governo federal.
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2: Com produção da empresa Brasil de Comunicação.
0: Fique agora com o Minuto do TCU. Em seguida, as notícias do Poder Judiciário e do Congresso Nacional. Boa noite.
2: Boa noite para você e até amanhã.
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20: Você vai ouvir agora notícias do Poder Judiciário. Supremo julga a ação sobre o poder de requisição do Ministério Público da União a órgãos da administração pública.
21: Para o STJ, acesso a sistema com dados contábeis não dispensa dever de prestação de contas de bens em condomínio.
20: Justiça determina que o governo federal e o estado de Sergipe implantem serviço especializado em doenças raras.
21: Boa noite, eu sou o Arthur Filho.
20: E eu sou Walter Lima.
21: Supremo Tribunal Federal julga ação sobre o poder de requisição do Ministério Público da União a órgãos da administração pública.
20: O julgamento busca definir até onde vai essa prerrogativa do Ministério Público da União e em quais situações ela pode ser exercida, delimitando se a administração pública é obrigada a atender integralmente ao pedido ou se pode recusá-lo.
21: Administrador de bens em condomínio, ou seja, em copropriedade, deve prestar contas ao outro condômino, mesmo que dados contábeis estejam disponíveis em sistema eletrônico.
20: Essa decisão é do Superior Tribunal de Justiça, o STJ. Fátima Uchoa.
22: Um irmão ajuizou ação contra o outro, pedindo a prestação de contas da administração dos imóveis de propriedade comum. A Justiça de Mato Grosso decidiu que o administrador tem o dever de apresentar as contas, e a terceira turma do STJ manteve esse entendimento. Segundo a relatora ministra Nancy Andrighi, o interesse de agir pressupõe a existência de controvérsia sobre a prestação das contas, e nesse caso, mesmo havendo sistema que permita o compartilhamento de informações, o administrador deve apresentar as contas de forma especificada e completa.
21: TST manteve condenação em caso de caseiro baleado durante assalto.
20: O empregador terá de pagar indenização por danos morais e materiais. Mila Amaral.
23: Um caseiro levou 3 tiros durante um assalto na fazenda onde ele trabalhava e morava em Cruz Alta, no interior do Rio Grande do Sul. Ele ficou com sequelas e capacidade de trabalho reduzida. O trabalhador entrou na justiça e contou que não foi a primeira vez que a fazenda foi assaltada. E a justiça deu razão a ele. O Tribunal Regional do Trabalho condenou o proprietário a pagar R$30 mil por danos morais e R$70 mil por danos materiais. A fazenda recorreu, dizendo que a culpa era de terceiros. Mas a primeira turma do TST manteve a condenação e destacou que o dono sabia dos assaltos anteriores e, mesmo assim, não tomou nenhuma providência para aumentar a segurança dos trabalhadores. A decisão foi unânime.
21: Justiça Federal determina que União e o Estado de Sergipe implantem serviço de atenção especializada em doenças raras.
20: Decisão atende a pedidos do Ministério Público Federal em ação. Sabrine Menezes.
24: De acordo com o inquérito civil instaurado pelo MPF, Sergipe possui cerca de 120 mil pessoas acometidas por doenças raras. Dessas, aproximadamente 36 mil apenas em Aracaju e a maioria delas crianças. Com a decisão, o Estado e o município devem organizar e pactuar a linha de cuidado da rede de forma imediata e em até 4 meses. Além disso, Sergipe e Aracaju, junto com a União, têm até 8 meses para habilitar e implementar pelo menos um serviço de atenção especializada em doenças raras, além de estruturar a rede de atenção integral para pessoas com doenças raras. Em caso de descumprimento, foi fixada multa de R$5 mil.
21: O Tribunal Superior Eleitoral recebeu um grupo de criadores de conteúdos digitais para uma iniciativa voltada a combater a desinformação sobre as urnas eletrônicas.
20: O encontro se estendeu por toda a tarde desta terça-feira e foi viabilizado por meio de uma parceria do TSE com a organização Redes Cordiais. Vitor Struck.
25: Juntos, os influenciadores somam 45 milhões de seguidores nas redes sociais. O encontro fez parte da iniciativa Confirma, 30 anos de urna eletrônica, e foi promovido pela organização Redes Cordiais, em parceria com o TSE e com o apoio do YouTube e do TikTok. A programação contou com visitas a espaços importantes do tribunal, como o local onde as urnas ficam armazenadas, o Museu do Voto, e também incluiu uma demonstração detalhada sobre o funcionamento dos equipamentos usados nas eleições. Ao final, os influenciadores participaram de uma roda de conversa com o presidente do TSE, o ministro Cássio Nunes Marques.
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21: A você, uma boa noite.
20: E até amanhã.
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6: Eu sou Paula Groba.
7: E eu sou Humberto Pinheiro.
6: E estes são os destaques de hoje do Jornal do Senado, que começa agora.
7: Governo e Congresso anunciam um acordo para votações prioritárias. Fim da escala 6x1, taxa das blusinhas, terras raras e PEC da segurança pública.
6: Congresso vai analisar duas medidas provisórias para reduzir impactos das tarifas americanas e alta do petróleo.
7: Projeto cria política nacional para apoiar adolescentes nos anos finais do ensino fundamental.
6: Boa noite.
7: Boa noite.
6: Após encontro com o presidente Lula e o presidente da Câmara dos Deputados, Hugo Mota, o presidente do Senado, Davi Alcolumbre, anunciou as prioridades do Congresso nos próximos dias. Entre os temas citados estão a votação da MP que acaba com a taxa sobre compras internacionais acima de $50. Alcolumbre afirmou que a MP da chamada taxa das blusinhas será votada na próxima semana.
7: Também terão prioridade de votação as propostas de emenda à Constituição, que acaba com a escala 6x1, e a PEC da Segurança Pública, que devem ser analisadas pela Comissão de Constituição e Justiça na semana de esforço concentrado do Congresso, a partir da próxima segunda-feira. Mais informações com o repórter Pedro Pincer.
8: O presidente do Senado, Davi Alcolumbre, afirmou que votará na próxima semana a medida provisória que acabou com a chamada taxa das blusinhas, imposto de importação de 20% sobre compras internacionais de até $50. O texto, segundo o senador, será analisado na Câmara e no Senado antes de perder a validade. Caso a votação não ocorra, o imposto voltará a ser cobrado em 9 de setembro. Alcolumbre reafirmou que a medida será pautada no esforço concentrado previsto para ocorrer entre 31 de agosto e 4 de setembro.
9: Nós vamos deliberar, internar e ela virar lei para proteger milhões de brasileiros que usam desse instrumento para adquirir produtos muito baratos e terem qualidade de vida melhor.
8: Alcolumbre também disse que a Comissão de Constituição e Justiça vai analisar na próxima semana as propostas de emenda à Constituição que tratam da segurança pública e do fim da escala 6x1. Davi afirmou estar em contato frequente com o relator da mudança na escala de trabalho, senador Omar Aziz, do PSD do Amazonas.
9: Tem a compreensão da importância da matéria. Me disse que já está construindo um relatório para ser apresentado na próxima quarta-feira na Comissão de Constituição e Justiça.
8: Outra proposta que deve ser pautada na semana que vem é a que cria uma política nacional para os minerais críticos e estratégicos.
6: E o relator da PEC da Segurança Pública, senador Rogério Carvalho, do PT de Sergipe, anunciou que o texto não deve sofrer mudanças no Senado.
7: Já aprovado na Câmara, a proposta está na Comissão de Constituição e Justiça. Repórter Herman Kulitz.
26: O texto altera diversas regras da Constituição para ampliar a atuação da Polícia Federal, endurecer o combate às facções e milícias e reforçar o financiamento do Fundo Nacional de Segurança Pública e do Fundo Penitenciário Nacional, além de aumentar a integração e a cooperação de sistemas e órgãos de segurança pública. Em análise na CCJ, a proposta recebeu diversas emendas, como a do senador Sargento Reginauro, do PSDB do Ceará, que recomendava que os homicídios praticados por organizações criminosas não fossem julgados pelo Tribunal do Júri. Já a emenda do senador Hamilton Mourão, do Republicanos do Rio Grande do Sul, defendia a previsão de um sistema de informação sobre antecedentes criminais. Ambas foram rejeitadas, com o entendimento do relator de que não cabe a implementação dessas mudanças no texto constitucional. Além disso, na opinião do senador, alterar o que já foi aprovado pelos deputados somente atrasaria medidas que precisam ser tomadas contra a criminalidade organizada e iria na contramão da expectativa da sociedade. Porém, as modificações podem ser apresentadas na Comissão de Constituição e Justiça até a discussão final da matéria. O texto ainda precisa ser aprovado em 2 turnos no plenário do Senado. Se passar sem alterações, será promulgado e começa a valer. Havendo qualquer mudança, a matéria deverá retornar para a Câmara dos Deputados.
6: O Congresso também vai analisar 2 medidas provisórias editadas pelo governo federal para tentar reduzir os impactos das tarifas americanas e da alta internacional do petróleo.
7: As 2 medidas provisórias já estão em vigor, mas precisam ser aprovadas por deputados e senadores para continuar valendo. Repórter Patrícia Oliveira.
1: Uma das medidas permite que empresas afetadas pelas novas tarifas impostas pelo governo americano prorroguem por até 1 ano o cumprimento de compromissos de exportação, com a suspensão de tributos. Já a outra medida libera R$3 bilhões para subsidiar a produção e a importação de diesel e gasolina, diante dos efeitos dos conflitos no Oriente Médio sobre o preço do petróleo. Para Carlos Pio, professor de Relações Internacionais da UNB, as medidas são importantes neste momento de emergência, mas o país precisa também adotar estratégias a longo prazo.
4: A gente precisa aumentar a produtividade da economia como um todo, é reforçar as qualificações dos trabalhadores e ampliar o comércio com os outros parceiros de qualquer lugar do planeta, em qualquer setor.
1: As 2 medidas provisórias já estão em vigor, mas precisam ser aprovadas por deputados e senadores para continuar valendo.
6: A adolescência é uma fase de muitas transformações e desafios que podem refletir diretamente no desempenho e na permanência dos estudantes na escola. Para apoiar o desenvolvimento dos alunos nessa etapa da vida, um projeto de lei propõe criar a Política Nacional Escola das Adolescências. A proposta é do senador Camilo Santana, do PT do Ceará, ex-ministro da Educação, e está em análise na Comissão de Educação. Pelo texto, a política será voltada aos anos finais do ensino fundamental, do 6º ao 9º ano. A ideia é tornar a escola mais atrativa, acolhedora e conectada à realidade dos adolescentes, com estratégias de apoio técnico e financeiro.
7: A medida também busca reduzir as taxas de reprovação e abandono escolar, especialmente no período de transição para o ensino médio. O senador Camilo Santana destaca ainda a importância da educação em tempo integral. Segundo ele, ampliar a permanência de crianças e jovens na escola pode trazer mais benefícios não apenas para a educação, mas também para a segurança.
10: Porque além de dar oportunidade para o nosso jovem passar o dia na escola, fazer as refeições, praticar esporte, é a maior política de prevenção à violência. É você ter a meninada toda na escola nesse país.
6: O Senado também analisa um projeto que cria o programa Escola Sem Partido. De autoria do senador Magno Malta, do PL do Espírito Santo, a proposta altera a Lei de Diretrizes e Bases da Educação para incluir novos princípios e regras para o ensino. O texto prevê a garantia da pluralidade de ideias, da liberdade de crença e da liberdade de consciência. Também proíbe professores de promoverem em sala de aula determinadas concepções ideológicas ou políticas.
7: A proposta está em análise na Comissão de Direitos Humanos, onde é relatada pelo senador Sargento Reginauro, do PSDB do Ceará. Depois, o projeto ainda deve passar pela Comissão de Constituição e Justiça e pela Comissão de Educação.
11: Eleições 2026.
6: As eleições deste ano vão contar com a participação de mais pessoas idosas em relação a 2022.
7: O aumento segue a tendência de envelhecimento populacional apontada pelo IBGE. Repórter Lana Dias.
12: O número de eleitores idosos cresceu cerca de 14% desde as eleições de 2022. Neste ano, 37 milhões e meio poderão votar. Para aqueles entre 60 e 69 anos, o voto é obrigatório, mas acima dos 70 anos, a participação é facultativa. O senador Fernando Dueire, do PSD de Pernambuco, reforçou a importância do voto da terceira idade.
13: A democracia precisa ouvir todas as gerações. Os mais jovens representam o futuro, mas aqueles que são mais experientes carregam uma parte importante da memória e da construção do nosso país.
12: Para a Dorci Antônia de Carvalho, de 83 anos, a participação não deve se limitar ao voto obrigatório.
0: Eu acho que todo mundo que tem mais de 60 anos, 70 anos, devia continuar votando. Eu tenho certeza, tenho meus amigos também que já combinaram, vão votar.
12: O aumento do eleitorado idoso segue a tendência de envelhecimento populacional no Brasil. De acordo com o IBGE, a população com 60 anos ou mais subiu de 11,3% para 16,6% de 2012 a 2025.
7: Com edição de Paula Groba e trabalhos técnicos Eliseu Caires, o Jornal do Senado fica por aqui. Acompanhe agora as notícias da Câmara dos Deputados. Boa noite.
6: Boa noite e até amanhã.
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14: Comissão analisa projetos que reduzem impacto ambiental de plásticos.
15: Deputados aprovam parecer da subcomissão sobre segmento de estética.
14: Parlamentares apresentam medidas de proteção à criança e adolescente.
15: Boa noite. Jefferson Rodrigues, do PSDB de Goiás, propõe novas obrigações para plataformas digitais no combate à exploração sexual de crianças e adolescentes na internet. Ele explica que o texto cria canais de denúncia e respostas rápidas às vítimas e aos órgãos de segurança.
14: Para facilitar a investigação desses crimes, a proposta de Jefferson Rodrigues inclui mecanismos de preservação de registros, metadados e informações de usuários suspeitos. O deputado avalia que a medida amplia a capacidade de identificar os responsáveis e reunir provas no ambiente digital.
15: Está em análise projeto que cria o Programa Nacional Ampara, voltado à prevenção da violência contra crianças, adolescentes e mulheres nas escolas. A proposta de Helena Lima, do PSD de Roraima, prevê formação de profissionais e articulação entre escolas, famílias e segurança pública.
14: O projeto de Helena Lima orienta estudantes sobre como identificar situações de violência e conhecer canais de denúncia e proteção. Para a deputada, a medida busca fortalecer a cultura de paz e o respeito no ambiente escolar.
15: A punição de crimes contra a dignidade sexual praticados com abuso de autoridade é reforçada em projeto apresentado por Samuel Viana, do União de Minas Gerais. A proposta aumenta pela metade a pena por importunação sexual quando o agressor se valer de posição de supervisão sobre a vítima.
14: Samuel Viana aponta que a mudança alcança relações em ambientes educacionais, esportivos, religiosos, culturais e assistenciais, mesmo sem vínculo formal de emprego. O texto também amplia as situações em que a autoridade exercida sobre a vítima pode elevar a pena dos crimes contra a dignidade sexual.
15: Dr. Ismael Alexandrino, do PSD de Goiás, apresentou o projeto que torna crime dar escondido ou à força substância química que reduz a capacidade de reação de alguém, prática conhecida como Boa Noite Cinderela. De acordo com o projeto, o autor poderá ficar preso de 3 a 6 anos.
14: Dr. Ismael Alexandrino alega que o Brasil ainda não possui tipificação penal específica para essa conduta, o que gera impunidade. Para o deputado, o projeto muda isso ao obrigar a coleta imediata de exames, criar um cadastro nacional de ocorrências e a elaboração de campanhas permanentes de prevenção.
2: Justiça.
15: Está em análise projeto de Fábio Choquete, do União de Santa Catarina, que estabelece restrições ao exercício da advocacia por cônjuges, parentes e sócios de magistrados. De acordo com o deputado, a proposta visa ampliar a transparência e evitar conflitos de interesse.
14: O texto de Fábio Choquete permite que partes questionem o patrocínio de causas diante de possíveis vínculos com magistrados. A proposta ainda estabelece sanções, incluindo a exclusão da OAB para advogados que descumprirem as vedações.
2: Saúde.
15: É de autoria de Juarez Costa, do Republicanos de Mato Grosso, o projeto que estabelece diretrizes para o atendimento pelo SUS de mulheres que passam pelo climatério e menopausa. A proposta prevê acompanhamento integral com atuação da atenção primária e acesso a diferentes tratamentos.
14: Juarez Costa ressalta que a matéria prevê também oferta de terapia hormonal pelo SUS quando houver indicação clínica. O deputado acredita que a medida pode reduzir desigualdades no atendimento e ampliar o acesso das mulheres aos cuidados necessários nessa fase da vida.
2: Habitação.
14: pode reduzir desigualdades no atendimento e ampliar o acesso das mulheres aos cuidados necessários nessa fase da vida.

0: Milton Vieira, do Republicanos de São Paulo, quer garantir imunidade tributária para entidades esportivas sem fins lucrativos. O deputado defende equiparar essas organizações às instituições de educação e assistência social, desde que cumpram os requisitos previstos em lei.
1: A proposta de Milton Vieira abrange entidades certificadas dos movimentos olímpico, paralímpico, clubístico e educacional. Para o deputado, a imunidade pode fortalecer projetos esportivos, ampliar a inclusão social e contribuir para a formação de atletas e cidadãos.
2: Ciência e tecnologia.
0: Rui Falcão, do PT de São Paulo, apresentou relatório favorável ao projeto que amplia o uso de recursos destinados à ciência e tecnologia para financiar iniciativas inovadoras. Ele recomenda aprovação por considerar que a proposta aproxima a pesquisa científica do setor produtivo.
1: Rui Falcão avalia que a medida pode fortalecer empresas de tecnologia e aumentar a competitividade brasileira. O parlamentar afirma que a parceria entre universidades, empresas e governo contribui para a transformação de pesquisas em produtos e serviços para a população.
2: Economia.
0: A Receita Federal anunciou na Câmara mudanças no programa de compras do exterior para evitar a entrada de produtos irregulares. A repórter Silvia Munhato tem mais informações.
3: Ainda este ano, a Receita Federal deve adotar um sistema que vai excluir do seu programa de compras no exterior o remessa conforme as plataformas de comércio internacional que permitirem a venda de produtos subfaturados, falsificados ou que apresentem outros tipos de ilegalidades. A fiscalização das encomendas será aprimorada ainda este ano com o uso de inteligência artificial para analisar o conteúdo dos pacotes. Um dos objetivos é evitar a fiscalização apenas quando a encomenda chega no país, porque a quantidade de remessas não para de crescer. Também será minimizado o problema de vazamento de dados dos destinatários, que acabam sendo alvo de golpes. O deputado Júlio Lopes, do PP do Rio de Janeiro, elogiou o trabalho da Receita e afirmou que é preciso tratar a pirataria de forma especializada em todos os órgãos públicos e citou o problema de sementes fabricadas em desacordo com a regulação nacional.
4: Os caminhões de semente transgênica feitas fora das regras e fora das normas são aprisionados e não há conhecimento da Polícia Rodoviária Federal, nem da Polícia Federal, nem de órgão nenhum para fazer a apreensão da mercadoria. Então esses têm sido liberados e são casos gravíssimos porque essas sementes, quando feitas fora de norma, elas podem gerar pragas, gerar deformações nas colheitas brasileiras, enfim, no meio ambiente como um todo. Né?
3: O deputado sugeriu ainda que a Receita cruze dados dos 47 milhões de CPFs que fazem compras no exterior com as suas rendas declaradas. Segundo ele, isso deverá revelar irregularidades. De acordo com a Receita Federal, as encomendas do exterior passaram de cerca de 30 milhões de pacotes em 2019 para mais de 200 milhões em 2023. Para este ano, é esperada uma arrecadação recorde com as encomendas, equivalente a 10% de todo o volume importado pelo país, ou 5 bilhões de reais. Da Rádio Câmara de Brasília, Silvio Minhato.
1: Carlos Chiodini, do MDB de Santa Catarina, defende a transferência para Brasília da sede do órgão responsável por regular e fiscalizar o mercado de valores mobiliários no Brasil. O projeto prevê que a mudança da Comissão de Valores Mobiliários seja feita de forma gradual, em até 4 anos.
0: Para Carlos Chiodini, a transferência aproxima a CVM de outros órgãos federais sediados em Brasília, facilitando a articulação entre as instituições. O projeto também assegura aos servidores da autarquia no Rio de Janeiro a opção de se transferir para Brasília ou de permanecer no estado.
1: Stefano Aguiar, do PSD de Minas Gerais, apoia a criação da Frente Parlamentar em defesa do mutualismo, sistema em que as pessoas se associam para compartilhar custos e oferecer proteção patrimonial umas às outras. A proposta, segundo o deputado, é uma alternativa aos seguros tradicionais.
0: A Frente pretende reunir parlamentares, governo, empresas e entidades do setor para acompanhar a regulamentação da proteção patrimonial mutualista. Stefano Aguiar acredita que a iniciativa pode ampliar o acesso dos brasileiros a uma opção de proteção competitiva.
2: Comissões.
1: Comissão de Trabalho aprova relatório da subcomissão sobre o setor de estética. A repórter Maria Neves traz os detalhes da medida proposta.
5: A Comissão de Trabalho da Câmara aprovou o relatório final da subcomissão especial sobre o setor de estética, elaborado pelo

0: A deputada Soraya Santos, do PL do Rio de Janeiro. Além de um projeto de lei que altera a regulamentação das atividades dos profissionais do setor, a relatora apresentou recomendações aos poderes executivo. Soraya Santos argumenta que as interpretações da legislação vêm dificultando o exercício dos profissionais de estética.
1: Estudante de faculdade de estética, migrando para outras carreiras, para biomedicina ou para medicina, passando dificuldades, por exemplo, com uma compra de insumos. Porque se eu não sou reconhecida, eu não posso comprar. É humilhante eu fazer um curso universitário regulamentado por um órgão público e eu ter que precisar de uma outra pessoa para assinar a compra do material que eu quero trabalhar. Para piorar, a Anvisa e as vigilâncias sanitárias não reconheciam a profissão quando a competência delas não é reconhecer. Quem reconhece profissão é a lei. E o Congresso aprovou a profissão.
0: Como forma de solucionar interpretações divergentes, a relatora sugere inserir expressamente na lei que os esteticistas são profissionais da área de saúde para todos os efeitos legais. Outro problema detectado pela subcomissão, segundo Soraya Santos, foi a falta de um currículo nacional que padronize a formação de esteticistas e cosmetólogos. Por isso, ela sugere ao Ministério da Educação que elabore diretrizes curriculares específicas para todos os cursos da área, além de criar mecanismos de certificação técnica para profissionais já formados. A proposta também permite a atuação de profissionais formados em outras áreas da saúde, como esteticistas, desde que façam pós-graduação na área ou passem por exame de proficiência. Da Rádio Câmara de Brasília, Maria Neves.
2: Trabalho. Nicolete, do PL de Roraima, apresentou o projeto que permite a servidores públicos atuarem como microempreendedores individuais. A proposta condiciona a atividade à inexistência de conflito de interesses com as funções exercidas no serviço público.
3: Nicolete afirma que a proibição atual pode levar servidores que realizam atividades nas horas de folga à informalidade. Para ele, a mudança estimula a formalização de pequenos negócios e preserva o funcionamento do serviço público por meio de regras definidas por cada ente federativo.
2: Transportes. Danley de Deus Interhols, do PSD do Rio Grande do Sul, pede a realização de uma audiência para discutir a concessão da BR-285 no trecho entre Passo Fundo e a região de Ijuí. A proposta prevê a participação de representantes do governo, de órgãos de transporte e de prefeitos.
3: Danley de Deus Interhols argumenta que a concessão pode acelerar investimentos como duplicação de trechos, construção de terceiras faixas e melhoria da sinalização. Ele afirma que as mudanças podem aumentar a segurança na rodovia e fortalecer a logística e a economia da região.
2: Desenvolvimento regional. Júlio César, do PSD do Piauí, defende projeto que isenta permanentemente os consumidores que produzam a própria energia renovável de pagar pelo uso da rede de distribuição. O texto acaba com a cobrança gradual sobre a energia solar excedente devolvida ao sistema.
3: Júlio César entende que a medida corrige uma distorção que é a cobrança pela energia injetada na rede. Segundo o parlamentar, o objetivo é garantir segurança jurídica, democratizar o acesso à energia limpa e incentivar novos investimentos sem sobrecarregar o cidadão.
2: Agricultura. O projeto de Paulo Teixeira, do PT de São Paulo, proíbe a exportação de animais vivos destinados ao abate ou à engorda. Ele explica que a medida busca reduzir o sofrimento dos animais durante transportes de longa distância e reforçar as políticas de proteção e bem-estar animal.
3: Segundo Paulo Teixeira, a proposta também pretende estimular o processamento da produção pecuária no país, contribuindo para a geração de empregos, renda e arrecadação. A proibição não se aplica a animais destinados à reprodução, pesquisa, melhoramento genético ou conservação de espécies.
2: Votação. A Comissão de Desenvolvimento Econômico da Câmara aprovou dois projetos para reduzir o impacto ambiental no uso de plásticos. Uma das propostas prevê a diminuição gradativa dos microplásticos em cosméticos e produtos de higiene pessoal, como informa o repórter Luiz Cláudio Canuto.
4: Dois projetos sobre redução do impacto ambiental do uso de plásticos foram aprovados pela Comissão de Indústria e Comércio da Câmara dos Deputados. Um deles obriga a classificação dos plásticos usados em produtos produzidos no Brasil ou importados, e o outro projeto trata da redução de microplásticos em cosméticos e produtos de higiene pessoal. A proposta que trata da classificação dos plásticos trata também de reciclagem. O texto aprovado foi apresentado pelo relator, deputado Alexandre Lindenmayer, do PT do Rio Grande do Sul, e muda a Política Nacional de Resíduos Sólidos, com metas progressivas de reciclagem das embalagens. Pela versão aprovada, em até 5 anos, 10% das embalagens plásticas devem ser recicladas. O texto prevê ainda incentivos fiscais para indústrias que usem materiais com desempenho ambiental. A proposta foi inspirada em regulamento da União Europeia. Para o relator, Alexandre Lindenmayer, a regulação é necessária para evitar que o Brasil se torne um depósito de materiais banidos em outros países.
5: A poluição plástica não é apenas um problema visual ou ambiental, mas uma emergência de saúde pública. Estudos recentes têm confirmado a presença de polímeros em tecidos cardíacos humanos e na placenta, elevando o risco de doenças crônicas não transmissíveis, como doenças cardiovasculares.
4: O projeto ainda vai ser analisado pelas Comissões de Defesa do Consumidor e de Constituição e Justiça. Já o outro projeto aprovado, sobre redução gradual e eliminação total do uso de microplásticos em cosméticos e produtos de higiene pessoal, foi para a Comissão de Meio Ambiente. A Comissão de Indústria e Comércio seguiu o voto do relator, deputado Marcelo Queiroz, do PSDB do Rio de Janeiro. O texto considera microplásticos as partículas sólidas, sintéticas, insolúveis em água e não biodegradáveis, com dimensões inferiores a 5 milímetros, de origem petroquímica e colocadas intencionalmente em cosméticos e produtos de higiene pessoal com funções esfoliantes, abrasivas, de limpeza ou de alteração de textura. São ingredientes comuns em esfoliantes faciais e corporais, shampoos, cremes dentais e sabonetes. O relatório de Marcelo Queiroz foi lido pelo deputado Alexandre Lindenmayer.
5: Esses microplásticos estão presentes em produtos cosméticos ou de higiene pessoal com funções esfoliantes e abrasivas, por exemplo, ao serem utilizados e descartados, geram um significativo fator de poluição em águas superficiais com grande potencial de risco à saúde humana. Nestes casos, uma das soluções recomendadas é justamente a de que o poder público atue de forma a regulamentar ou mesmo proibir as atividades responsáveis por causar esse dano coletivo.
4: Pela proposta, o cronograma progressivo de redução a ser cumprido por fabricantes, importadores e formuladores é de 30% em até 3 anos, 60% em 5 anos, 90% em 7 anos e a eliminação total em 10 anos. O cronograma pode ser ajustado com justificativa técnica quando não houver insumo alternativo com o mesmo desempenho, risco à segurança do consumidor na substituição ou impactos ambientais adversos do insumo que substituiria. A proposta ainda vai ser analisada pelas Comissões de Meio Ambiente e de Constituição e Justiça. Da Rádio Câmara de Brasília, Luiz Cláudio Canuto.
6: Meio Ambiente.
3: Projeto de delegado Matheus Laiola, do União do Paraná, cria o programa local seguro para animais vítimas de maus tratos. A proposta prevê acolhimento imediato, atendimento veterinário e manutenção dos animais resgatados em ações policiais, fiscalizações ou decisões judiciais.
2: Delegado Matheus Laiola incluiu no texto que o responsável pelos maus tratos deverá arcar com as despesas de resgate e tratamento do animal. O projeto permite que hospitais e clínicas veterinárias, universidades e abrigos possam se credenciar para receber os animais resgatados.
3: A prevenção de maus tratos contra animais é o foco de projeto apresentado por Fábio Macedo, do Podemos do Maranhão. O texto inclui nos currículos escolares conteúdos sobre direitos dos animais, além de ações educativas voltadas ao respeito e à proteção da vida animal.
2: Fábio Macedo também propõe que adolescentes responsáveis por atos de violência contra animais cumpram serviços comunitários, de preferência em entidades de proteção e saúde animal. A proposta ainda institui o 4 de outubro como Dia Nacional da Proteção, Respeito e Empatia com os Animais.
3: Termina agora o jornal Câmara dos Deputados, produzido pela Rádio Câmara, com trabalhos técnicos de Eberson Urani e a apresentação de Márcio Aquiles Sardi e Val Monteiro. Boa noite.
2: Uma boa noite para você. 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
1: Pois é, agora na Paraíba são 8:02, entrando no ar o seu Jornal da Noite, pela sua FM Líder, Rádio 100.5.
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2: Doutor Ringson Toledo.
3: Muito bem, muito bem. 8:03, 8:03. Muito boa noite. Boa noite você que nos acompanha. Boa noite você que nos escuta. Você que nos leva de carona. Você que todas as quartas-feiras está conosco aqui diretamente da Rádio 100.5 FM Líder. Aqui quem vos fala é o Dr. Ringson Toledo. Estamos aqui já com Aloysio Alves. Daqui a pouco o Adriano Souza deve estar chegando. Nosso Eltec aqui na máquina 100.5 FM Líder. Muito obrigado pela sua presença. Obrigado pela sua companhia, obrigado pelas audiências de todas as quartas-feiras, onde nós rapidamente aqui, uma hora, né, temos de rádio jornalismo para trazer as principais informações do dia, né, que já estão aí bastante apimentadas, considerando principalmente o ponto mais sensível que movimenta a pauta política e da imprensa desde as primeiras horas da manhã, né, que são as pesquisas eleitorais, que daqui a pouco o Aloysio Alves trará também um pouco a sua análise. Muito obrigado a você que nos acompanha. Obrigado. Hoje, uma quarta-feira, dia 26 de agosto. Estamos aí na derradeira semana de agosto, né? Estamos encerrando o 8º mês do ano. Obrigado pela sua presença, obrigado pela sua audiência. Dizer a vocês que nós estamos pela Rádio 100.5, aqui diretamente de Santa Rita, dos estúdios aqui da Juarez Távora, mas também você nos acompanha tanto pela rádio, né, pelo radinho tradicional no pé do vidro, para quem gosta, para quem tem a tradição de sempre estar junto conosco, né, nos acompanhando pelo rádio, como também pelo RádiosNet, né? Se você tem um aplicativo RádiosNet, ou então coloca aí no Google RádiosNet, você digita 100.5 Santa Rita, vai estar lá, você também nos escuta, não é? O som também límpido, um som também gostoso de se ouvir, mas também estamos pelo YouTube. No YouTube você digita TV 100.5, olha só, TV 100.5, né? Você digita e nos escuta, nos assiste, né? Nos vê aqui diretamente do estúdio sede da Rádio 100.5 e acompanha e também forma a sua opinião, o seu pensamento, né? Como dizia o Leonardo Boff, né? Todo ponto de vista é a vista de um ponto, né? Então você vai, de certo modo, nos escutando e também criando o seu parâmetro, né? Criando as suas referências. 8:06, muito obrigado. Dizer que logo depois dos nossos comentários, logo depois que a gente der aqui as primeiras manchetes, daqui a pouco vai estar liberado o nosso 3229-1005, tá bom? Você pode ligar e participar, como também o nosso WhatsApp. Você manda o seu áudiozinho curto, 988-12-1005, é o WhatsApp oficial da Rádio 100.5 FM Líder. Obrigado a você, obrigado aos grupos de WhatsApp que já estão aqui nos acompanhando. Um abraço ao professor Everaldo, Fernando Dutra, ao Bruno da Indaiá. Já tem muita gente aqui, ao Canidé de Santa Rita, é muita gente nos escutando. 8:06. Vamos agora ao boa noite do nosso querido decano, o doutor Aloysio Alves de Macena. Boa noite, Aloysio, seja bem-vindo.
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1: Pois é, doutor Ricks, boa noite ao nosso Léo Tech, boa noite a todos e a todas, né, que nos acompanha através do Jornal da Noite, pelo YouTube, pela rádio e pelas plataformas aqui, né? O nosso WhatsApp é o 988-12-1005, é o WhatsApp da rádio, você manda sua mensagem. Já começando aqui, doutor Ricks, né, esse povo que está aí já nos acompanhando, né? Chegou agora o nosso Adriano Souza, já está aí nos acompanhando o professor Alexandre, né?
3: Isso.
1: O professor Alexandre é o mais novo ouvinte nosso, o nosso professor Josa, né? Presidente da Câmara, o ex-presidente, eterno presidente, o nosso pessoal aí de Araçagi, que nos acompanha, seu Nego de Alice, Zé de Simone, olha, nosso amigo Esmeraldo, Daniel da Violeta, Expedito, Bill Rossi, o talento de Araçagi, todos acompanhando, e o pessoal, né, os nossos patrocinadores, o nosso Tibo Homem da Água, o nosso Porchequiná, o nosso Simpesa, e também o restaurante, né, nosso amigo Misso, né, a tradição, e está aqui também nos apoiando nesta quarta-feira, hoje dia 26 de agosto, 8:08 agora, vamos a ele, ao nosso Adriano Souza.
5: Isso, boa noite, Aloysio, boa noite, Rinkson, boa noite, Leotec, boa noite aí a todos os ouvintes do Jornal da Noite aqui na 100.5. Boa noite aí mais uma vez, né, como vim ouvindo falando ali, Rinkson falou nos grupos do WhatsApp também, um abraço aí para os grupos aqui.
3: Isso.
5: Grupo Fala Santa Rita, né, esses grupos que nos dão audiência, viu, Rinkson?
3: E nos acompanha, né?
5: Nos acompanha, o Santa Rita Democrática.
3: Nos retransmite.
5: Exatamente, todos ligadinhos aqui, esperando somente o dia de chegar o Jornal da Noite aqui na 100.5. Mandar aqui um abraço, um amigo meu, Léo, que é até suplente de vereador, nosso amigo Léo Batista, ele disse que Maria de Lourdes, ela é costureira, Rinkson, do bairro do Açude.
3: Ô, coisa boa.
5: É a sogra dele, viu?
3: Sim, sim.
5: A mãe de Roseane, que é a esposa de Léo Batista, ela disse que toda quarta-feira
3: que tá ligadinha aqui. Que coisa boa. Dona
5: Maria de Lourdes.
3: Dona Maria de Lourdes, um abraço bem gostoso para a senhora, que Deus abençoe e guarde.
5: E nossa eterna deputada Raquel Maroja, nossa diretora Raquel Maroja. Vamos lá, Rinkson.
3: Vamos lá, minha gente. Vamos lá, 8:09. Temos muitos destaques de hoje. A política está fervendo. É bala para lá, é bala para cá. É briga, Aloysio Alves. Os debates já estão ficando acalorados. É um olhando com cara de desconfiança para o lado do outro. As paixões começam a ficar distantes um do outro, né? E o negócio está fervendo, Aloysio. Está fervendo. Eu pensava que a campanha para... para a chefia do executivo ia ser mais caliente, né? Mas parece que a briga pro Senado é que tá tomando conta aí do paiol todo, né? 8:09, vamos aos destaques, doutor Leotec, vamos lá? Pois é, em pesquisa é o tema que vai tomar conta aqui hoje da nossa pauta, né? Lucas Ribeiro lidera com o dobro de intenções de voto na Quest, na Paraíba, com 38% contra 19% do ex-prefeito de João Pessoa, Cícero Aloysio Alves.
1: Pois é, e o TRE da Paraíba indefere a primeira candidatura das eleições 2026.
5: Olha, Rinkson, Cícero versus Efraim, viu? Quest mostra apenas um ponto entre os dois e transforma segundo lugar em uma eleição dentro da eleição.
3: Eita, olha. Jesus do céu, olha aí, pesquisa Quest movimenta também o Senado, viu, Aloysio Alves? Levantamento divulgado nesta semana aponta João com 27% folgado, né? E a briga vai ser, de fato, a segunda vaga para o Senado da República. Aloysio Alves.
1: Pois é, e a FAMUP, ó, e governo federal convidam prefeitos para reunião virtual sobre os efeitos do El Nino e os desafios, né? É, que poderão enfrentar, né? Tá aí.
3: Pois é, Quest aponta diferença, liderança de Lula na disputa pela presidência entre eleitores aqui na Paraíba, de mais de 50%. 65% dos paraibanos dizem que João Azevedo merece eleger sim o seu sucessor. Tá aqui, é o tema que tá palpitando, né? Também João Pessoa divulga pagamento dos salários dos servidores para esta quinta e sexta-feira, viu? Então, atenção, você que é servidor público municipal. E João Azevedo, Aloysio Alves, é o candidato com maior intenção de voto ao Senado em todo o Brasil, de acordo com o levantamento feito pela revista Quest. De fato, o ex-governador vem sendo muito bem avaliado, né? Se conseguir lograr êxito nessa campanha, João Azevedo vai ser, eu acho que até de certo modo, uma espécie de inovação, Aloysio Alves, um noviço nessa prática política de lançar-se candidato a um cargo majoritário cobiçadíssimo, sem necessariamente estar amealhando, humilhando, conversando, fustigando, por exemplo, prefeito de cidade da Paraíba. sem porque, fazer esforço. E né? sem fazer muito esforço. Tá, né? É. Se João conseguir, Aloysio Alves, o feito de chegar ao Senado, e no primeiro lugar, como aponta as pesquisas, pode-se dizer que é um feito quase que inédito. Verdade, eu praticamente desconheço. Se tiver algum historiador aí que entra ao vivo e me desminta.
1: Eu tenho analisado diversos comentários,
3: não é? Bonhão. Eita bronca aí.
1: Jornalistas, né?
3: Claro.
1: Que diziam o seguinte, que João, as primeiras pesquisas, João estava com 62%. Ele disse que João ia perder essa gordura e ia chegar no final a 27, 28 pontos. E é o que está acontecendo, né? A última aí da pesquisa Quest, ele deu 27%, né?
3: É, daqui a pouco a gente pode comentar os números aqui, mas está aqui na pesquisa Quest, né, colocada aqui. Vamos lá começar por ela, né? O ex-governador João Azevedo aparece na frente, na primeira pesquisa Quest sobre a disputa pelas duas vagas ao Senado em 26. Divulgado nesta terça-feira, 25, pelas TVs Cabo Branco e Paraíba. É porque, na verdade, são duas pesquisas, uma encangada na outra. Foi a Quest da Cabo Branco. E hoje, a seta do Polêmica Paraíba do Gutenberg Cardoso, pelo sim e pelo não, esta é a minha opinião, como ele costuma dizer. Mas está aqui.
5: Repita aí a porcentagem.
3: O levantamento aponta 27% das intenções de voto para o João Azevedo. É, e aí o resto diz o seguinte, Veneziano ocupa a segunda com 17%, em seguida aparece Nabô com 9% e Marcelo com 6%. E Major Fábio com 5%. Pela margem de erro de 3 pontos para mais ou para menos, Nabô, Queiroga e Major Fábio estão tecnicamente empatados. André Gadelha com 2%, João Batista e Adriano Trajano aparecem com 1%, Rosilene Santana e Rinaldo não alcançaram nem 1%. Ainda de acordo com o levantamento, 15% dos eleitores permanecem ainda indecisos, né? Essa margem, essa pleia de eleitores que, de certo modo, penso eu, Aloysio Alves, numa visão aqui bem sorrateira, que Veneziano e Nabô, que são os que estão brigando pela segunda vaga, precisam conquistar mais, né? Entrando aqui nesse campo dos 15% para tentar ver e fazer agora a diferença.
1: Você veja o seguinte, o Veneziano tem aí 17%.
3: Da 17, pesquisa, né? Exatamente.
1: Nabô, João 27.
3: E João também lidera na espontânea, viu? Pois é, na espontânea, Nabô, que é aquela que você pergunta assim, você vota em quem? O cara assim, espontaneamente diz o nome. Isso. 75% dos entrevistados, olha, na pesquisa espontânea, não souberam ou não quiseram indicar o nome, mas João Azevedo foi o mais lembrado, com 8%, seguido por Veneziano com 5% e Nabô com 4%.
1: Pois não, Aloysio? E Nabô com esses 4%, né, na espontânea aí, você vê, Nabô hoje tem um leque de prefeito hoje.
3: Exatamente.
1: Entendeu?
3: Tem vem mais, aí comendo pelas beiradas.
1: Mais de 120 prefeitos hoje.
3: Há quem diga que chega até quase, quase mais de 150, doutor.
5: E ainda falta...
3: Todo dia ele toma café, almoça...
5: E como... ainda falta quantos dias?
3: 40 ainda dias. Falta hoje, quer dizer, hoje é 28, hoje é 26. Então 26 para 30 são 4.
1: 31, 5
3: então, dias. Então setembro são 30, são um pouco mais de 30 dias nas eleições, né?
1: 5 dias,
3: vamos dizer. Agora, eu queria discordar um pouco assim dos analistas políticos, e eu não me acho analista, sou apenas um pitaqueiro e aqui faço memória ao que dizia a memória o que dizia o nosso saudoso língua de tesoura, o Wellington Farias. Eu sou como ele,
5: pitaqueiro na master.
3: Pois é, mas veja só, Adriano, pense comigo, reflita comigo uma coisa. Estão dizendo, Aloysio, que o que pode começar a dar um plus, e isso aí é o que está animando, né, inclusive Efraim Filho, a querer dizer que vai tomar o segundo lugar e vai pro segundo turno com Lucas.
1: Tem mais prefeito
3: que aí não, eu sei, mas diga assim, o que tá animando esse povo, e aí eu acho que isso pra mim é que nem peito de gato, desculpe a comparação, nem fede, nem cheira muito. Peito de gato. Você nunca vê gato soltando peito. Cuidado, né? Não, mas vou dizer. O cara dizer não.
5: Nossa amiga. Até um cachorro mesmo.
3: Tá lembrado dessa confusão? Mas naquela época valia aquela avaliação. Mas o que eu quero dizer é o seguinte,
5: Aloysio.
3: Que estão dizendo, Aloysio, que o que vai mudar esse panorama é a partir de depois de amanhã. Você sabe o que é que começa depois de amanhã?
1: O guia eleitoral.
3: O guia eleitoral. Eu, sinceramente, eu costumo acreditar que ainda tem gente que tenha paciência de sentar na frente de uma televisão e de um rádio para ficar ouvindo 15, 20, 30 minutos. Olha, eu sou fulano de tal, meu número é tal. E a gente, a campanha já começou, minha gente. É das redes sociais, acabou.
1: Eu vou desligar que não tenho tempo para ouvir.
3: Não, essa merda não, de logo assim.
5: Nas ruas.
3: Eu conheço gente que tem ódio de horário eleitoral gratuito. Eu não sei. Bom, os estrategistas aí é que tem mais sabedoria. Tem gente na linha, já é. Ou não, né? Alô, você do fixo, boa noite. Alô. Desligou, muito bem.
5: Libera aí, Léo.
3: Tá liberado as linhas? Pois é, Luiz. Aí, vocês querem entrar logo já na pauta? Quer dar dos números aqui?
1: Doutor, seja bem-vindo.
3: Vamos lá. Ó, então, você viu aí, qual é a sua análise em relação a essa questão do Senado? Diga aí, o que é que você pensa?
1: Olha, o Senado...
3: João, se mantém assim até...
1: Eu, na minha opinião, na minha modesta opinião, não é que... É paixão.
3: Não. É análise fria mesmo da coisa.
1: Dizendo, as duas vagas, eu acho que está aí. Né? As pesquisas dizendo quem vai disputar a vaga do Senado. Né?
3: Aí a pesquisa está dizendo. Você acha que ainda tem, ali, Adriano Souza, uma capacidade de Nabu ganhar um fôlego até. Tudo bem, que é o retrato do momento,
1: tem,
3: né?
1: Tem capacidade que aqui em Santa Rita não tinha nenhum vereador, já está com 16. Já?
3: 16 vereadores. Em Santa Rita?
1: É.
3: Oxente, e na foi?
1: Não tinha nenhum. Já tá com 16.
3: Disse que menos de 10 dias foi?
1: Menos de 10 dias. Só abaixei ele vir aqui.
3: Foi?
1: Ele vinha aqui sexta-feira passada.
3: E o que é que ele tem ele tão bom? Aqui. É a beleza dele? Porque. Bonito por bonito.
1: Eu não sei. Eu acho que deve ser o
3: diálogo. Léo Tec, Adriano e você somos mais.
1: Deve ser o diálogo, né?
3: O diálogo?
1: Entendimento.
3: Entendimento?
1: Entendimento.
3: E que diabo de entendimento é esse? Que um cara que vem lá de Patos, quer dizer.
1: Mas aqui o vereador.
3: Nem pintava muito aqui na região metropolitana.
5: O vereador. Quantos prefeitos ele tem? Atualmente.
3: Rapaz, diz que ele passa de 150.
1: O vereador Alisson, como é dinâmico, né?
3: Sim. Tem um Alisson aqui que é o que. Ah, é verdade, ele tem razão.
1: De repente, 16 vereadores. 15 vereadores já está, diria sua
3: cara. Mas você acha que esse fôlego de João Azevedo, ele consegue manter isso até lá?
1: Porque
3: a vitrine de João Azevedo é o que ele deixou no estado, né?
1: E está aí, continuando, né? Eu acho, na minha modesta opinião, eu acho que ele vai manter, né? Vai manter.
3: Porque, por exemplo, 65% dos
1: paraibanos... Porque foi o trabalho
5: que ele também, fez
1: como governador.
3: Estão dizendo aqui que 65% dos paraibanos dizem que João Azevedo merece eleger um sucessor. Então, quer dizer, de certo modo...
1: Porque também cogita-se, ele eleito senador, será um futuro ministro de Lula, né?
3: Fala-se nisso, né?
1: A eleição do ex-governador Ricardo Coutinho também, se chegar a ser deputado federal, é cogitado.
3: Tem condições também de amealhar um ministério?
1: Isso,
3: e ganhar um ministério. E botar...
1: Ou o deputado federal, o Wilson Santiago, também tem essa chance pelo republicano, né?
3: É
1: uma cogitação, sério,
3: dizer que é importante toda vez que nós dissermos pesquisas, falarmos o número, viu? Sim, tá aqui registrado sobre os números do PPB 07850/2026 e BR 00699/2026 é a pesquisa da TV Cabo Branco, a pesquisa Quest, né? Isso. Tem gente na linha, alô, você telefone fixo, boa noite. Muito bem, liga de volta. 8:20. Pois é.
5: Eu acredito que ele se mantém nessa.
3: João Azevedo.
5: Com tendência até futuramente de aumentar.
3: Vamos logo ao ouvinte.
5: Vamos.
3: Alô, você do telefone fixo. Boa noite.
6: Boa noite, Aloysio.
3: Quem fala?
6: Seu amigo Candélio Povão.
3: Doutor Canidé, meta bronca.
6: Boa noite, Aloysio, né? Boa noite, nosso amigo aí, né? O volante.
3: Boa noite.
6: E boa noite, o Grupo Santa de Verdade, né? O grupo que tem muita audiência em Santa Rita.
3: É verdade.
6: Tá tudo na escuta. Eu vou falar um assunto. Você está lembrado de Cássio?
3: De quem?
6: O ex-governador, o ex-senador que teve 1 milhão de votos.
3: Cássio Cunha Lima, sim, claro. O galo de Campina, de Campina Grande. Sim.
6: Toda Paraíba lembra disso. Quem era primeiro na pesquisa?
3: Quem era o quê?
6: O primeiro na pesquisa, dentro de Cássio.
3: Cássio despontava, não era?
6: E Daniela estava onde?
3: Lá quem?
6: Embaixo, era? Daniela estava lá embaixo, Daniela, não era?
3: Sim, você está falando das eleições de 22, né?
6: 22.
3: 22 Daniela, ou foi 18? No 18, foi não?
5: 18.
3: 22. Não, acho que é 18, não, Canidé?
6: 18. Está lá embaixo. A mesma coisa que vai acontecer com o ex-governador.
3: E é?
6: É, com certeza, pode gravar aí. O povo está esquecendo do ministro da Saúde, que foi para o segundo turno com o Cícero Lucena. Sem nada, sem dinheiro, derrubou dois prefeitos, derrubou Rui, derrubou a Conta Serena. É. E outra, e a sorte dele, Aloysio, quem apoiou o Cícero Lucena foi o governador, para o segundo turno. Se o governador não apoia isso para prefeito, o prefeito hoje ia ser quem? O ministro da Saúde. Você lembra disso? Porque a força do Bolsonaro, os votos dele, é pro amor, pro paixão. Entendeu? E essa campanha para senador, pode cravar aí, vai ter duas vagas aí para senador. Vai ser esse cara aí que tem 180 prefeituras, vereador batendo no outro. E você sabe que o povo vai, os projetos.
3: Isso.
6: Você sabe muito bem disso. E o prêmio senador, do Bolsonaro, com tudo caladinho, que ele não fala nada, só tá pensando só em. Esse, o de Campina Grande, né? O Efraim e o ex-governador. Ah, porque aqui em Santa Rita, doutor, ele botou uma pá de areia. Ele fez reforma.
3: Isso.
6: Ajeitar telha, tudo. Mas até agora, se a mostrar uma obra aqui dentro de Santa Rita, 7 anos e 3 meses, eu voto dele para senador.
3: Certo. Um abraço. Okay, doutor. Beleza, olha, essa análise aí do. Trazida pelo ouvinte, me fez aqui, Aloysio Alves, pesquisar, depois que saiu a pesquisa Quest na TV Cabo Branco, aí tem os seguintes números aqui. Vamos logo pro ouvinte. Alô, você telefone fixo. Boa noite.
7: Boa noite, doutor Rickson.
3: Bora lá, meu amigo, João Batista.
7: Boa noite, Adriano.
3: Boa noite. Aloysio
7: Alves. Quero parabenizar meu irmão, Biozinho, meu amigo e irmão, tá completando hoje 55 anos de idade, viu, Biozinho? Idade das Pratas, né, que vocês conhecem muito bem também, está aniversariando okay. Hoje. E um alô para os amigos aí, Marinha do Relógio, a mãe dela, Dona Maria Cardoso, Isaac e André, os filhos de Marinha, Mariquinha da Rodoviária, né, Bandeira Cabral e a irmã Josa, Wilson de Tibiri, Paulinho da Pai, toda essa audiência maravilhosa. E vou dizer uma coisa para você, a política é hora eleitoral, você falou, nem todo mundo tem um saco, né, de ouvir. Mas eu
3: isso,
7: acho
3: tá bom.
7: Que realmente a política é uma dinâmica okay, e vamos ver o que vai dar. Boa noite, isso, parabéns boa noite. Para Bilzinho. Bota aí, Léo.
3: Muito bem, os parabéns ao irmão do João Batista, isso. O Bilzinho. Bota aí, Léo, logo os parabéns do nosso Bilzinho. Deus o abençoe, Bilzinho. Muita saúde, muita paz, que você seja muito feliz. E muitos anos de vida para você continuar ligando, mandando seus abraços e mandando o seu número de telefone. É capaz de ser ele agora.
5: Olha, Rickson.
3: Muito bem, liga nada, Jean.
5: Vacinova, não. Viu? Tá na escuta.
3: Rapaz, o Jean?
5: Isso.
3: Rapaz, faz uns 500 anos que eu não vejo o Jean. Vacinova,
5: tá aqui,
3: né? Jean, meu filho, você tá sumido. Daqui a pouco eu quase que deixava você.
5: Ele tá aqui.
3: Feliz Natal e próspero ano novo. 8 horas e 24 minutos. Alô, você, telefone fixo. Boa noite.
8: Oi.
3: Olha, boa noite. Aí.
8: Aqui que fala,
5: você é rápido, Bilzinho, rápido.
3: Vamos lá, Bilzinho. Já desejamos seus parabéns. Deus abençoe, viu? Vamos lá.
8: Olha, e aproveitamos a festa para o Estibirinho aí, né? Nosso amigo Nanda é delícia.
3: Isso.
8: Miss Ida.
3: Isso.
8: O irmão Bandeira Cabral, a irmã Josa.
3: Isso.
8: E também mandar um abraço para o senhor Luiz Vieira, né? Mano Costa.
3: Isso.
8: E mandar um abraço para o meu vizinho Zé Teixeira, Renata, Graziette, Dequinha, né? E mandar um abraço para todos os amigos aí, né? A Santa Rita, a Mariquinha da Rodoviária. Maria do Relógio, Dona Maria Cardoso.
3: Okay.
8: Esse é dois irmãos. Vou deixar aqui meu contato no ar. Pra quem, amigos e amigas, quiser entrar em contato com o Piozinho, é o 996-22-31-62.
1: Beleza, ok.
3: Um abraço, valeu, doutor Bilzinho. Pois é, olha, Luiz Alves, o que eu queria destacar é o seguinte, nessa questão histórica dos números. Tem uns dados aqui que são interessantes. Em 2000, depois da pesquisa Quest. Mas olha só o que aconteceu nas primeiras pesquisas das eleições anteriores. Porque tem gente, Adriano Souza, que costuma dizer que depois que sai uma pesquisa, sim, é cachorro morto. É cachorro em vela preta. 2014, Cássio 43, Ricardo 23. Resultado, Ricardo vira o jogo e é eleito com 52,6 em 14. Em 18... Maranhão com 31,
5: sim.
3: Lucélio com 18, João com 17. Resultado, sim. João foi eleito com 58,18%. Em 22, Aloysio, João Azevedo 32, Pedro Cunha Lima com 16. Resultado, Pedro cresceu, ganhou inclusive aqui na região metropolitana, né? E a eleição foi muito apertada, 52,51 a 47,49. Moral da história, isso aqui é uma apreensão aqui a partir do Instituto Seta, que fizeram aqui no Polêmica, Paraíba. Primeira pesquisa, uma fotografia do momento, até uma urna, muito até a abertura das urnas, né? Muita coisa muda, campanha, alianças, debates, propostas, rejeição, conhecimento dos candidatos. É, ainda temos aí mais de 30 dias de campanha eleitoral para frente.
5: Quase 40
3: dias. Debate pós-quest, Cícero reconhece avanços, Lucas ironiza e bate-bola continua. Alô, você é do Fix, boa noite.
9: Boa noite, Tô Henrique, boa noite, Adriano, Aloysio Alves.
3: Boa, mestre.
9: Boa noite. É o Luiz Tibiri.
5: Aloysio, boa noite.
9: Tem uma certa razão aí nessa parte aí,
3: do
9: que ele falou.
3: Vocês estão concordando, né? Meu Jesus.
9: Eu estou concordando porque João Azevedo...
3: Viva Santa Rita de Cássia, olha.
9: Porque João Azevedo não fosse nada para Santa Rita. Eu
3: aposto
9: que eu quiser. Como diretor.
5: Calma.
9: Como governador.
5: Responda
9: aí, vá.
3: Você só não empolgue muito porque estamos em período eleitoral, viu? Cuidado.
9: Sim, mas calma, não, viu? Eu não estou querendo que você Santa Rita. Estou falando isso aí, estou pedindo voto, não.
3: Não, mas cuidado. Vai lá, continue.
9: Diga aí, ele em 7 anos e pouco, ele esqueceu Santa Rita. A ponta do futuro não foi ele, não.
3: Não, Wilson, não é bom.
9: Tudo bem. Tem a pena da gente.
3: Tem a pena da gente.
9: Então, um alô para o nosso amigo meu Deus, que está vegetariano.
3: Miserere nobis. Tenha misericórdia de nós.
9: Então tudo bem. Então, um alô para o meu Deus, que está vegetariano, que eu suporto. Seja de saúde e paz para ele. Todos os ouvintes, está 100.5
5: que estão na escuta
9: do programa. Entendeu? O tempo é pouco, então todos os ouvintes estão na escuta, não, estão na escuta do programa. O nosso amigo Doca Doquinha, viu? Doca Doquinha está na escuta do programa. Mariquinha da Rodoviária, o Rapazão e os irmãos de São Miguel. Muito obrigado, saúde, pai.
1: Viu? Agora muito não quer obrigado, ser mais rapazão, pai. Não, viu?
3: Ele agora é
1: casado.
3: Quem?
1: Elias casou?
3: Elias
1: casou.
3: Foi mesmo?
1: Uma senhora agora, né? A irmã de Marinha do Relógio.
3: Agora não sabia dessa, não?
1: Agora é um homem de bem e a irmã de Marinha botou ele no jeito. Entendeu? Botou ele no jeito. Olha, quem tá aí falando isso?
3: Elias? Mas Elias, rapaz, você não disse pra gente que casou, nem chamou a gente pra comer bolo?
5: Mas, rapaz.
3: Mas você fez um casamento, não chamou a gente? Que é isso,
1: Elias? Chegou o ciclo de charada.
5: Vou falar no ciclo de charada.
3: Foi, você vai pra lá, vai?
5: Ele só vive falando em charada. Aí todo mundo tá perguntando se ele traiu o ketchup.
1: Não, ele agora é um homem sério.
3: Casou.
1: Não é mais rapazão, não, viu?
3: E é, né?
5: E não convidou a gente.
3: Um abraço. Pois é, casou e não convidou a gente, caladinho, né, Elia? Rapaz, tá certo, tá bom. Felicidade, meu filho. Deus lhe abençoe, seja muito feliz, viu? E que você é uma pessoa que a gente ama muito, que é muito carinho a você, Elias do Padre, a Mariquinha, todo mundo aí da Calçada da Fama.
5: Merecia uma homenagem na Câmara.
3: Merecia. Eu acho que, atenção, algum vereador de Santa Rita propõe aí um título, alguma menção honrosa, algum voto de aplauso, né? Pela história, pela a figura conhecida que é Elias do Padre aqui na cidade de Santa Rita. Ao invés de você estar homenageando, desculpa a minha sinceridade, um bocado de gente que não traz um pau de terra para Santa Rita. Que às vezes é um tipo de cidadão santarritense que os vereadores dão, que chega a dar vergonha. Ah, homenageia, pai, quem é da casa.
1: Eu sou.
3: Homenageia uma professora Marta Falcão, um Francisco Aguiar, um Fernando Dutra.
1: Eu sou encabulado com um negócio.
3: Um Elias do Padre.
1: Os relevantes serviços prestados à cidade.
3: E é, né?
5: Aproveitando, tem que se lembrar do nosso amigo Jaci, que merece sim ser lembrado o nome de uma rua, de uma praça.
3: A verdade, Jaci deveria, deveria ter sido mais lembrado em vida, né? Mas também, ainda pode, ainda há tempo ainda. 8h30, alô? Diz aí, alô, a Luiz aí, atenda aí.
1: Alô, meu.
3: Boa noite.
1: Boa noite.
10: Boa noite.
1: Oi.
10: Boa noite.
5: Boa noite, amigão.
10: Boa noite, Leotec.
5: Fala, Paulo.
10: Boa noite, Carlos.
1: Tá tudo claro por aí agora? Tudo claro?
10: Aqui é Paulo da Rapaz, viu?
5: Fala, meu querido.
10: Quero deixar meus parabéns pro nosso amigo Piozinho, muitos anos de vida, muita data, muita sabedoria para ele. Bota aqueles parabéns, Léo. Feliz aniversário, parabéns para você. Quero desejar meu boa noite para ele, João Batista, o Wilson, Everaldo, Nani, Quinha, Biru, Mício, viu? A galera tá lá sentada escutando o Jornal da Noite, viu, é, Adriano?
11: Lá na Cruz de Ana Paula.
3: Um abraço a Nani, Quinha, Miss Dilma.
10: A turma estão lá ligadinho. Tava ligado com o nosso amigo Mano Costa. Agora estão ligados em você.
5: É verdade, meu irmão.
10: Um alô para Luiz, Natanael, Cláudio, Renato, Malinha do Relógio, Maliquina da Alviara. E para nossa diretora Raquel, Osmar, Estefânia. Ô, Adriano.
5: Oi.
10: Tá faltando o quê para nossa diretora botar vocês todo dia, hein, Adriano?
5: Brevemente, viu? Brevemente.
10: Eu tô pedindo a Deus, eu estou orando para nossa Raquel botar vocês todo dia, tá fazendo muita falta, viu?
5: Vamos orar e pedir que os amigos nos ajudem sendo nossos parceiros, entendeu? A gente aumenta o horário.
10: Com certeza. Nossa Viveria do Padre casou, foi, Adriano?
5: Foi, foi, rapaz. Casou.
10: Rapaz, não tem nenhum bolinho para nós. Receria tá demais. Ele é pra ter chamado o Larim pra comer o bolo.
5: Isso, Paulo. Valeu, meu irmão.
10: Boa noite, Adriano. Até
5: boa noite, meu irmão. Tem uma novidade aí, né, Luiz?
11: Lá grande
5: no Las Vegas Clube, né?
3: Pois não.
11: É o grande bolão de sinuca. 4x4, olha aí.
5: Olha aí.
11: É dia 30 deste mês. Local Las Vegas Clube. Primeiro lugar, um carneiro. Olha aí. É um carneiro. R$20, né?
5: Isso.
11: R$20. E o segundo lugar, um litro de uísque ou de par.
5: Olha aí.
11: R$30. Vamos reunir a galera da Sinuquim, vamos aí.
5: Lá no Las Vegas Clube.
11: O primeiro bolão de sinuca do Las Vegas Clube.
5: Dia 30, né?
11: Em Santa Rita, dia 30. Isso mesmo. O primeiro bolão.
5: Isso, lá em Las Vegas Clube, lá em Misso.
3: Um abraço ao Misso, ao Nan, Niquinha e a todos que nos acompanham aí no Las Vegas. Tem gente na linha?
5: Tem ouvinte aí.
3: Alô, você do telefone fixo, boa noite.
12: Boa noite.
3: Quem fala?
12: Ai. Aqui é Elias do Alto da Popular.
3: É senhor Elias, eu fiquei sabendo. De acordo com a Luísa Alves, você se casou, procede essa informação ou não?
12: Meu filho, olha, sim. Não casei ainda, não vou casar, viu?
3: Ah. É o quê? Eu não entendi. Eu não entendi, é o quê?
12: Eu não casei ainda, não vou casar.
3: Ah, ainda vai casar.
5: Perfeito,
11: mas não é mais rapazão, não.
5: Mas tá noivo, né, Elias?
12: E mais na igreja das graças, viu?
5: Quem vai fazer o seu casamento é Rinks, viu?
11: É o doutor Rinks, o diácono.
12: Olha, eu quero mandar um abraço aí pra Bilzinho, no aniversariante de hoje, não é? Tem outro também aniversariante que é conhecido, quem é?
5: Dado das Pratas.
12: Sim, Dado das Pratas, um abraço aí. Sim, você tá dizendo, chegou o Cinto de Charada.
5: Sim.
12: Hoje eu tava com o João Bocão. João Bocão
5: me
12: deu uma carona. Ai, pai. Me deu uma carona pra lá pro mercado, viu? Charada é aquela pessoa legal, os filhos dele também, tá certo? E sexta-feira é o espetáculo, né? Do Cisco, né?
5: Consigo um patrocínio, rapaz, pra cá.
12: Ketchup tá muito longe daqui.
5: Ketchup agora, respondendo a você, Adriano.
3: Traiu ketchup,
12: rapaz. Tem duas crianças, viu? Então logo, um abraço aí pra Mana Maria de Cardoso.
3: Um abraço.
12: Viu?
11: Eu com você, viu?
3: Um abraço.
12: Quer dar uma palavrinha?
11: Tá bom, meu.
3: Tá certo.
13: Meus parabéns pra Bizinho, que Deus lhe dê muita saúde, paz, felicidade.
11: Mas ele agora não é mais rapazão.
13: Boa noite.
11: Ele agora é mais rapazão.
12: Depois a gente vai casar, né, Tex?
3: Vai casar, é? Muito bem.
12: Na Igreja das Graças.
3: Na Igreja das Graças? Que coisa linda. Muito bem, rapaz. Nos convide, viu? Pra comer um bolinho, viu? Um refrigerante. Vamos, a gente vai.
11: Agora de quem paga a
3: gente. Vamos lá aos nossos comerciais. Pois não, Adriano.
5: Nosso amigo Bandeira, a gente está dizendo, tá mandando também os parabéns pra Bilzinho, viu? Bandeira.
3: Doutor Bandeira, um abraço e muito obrigado, Bandeira, por continuar patrocinando o nosso programa, viu? Tem gente no fixo, é alô do telefone fixo. Boa noite.
14: Olha, Bizé, que participava sempre da programação. Você tem notícia de Bizé, de Santa Rita? Eu gostava muito da participação de Bizé.
3: Bizé, pois é, rapaz, não tenho não, rapaz, tenho não, viu, João Batista? Você agora disse. Você agora disse uma coisa interessante. Mas
11: onde Bizé mora aqui próximo à rádio, rapaz.
3: É?
11: Mora aqui próximo à rádio, Bizé.
3: Bizé, meu filho, quiser participar do programa, viu? É sempre muito bem-vindo. 3229-1005. Um abraço ao Bizé, de fato. Gostava muito das participações do Bizé. Quem eu encontrei também no centro da cidade mandou um abraço para todo mundo aqui. foi Mário da Cruz, viu? Mário da Cruz, Mário de la Cruz, como dizia Jacir Mendonça.
5: Também.
3: É, quem?
5: Quando ele participar também.
3: Eu disse a ele, vou mandar pra ele o link pra ele participar também. Ele tava meio chateado com algumas coisas, não vou dizer aqui o que é que era. Eu disse, não, pode deixar isso pra lá, já passou, sei o quê. Uma vez que ele ligou aqui, parece que pediram pra desligar o microfone, ele não gostou. Não sei, ele ficou meio chateado. Mas, hein, águas passadas não movem moinhos, como dizia o ditado. 8h37, Aloysio Alves, pois não.
11: O nosso Gilson, na cidade de Bahia também, nos acompanhando, né? O Gilson da equipe de
3: professor esporte. Everaldo também tá nos acompanhando, viu?
11: É, o professor.
3: A direção do Sintrambe também de Bahia tá nos acompanhando. É. Bruno Dayaiá,
11: Doutor Evilson,
3: Doutor Evilson Braz,
11: Doutor Evilson Braz, da Violeta, Totinha da Violeta, né? O nosso Bill Rossi, Zé de Simone, o nosso Nego de Alice, Daniel da Violeta, esse povo todos acompanhando. Vamos falar agora de quem paga a gente.
3: Daqui a pouco vamos comentar a pesquisa eleitoral para o governo do estado. Pois não,
5: Adriano. Nosso amigo Zé Maria, ele mora aqui, Zé Maria aqui do Bairro Cercado, está fazendo aqui um apelo. Atenção, Verônica Mota. Rua Dom Eurico, número 101. Aqui no bairro da Liberdade tem um poste com a lâmpada apagada. E outra lâmpada também queimada em frente à escola Monsenhor Rafael de Barros, que é aqui, né, Luiz?
11: Enfrenta a casa de Bizé.
5: Anota aí, Verônica Mota, na rua Dom Eurico, 101, bairro da Liberdade, uma lâmpada queimada. E aqui na rua, lâmpada queimada também na rua da escola Monsenhor Rafael de Barros, aqui Verônica Mota.
11: Vocês lembram que nós fizemos um apelo aqui da praça dos quiosques da Cosiba, né? Que estava toda no escuro.
5: Sim.
11: Graças a Deus foram lá iluminaram. Agora eu vou aqui continuar fazendo um apelo à infraestrutura sobre a parada de coletivo aqui na Praça Getúlio Vargas.
3: Concordo com a Luiz, concordo.
11: Vou levantar essa bandeira.
3: Merece
11: ter uma parada de coletivo aqui na Praça Getúlio Vargas.
3: Eu concordo.
11: Abraçar o nosso Gilberto de Bebelândia, também conosco, o nosso Josa de Nezinho, também acompanhando, o Mário do Gesso, todos acompanhando. Vamos aí, falar de quem fala e quem paga a gente agora.
5: Vamos lá.
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1: Pois é, agora 8h42, Paraíba, Santa Rita, Jornal da Noite, de volta com os nossos patrocinadores. 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
1: 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E agora vamos falar também no Sinfesa. O Sinfesa que está aí, doutor Ringo, ainda esperando, né, que a justiça determine que o cartório, né, reconheça.
2: Ainda não terminou essa novela ainda?
1: A Assembleia ainda está
2: aí. Camulecha que...
1: É, o cartório não quer reconhecer a ata da nova Assembleia.
2: Oxente, né? O que é que está acontecendo?
1: E está aí o sindicato prejudicado, funcionários sem receber dinheiro, né, compromisso para te pagar, e tá aí as contas bloqueadas, né, precisando que a justiça seja mais, né,
2: celere, né? Vamos dar um andamento a isso, né?
1: Andamento a isso, que um sindicato não pode estar aí a deriva, tá lá tomando conta as pessoas, mas não estão sem poder fazer nada, de mãos atadas, né?
2: É verdade.
1: Fizeram uma assembleia que aprovaram uma ata e a justiça tem que mandar o cartório registrar. E o cartório até agora não registrou essa ata, ninguém sabe o que é que está vendo. Doutor Evilson, que é o advogado do Sinfesa, né, deve dar explicações disso aí. Daqui a pouquinho vou tentar entrar em contato com o doutor Edilson, mas falar do nosso Sinfesa, né? Está aí aguardando tão somente as ordens para aí fazer a sua nova eleição, já que teve aí as eleições anuladas, né? Vamos falar também do restaurante. 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

0: 573. 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Ah, e tem ainda o nosso Dorivaldo, rapaz.
1: Isso,
0: o nosso Dorivaldo Júnior, né, do Centro Viver Bem. Isso. Saúde, Viver Bem, o nosso Dorivaldo, aqui em Tibiri Fábrica, que está aí também nos acompanhando, né, com o Centro Médico Viver Saúde. Isso mesmo. Dorivaldo está aí partindo para uma outra etapa de vida, né? Ele está entrando aí nas pesquisas, né? Está analisando aí o seu instituto aí para fazer as pesquisas eleitorais também, que ele que entende também do assunto de pesquisa. Nosso amigo Dorivaldo Júnior, aqui em Tibiri Fábrica, nos ouvindo. Vamos agora a você, Adriano.
1: Isso, Alex, dando continuidade aqui com nossos parceiros aqui do Jornal da Noite. Hoje, dia 26, quarta-feira, aqui na 100.5, nosso amigo e parceiro Orinho. Orinho, que é filho de menininha. Obrigado, Orinho, meu irmão. Obrigado por ser parceiro aqui do Jornal da Noite. É um homem sério, viu, esse meu amigo Orinho. Nosso amigo Doca Doquinha, Doca da Saúde, diretor de transporte aqui da Secretaria de Saúde de Santa Rita, também é parceiro aqui do Jornal da Noite. Um abraço, Doca, Doca Doquinha. Nosso amigo Bandeira, Bandeira Cabral, Bandeira e sua esposa Josa, conselheira tutelar, trabalhando pelo povo de Santa Rita. Um abraço, minha amiga Josa, que sempre está ligadinha aí, protegendo aí nossas crianças, nossos adolescentes aí. É uma conselheira atuante aqui na cidade de Santa Rita, nossa amiga Josa, esposa de Bandeira. 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Natanael Estrela, filho de Arara, apoiando a comunicação da terra, caminhando sempre junto com o povo de Santa Rita. 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Vamos falar também de Eric Soares, contador, precisando aí elaborar seu imposto de renda, né? Que já, no caso, já passou o prazo, né?
2: Já passou.
1: Mas você aí que é empresário...
2: É contador, né? Que é acompanhar a regularização contábil da sua empresa, né?
1: É uma pessoa de confiança, nosso amigo Eric Soares. Liga para ele, é o 98680-6660. E vereador Alisson Gomes, vereador atuante na Câmara de Santa Rita, que agora há pouco a Luiz falou, né? Sobre a articulação dele, né, Henrique?
2: Isso. O Nabô, né?
1: O Nabô aqui para Santa Rita.
2: Faz parte, né?
1: Alguns adesões aqui na Câmara de Vereadores. E também ele, para encerrar, nosso amigo Mauricinho, empresa Limpe Mais.
2: Doutor Mauricinho.
1: Mauricinho é o maior melão, o gordo da roçadeira. Ele que dá uma geral aqui nas praças. Você passa no carro e vê ele ali nas praças. Vê ele limpando o PSF, vê ele limpando escola. É uma pessoa que trabalha aqui na cidade de Santa Rita, que ajuda a gestão do prefeito Jacques. E ele também faz particular, viu? 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
2: Coisa boa, 8 horas e 49 minutos, tem gente na linha, é? Alô, você do fixo, boa noite. Alô, boa noite. Aloysio Alves, alguma notícia, Aloysio?
0: Então, doutor Henrique, vamos aí, né?
2: A pesquisa.
0: Agora, abrir agora.
2: Vamos montar um pouquinho dos áudios, né? Áudios, do WhatsApp.
0: Áudios aí, meu caro.
2: Bota aí os áudios, doutor Léo Tec.
0: Os áudios aí que chegam, né? No nosso WhatsApp.
1: Daqui a pouquinho é o Barra Pesada, viu?
3: Boa noite, FM Líder, minha rádio maravilhosa.
2: Olha aí, rapaz.
3: Volta Mil, aqui é Alberto, Almir Lima, né? Fazendo apoio para a Vanessa Tavares. Será que é trabalhador doméstico, auxiliar de cozinha, serviços gerais? Ai, ai. Encontrar um companheiro de 25 a 60 anos. O WhatsApp, telefone da
2: Vanessa é
3: 8739-8718-5472. O WhatsApp, telefone da Vanessa. Minha rádio é melhor que o menino, hein?
2: Beleza.
0: Próximo, Léo Tec.
3: Boa noite, minha rádio FM linda, hein?
1: De novo? É o mesmo. Bota outro áudio.
2: Bota os outros aí, Léo. Bota pra lá. Vamos logo vencer esses áudios aí.
3: Boa noite, FM Líder.
2: De novo não, meu irmão. Pelo amor de Jesus. Não,
1: passa aí, Léo.
2: Dose tripla,
1: é? Pode botar do...
2: Barra pesada. Bota logo o barra pesada. Bota logo ele. Com as notícias direto da cidade de polícia.

0: Boa noite, Adriano Souza, Léo Tex, todos da bancada, o que faz o Jornal da Noite. Olha, meu caro Adriano Souza, o mar não está para peixe. Um homicídio foi registrado, a vítima de nome Emanuel Messias, de apenas 33 anos. O mesmo era morador do bairro Marcos Moura, aqui na Grande Santa Rita. Segundo informações que o Barra Pesada recebeu, o mesmo veio lá do Ceará, estava morando aqui há 12 meses. Ele gostava muito de caminhar durante a noite e na noite de ontem ele foi ao alvejado com vários disparos de arma de fogo, vindo a óbito no local. Já um outro rapaz também sofreu vários tiros de arma de fogo. Este caso aconteceu no bairro Colina do Sul, aqui em João Pessoa. O mesmo caminhava em via pública, rapaz, em uma bicicleta, quando foi alvejado com vários tiros, vindo a óbito no local. A polícia segue investigando. 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Um abraço a todos. Marinaldo Lira, o repórter Barra Pesada, direto da Central de Polícia, para o programa Jornal da Noite, pela 100.5, a FM Líder. Um abraço, minha Santa Rita. Fui, Paraíba.
1: Aí o Barra Pesada, doutor
2: Rio. Doutor, né? Barra Pesada, um abraço, doutor Barra. Obrigado pelo retorno e pelo patrocínio e pela cooperação. Tem mais áudios aí? Bota aí, meu irmão. Vamos vencer logo esses áudios.
3: Boa noite, doutor Rintz. Boa noite a Luiz. Boa noite, Adriano. Boa noite a todos do estúdio. Estou passando aqui para mandar os parabéns para Bilzinho de São Miguel de Itaipu, para Dado das Pratas, e uma boa noite a todos os ouvintes que estão ligados no melhor do horário. Aqui é Marinha.
2: Tem mais áudios? Tem não?
1: Eu recebi uma comunicação ainda há pouco.
2: Pois não?
1: Do pessoal de Bahia, doutor Rinks.
2: O que está acontecendo?
1: Aquele concurso público.
2: Tem dois ainda? Né? Deixa eu só vencer esses dois aí, Luísa. Bota aí.
4: Boa noite, Adriano. Boa noite, doutor Rinks. Boa noite, Aloysio Alves. Boa noite a todos os ouvintes que faz a 100.5, né? E este programa de grande audiência, Jornal da Noite. Quero deixar os meus alô aí para a nossa eterna deputada Estefânia Maroja, Raquel Maroja, garotinho, este grande narrador esportivo da 100.5, né? E os ouvintes, amigos, Veraldo da Rua do Colégio, João Batista, Bilzinho, e também a nossa amiga guerreira aí, Mariquinha da Rodoviária, Marinha do Relógio, Misso Gás, está na escuta, Misso Gás, um abraço. E a todos os ouvintes que fazem a 100.5, mas também mais uns ouvintes que estão sintonizados, ligadinhos na 100.5, até quarta, se Deus quiser. Tchau, tchau a todos vocês, uma boa noite.
2: Bota mais aí, doutor, nossos áudios.
5: Boa noite a todos dessa grande emissora, né, que é a 100.5, que abrange a Paraíba inteira, o mundo também, né? Quem tem um aplicativo aí, Rádio Net, clica, baixa e você já começa a escutar 100.5. Vindo aqui, meu amigo Dr. Higginson, Aloysio, meu amigo Adriano, comunicar aqui ao nosso PSF, o Francisco Capanta, que vai estar tendo, viu, dentista, viu? Tava tendo uns processozinhos sobre o PSF, mas vai ter dentista, viu? Nesses dias o dentista já está vindo para cá. Já está tudo armado, tudo ok, a cadeira, né? Já está toda centralizada no seu canto. E avisar também que o médico também já se encontra atendendo também. Teve, eu creio que teve 20 dias que a médica se afastou, né? Mas a determinação da secretaria, do secretário doutor Luciano, é que a população não ficasse sem médico. Então já providenciaram o médico e o médico já está aqui atendendo. A população está muito satisfeita, tanto com a gestão de Jackson Alvino e tanto com o secretário da saúde, que é doutor Luciano, viu? Estamos aqui de vento e pompa, viu? Francisco Panta está aqui de portas abertas aqui para atender a sua comunidade aqui de Vaza Nova. E essa parte aqui de Zé Paulo aqui, viu? Que a gente toma acoplado aqui. Fica localizado aqui por trás do Arena de Zé Paulo, viu?
1: Isso.
5: Uma boa noite para todos, viu?
2: Isso. Beleza. Boa Tem mais áudio, doutor?
6: Boa noite, Jean, que é um dos organizadores de lá, viu, Rins, do
2: PSG. Muito bem, 8 horas e 56 Olha, minutos, pois não, Luiz?
1: Tem um recadinho aqui da Secretaria de Saúde, que é a vacinação antirrábica, viu?
2: Certo.
1: Para você proteger quem você ama. Vacina o seu pet, não é? Ou o seu gato. É sábado agora, né? Dia 28/8. O horário de 8 às 16 horas. Vamos aqui na Praça de Tibiri Fábrica.
2: Sim.
1: Vai ter um pessoal vacinando. Aqui na Praça Getúlio Vargas, né? Na Praça dos Quiosques em Tibiri 2.
2: Sim.
1: Em diversas localidades. Em Vaza Nova.
2: Certo.
1: A equipe da Secretaria de Saúde está aí com a vacina antirrábica. Será no próximo sábado, né? Dia 29/8. Não esqueça de levar o seu gato, né? O seu cachorro, né? O seu animal de estimação para vacinar. Proteja quem você ama, doutor Rinks.
2: Isso, falar... 8 horas e 57 minutos, pois não, Adriano? Rinks,
6: por falar aí na vacinação do antirrábica, mas Sim. Dá um alô para o secretário de saúde, né? Doutor Luciano Alvino.
2: Muito
6: e também...
2: bem.
6: É o prefeito Jackson Alvino, que acredito que ele está também ouvindo a programação aqui do Jornal da Noite, viu, gente?
2: Devem estar também em atividade política, Isso. Né? Que geralmente esses horários, né? As atividades políticas se concentram mais. Mais um abraço a ambos, 8 horas e 58 minutos. Alô, você telefone fixo, boa noite.
7: Alô, boa noite.
2: Quem fala?
7: É Carlos Fred.
2: Pois não, Carlos?
6: Fala, Carlão.
7: Rapaz, eu tô ligando para você de novo aí. Eu queria saber que esse secretário, a chamado Matheus, né?
2: Sim.
7: Porque hoje ele falou aí na rádio aí, vou falando da rádio, e em Tibiri as obras estão muito adiantadas, em Tibiri 2.
2: Certo.
7: A única coisa que ele fez em Tibiri 2 aqui, eu desafio ele, vim aqui e deixo ele no ar. Ele me procurou ligar para mim. Foi só esse asfalto aqui da rua, que vai pro plano de vida... E duas ruas que ele calçou, porque a Praça Linear tá lá parada. Só foi assinar. Não começou nada. Lá,
2: certo.
7: De lado do Ginásio da União, lá na frente, outro fechado. Fechado do mesmo jeito. No hotel do mesmo jeito.
2: Certo.
7: As ruas tudo esburacadas. Que já foi pedido. Rua Bananeira, aqui onde eu moro, que foi uma delegacia, é buraco. Rua Itabaiana é buraco. Aqui no loteamento, tá no cemitério, buraco que não tem mais, que não passa carro, não é a mesma coisa. Agora diz assim, ele tá fazendo em Santa Rita, mas Tibiri não. Eu vou usar a palavra que meu amigo já se falou, que Deus mandou em bom lugar. Carlos do Fred só quer pro bairro dele, não. Eu tô brigando pelo meu bairro. Quem quiser, briga pelo seu bairro, eu tô brigando pelo meu.
2: Beleza.
7: A rua do nosso amigo Adriano Souza, que foi lá, a TV Cabrão foi lá, tá buraqueira mais do mundo, porque foi uma empresa que fez, mas ele não paga do IPTU, e por que ele não pode consertar?
6: Foi aí, a Codevasp, né?
7: Sim, mas ele tem que fazer. A gente paga IPTU, se a gente não pagar IPTU, quando é no outro ano, vem dobrado.
6: Tem a situação ali, ô Carlos, tem a situação ali muito complicada da rua Sebastião Araújo de Lucena, tá toda esburacada, cheia de lama. Foi uma obra da Rickson, da Codevasp, né?
2: Sim.
6: Que uma emenda que o senador trouxe, entendeu?
7: Eu Tibiri, Marco Moura, ando Deitel, ando em Vaza Nova, ando ali por trás da Grande Panta.
2: Certo.
7: Ando lá pro Odilândia, ali pro Aguialândia, que eu também faço Uber pra lá pra baixo, também faço Uber. Meu amigo, ele dizendo que dá mil maravilhas, tá não, só se for no céu dele. Acho que ele mora em Nárnia, viu?
2: Certo.
7: Um abraço pra você, viu?
2: Ok, Carlos, já compreendemos a sua reclamação, meu irmão. Um abraço, Carlos do Frete. A Verônica nota, tá anotando, tá adiantando. Tá. Ela tá assistindo, ela tá escutando, tá, o programa da gente, tá?
6: Aqui um retorno.
2: Ó, então anota aí, doutora Verônica. O Carlos do Frete já tem algumas semanas que vem ligando aqui para o programa.